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1: Lúcio Moschini, do PL de Rondônia, propõe a reunião obrigatória de processos que discutam uso capião, posse ou propriedade referentes a um mesmo imóvel. A proposta determina que esses feitos sejam julgados conjuntamente, exceto para ações que já tenham sentença.
2: Lúcio Moschini frisa que a medida evita decisões judiciais conflitantes e garante segurança jurídica em disputas imobiliárias. Nos casos em que a junção não for possível por questões de competência, o texto estabelece que as ações correlatas fiquem suspensas até o julgamento da questão principal.
1: Luciano Amaral, do PSD de Alagoas, pede esclarecimentos ao Ministério da Justiça sobre interlocuções entre a Empresa de Investimento Esportivo SME e membros do Conselho Administrativo de Defesa Econômica. Ele quer investigar se houve tentativa de reverter uma punição antitruste.
2: Luciano Amaral afirma que o presidente da empresa enviou e-mails a clubes de futebol sugerindo proximidade com o CAD. O parlamentar ressalta que a apuração é indispensável para preservar a transparência e resguardar a imagem de imparcialidade do órgão regulador.
1: Daniel Agrobon, do PSD de Goiás, é autor de projeto que permite aos cidadãos bloquear preventivamente seu CPF contra a contratação de empréstimos ou abertura de contas. A proposta garante ao consumidor o direito de ativar e desativar o bloqueio, seja por modalidade, limite de valor ou período determinado.
2: Daniel Agrobon argumenta que a medida dá mais autonomia ao cidadão para se proteger das fraudes digitais. Ele acrescenta que caso os bancos descumpram a restrição imposta pelo titular do CPF e efetuem uma operação indevida, devem devolver em dobro o valor do prejuízo causado.
1: Política. Eli Borges, do Republicanos, do Tocantins, elogia a atuação da Frente Parlamentar Evangélica na Câmara. O deputado comenta que o grupo atuou em pautas relacionadas à liberdade religiosa, à educação e à defesa da família.
3: Nós retiramos em todos os momentos a doutrinação ideológica nas escolas. Nós conseguimos garantir, nos termos da lei, ampliar esta segurança para que a liberdade religiosa não fosse confrontada por alguma decisão judicial. Nós conseguimos evoluir nas questões orçamentárias do governo, que vinham com recursos, por exemplo, para uma criança mudar de sexo aos 8 anos de idade, e garantido isso pelo recurso do SUS.
2: Eli Borges cita ainda a ampliação da imunidade tributária para igrejas e a atuação da frente contra propostas relacionadas ao aborto e a mudanças nas regras sobre a autoridade dos pais na educação dos filhos. Ele acredita que essas ações fortaleceram os valores defendidos pela bancada evangélica.
1: Termina agora o jornal Câmara dos Deputados, produzido pela Rádio Câmara, com trabalhos técnicos de Wellington Teles e apresentação de Luciana Vieira e Val Monteiro. Boa noite.
2: A Voz do Brasil volta amanhã. Uma boa noite para você.
4: 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Boa noite.

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2: 9:04.
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2: Boa noite. Vamos juntos a partir de agora com o programa Movimento Cultural nesta terça-feira, dia 29 de setembro de 2026. O programa tem a produção de João Lubambo, tem os trabalhos técnicos de Emílio Bezerra, Google Laruso e também Elivelto Henrique. Na redação, José Roberto. Movimento Cultural de hoje traz a coluna Atitude Adotiva, hoje com Márcio Francisco, pai, professor, coordenador do Grupo de Apoio à Adoção do Paulista e voluntário da APEGA. Duda Mittelmann, fundadora da DNA Educação, vai conversar com a gente. Tem uma reportagem especial: o tempo entre a estrada e o tratamento, como as condições das rodovias em Pernambuco e o trânsito do Recife impactam a rotina de pacientes com câncer e a agilidade das emergências médicas. Max Augusto e João Carneiro vão trazer essa reportagem especial. Como sempre, os craques do Escrete de Ouro com os destaques do futebol. E hoje é mais uma grande biografia musical, O Síndico, Tim Maia. Oh, oh. Vai ser bom demais, a partir das 11 da noite.

0: No programa de hoje, Movimento Cultural, que está começando.
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0: Você lembra dessa? Opa! Preço! Juan Luiz Guerra, a Bilirrubina. Volta a Bilirrubina aí, vai.

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1: E a Academia da Berlinda, às 9h12. Vamos lá. Olha o balanço aí, ó. Vamos lá.

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15: 9:20.
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15: Daqui a pouquinho tem Atitude Adotiva. Agora tem essa. Pra você, Jota Quest. 9:20 pro meu querido Rafael. Bater a cabeça aí. 9:20, ó.

0: dias melhores, Jota Quest aqui no programa Movimento Cultural 924.
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0: Nosso encontro semanal com Atitude Adotiva, hoje trazendo o tema Fases do Processo da Adoção. Temos a alegria de contactar nosso querido Márcio Francisco. Boa noite, bem-vindo, Márcio.
2: Boa noite, Marcelo. Tudo bem? Tudo ótimo, graças a Deus.
0: Maravilha. Márcio é pai, professor, coordenador do Grupo de Apoio à Adoção do Paulista e voluntário da APEGA, Associação Pernambucana de Grupos de Apoio à Adoção. A adoção é um processo jurídico onde estabelece vínculos de filiação de uma pessoa ou casal com uma criança ou adolescente. A vinculação torna filho a criança ou adolescente com todos os direitos e deveres da relação. Como todo processo, os pretendentes à adoção passam por etapas necessárias para a habilitação no SNA, que é o Sistema Nacional da Adoção e Acolhimento. Professor Márcio, quais as etapas que as pessoas deverão passar até estar habilitados para a adoção?
2: Bom, é bom salientar para os ouvintes, né, da Rádio Jornal, que esse processo ele pode variar um pouco em relação a depender do estado e da comarca. Mas, de maneira geral, o que é que o pretendente, a pessoa que estiver pretendendo a adoção deve fazer? Ele deve se dirigir à comarca da sua residência e no fórum ou na vara da infância ou na vara de família e procurar se cadastrar na comarca. Esse cadastro, inicialmente, é para pegar os dados da pessoa ou do casal para fazer o curso de pretendente, que é obrigatório, certo? Que é oferecido pela vara. Esse curso pode ser presencial ou online, a depender da comarca e do local. Concomitantemente, deve também começar a participar das reuniões do grupo de apoio à adoção. A maioria dos grupos de apoio à adoção são formados por pretendentes, por pais para adoção, e tem reuniões mensais. Cada cidade aqui de Pernambuco tem um grupo de apoio à adoção. São 13 cidades que têm sede própria, né, grupo de apoio presencial, e todas as outras cidades têm um online, que é o Gás Sem Fronteiras. Depois disso, né, ele tem que, participando também, ele vai responder a entrevista com a equipe interprofissional da vara, né, juntar a documentação exigida por lei e daí aguardar a finalização do processo.
0: Agora, tem uma coisa interessante que é bem importante para falar para o ouvinte, Márcio. O que fazer enquanto estiver aguardando a ligação? Os pretendentes podem visitar as casas de acolhimento?
2: É muito importante isso. Essa primeira fase que eu falei sobre habilitação, realmente depois de habilitado, os pretendentes ele tem que aguardar através do telefone, geralmente, para poder fazer a vinculação. Ou seja, aquele perfil que você escolheu para a criança chegar, aí você deve aguardar a ligação da vara, né? Então, até lá, deve-se continuar ainda participando das reuniões do grupo de apoio à adoção, né, procurar ler, estudar, assistir filmes, ouvir colunas sobre a adoção como a nossa, né, entre outras coisas, para poder se preparar, se adequar, porque é todo um preparo, né? Apesar de estarmos aguardando pela adoção, ele não tem um tempo de gestação biológico. Então, para alguns pode variar para alguns meses e dependendo até algum ano, e no caso. E sobre a pergunta sobre que muitas pretendentes, quando chegam no grupo de apoio da ação, perguntam: a gente pode visitar as casas de acolhimento? Para o público geral, as casas de acolhimento é onde estão as crianças, né, que na sua maioria das vezes pode estar para adoção ou aguardando a regulação para voltar para a família natural. Uhum. Então, naturalmente, ali tem educadores, profissionais e um coordenador da casa de acolhimento, que ele pode, né, solicitar, que permitir, de acordo com cada pretendente, da solicitação, no caso, permitir a visita. Normalmente, essa visita, ele procura, obviamente, dependendo da questão da segurança das crianças, dos adolescentes que estão lá, para poder permitir. E, normalmente, eles vão questionar qual é a pretensão. A gente sempre orienta para os pretendentes que queiram visitar, no caso, fazer o tempo de campanha para levar algum nativo. Existem muitas casas de acolhimento que podem, eventualmente, aceitar donativos, né, material de limpeza, ou até, às vezes, nessa época do Dia das Crianças, por exemplo, que está chegando, né, levar algum tipo de donativo para as crianças, brinquedos, roupas, que muitas vezes podem precisar realmente. Então, pode sim, pedindo permissão aos coordenadores da casa, visitar as suas casas de acolhimento. Não necessariamente que sejam só os pretendentes, mas também o público em geral pode atuar agindo, né, para fazer com que essas crianças possam também serem inseridas, né, na sociedade como um todo.
0: Ô Márcio, depois que recebe a ligação da justiça, quais são os próximos passos?
2: Exatamente. Pronto. Quando recebe a ligação, né, muitas vezes as pessoas ficam ansiosas para aguardar a ligação, porque isso significa a vinculação de um sonho, né, a realização de um sonho, que é a chegada do seu filho ou da sua filha. A gente fala que existem três etapas, né, que existem nesse sonho. A criança vai conhecendo pouco a pouco. Se a criança estiver numa casa de acolhimento, os pretendentes vão visitar pouco a pouco, dependendo da idade da criança, dependendo da preparação também da criança. Os pretendentes vão visitar na casa de acolhimento essa criança, tornando uma vinculação. Pode ser um, dois, três encontros, a depender do desenvolvimento, né, no caso, e da aceitação também das crianças também, e obviamente dos pretendentes. Depois dessa fase de aproximação, aí estando tudo ok e avaliado pela equipe interprofissional também e desejo também dos pretendentes, vai a convivência. O que é convivência? A criança, os pretendentes, já vai para sua casa. No caso, você vai receber uma guarda para fim de adoção, para começar o estágio de convivência. Esse prazo, geralmente, por lei, é dado por 90 dias. Mas, eventualmente, pode, pelo melhor interesse da criança, esse prazo estender-se um pouquinho mais. E quando se fala criança, também fala-se adoção, adolescente. E, no caso, na terceira etapa, seria a sentença. O juiz ou juíza marca o dia da sentença. Nesse caso, depois do relatório dado pela equipe interprofissional, ele vai conversar com os pretendentes, com a criança. Vai ser ouvida se a criança tiver maior de 8 anos de idade, vai ser interpretado, no caso, o desejo dela através dos relatórios, e marca-se a sentença para a adoção. Após essa adoção, né, consegue a sentença, aí muda-se os papéis, se for o caso, a certidão de nascimento, o sobrenome. Há alguns casos é permitido, é possível mudar o nome da criança, em alguns casos, mas cada caso é um caso, tem fatores psicológicos, fatores de identidade, que deve ser levado em conta a questão da mudança da criança, o nome da criança. O sobrenome, sim, o sobrenome pode ser modificado tranquilamente, além do registro, no caso dos pais, né, e dos genitores e dos avós paternos e maternos que tem neles.
0: Aí é o seguinte, tem outra etapa, né? Depois da sentença da adoção, Márcio, quais são os próximos passos?
2: Bom, a gente fala no meio jurídico, né, que juridicamente a sentença está dando transitado e julgado, entre aspas, a obrigação da justiça estaria terminado ali. Mas mesmo já iniciando o processo de aproximação, a justiça encaminha esses pretendentes com as crianças para o grupo de apoio à adoção, onde temos também o grupo de pós-adoção. Esse grupo de pós-adoção auxilia, no caso, esses pais que estão em aproximação e até mesmo depois da sentença, a questões de dificuldade, de vinculação, de educação, e verificar com as dificuldades de vinculação, de efetividade que pode

0: ocorrer. Como todo novo relacionamento, pode haver algumas dificuldades, que normalmente, o que se faz? Além de termos psicólogos e psicólogas voluntários dentro desse grupo de pós-adoção, também temos pais por adoção que já passou por essa experiência. E o que, que nós fazemos? Trocamos experiências, né, uns com os outros, para fazer com que a nossa experiência possa servir de exemplo para outros casais, outros pretendentes que estão com os filhos, para poder lidar com situações. E em alguns casos também, existem grupos de pós-adoção também com os filhos também, onde também eles vão conversando, vão dialogando e fazendo com que tenha essa intenção de estreitar cada vez mais os laços familiares, né? Reconhecendo em si que a família adotiva é também uma família de genuína, de total reconhecimento na sociedade.
1: Meu querido Márcio, muito obrigado pela atitude adotiva, um grande abraço e até a próxima, Márcio.
0: Muito obrigado, Marcelo, um bom abraço para todos os ouvintes da Rádio Jornal.
1: Maravilha, Márcio Francisco, pai, professor, coordenador do Grupo de Apoio à Adoção do Paulista, voluntário da APEGA, Associação Pernambucana de Grupos de Apoio à Adoção, trouxe para a gente o tema Fases do Processo da Adoção, aqui na coluna Atitude Adotiva. Daqui a pouquinho, nós iremos conversar com a Duda Mittelmann. A Duda, ela é fundador da DNA Educação. Duda vai falar pra gente sobre o tema. Funcionários usam IA no trabalho, mas sabem conferir o que ela entrega? Então, daqui a pouquinho, nessa super entrevista com a gente no Movimento Cultural. Duda é fundador da DNA Educação e vai conversar com a gente. 9:36 agora.
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1: Sorri, sou o rei. Olha quem chega pra você agora, Nath Roots, no som da Rádio Jornal, no Movimento Cultural. Grande abraço, uma ótima noite pra você. Alô!

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1: Um dos assuntos do Balanço de Notícias nesta quarta-feira, às 16h. Cuidador ou casa de repouso? Qual a melhor opção? Quando o idoso passa a precisar de ajuda nas atividades do dia a dia, a família precisa decidir como oferecer esse cuidado. A escolha entre um cuidador e uma instituição de longa permanência para idosos depende do grau de dependência, da estrutura da casa e da rotina familiar. Como tomar essa decisão e o que deve ser levado em conta? Sobre o assunto, vamos ouvir a médica geriatra Carla Núbia. Participe pelo WhatsApp da Rádio Jornal. 99147-8520.
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2: Agora 9:45.
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2: Olha, conforme anunciávamos agora há pouco, nós vamos conversar com o fundador da DNA Educação, nosso querido Duda Mittelmann. Duda, boa noite, bem-vindo.
3: Boa noite, tudo bem? Obrigado.
2: Alegria para os ouvintes. Alegria toda nossa e para um tema que é tão atual, um tema tão pertinente. Funcionários usam IA, a inteligência artificial, no trabalho, mas sabem conferir o que ela entrega? Aliás, essa primeira pergunta já dá para a gente pensar um bocado, se todas as pessoas que usam a IA no trabalho, se elas já sabem conferir, se já tem uma ideia do que estão ligando. Essa pergunta já tem uma resposta bem ampla, né, Duda?
3: Total, é uma pergunta bem interessante. Acho que cada vez mais as pessoas estão usando inteligência artificial no trabalho, e acho que a pergunta que tem que ser feita é: quando você não sabe mais explicar ou defender o que você está entregando, o que você está falando, né? Então, acho que inteligência artificial é uma ferramenta, não pode ser o final, né? Uhum. Então, você usa a IA para conseguir aí avançar, ter mais produtividade, mas você tem que saber o que você está fazendo, o que você está entregando no trabalho. Então, acho que é um movimento que está acontecendo bastante, né?
2: O interessante é que a própria IA, qualquer uma delas que você utilize, qualquer uma das empresas que você utilize, elas vão indicar lá nas letrinhas pequenininhas, aquelas pequenininhas, que as respostas podem não estar corretas. E aí a pergunta é: como usar essas ferramentas sem aceitar respostas erradas, Duda?
3: É, eu acho que assim, até nessa sua questão que você está colocando, teve uma pesquisa recente de Stanford, de 2025, se não me engano, de setembro, que falou que 40% dos profissionais receberam um workslop. Workslop é um termo que usa quando é feito com a IA.
2: Sim.
3: E não sabe explicar uma resposta errada, uma resposta rasa, né?
2: Uhum.
3: Então, eu acho que as pessoas têm que se preocupar com isso e estar atentas. Eu acho que, como você falou, né, a inteligência artificial tem que ser uma tecnologia para apoiar, né, não para encurtar a distância.
2: E aí o seguinte, entrando especificamente no assunto empresas, elas reservam, né, verba para treinamento, mas será que já é o suficiente? Os projetos acabam medindo o retorno? Enfim, qual a leitura que se faz hoje dessa relação das empresas, seus funcionários e a IA, Duda?
3: Eu acho que as empresas estão cada vez mais se amadurecendo nesse assunto. Acho que teve uma euforia muito grande de vamos usar IA, vamos colocar inteligência artificial, e ninguém sabia muito bem o que estava fazendo. Então, acho que na medida que as coisas foram se acertando, as empresas foram entendendo como trazer treinamento para os colaboradores, né? Então, antes de usar a IA, as empresas entenderam que precisam ter as pessoas preparadas para essa tecnologia. Então, capacitaram as pessoas a entender o que é essa tecnologia, como ela funciona, como ela pode ajudar no dia a dia. Aí, acho que um segundo movimento que as empresas começaram a fazer é: ok, tenho as pessoas preparadas, tenho as pessoas sabendo, agora qual que é a ferramenta que eu vou usar? Eu acho que isso é muito importante, né? Porque tem muitas IAs hoje disponíveis no mercado, você tem que entender qual que é a melhor para a sua empresa, olhar para a segurança também. E acho que um terceiro momento é organizar os fluxos, né? Então, saber que não adianta usar IA para tudo, porque senão você não vai colher bons resultados, mas organizar, né? Para onde eu vou usar, qual fluxo eu quero potencializar ou encurtar. Uhum. E aí eu acho que você tem um uso da IA muito mais adequada e mais produtiva. Então, é pessoas, processos e dados bem estruturados.
2: O Dudê, e aí vem a discussão internacional e a nível bem empresarial mesmo, e de grandes empresas, que é esse pedido, né, de alguns grandes empresários, até do próprio meio, de se frear os investimentos da IA por não saber muito bem onde pode se chegar com tudo isso. Como é que você, a sua empresa, a sua equipe, observa esse movimento? E aí, obviamente, em relação a seus clientes, as outras empresas também, esse movimento de frear ou não, Duda?
3: É, acho que é uma discussão longa. Acho que tem dois grupos, uns mais pessimistas e outros que mais empolgados e que não está enxergando a inteligência artificial como algo apocalíptico. É, na nossa visão, frear é muito difícil quando você tem uma tecnologia que realmente é revolucionária, realmente entrega muito resultado. Eu, na minha opinião, acho difícil frear. Uhum. Eu acho que agora tem que saber usar, tem que dedicar horas aprendendo, né? Uhum. E ter responsabilidade. Acho que cabe às empresas também criarem esses processos, esses códigos de conduta, né, da IA, para que tenha um uso seguro, um uso consciente. Mas eu não acredito em frear. Eu acho muito, muito difícil isso acontecer. Tá?
2: Não tem retorno, né? Não tem como retornar.
3: É,
2: né?
3: Porque eu acho que não tem como contornar. Acho que agora é realmente como colocar isso para a sociedade de uma maneira consciente, né? Acho que essa é a questão, assim.
2: É, acho que responsabilidade é uma palavra que cabe nesse contexto, né?
3: Total, responsabilidade. E também entender que eu acho que tá todo mundo no banco de aluno, sabe?
2: Ah,
3: difícil.
2: Sim,
3: tá todo mundo aprendendo, entendendo o que tá acontecendo real time, né? Então, acho que até os próprios fundadores aí das big techs estão também descobrindo muitas coisas junto com a gente, né? Então, é observar, e é o que eu falo para os nossos clientes na DNA Educação, é realmente dedicar horas, aprender essa ferramenta. A gente fala muito na empresa que é como se fosse aprender uma nova língua. Você tem que separar horas, então 2, 3 horas na sua semana, se puder mais, que bom, para entender e conseguir cada vez mais se tornar fluente nessa tecnologia.
2: Queria que você falasse um pouco agora sobre a DNA Educação, o papel que ela desenvolve hoje, né, e quais os desafios que vêm pela frente aí em relação às empresas, Duda.
3: Boa, a DNA Educação é uma empresa que desenvolve treinamento corporativo, a gente monta escolas digitais e também presenciais para grandes empresas. Então, a gente estrutura toda a área de desenvolvimento e treinamento humano, tá? Uhum. E acho que o desafio agora é realmente com a inteligência artificial, como que a gente consegue capacitar as pessoas, tá, para aprenderem, né, e usar a inteligência artificial. Então, isso é uma coisa que a gente está fazendo bastante, os letramentos, os workshops para executivos. Segunda coisa que a gente está fazendo muito é como que a gente estrutura os processos das empresas para receber a inteligência artificial. Então, não adianta você capacitar a pessoa, mas está tudo desorganizado dentro da sua empresa e você não consegue usar a ferramenta. Então, organizar isso através da educação, a gente consegue colocar os diretores, os líderes, né, para pensar dessa nova era da IA. E, por fim, estruturar tecnologia, né, de educação usando a inteligência artificial para que

0: as pessoas consigam ter as respostas que precisam de uma maneira muito mais rápida e assertiva. Então, por exemplo, treinamento de vendas, hoje a gente consegue, né, com a inteligência artificial, pegar todos os dados da empresa, todas as reuniões, por exemplo, gravadas, lógico, de alguma forma, que foram reuniões de sucesso, como que a gente consegue fazer um treinamento a partir disso? Acho que é muito legal que, com a inteligência artificial, você consegue organizar dados, mesmo eles estando desestruturados. Então, você joga lá na IA muito dado da empresa, e-mails, e você consegue criar treinamentos muito eficientes.
1: Legal, Duda Mittelman, muito obrigado, amigo, pela entrevista. Um grande abraço. Eu queria que você ficasse à vontade para falar de perfis, seu perfil pessoal, da DNA. Como é que a gente encontra na internet, Duda?
0: Boa, na DNA, é dnaeducação.com, tá? E no nosso Instagram também, dnaeducacão, você consegue achar a gente. E no LinkedIn, só colocar Eduardo Mittelman e podem ficar à vontade, podem entrar em contato comigo e a gente responde lá pelo LinkedIn ou pelo site da companhia.
1: Valeu, Duda. Um grande abraço, sucesso,
0: Muito
1: amigo.
0: obrigado.
1: Valeu. Duda Mittelman, fundador da DNA Educação, que trouxe o assunto para a gente na inteligência artificial, no trabalho, o que ela entrega, os dados que a sua empresa coloca ali também. E aí, óbvio que vale a pena trazer também para o campo pessoal o que já acontece com muita, mas muita gente. Jojó Iolandense, da Vila Iolanda, informa a velha guarda da Vila Iolanda que as vestes da festa anual são azul e branco, né? Azul e branco. José Maria Filho de Carpina, ele diz: você falou que a biografia musical vai ser boa. Não vai ser boa, não. Vai passar. Abraço, Zé Maria. Vai escutar o Tim Maia, o síndico, aquele que sempre comparece. O que mais comparecia, né? Giva do Reco com a gente. Manda um abraço para Madeira. E para Mentirinha do grupo Sugesta. Mentirinha. Emiliano de Piedade está com a gente. Um abraço. Andrade de Rio Doce, também esperando por dias melhores. Seres pensantes melhores também. Dias de paz que não deixaremos para trás e sempre torcendo para sermos melhores. Forte abraço, amigo, e excelente programa. Valeu, um abraço, Andrade. Obrigado pela audiência. E vamos nessa no Movimento Cultural que tem mais. 9h57.
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1: Agora com Rádio Táxi. Você lembra dessa? Onde você estava? 9h57. Olha a nostalgia pintando aí, ó.

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1: Agora 10h04. 10h04.
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1: 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Eleições 2026. Quest. João Campos e Raquel Lira têm 42% e empatam na reta final para o primeiro turno. Há 5 dias da votação, candidato do PSB cresce 3 pontos, enquanto governadora oscila 1 ponto. Quest. Marília Arraes lidera disputa pelo Senado e Pernambuco. Humberto Costa avança. Na reta final da campanha, debate no Sistema Jornal do Comércio de Comunicação reúne candidatos ao governo de Pernambuco nesta quinta-feira, dia 1º. Yaris Week movimenta a terra forte Pernambuco com condições especiais para novos e seminovos. Moradores denunciam esgoto a céu aberto há 4 anos em bairro do Grande Recife. Eleições 2026. Ônibus e metrô serão gratuitos no Grande Recife nos 2 turnos da eleição. Determinação partiu da Justiça Eleitoral e será aplicada pelo CTM e CBTU. Histórico de 2024 mostra salto de até 75% na demanda de passageiros. Caixa Cultural Recife recebe grandes pequeninos com show teatral no feriadão do Dia das Crianças. PRF e DENARC apreendem cerca de 1 tonelada de maconha escondida em caminhão com equipamentos de academia. Chances de acesso do Santa Cruz na Série C. Veja o que o time precisa para subir. Sport volta a sofrer por conta da violência de organizadas e é punido com 2 jogos de portões fechados na Série B. Náutico. Pivete fala sobre Paulo Sérgio e explica cautela no retorno do atacante. Esses e outros destaques você acompanha no jc.uol.com.br. 10h07.
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1: E essa aí do Léo Jaime, hein? 10h07. Gatinha Manhosa, regravação de uma música antiga lá do Erasmo. 10h08.

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1: Agora 10h14.
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1: Quem nasce num dia como hoje, no dia 29 de setembro, Miguel de Cervantes Saavedra. Miguel de Cervantes, 29 de setembro de 1547. Escritor, dramaturgo, poeta espanhol, amplamente considerado o maior nome da literatura de língua castelhana e o precursor do realismo literário moderno.

0: moderno. Sua obra-prima, Don Quixote de la Mancha, publicada em duas partes em 1605 e 1615, é frequentemente rotulada como o primeiro romance moderno e figura como um dos livros mais vendidos, traduzidos e influentes de toda a história universal. Apesar de sua genialidade e impacto duradouro, a trajetória de vida de Cervantes foi extremamente atribulada, marcada por batalhas, prisões e dificuldades financeiras. O Aleijado de Lepanto, de 1571, ele se alista como soldado e luta na famosa Batalha de Lepanto contra o Império Otomano. Durante o combate, foi atingido no peito e na mão esquerda, perdendo permanentemente os movimentos desta última. Ao tentar retornar para a Espanha em 1575, o navio em que estava foi atacado por piratas berberes. Cervantes foi capturado e mantido como escravo em Argel por 5 anos, sendo libertado apenas em 1580, após o pagamento de um resgate de 500 ducados de ouro. De volta à pátria, trabalhou como coletor de impostos e comissário de provisões. Por conta de problemas e supostas irregularidades em suas prestações de contas, acabou preso mais de uma vez. Acredita-se que foi justamente no período em que esteve na prisão em Sevilha, em 1597, que ele idealizou e começou a escrever a história de Don Quixote. Cervantes faleceu em Madrid em 22 de abril de 1616, deixando um legado que transformou para sempre a estrutura narrativa do Ocidente e moldou a identidade cultural da língua espanhola. Voltando um pouco a Don Quixote de la Mancha, obra-prima de Cervantes, foi publicada em duas partes, em 1605 e 1615. É considerado o primeiro romance moderno da história e uma das maiores conquistas da literatura universal. A história acompanha Alonso Quijano, um fidalgo pobre do interior da Espanha, que de tanto ler histórias de cavaleiros medievais, perde o juízo. Ele decide se transformar em um cavaleiro andante sob o nome de Don Quixote. Para cumprir sua missão de salvar o mundo e proteger os fracos, ele adapta uma armadura velha e enferrujada. Batiza seu cavalo magro e cansado de Rocinante. Escolhe uma camponesa analfabeta como sua dama ideal, transformando-a em sua mente na nobre Dulcinea del Toboso. Recruta o vizinho, um camponês simples e analfabeto chamado Sancho Panza, para ser seu fiel escudeiro, prometendo-lhe o governo de uma ilha. E aí o seguinte, né? Por que o livro é tão importante? Cervantes ridiculariza o estilo exagerado e irreal dos romances de cavalaria. Ao longo do livro, os personagens mudam. Don Quixote vai recuperando a lucidez aos poucos, ficando sanchificado, enquanto Sancho Panza passa a sonhar e a adotar o idealismo do patrão, ficando quixotizado. O romance mistura comédia, tragédia, crítica social e reflexão filosófica sobre a própria natureza da realidade e da loucura. Então, celebrando este 29 de setembro, dia do nascimento de Miguel de Cervantes, aqui no programa Movimento Cultural. Às 10 horas e 18.
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0: E aí, Marisa Monte? O Profeta.

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2: 10h29 aqui no programa Movimento Cultural. Deixa eu mandar um abraço aqui ao nosso querido Israel. Ele diz o seguinte, olha, boa noite. Eu comprei 3 ingressos no Futebol Card desde 15 de setembro. E entrei agora no

0: site Futebol Card está dizendo que meu ingresso foi cancelado, mas já paguei. É, Israel, não sei se a empresa, se essa empresa, se ela mantém um local lá no seu site, né, que indique a quem você deva recorrer. É, pessoalmente eu não sei, mas vou recorrer a alguns amigos aqui para ver se a gente tem uma ideia. É, coloque aqui qual foi o jogo, né, para que você comprou esse ingresso, qual foi a partida, para a gente ter uma ideia mais aproximada. Tá legal, amigo? Obrigado pelo contato, obrigado pela confiança. Mandar um abraço também ao Borborema, tá ligado com a gente, um abraço. Agora, 10 horas e 30 minutos, olha, nós vamos colocar uma reportagem especial no ar, realizada pelos repórteres João Carneiro e Max Augusto. O tempo entre a estrada e o tratamento é um tema bem importante, viu, gente? Como as condições das rodovias em Pernambuco e o trânsito do Recife impactam a rotina de pacientes com câncer e a agilidade das emergências médicas. Entenda os gargalos da infraestrutura e a rotina de quem precisa chegar a tempo ao hospital. Vamos escutar então a reportagem especial de João Carneiro e Max Augusto.
1: Todos os dias eu acordo às 2 horas da manhã, saio 3 horas da manhã, então não tem hora de retorno e o carro só não depende de mim, tem outros pacientes, é um carro coletivo.
2: 2 horas da manhã. Enquanto boa parte da região metropolitana do Recife ainda dorme, o dia de Tatiane Soares de Lima já começou.
3: Ela mora em Timbaúba, na Mata Norte de Pernambuco, e desde 2022 faz praticamente de segunda a sexta-feira o caminho até o Hospital de Câncer de Pernambuco, no Recife.
2: É lá que Tatiane mantém uma rotina de fisioterapia, consultas e outros acompanhamentos depois de enfrentar um câncer de mama.
3: No caminho entre Timbaúba e o Recife, ela passa pela BR-408.
2: Para chegar, ela precisa vencer mais de 100 quilômetros.
3: Mas a distância entre casa e hospital não é medida apenas pelo que revela o mapa.
1: Além de todas as contrações que a gente passa, né, do dia a dia, do tratamento, da locomoção, ainda temos que enfrentar, né, esse percurso que muitas vezes não nos ajuda. Por quê? A BR esburacada, tem muitos buracos, aqueles catabeiros que nos incomodam. Tem dia que eu chego no hospital já cheia de dor.
2: Realidade que a obrigou a deixar ônibus e vans e passar a viajar em carros menores, onde os impactos são menos intensos.
3: E a percepção da passageira encontra respaldo, em parte, na mais recente radiografia das estradas brasileiras.
2: A pesquisa CNT de Rodovias 2025 analisou 3.189 quilômetros de vias em Pernambuco.
3: Desse total, aproximadamente 30% foram considerados bons ou ótimos no estado geral.
2: Os outros 70% receberam classificação regular, ruim ou péssima.
3: O resultado geral não avalia apenas o asfalto. Ele reúne três elementos: pavimento, sinalização e geometria da via.
2: E é justamente aí que a situação fica mais complexa.
3: Em Pernambuco, quase metade do pavimento pesquisado foi considerada boa ou ótima, mas na sinalização, mais de 80% dos quilômetros ficaram entre regular e péssimo.
2: Na geometria, que observa elementos como tipo de pista, curvas, acostamento e perfil da rodovia, quase 7 em cada 10 quilômetros também foram classificados entre regulares e péssimos.
3: E o solavanco que o passageiro sente dentro do carro é, na verdade, a etapa final de um problema que começa muito antes.
4: Então, no começo surge uma trinca, uma rachadura pequenininha, que não é feito nada, infiltra água por dentro dessa trinca, dessa rachadura. Isso vai fazer com que ela aumente de tamanho e eventualmente se abra um buraco. Então, assim, esse é um dos mecanismos que podem causar esse tipo de defeito. Mas, na prática, a gestão ela tem a condição de agir com antecedência para evitar que isso aconteça.
2: Este é Hilbert Freire, doutor em engenharia civil e professor da Universidade Federal de Pernambuco, com atuação em transportes e gestão de infraestruturas urbanas.
3: Ele explica que toda a estrada se desgasta. Tráfego, chuva e excesso de peso aceleram esse processo.
2: A diferença está no tempo de manutenção. Intervir quando surge uma pequena trinca pode evitar que, mais tarde, seja necessário reconstruir um trecho inteiro.
3: Para o engenheiro, é tempo de prevenção.
2: Para a Tatiane, tempo na estrada pode significar outra coisa.
3: Uma consulta perdida.
1: Por conta da via, né, interrompida devido às chuvas, o trânsito horrível. Uma consulta que é de 7 horas. Já cheguei de 8:30 da manhã no hospital. Perdi minha vaga por várias e várias vezes. O carro vem, pá no buraco, o pneu estoura, o pneu fura, o motorista vai se atrapalhar para trocar o pneu.
2: O relato dela não é único.
3: Mais de 100 quilômetros ao sul do Recife, em Barreiros, Dona Neide Vieira de Melo também conhece essa rotina.
2: Ela acompanhou a neta durante o tratamento de um sarcoma no hospital de câncer.
3: Na fase mais intensa, a viagem era semanal.
5: Eu saía da minha casa 1h40 da manhã para pegar esse carro de 2 horas para chegar em Recife 5 horas. E chegar aqui 7, 8 da noite.
2: PS60, BR-101. Horas dentro do ônibus.
3: E a memória de Dona Neide é de uma estrada bem diferente da que ela encontra hoje.
5: A gente ia lá em cima e voltava. Muitas coisas na estrada, né? Só que agora deu mais uma melhorada, né? Tá bem melhor de 2021 para cá, né? Melhorou muito a estrada.
2: A melhoria também é percebida a mais de 400 quilômetros da capital.
3: Márcia Valéria mora em Sertânia, no Sertão, e há anos acompanha o filho em tratamento no IMIP, no Recife.
2: Quando as viagens eram mais frequentes, a BR-232 fazia parte do problema.
6: Ave Maria, demais, meu filho. Era buraqueiro, o ônibus quebrava direto. A gente ficava na rua, esperando, meia-noite, outro carro deslocado de Sertânia para buscar nós.
3: Hoje, quando Márcia é perguntada sobre a mesma BR-232, a resposta é outra.
6: Hoje a estrada está um tapete, está uma belezura. Nunca mais o carro quebrou, meu filho.
2: A avaliação da CNT ajuda a entender o contraste.
3: Em 2025, os 575 quilômetros pesquisados da BR-232, todos em Pernambuco, receberam classificação boa no estado geral e no pavimento.
2: Sinalização e geometria da via, porém, ficaram como regulares.
3: Na BR-408, utilizada por Tatiane, o cenário é diferente.
2: No conjunto dos 123 quilômetros avaliados em Pernambuco e na Paraíba, a rodovia recebeu nota regular no estado geral.
3: O pavimento foi considerado bom, mas a sinalização e a geometria, regulares.
2: Três mulheres, três pontos diferentes do estado.
3: E três caminhos que terminam no mesmo lugar, a região metropolitana do Recife.
2: Uma das mulheres ainda sente os impactos dos solavancos no corpo. Outra percebe que o caminho melhorou. E a terceira diz que a estrada, que antes era sinônimo de quebra de ônibus, virou um tapete.
3: O que mudou nesse tempo?
2: 23 de outubro de 2024.
3: O governo de Pernambuco lança o PE na estrada.
2: No papel, 5 bilhões e 100 milhões de reais para implantar, restaurar e conservar quase 3.500 quilômetros de rodovias do litoral ao sertão.
3: No dia do lançamento, 19 ordens de serviço foram assinadas para recuperar 387 quilômetros de estradas, ao custo de 400 milhões de reais.
2: O pacote também incluía a restauração de trechos da BR-232 e um dos principais projetos de mobilidade da região metropolitana, o Arco Metropolitano Sul.
3: Só para o Arco, a previsão inicial era de 1 bilhão e 300 milhões de reais.
2: 6 meses depois,
3: em abril de 2025, o governo informava que 2 bilhões e 100 milhões de reais já haviam sido aplicados no programa.
2: Segundo a Secretaria de Mobilidade e Infraestrutura, CEMOB, mais de 1.100 quilômetros de rodovias haviam sido recuperados.
3: 29 estradas estavam concluídas e outras 38 tinham obras em andamento.
2: Entramos em contato com a CEMOB para atualizar os investimentos, fazer um balanço parcial do PE na estrada e destacar outras entregas mais relevantes.
3: Porém, até o fechamento desta reportagem, não obtivemos retorno.

0: Pesquisa CNT feita em 2025 revela um estado de transição.
1: Em parte das rotas, a melhoria já é percebida pelos passageiros e aparece nos indicadores.
0: Em outras, a experiência ainda é de solavanco, atraso e insegurança.
1: E para o professor Herbert Freire, recuperar é apenas uma parte do trabalho.
2: Mas se a gente quer que as

0: essa selagem de trincas vai dar uma sobrevida.
1: Ele defende que a gestão das rodovias seja contínua.
2: Monitorar, identificar, intervir.
1: Antes que a trinca vire buraco.
2: Antes que o buraco vire quebra.
1: E antes que uma quebra vire horas de espera.
2: Porque para quem administra uma rodovia, o tempo é contado entre projeto, recurso, obra e manutenção.
1: Para quem depende dela para chegar ao Recife, a conta é outra.
2: É o tempo até a consulta.
1: O tempo dentro do carro.
2: O tempo parado na estrada.
1: O tempo de um atendimento que pode começar sem você.
2: A sirene ilustra sonoramente a urgência exigida nas vias da cidade.
1: Nas ruas do Recife, socorristas e condutores de ambulância enfrentam diariamente uma maratona de obstáculos que envolve trânsito denso, vias não pavimentadas, buracos e desníveis no asfalto.
2: Para driblar os congestionamentos crônicos da capital pernambucana, a utilização de motocicletas no atendimento pré-hospitalar provou ser uma revolução logística.
1: O motociclista socorrista Ivo Costa, técnico em enfermagem desde 2001 e pioneiro no serviço do SAMU Recife desde dezembro de 2009, destaca que as motolâncias permitem mais agilidade no atendimento.
3: A motolância, ela, em comparação com a ambulância, ela tem um tempo resposta 5 vezes mais rápido. A gente tem a mesma capacidade de atendimento da ambulância, inicia o atendimento, né, pré-hospitalar, e quando a ambulância chega, ou a gente está na metade do protocolo ou já no final. E aí é só colocar o paciente na ambulância e levar para a unidade da UDI. Com essa metodologia, a população ganha, né? Porque passa menos tempo posto, o atendimento acaba sendo mais rápido.
2: As motolâncias atuam no suporte básico de vida, prestando socorro em casos clínicos graves,
1: como paradas cardíacas, derrames e desmaios.
2: Além de traumas de baixa, média e alta complexidade, perfurações, atropelamentos, partos e, desde agosto de 2024, atendimentos psicossociais.
1: As motocicletas utilizadas permitem que a equipe alcance locais de difícil acesso, como morros, escadarias e comunidades com ruas estreitas.
2: Contudo, a rotina de deslocamento veloz impõe riscos constantes.
3: Nos bairros mais carentes, né? Às vezes a gente se depara com muitas ruas que não são pavimentadas, que não tem saneamento. Então tem, para mim que pilota a motocicleta, assim, os buracos, quando chove, né? Acúmulo de lama, água que fica, aquela lâmina d'água por cima de algum buraco, de alguma boca de lobo. Aí isso pode fazer com que cause um acidente pra gente.
1: Se para as motos o perigo está na perda de aderência e nos buracos ocultos, para as ambulâncias e UTIs móveis, o problema se traduz em solavancos que afetam diretamente o paciente e a equipe médica a bordo.
2: Alasson Carvalho de Melo, de 56 anos, é condutor de emergência há 20 anos na rede privada de saúde e destaca que as ondulações do pavimento prejudicam a estabilidade dos veículos.
4: Você tem uma certa dificuldade com o trânsito, porque é intenso, você tem que prestar atenção muito, focar muito no trânsito. A gente tem dificuldade com a própria pista, porque ela nunca é nivelada e isso atrapalha até o nosso desenvolvimento.
1: Do lado da gestão urbana, a Autarquia de Manutenção e Limpeza Urbana do Recife, em Lurbe, adota um sistema duplo para monitorar os problemas na malha viária e programar intervenções de reparo.
2: Segundo André Marquim, diretor executivo de drenagem e pavimentação da Inlurbe, a fiscalização combina tecnologias diferentes.
5: É uma metodologia com sensores e uma câmera embarcada com inteligência artificial. A junção desses dois equipamentos, eles acompanham tanto a qualidade da via, de ótimo, regular, péssimo, bom, quanto a câmera com inteligência artificial, ela faz a identificação de patologias, seja buracos, seja trincas no pavimento, até mesmo tampões com defeito. A gente consegue fazer essa identificação. E outra metodologia são motoqueiros do programa SIGA, que é o Sistema de Gerenciamento e Acompanhamento do Pavimento, onde esses motoqueiros fazem o levantamento de buracos na cidade e também fazem a conferência após o serviço executado. Se o serviço foi bem executado, se está de acordo com as normas e o caderno de encargo da Inlurbe.
1: O sistema também ajuda a diferenciar se a falha no asfalto é fruto do desgaste natural do pavimento ou decorrente de intervenções de concessionárias de água, gás ou telefonia.
2: André Marquinhos explica que a população também atua no mapeamento, contribuindo com o planejamento técnico de obras de mobilidade.
5: Obviamente,

0: vai ter que ser feita uma análise interna para identificar se realmente a solução é só o recapeamento, ou se é uma veia que vai ser implantada ou não. Mas através do 156, a população pode fazer a solicitação de vias que indiquem como sendo importante para recapeamento da cidade. E a partir daí, a equipe técnica da Enlurb, quando tiver um planejamento de recapeamento da cidade, vai levar em consideração todos os levantamentos e os dados através dos 156 que tiverem sido indicados como recapeamento.
1: Segundo a Prefeitura do Recife, para manutenção diária, a operação Tapa-Buraco recebe um investimento contínuo de aproximadamente 17 milhões de reais por ano. Já para as intervenções estruturais de recapeamento, que envolvem a remoção do asfalto antigo e a aplicação de nova camada asfáltica, a Enlurb projeta um investimento de R$ 46 milhões de reais para o ano de 2026, somando mais de R$ 200 milhões aplicados nos últimos 6 anos. Investimento extremamente necessário, seja nas ruas, avenidas ou rodovias. Pois seja entre a casa e o tratamento, ou durante o trajeto de atendimento de urgência, existe uma distância que o mapa não consegue calcular, o tempo necessário para preservar a vida. Com produção de Hernani Tavares, trabalhos técnicos de Eduardo Silva, Max Augusto, João Carneiro, Rádio Jornal, Rádio Notícia.
2: Agora 10h46. 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
1: Agora 10 horas e 50 minutos.

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1: Daqui a pouquinho, a biografia musical com Tim Maia, imperdível. Agora tem Bebeto, olha Bebeto aí. Roberto Carlos chegando com O Caminhoneiro. Canta aí, simpatia, 10h50.

0: Roberto Carlos, e daqui a pouquinho para você a biografia musical com Tim Maia, aqui no programa Movimento Cultural, onde quer que você esteja. Muito obrigado pelo carinho da audiência, você na Rádio Jornal Recife, Caruaru, Garanhuns, Petrolina, Pesqueira, Limoeiro. Um forte abraço a você de todo o estado de Pernambuco. Ei, você me escuta aí? Que legal, que bom. Um amigo meu diria outra coisa, mas vamos lá, está valendo então. Porque você que está nos acompanhando também pelo YouTube, pelo site da Rádio Jornal, forte abraço, muito obrigado. Agora 10h57.
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0: 10h57. Gente, vocês já sabem que domingo, 4 de outubro, o eleitor vai digitar 6 votos. Deputado federal, deputado estadual ou deputada, 2 senadores, governador ou governadora e presidente. Mas o que faz um deputado estadual? A gente explica, Kevin Paz.
2: A gente explica.
3: O segundo voto nas eleições deste ano vai ser para eleger o deputado estadual. Nas urnas eletrônicas, os 5 dígitos são destinados aos representantes do povo na Assembleia Legislativa de Pernambuco, Alep. Mas, qual a função de um deputado estadual? Sobre quais temas um parlamentar estadual pode abordar? A gente explica. Os deputados estaduais, equivalentes aos distritais em Brasília, são representantes eleitos do povo e têm como função principal legislar sobre matérias relacionadas ao âmbito da unidade federativa. O número de deputados estaduais de cada estado é proporcional ao da população e também ao número de deputados federais daquela unidade federativa. Em Pernambuco, temos um total de 49 deputados estaduais. As funções de um deputado estadual são legislar e fiscalizar o executivo do estado. Enquanto legisladores, é função dos deputados estaduais propor projetos de lei que atendam aos interesses da população, mas eles também devem debater os projetos propostos por outros deputados e levá-los para a votação. Uma vez que um projeto de lei é aprovado, ele é encaminhado para o governador, que pode sancioná-lo ou vetá-lo. Os deputados estaduais também podem propor alterações na Constituição Estadual e ainda podem alterar impostos e votam no orçamento anual do governo estadual. É também função do deputado estadual fazer o trabalho de fiscal das ações do governo estadual. Assim, ele deve atentar-se ao que o governador e aos secretários fazem durante a gestão. Os deputados podem convocar governadores e secretários para prestar esclarecimentos sobre alguma conduta e órgãos estaduais podem ser mobilizados para investigar atos suspeitos. Os deputados estaduais também podem abrir uma investigação contra o governo do estado e conduzi-la pessoalmente.

0: Essa investigação é conhecida como Comissão Parlamentar de Inquérito CPI. Em casos mais graves, eles podem abrir um processo para destituição do governador e do vice-governador pelo impeachment. Para que uma pessoa se torne deputada estadual, ela precisa primeiramente atender a critérios estabelecidos pela Constituição Federal do Brasil, sendo eles ter nacionalidade brasileira, estar em pleno exercício de seus direitos políticos, estar filiado em algum partido político, residir no estado pelo qual concorre ao cargo, ter no mínimo 21 anos de idade e estar alistado com a Justiça Eleitoral. Os candidatos considerados inalistáveis e os analfabetos não podem se candidatar ao cargo de deputado estadual. Por fim, o candidato deve ser eleito por meio do voto popular, o que se baseia no critério do sistema proporcional, que faz a quantidade de votos do partido do candidato e a quantidade de cadeiras que o partido conquistou dependerem uma da outra. 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Kevin Paes para o Movimento Cultural.
1: 11 horas e 1 minuto. Daqui a pouquinho vamos ouvir a biografia musical com Tim Maia. Vamos de mais informações. Estar com os dados atualizados no Cadastro Único, o CAD Único, é condição essencial para quem necessita do benefício de prestação continuada BPC. As informações com o repórter Germano Rodrigues.
2: O BPC é um benefício assistencial que garante um salário mínimo por mês à pessoa idosa com idade igual ou superior a 65 anos e também à pessoa com deficiência de qualquer idade que comprove, em ambos os casos, ser de família de baixa renda. Deixando bem claro que o BPC não é aposentadoria. Para se ter direito a ele, não é preciso ter contribuído para o INSS, bem diferente dos benefícios previdenciários. O BPC é revisado periodicamente para saber se o beneficiário ainda atende aos critérios que deram origem ao benefício. Além disso, o BPC não paga 13º salário e não deixa pensão por morte. Para se ter acesso ao benefício, é necessário possuir renda familiar per capita de até 1/4 do salário mínimo, ter idade ou igual a superior a 65 anos ou deficiência verificada e comprovada por meio de avaliação biopsicossocial. A advogada integrante da Comissão de Direito de Seguridade Social da OAB Pernambuco, Patrícia Esteves de Siqueira, reforça: quem pode solicitar o BPC?
3: O BPC é o benefício de prestação continuada da pessoa com deficiência, que muita gente também conhece como LOAS. O LOAS, que é a Lei Orgânica de Assistência Social. Quem é que vai ter direito ao BPC? Pessoas idosas, tanto homens quanto mulheres acima de 65 anos e pessoas com deficiência. Essa deficiência é caracterizada quando ultrapassa o prazo de 2 anos. Ou seja, a deficiência não deve ser caracterizada como algo transitório, passageiro.
2: Se você se encaixa aí no perfil para solicitar o BPC, basta entrar nos canais de atendimento do INSS pelo telefone 135 ou pelo site ou ainda o aplicativo Meu INSS. Pode ser feito também nas agências da Previdência Social. Para fazer o requerimento, é necessário apresentar um documento de identificação com foto e não precisa ser original. São aceitas cópias simples dos documentos. Os dados da composição familiar são extraídos diretamente do Cadastro Único. Por isso, estar sempre cadastrado e com os dados atualizados é importante. A biometria vai ser verificada nas bases do TSE ou da onde você tira sua carteira de motorista. E ainda, de acordo com a advogada integrante da Comissão de Direito de Seguridade Social da OAB Pernambuco, Patrícia Esteves, existem duas maneiras para se conseguir o benefício. E é bom ver qual a situação que você se encaixa.
3: Para solicitar, nós vamos ter dois caminhos. O primeiro caminho é a via administrativa do INSS. Você pode entrar em contato através ou do 135 ou do aplicativo do Meu INSS, né? Quando há uma negativa, Aí já vai para a segunda fase, que é a fase do judicial. Nessa primeira fase, você não precisa de um advogado propriamente dito, mas na segunda fase, que já é a fase judicial, aí sim, você vai precisar contratar um advogado ou uma advogada de sua confiança para solicitar esse seu direito na via judicial. A pessoa idosa é apenas o seu documento atualizado, né, para comprovar que você tem mais de 65 anos.

0: anos. Não precisa de laudo nos 65 anos, mas você vai precisar que o seu cadastro único esteja devidamente atualizado. Essa atualização você faz no CRAS, diretamente no seu município. Já para as pessoas com deficiência, aí já vai ter um outro critério, que é o critério do laudo. O laudo também precisa estar atualizado, precisa conter o CID, precisa conter a data, a assinatura correta do médico para fazer a solicitação.
1: Para saber mais sobre como realizar todo o processo, o cidadão pode entrar em contato com o número 135 ou procurar o Centro de Referência de Assistência Social, o CRAS, de sua cidade, para receber as informações sobre os critérios de acesso ao benefício e ainda sobre a renda familiar, além de receber orientação sobre o cadastramento e como solicitar o BPC passo a passo. Germano Rodrigues, Rádio Jornal, Rádio Notícia.
2: Olha, mapa das empresas do governo federal revela a importância dos microempreendedores individuais para a economia do estado, sobretudo no Recife, Jaboatão e Caruaru. As informações com o repórter Cristiano Bassan.
3: Pernambuco passou da marca de 400 mil microempreendedores individuais ativos. Entre janeiro e julho deste ano, foram abertos 78.200 novos MEIs no estado. O número representa um crescimento de 17% em relação ao mesmo período do ano passado. Com as novas formalizações, Pernambuco chegou a 401.471 MEIs ativos. O modelo permite que quem trabalha por conta própria tenha CNPJ, possa emitir nota fiscal e tenha acesso a serviços financeiros destinados a pequenos negócios. Recife concentrou a maior parte das novas aberturas, com 19.652 MEIs entre janeiro e julho. Isso significa que a cada quatro novos microempreendedores registrados no estado, cerca de um está na capital. Jaboatão dos Guararapes aparece em segundo, com 8.667 novos registros. E Caruaru em terceiro, com 5.392. A doutora em Ciência Política, gerente de Políticas Públicas do SEBRAE Pernambuco, Priscila Lapa, explica as razões deste crescimento.
4: Está muito relacionado à conjuntura econômica. A gente viu que nos últimos meses Pernambuco vem registrando índices de crescimento econômico interessantes, até da geração de empregos. Tem muito a ver também com o processo de pejotização, que é quando a mão de obra é substituída, né, de um trabalhador de carteira assinada, é substituído pela contratação de uma empresa, nessa terceirização de um determinado serviço. Isso não necessariamente é algo ruim, mas é um fenômeno que precisa ser observado para que a gente compreenda de fato que empreendedor é esse que está chegando na formalidade.
3: No mesmo período, mais de 40 mil MEIs foram fechados no estado. Mesmo assim, Pernambuco terminou os primeiros sete meses do ano com um saldo positivo de 37.474 registros. O crescimento na formalização é expressivo, mas o desafio está em fazer esses negócios sobreviverem. Controle de caixa, organização das contas e planejamento financeiro são alguns fatores que podem fazer a diferença entre apenas abrir um CNPJ e conseguir manter uma empresa funcionando, como explica Priscila Lapa.
4: Mesmo aquele que decide ter o CNPJ por um vínculo que ele vai ter na prestação de um serviço continuado numa determinada empresa, mesmo assim ele pode ter um mercado de empreender à sua disposição. Para isso, ele precisa ter muita organização financeira, organização de gestão, entender minimamente do fluxo de caixa, do seu controle gerencial como um todo. E claro, a parte de marketing, de vendas, é o que faz um negócio se sustentar.
3: Cristiano Bassan, Rádio Jornal, Rádio Notícia.
2: Agora, 11 horas e 9 minutos. Saiba quais são os canais de atendimento da Ouvidoria da Secretaria de Defesa Social de Pernambuco no combate à violência, principalmente contra a mulher. As informações com o repórter Ernesto Pereira.
5: Nos últimos anos, houve um crescimento da violência contra a mulher no Brasil. Segundo o Mapa Nacional da Violência de Gênero, divulgado recentemente, quase 29 milhões de mulheres foram vítimas de violência doméstica ou familiar no país em 12 meses. Em paralelo a isso, muitas pessoas presenciam esses casos, mas têm receio de denunciar, justamente por temer possíveis consequências. É nesse sentido de cuidado para com a vida e sigilo das fontes que surgem iniciativas para combater essa e outras formas de violência. Aqui no estado de Pernambuco, a Ouvidoria da Secretaria de Defesa Social, SDS, disponibiliza canais de comunicação, como Disque Denúncia 181, serviço próprio de delegação anônima para atender a população. O ouvidor da SDS, Diego Pernambuco, destaca que

0: crescimento das denúncias está ligado ao sigilo da fonte.
1: O denunciante, ele aciona através do tridígito 181 por meio de ligação. A ligação, ela não tem identificação de chamada, ela não tem BINA e a gente não faz reconhecimento de voz. Então, o denunciante, ele tem a garantia total do sigilo e do anonimato. Talvez esse seja o elo aí principal para que a gente tenha esse aumento nas denúncias. Nos últimos anos, a gente vem aí tendo aumento significativo nas denúncias que envolvem tráfico de drogas, foragidos e violência contra a mulher ou violência doméstica.
0: De acordo com informações da SDS repassadas à Rádio Jornal por meio de nota, de janeiro a agosto desse ano foram contabilizadas 2.196 denúncias por tráfico de drogas, 86 por homicídios, 65 por crimes de roubos e furtos e 184 denúncias relativas à violência contra a mulher. A ouvidoria da SDS disponibiliza diversos canais de atendimento, além do Disque Denúncia 181, como telefone 0800 081 5001. Mais uma vez, 0800 081 5001. WhatsApp institucional 819-9488-3455. Repetindo, 819-9488-3455. E o e-mail oficial ouvidoria@sds.pe.gov.br. Ernesto Pereira, Rádio Jornal, Rádio Notícia.
2: Agora 11 horas e 11 minutos. Deixa eu mandar um grande abraço aqui ao meu querido amigo filósofo Gabriel Freitas. Grande abraço ao Gabriel, nos convidando aqui para sua defesa de dissertação, dia 1º de outubro, também conhecido como depois de amanhã, quinta-feira, né, Gabriel? Quinta-feira, 14 horas, o programa de pós-graduação em filosofia, sala 309, bloco G4 da Unicap. A relação entre sujeito e linguagem em Michel Foucault. Orientador, professor doutor Diogo Vilas Boas Aguiar, da Unicap. Banca examinadora, professor doutor Anderson Menezes, da UFAL, Federal de Alagoas. Professor doutor Hermano Nascimento, Unicap, examinador interno. E aí os suplentes, professor doutor Delmar Cardoso e professora doutora Larissa Resino. Tema espetacular, a relação entre sujeito e linguagem em Michel Foucault. Grande abraço ao nosso querido Gabriel Freitas. Valeu, professor Gabriel. 11 horas e 13 minutos, reta final de campanha em Pernambuco tem como marca a competitividade dos candidatos, seja o governo do estado ou ao Senado. As informações com o repórter Max Augusto.
3: A reta final da campanha eleitoral em Pernambuco revela uma das disputas mais acirradas da história recente para o Palácio do Campo das Princesas. A mais recente pesquisa Quest, por exemplo, confirma um empate técnico entre a governadora Raquel Lira, do PSD, e o ex-prefeito do Recife, João Campos, do PSB. A disputa ganhou novos contornos após a repercussão de um vídeo com declarações da governadora sobre laqueadura, o que provocou uma alavancada de 9 pontos de João Campos no eleitorado feminino. O cientista político e professor da Universidade Federal de Pernambuco, Hernani Carvalho, analisa a reação da governadora e o impacto das estratégias regionais.
4: Eu acompanhei um tracking feito sobre isso na internet e aparentemente o efeito foi de, do lado de João, fortalecer o voto feminino, do lado de Raquel, permanecer com o apoio da governadora. A diferença do segundo turno, no meu entender, ela tem muito mais a ver pelo conhecimento da população de que João termina sendo o candidato de Lula. Eu acho que isso talvez pese mais do que essa fala infeliz da governadora, que ela já pediu desculpa, etc. Enfim, claro que algum efeito marginal sempre vai ter.
3: A geografia do voto revela um contraste marcante em Pernambuco. Enquanto João Campos mantém seu principal estoque de votos na região metropolitana do Recife, Raquel Lira consolida sua força no interior, influenciada pelo apoio de cerca de 70% dos prefeitos pernambucanos. Já a corrida pelas duas cadeiras no Senado Federal segue com 35% de eleitores indecisos e 5 candidatos altamente competitivos. Humberto Roberto Costa, Marília Reis, Túlio Gadelha, Eduardo da Fonte e Mendonça Filho. O professor Hernani Carvalho destaca como a nacionalização da chapa de João Campos altera o cenário tradicional.
4: Se você pega todas as eleições, desde a redemocratização para cá, todos os governadores que se reelegeram fizeram os seus senadores. Pela primeira vez, nós vamos ter a possibilidade de um ou dois não estarem na chapa da governadora. Então, isso é uma coisa bastante sui generis. Assim, eu acho que isso tem a ver, que foi a opção por João de nacionalizar a sua candidatura. E aí, apostou todas as fichas em Lula. Isso é tão contundente que você vê que os senadores da chapa de João não se apresentam como senadores de João. Eles se apresentam como senadores de Lula. E do outro lado, você vai ter Raquel utilizando a estratégia que ela já usou lá atrás, e deu certo, de uma neutralidade tática para, por um lado, receber apoio de gente que vota em Lula e também receber apoio de gente que vota em Bolsonaro.
3: Com 12% de eleitores indecisos no governo e a possibilidade de voto útil na reta final, a definição das urnas em Pernambuco segue em aberto para o dia 4 de outubro. Max Augusto, Rádio Jornal, Rádio Notícia.
5: 11 horas e 15 minutos e a partir de agora, biografia musical com o senhor Sebastião Rodrigues Maia, o saudoso Tim Maia. 11:16.

0: Tim Maia na biografia musical 1119.
1: Legal, boa noite. Obrigado. Legal. Alô, rapaziada.

Aos 14 anos, Tim Maia começou formalmente na música tocando bateria no grupo Os Tijucanos do Ritmo, formado na Igreja dos Capuchinhos, próximo à sua casa. Pouco tempo depois, ganhou um violão de seu pai e passou a se dedicar a um instrumento e às composições. Valeu, Tim. Nessa época, ele conciliava a música com o trabalho de entregador de marmitas da família, o que lhe rendeu o pomposo apelido de Tião Marmiteiro.

No fim dos anos 50, o rock and roll estourou no Brasil. Tim Maia juntou-se aos amigos de juventude da Tijuca para fundar o grupo vocal The Sputniks. A banda contava com ninguém menos que Roberto Carlos, que aprendeu seus primeiros acordes de violão com Tim. E posteriormente Erasmo. Eles chegaram a se apresentar na TV Tupi, mas o grupo acabou se desfazendo após desavenças profissionais entre Tim e Roberto. Tim Maia na biografia musical.

A morte de seu pai em 59, após a morte dele, Tim decidiu tentar a vida nos Estados Unidos com pouco dinheiro e sem falar inglês. Lá ele trabalhou em empregos informais, aprendeu o idioma e fundou o grupo vocal The Ideals. O mais importante dessa fase foi o contato direto com a soul music e o funk norte-americano, como as obras de James Brown e Ray Charles. Sonoridades que ele absorveu por completo, mas aí veio um pacote, né? Em 63, após ser preso por pequenos furtos e posse de drogas, foi deportado de volta para o Brasil. Tim Maia, na biografia musical.

Brasil tinha enfrentou dificuldades para ser aceito pelas gravadoras, que achavam seu som estranho ou americano demais. O cenário começou a mudar quando ele compôs a música Não Vou Ficar, que se tornou um grande sucesso na voz de Roberto Carlos. Gravou um dueto com Elis Regina na música These Are The Songs, de 69. Em 70, ele finalmente lançou seu primeiro álbum de estúdio, intitulado Tim Maia. O disco foi um sucesso estrondoso instantâneo, emplacando hinos eternos como Azul da Cor do Mar e Primavera. Tim Maia na biografia musical.

0: Tim Maia era amigo de infância de Jorge Benjó e foi o responsável por apelidá-lo de Babulina, uma referência à forma como Jorge pronunciava a música Bop Alina, de Ronnie Self. Tim tinha uma frase clássica para resumir seus vícios. Ele dizia que não bebia, não fumava e não cheirava. Eu desliguei, mas não desliguei aqui o outro lado. Aí ele dizia, eu só tomo Guaraná, suco de caju e como chocolate. Obviamente era um código irônico para LSD, maconha e cocaína. Tim era extremamente exigente com o som dos seus shows. Quando o som não estava perfeito, ele passava a apresentação inteira reclamando com os técnicos de som no microfone e gritando frases que viraram meme. Mais retorno, por favor, mais retorno, mais grave, mais eco. Ele ficou famoso por simplesmente não comparecer aos próprios shows. Tim priorizava festas, noitadas ou o próprio descanso. Quando o público percebia que ele não ia tocar, o caos quebrava nos locais. Curiosamente, o público sempre o perdoava por causa de seu talento genial. E depois ele aparecia com a ironia e dizia, Tim Maia, aquele que mais comparece. Em 74, Tim entrou em contato com o livro Universo em Desencanto e aderiu à seita Cultura Racional. Ele raspou a barba, passou a vestir apenas roupas brancas, largou todas as drogas e proibiu os músicos da sua banda Vitória Régia de comer carne vermelha e usar cores escuras. Tim Maia, saudoso Tim na biografia musical.
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0: E aí chega o Gavião, olha o Gavião e os craques do Scratch de Ouro chegando a partir de agora no movimento.
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0: 11 horas e 43 minutos. O Tricolor do Arruda com Igor Moura, um abraço Igor.
4: Fala amigo, abraço forte para você e para todo mundo ligado aqui na Rádio Jornal. Uma terça-feira de reapresentação para o elenco do Santa e antecedendo a movimentação que aconteceu às 15h, às 2h dessa terça-feira, o Renato concedeu entrevista coletiva. Decisivo Renato, fez aquele golaço de voleio contra o Floresta na ida, no jogo do primeiro turno, na Arena de Pernambuco, e com aquele golaço de falta empatou o jogo, um empate precioso do Santa em Fortaleza, diante do mesmo Floresta, com outro golaço do Renato. Até na pergunta feita pelo Leonardo Vasconcelos, aqui da TV Jornal, o Renato elegeu o gol de voleio da vitória 1-0, o melhor gol, na opinião dele, pela dificuldade maior, segundo o Renato, de acertar aquele voleio de canhota em relação à belíssima cobrança de falta que ele acertou lá no estádio Presidente Vargas. E o Santa teve uma terça-feira feliz. Por quê? A grande notícia da semana aconteceu. O administrador judicial autorizou o Santa a receber os R$6 milhões de adiantamento da Matix Capital, né, que vai operar 90% do futebol do Santa na SAF, e pouco tempo depois, o juiz responsável deferiu, acatou o recebimento do Santa, que tem até o fim da próxima quinta-feira para receber esse valor de R$6 milhões e destinar para a finalidade desse valor que o Santa explicou na justiça. Pagamento de todos os seus funcionários, desde as divisões de base até o administrativo, funcionários do clube e, claro, comissão técnica e elenco profissional. Até 13º e férias do ano passado dos remanescentes devem ser quitados pela presidência e pela diretoria do Santa com esses valores aportados pela nova SAF do Santa Cruz. Portanto, tudo indica que no sábado que vem, no jogo decisivo contra o Maringá, já na sexta-feira, para ser mais exato, jogadores terão tudo atualizado em relação aos salários e premiações atrasadas do Santa Cruz Futebol Clube. Portanto, uma grande notícia, jogadores sabem que vão receber aí uma quantia milionária em caso já de acesso no sábado. Bom, lembrar que o Santa tem a faca e o queijo na mão para subir no sábado, né? Se vencer, classifica para a Série B e já classifica matematicamente para a grande decisão da Série C. Se empatar, sobe matematicamente, até se perder, a depender de uma derrota do Floresta em casa para o Botafogo da Paraíba, pode

0: E também, claro, de maneira amarga, festejar com sua torcida o retorno à Série B do Campeonato Brasileiro. E a gente perguntou para o Renato na entrevista coletiva sobre essa situação dos pagamentos dos atrasados com esse aporte, esse adiantamento da SAF tricolor, né? O que é que ele pode falar a respeito da importância do elenco entrar em campo sem nenhuma preocupação financeira de atrasos existentes anteriores, já que o Santa deve quitar tudo ainda esta semana? Com a palavra, o atacante Renato.
1: Então, a gente sabe que na verdade, o futebol brasileiro está passando por esse momento de crise, né? Eu estou aqui desde o ano passado, eu sei o que a gente passou, principalmente os remanescentes. A gente sabe da dificuldade que é. Acho que nem todo mundo consegue ficar 1, 2 meses sem receber. Então, a gente viu o quanto é importante receber o salário, mas a gente sabia também que o presidente estava buscando, o presidente da diretoria. Então, a gente tinha ciência de que a gente tinha que dar o nosso melhor, independente do que acontecia no extracampo. A gente sabia que seria fundamental para nós jogadores o que a gente vem fazendo, né? Até mesmo buscar o acesso. Então, a gente fez de tudo para que o extracampo não nos atrapalhasse. E graças a Deus foi estar ocorrendo da forma que a gente pensou, da forma que a gente conversou. Então, acho que isso foi fundamental para que essa questão salarial não nos atrapalhasse. Querendo ou não, atrapalha um pouco, porque a gente vive aqui dentro, vê o que os funcionários passam, o que muita gente que da cozinha, enfim, da lavanderia, os pessoal da limpeza, a gente sente por isso. E é ruim, mas, como eu falei, a gente sempre ficou focado para que essas coisas não nos atrapalhassem dentro de campo. E eu acho importante essa questão de que as coisas já estão dando certo, como você falou, não sabia disso ainda. Espero que seja colocado em ordem, como vai ser, né? Que eu creio que o presidente já nos afirmou isso. Tenho certeza de que vai ser colocado em ordem, para que a gente pense só no jogo, só na importância desse jogo. E não fique a semana pensando sobre isso. Eu acho que é muito importante a gente estar focado só apenas no que a gente tem que fazer dentro de campo. E eu tenho certeza que essa semana vai acontecer.
0: Palavras, portanto, do ponta Renato, aqui conversando conosco nesse movimento.
2: Valeu, obrigado, Igor. 11 horas e 48 minutos. O Leão, como destaque, a partir de agora, o Alex Santos está chegando. Fala, Alex, um abraço.
3: Valeu, Marcelo. Boa noite para você, boa noite para todo mundo que está ligado aqui no movimento. E o Esporte Clube do Recife já em Minas Gerais. A delegação rubro-negra que viajou após o treino realizado na manhã desta terça-feira. O técnico Mariano Sosso deve promover algumas modificações na equipe considerada titular, já que para essa partida o Esporte precisa entender que vencer é prioridade caso queira ainda almejar alguma coisa dentro do Campeonato Brasileiro da Segunda Divisão. Lembrando que o Leão da Ilha, nesse momento, é o nono colocado com 44 pontos. Está a 5 pontos de distância do sexto, que é o Atlético Goianiense, que tem 49. Tanto que todo mundo considerando esse jogo contra o Atlético um divisor de águas para o Esporte. E o que chama atenção é que a sequência que o Leão tem pela frente foi uma sequência ruim no primeiro turno. Aquela sequência que o Esporte passou 9 partidas seguidas sem vencer, acumulando 7 empates e 2 derrotas. E tem um tabu envolvendo as duas equipes. O Esporte nunca venceu o Atlético em jogos oficiais. Se enfrentaram 2 vezes esse ano. No primeiro embate pela Copa do Brasil, deu Clube Mineiro 3-1, jogo que desclassificou o Esporte da competição nacional. E no primeiro turno, o empate foi em 1-1 na Ilha do Retiro. Então, o Esporte segue sem vencer o Atlético. Mais um tabu pela frente para que o Esporte possa quebrar. Mas vamos ouvir o atacante Kevin Andrade. Já atuou em 2 partidas, mas ainda não apresentou um bom futebol. Mas ele acredita que daqui para frente muita coisa pode mudar.
4: Que claro, né? Como todos nós jogadores, nós sempre queremos fazer o melhor. A gente sempre quer fazer gol, sempre quer fazer números, né? Para melhorar e tudo isso. Mas eu tô trabalhando muito para conseguir meu melhor nível e ainda mais nesse clube, né?
2: Ô Kevin, aproveitando, você atua muito como ponta, né? Mas a gente percebeu nessas duas

0: partidas que você jogou, que em alguns momentos você parecia assim, meio incomodado com a posição. Você atua como ponta ou prefere atuar mais centralizado?
1: Realmente me sinto confortável de ponta mesmo, nessa mesma posição. Puxando um pouquinho para dentro, gosto muito. Mas onde o treinador precisar de mim, no meio, de ponta, centroavante, onde seja, eu vou estar à disposição para ele.
0: Só relembrando que a partida contra o Atlético é nessa quinta-feira. Destaques do Leão para o Movimento. Valeu, Marcelo. Boa noite.
2: Um abraço. Obrigado, Alex. Melhoras, né? Melhoras. O Alex vai estar cuidando já da sua garganta. Então, um grande abraço ao nosso querido Wallace, que está sempre em cima da notícia, assim como todos os repórteres do Scret. 11 horas e 51 minutos. Raldinei Alves está chegando com o noticiário de Imbu. Fala, Raul!
3: Muito boa noite para você, amigo, e para todo mundo que está nos acompanhando aqui na Rádio Jornal. O elenco do Náutico fez hoje mais um trabalho visando o duelo contra a equipe do Fortaleza. Na sexta-feira, às 9h35 da noite, pela Série B do Campeonato Brasileiro. Nesse jogo, o Náutico não vai poder contar, muito provavelmente, com o zagueiro e também lateral esquerdo, Igor Fernandes. Ele, depois do último jogo, acabou sentindo um desconforto no músculo adutor e é desfalque. Léo Índio, que, segundo a última atualização médica, estava em trabalho com a fisioterapia, tem se recuperado bem e pode aparecer na lista de relacionados para o jogo. O Náutico enfrenta o Fortaleza, que é o terceiro colocado, tem 11 pontos a mais do que o Timbu. Os alvirrubros vêm num bom momento, depois da vitória contra o Sport no fim de semana passado pelo placar de 3-1. Agora, aqui no Movimento, a gente escuta o lateral direito Arnaldo. Ele falou sobre o longo trabalho que vem executando dentro do Náutico. O Arnaldo já está na terceira temporada consecutiva defendendo as cores do clube.
4: Cara, fico feliz, né, de estar na minha terceira temporada. Acho que são quase 100 jogos já. É difícil, né, para um jogador ficar tanto tempo em um clube. E eu sempre fui a mesma pessoa, desde quando eu cheguei até agora, sempre procurando meu espaço, sempre procurando a ajudar o Náutico. Como eu disse, eu aprendi a viver o Náutico, aprendi a ter o sentimento de como ser Náutico, mesmo jogando 5, 10 minutos ou estando no banco, ou na arquibancada. Eu acho que o Náutico é maior que tudo isso. Então, acho que todo mundo que chega tem que ter esse mesmo pensamento, que a disputa, ela é sadia, sempre foi, desde quando aqui eu estou. Então, acho que com essa nova comissão dá um ânimo a mais. Mas tem que aproveitar, né? A oportunidade que ele me deu, tem que aproveitar diariamente, dia a dia, jogo a jogo, para dar essa sequência. Cara, cada jogo tem a tua história, né? O Cuiabá teve uma, o Sport teve outra. Eu acho que o contexto geral do jogo já teria tinha que ser diferente, porque por ser clássico, por ser contra o Sport, por ser em casa, contra ao lado da nossa torcida. Então, acho que isso ajudou também, né? A ser um clássico, um jogo diferente, onde todo mundo quer jogar. Então, acho que não só a mudança técnica, mas o jogo em si já teria uma outra forma de se jogar, né? Cara, o Náutico sempre merece coisas grandes, né? Desde quando eu falei anteriormente que aqui eu cheguei, o Náutico merece coisa grande. Mas eu penso jogo a jogo, a gente tem que pensar jogo a jogo, agora é pensar somente no Fortaleza. O professor já está estudando ele, já está passando os lados bons e os contras do Fortaleza. A gente tem que pensar jogo a jogo e somar o máximo de pontos possíveis.
3: Muito bem, palavras de Arnaldo, lateral direito do Náutico, são os destaques do Timbu aqui pro Movimento.
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2: E agora vamos chegando ao término do Movimento Cultural. Obrigado, Emílio Bezerra, Guga Laruso, também Elivelto Henrique. Na redação, José Roberto. O programa tem a produção de João Lubambo. Grande abraço a todos e a todas. Um abraço a você que vai continuar com o meu querido amigo Leonardo Borges no comando da madrugada. O rei convida na madrugada, amiga. Estaremos de volta nesta quarta-feira com mais um Movimento Cultural. Grande abraço, uma ótima quarta para você.

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1: Na Rádio Jornal, meia-noite.
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2: Boa noite. Um abraço para você. Ótima quarta-feira, 90.3 FM, Caruaru 91.3, Garanhuns 107.5. Pesqueira 90.9, Limoeiro 99.5 e Petrolina 90.5. É a grande rede da Rádio Jornal. Estamos começando a Madrugada Amiga, estamos começando a Madrugada Musical aqui na Rádio Jornal. Rei convida Roberto Carlos e seus súditos. Muita música bonita para você nesta madrugada.

Aqui também você curte as reprises do debate, você curte também, se você não ouviu, Passando a Limpo, e se você não ouviu também, o Consultório. Portanto, estamos começando uma madrugada muito especial. Por isso, é a Madrugada Amiga. Aqui, a Madrugada Musical, na Rádio Jornal, o Rei Convida.

0: Meia-noite, 13 minutos na Rádio Jornal.
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0: Recife, Pernambuco, 00:38.
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0: Meia-noite 50 na Jornal.
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0: em Pernambuco, 1:03.
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0: Rádio Jornal, 1h16.
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2: Uma excelente madrugada para você, onde quer que você esteja, no trabalho, descansando. Se você estiver em qualquer lugar, permita-me acompanhá-lo aqui pela Rádio Jornal, na Madrugada Amiga, com o Rei Convida.

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0: hora 49 minutos.
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0: Daqui a pouco você tem o debate, o Passando a Limpo e o consultório. Vamos prosseguir com a Madrugada Amiga, Madrugada Musical.

0: Rádio Jornal, 2 horas.
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2: Como valeu, valeu demais, é sempre bom recordar, não é verdade? Ótima quarta-feira para você, tudo de bom. Vem aí o debate, venho passando a limpo e também um consultório e logo depois a voz do povo. Beijo no coração, ótima quarta mais uma vez, tchau.
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3: 2 horas e 2 minutos.
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4: O acesso à saúde envolve diferentes caminhos. O Sistema Único de Saúde

0: de que é o SUS que garante atendimento público universal e também a rede privada, por meio dos planos de saúde e do atendimento particular. Em ambos casos, conhecer os direitos da população é fundamental. E é por isso que nós estamos aqui hoje para levar essa informação para você. Vamos falar com os nossos convidados sobre a oferta de serviços pelo SUS, a cobertura dos planos de saúde, negativas que eventualmente podem acontecer para consultas, exames, reajuste de mensalidade, coparticipação. Tem muitos temas aqui para a gente falar. E claro, lhe ajudar, lhe orientar. Você está enfrentando alguma dificuldade, algum problema? Então já fica ligadinho aqui, porque nós vamos já reforçar os canais para que você possa participar, contar para a gente o que está acontecendo. Nós vamos tentar lhe ajudar, é claro. Então já eu passo aqui os nossos contatos para você interagir, participar e principalmente nos acompanhar. Antes disso, eu quero agradecer e saudar a presença do Dr. Fábio Gonçalves, que é advogado especializado em Direito da Saúde. Mais uma vez, bem-vindo, bom dia.
1: É um prazer maravilhoso estar aqui e poder contribuir com essa matéria que é de suma importância. Muito obrigado
0: pela oportunidade. É nosso prazer, doutor. Sempre bom lhe receber. Doutor Leonardo Carvalho, advogado, pesquisador na área, especialista em Direito da Saúde, mestrando em Direito e membro da subcomissão de Defesa dos Direitos dos Autistas da OAB Pernambuco, a Ordem dos Advogados do Brasil aqui no Estado. Prazer também recebê-lo, doutor. Bom dia.
2: Bom dia, Natália. Bom dia a todos os ouvintes. É um prazer extraordinário estar aqui presente e compartilhando desse momento com vocês.
0: Vamos juntos. Também doutora Renê Patriota, médica, advogada, coordenadora executiva da Associação de Defesa dos Usuários de Seguros, Planos e Sistemas de Saúde, ADUSEPS, aqui no Estado. Sempre uma voz muito importante nesses temas, né, doutora? Muito bom lhe receber. Bom dia, bem-vinda.
3: Obrigada, bom dia. É um prazer estar aqui, encontrar os amigos. E é sempre muito oportuno a participação, o debate. É um prazer estar aqui.
0: Prazer é nosso. Bom, falei dos contatos, então vou reforçar rapidinho aqui. Para quem está com a gente, nosso WhatsApp da Rádio Jornal 991478520. 991478520. Já vai mandando a tua mensagem, a gente vai respondendo ao longo do programa. 991478520. Estamos aqui no YouTube, você pode participar, assistir, ouvir, deixar seu comentário, consideração e pergunta lá no YouTube também. Participa com a gente, nos ajude a fazer esse programa. Lembrando que o nosso tema hoje é planos de saúde e os direitos da população. Eu pergunto, doutor Leonardo, parece que a gente... Volta e meia, passa um tempo, volta no tema, passa outro tempo, chama a doutora Renê de novo. E a gente está sempre acompanhando as notícias, as denúncias de pessoas que vão para o rádio, vão para a televisão, vão para a imprensa dizer o seguinte: eu estou esperando há tantos meses, há anos, pelo exame X, pelo exame Y, pela internação do meu familiar que está no corredor do hospital, não consigo, tenho que procurar a imprensa para pedir ajuda. Quais são as regras, assim, para a gente, para começo de papo? Por exemplo, tem limite de espera para uma internação, para um exame? A legislação, ela assegura algo, seja para o cliente de plano de saúde ou para o usuário do SUS, doutor?
2: Vamos lá. Bom dia a todos os ouvintes. Muito obrigado pela pergunta. Uma pergunta muito pertinente. O exame ou algum procedimento, ele precisa cumprir algumas regras. Essa regra está presente, no caso dos planos de saúde, na Lei 9656, que é a Lei dos Planos de Saúde Suplementar, da Saúde Suplementar. Esses prazos podem chegar de 7 dias, podem chegar até 21 dias para exames complexos, pode chegar até mais, 30 dias, quando se trata de procedimentos extremamente complexos. Nesses casos, o ideal é que você solicite, nos casos do plano de SUS, nos planos de saúde, você solicite um protocolo junto à operadora, tá certo, ao portal, abrindo esse protocolo, contabilizando o prazo legal previsto na ANS, de acordo com o seu exame ou seu procedimento, aguardar esse prazo, que pode ser normalmente de 5 dias, em regra geral, ou mais, a depender de cada caso, né? Mas, caso esse prazo se extrapole, é muito importante que você procure, junto também, abrir uma reclamação junto à ANS, notificando ela, para que haja o acompanhamento da ANS, para que ela possa também, certo, verificar essa falha na prestação de serviço pela operadora, bem como também, se for o caso, né, também punir, multar, que é uma das funções da ANS. No caso do SUS...
0: Eu tenho um número aqui, inclusive, da ANS, doutor. É um 0800.
2: Perfeito.
0: Aí vamos falar aqui, vocês me dizem se está certinho ou não, porque a gente possa aqui já orientar o ouvinte para começo de papo, porque alguém pode estar pensando assim: poxa, eu queria tanto saber como entrar em contato com a ANS, né? Então a gente já vai aqui ajudar. Pode ser pelo site também, doutor?
2: O ideal é que seja pelo site a reclamação, tá certo?
0: Então tem o site, eu tenho aqui um 0800, que é o 0800-701-9656.
2: Exato, esse mesmo. Mas o ideal também é que seja feita a reclamação pelo site, tá? Isso é muito mais importante. Porque
0: é mais rápido.
2: É muito mais célere, você não precisa aguardar.

0: a mensagenzinha ou aquela musiquinha que muita gente não gosta, né? Pelo próprio site é muito simples de fazer, você pode fazer o login, inclusive, pelo próprio gov.br, sim, certo? Você faz o login pelo gov.br e você já faz lá a sua reclamação junto à ANS.
1: Eu vou reforçar aqui o número, doutor. Tem o site e o número também para o povo, né?
0: Isso.
1: 0800-701-9656, 0800-701-9656, porque é importante que a população tenha isso muito esclarecido, que é direito, é o direito dela de ter acesso aos serviços, gente. E aí, claro que a gente, como imprensa, quando recebe essas denúncias, como eu falava lá no início, você às vezes fica sempre, obviamente, preocupado com a condição de saúde da pessoa, mas você também fica de mãos atadas, porque depende que ou o plano de saúde ou a rede do SUS faça aquele atendimento. Então é importante ter o esclarecimento de quando procurar ajuda e a quem procurar ajuda.
0: Perfeito.
1: Né, doutor? Mas a saúde, independentemente de ser num plano pago, privado, ou ser no SUS, é direito das pessoas.
0: Exato, Natália. Com relação ao SUS, como se continua a sua pergunta para concluir, é muito importante que quando você fizer o seu protocolo, seja feito junto ou à Secretaria de Saúde, tá certo? Ou também na própria UBS, que é a Unidade Básica de Saúde. Uhum. Você fazendo sua solicitação do tratamento, você vai receber um número de protocolo, você vai receber um acompanhamento ou um direcionamento. E é muito importante que você acompanhe. Prazos, como foi perguntado, não existe um prazo geral para o SUS. O que se exige é, na verdade, a razoabilidade, ou seja, que você não espere demasiadamente sem motivo. Então, para tratamentos, procedimentos ou consultas, se aguarde apenas a fila para que você tenha um atendimento. Agora, quando se trata, inclusive, de pacientes oncológicos ou pessoas com suspeita de tratamento de câncer, é muito importante dizer que existem prazos, sim, nesses casos. No caso, por exemplo, se você está em suspeita de câncer, o prazo para que faça os exames pelo SUS é de 30 dias. Mas caso você já tenha o diagnóstico de câncer, por exemplo, é de 60 dias para iniciar os tratamentos. Né? Para todos os demais casos, por exemplo, como foi dito, né, temos que aguardar. Agora, caso você, ainda assim, esteja demasiadamente, muitos meses, muitos anos aguardando, é interessante que você procure um advogado especialista na área de saúde para que você possa verificar se existe a possibilidade de acelerar pela medida judicial ou verificar qual é a solução adequada para o seu caso.
1: Eu gostaria também que a doutora Renê explicasse para a gente um termo que a gente ouve muito falar, que é o rol da ANS. A cobertura, né, todos os serviços que estão à disposição, e sempre existe uma batalha para conseguir garantir ao usuário, né, que esse rol da ANS seja de fato executado e esteja à disposição. Como a senhora avalia hoje, doutora, essa questão do rol da ANS, explicando para o nosso ouvinte o que isso quer dizer, e como o usuário, nesse caso o consumidor, o cliente, o contratante de plano de saúde, aí fora o SUS, como ele está sendo atendido, pensando nisso que é a obrigação do plano?
2: Então, mais uma vez, bom dia, obrigada. É o seguinte, o rol da ANS foi criado lá atrás. Passamos um tempo junto da ANS, que nós, como a dos EPS, fazíamos parte da Câmara de Saúde Suplementar. Desde que o rol foi criado, que para mim é um absurdo, o rol da ANS é uma coisa que, na minha opinião, não precisava. Por quê? Porque doença é uma surpresa na sua vida. Ninguém sabe qual a doença que vai ter, como é que vai ser, como é o tratamento. Então, o rol, para mim, eu comparo o rol como uma desnecessidade, comparo o rol como as cláusulas exclusivas dos contratos antigos. Contratos antigos, antes da Lei 9656, ele tinha bastante cláusulas de exclusão. O rol, para mim, é exatamente igual, na mesma linha de valores, às cláusulas antigas dos contratos de exclusão. Ou seja, como é que eu vou saber, não posso escolher a doença? Porque você pode dizer, faça, escolha a doença e faça um plano de saúde. Eu quero ter a doença e tal. Mas eu quero essa. Não quero nenhuma. Quem faz o plano de saúde...
1: Ninguém ia fazer plano,
2: ninguém
1: ia
2: fazer.
1: Ninguém ia ficar
2: exatamente.
1: Doente.
2: Você faz um plano de saúde exatamente para uma emergência.
1: Sim.
2: Né? Você não sabe se vai infartar hoje, se vai morrer. Hoje, inclusive, minha mãe completa 7 dias que faleceu.
1: Nosso sentimento.
2: E estava ótima, maravilhosa. Ela teve problema há muito tempo, se internou, etc. Foi entubada várias vezes, mas estava ótima. Passamos o final de semana viajando na cidade de Natal, maravilhosamente bem, de noite passou mal e morreu de repente. Então, está viva no céu, graças a Deus. Então, o que acontece? Você não tem como escolher a doença. E essa história de prazo? O prazo é para você, não é para mim. Certamente que para os diretores da ANS, para a cúpula, não existe prazo. Prazo existe para o consumidor,
0: perfeito,
2: que é obrigado a cumprir o prazo. Aquele que faz a lei não tem prazo nenhum, até porque

0: hoje, plano de saúde dos nossos parlamentares, ministros, etc., cobre tudo, cobre nacionalmente, internacionalmente. Então, as doenças dessa galera aí são doenças que são supervalorizadas. Enquanto nós, mortais, temos que curtir prazo, carência e etc. Então, o rol, que já melhorou bastante, né? Antigamente o rol era muito pior, mas a justiça se limitar à exclusão do rol, isso é um absurdo. Porque o rol, quem criou o rol são pessoas e que estão determinando que doenças vão ser excluídas, que tratamento vai ser incluído. Mas eu também devo reconhecer que depois de tanta pressão da população, o rol ele melhorou, entendeu? Ele ampliou. Mas sempre muita gente disse que maravilha, que o rol da ANS acrescentou. Sempre disse que horror. Isto é uma limitação de cobertura. O rol da ANS é, para mim, desnecessário. Você paga um plano de saúde, um seguro-saúde, para que, na hora da sua necessidade extrema, você seja atendido. Então, não existe prazo para câncer. Você tem um câncer, liga sempre para o seu doutor. Escreva a palavra urgente. Na associação, a gente sempre manda um ofício, um pedido para a ANS, para o plano de saúde, dizendo, dentro de 24 horas, responda. 2 dias, responda. Se não respondeu, a gente já vai para a justiça, desde que realmente tenha aquela urgência e seja identificado como urgência. Mas essa luta continua, estamos há 30 anos fazendo esse trabalho. Dia 6 de novembro, vocês estão convidados, vamos fazer a nossa festa de 30 anos da ADUZEPES. Vai ser no Barroso, estamos vendendo lá as senhas para a mesa. Vai ser um dia para tomar uma, duas, né? Tanto que eu falei, e o uísque? Celebrar a vida e a festa. Eu perguntei lá, e o nosso uísque, qual vai ser? A pessoa disse, lá vai ser Johnny Red. Eu falei, ah, não quero não, quero Black. Mas por que? Eu digo, porque são 30 anos, né? 30 anos. Então, eu fico muito feliz quando eu vejo muitos advogados que estão aí, advogados jovens, que estão nessa luta, o que mostra que a demanda é gigante. A demanda é gigante e as operadoras continuam desrespeitando de forma reincidente, cada dia que acontece desrespeito. Mas é isso.
1: Para garantir o direito, precisa, né, que a advocacia entre em curso. E aí, doutor Fábio Gonçalves está aqui hoje para falar com a gente, tendo em vista essa questão do direito da saúde, mas também pode nos ajudar um pouco, talvez, com o direito do consumidor, né, garantias que esse consumidor, o contratante do plano, e aí eu ainda olho, gente, para esse campo do plano, mas a gente também vai falar sobre o SUS. Porque, por exemplo, a doutora Renner falou, coloca lá a urgência, eu preciso disso, o médico precisa também deixar isso claro, a associação entra junto. Agora, muitas vezes, doutora, a gente ouve relatos do tipo, o doutor está pedindo com urgência um exame, mas a pessoa não consegue. Ela passa mais de meses esperando, o plano não libera. Ou quando consegue uma agenda, demora muito para acontecer. O médico está dizendo, meu paciente precisa, mas a pessoa não consegue a liberação do plano. Nesse caso, ela faz o quê? Hein, doutor?
2: Novamente, bom dia. Tá? Endossando a palavra dos colegas, nobres colegas aqui, tá? O Tribunal de Justiça ele já entende que a própria demora já é proposital. A própria demora, no caso, que devidamente comprovado, um laudo médico informando a urgência, ou até mesmo que não haja urgência, mas a comorbidade que é acometida aquele paciente, ela enseja, está implícita a urgência, a própria demora já se é uma negativa. Então, não só o Tribunal de Justiça, como o Superior Tribunal de Justiça, ele já reconhece essa demora que vem causar transtorno à saúde daquele paciente. Então, na verdade, tem que haver a judicialização. Né? Você tem que procurar os órgãos, né? o advogado especializado, para poder ele indicar, orientar quais as documentações, porque a justiça ela exige as documentações. Sim. Né?
1: Doutor, me perdoe ele interromper, mas eu tenho um número aqui que é muito importante.
2: Sim.
1: Foi realizado um estudo a partir dos dados do CNJ, que é o Conselho Nacional de Justiça. Sim. E esse estudo mostrou, gente, que até dia 31, até o finalzinho de julho, então a gente fica aí com agosto em aberto e setembro que está terminando, então de janeiro a julho desse ano, o Brasil já somava 410 mil processos na área da saúde. A maior parte deles para pedir tratamento médico. 410 mil no total no Brasil. Quando a gente olha para o recorte de Pernambuco, segundo esse levantamento feito junto ao CNJ, são 15 mil. 15 mil. Quando a gente vê esses números, e a maior parte, 10 mil deles, para conseguir a garantia do tratamento pelo plano. Quando a gente olha esses números que nos chocam, que são números muito grandes e são de pessoas que estão precisando não tem ninguém brincando quando entra na justiça para conseguir um tratamento de saúde, a gente pensa o seguinte, às vezes parece que para o plano vale a pena, porque o cidadão, a cidadã vai lá, passa um tempo, depois procura a justiça e o processo vai rolando, A pessoa cansa, doutor, de esperar. Parece até que essa demora beneficia de alguma forma as empresas. O cidadão que está entre esses processos todos aqui que eu falei, esses números, ele se vê muitas vezes sem esperança de conseguir. Alguns mais rapidamente, é claro, outros demoram um pouco mais. Então, as empresas, por que elas não resolvem logo, doutor? Por que o plano de saúde já não resolve logo isso para evitar ir para a justiça?
2: É porque é mais lucrativo para o plano de saúde, né? Eles postergarem aquele procedimento, tá? E pode até dar um tempo para ele poder até negociar com os terceirizados qual o valor mínimo que ele tem. Tá? Mas, na verdade, a judicialização é primordial. Mas existe um outro ponto interessante, tá? Que é importante nós acrescentarmos, é a questão do laudo médico. Tá? Você tem vários planos de saúde hoje, cuja rede médica, eles não emitem laudos. E quando emitem, ele emite muito sintetizados, com pouquíssimas linhas. Né? Isso também é proposital. Então é importante que o paciente tome conhecimento que eu não sou obrigado, se eu tenho um plano de saúde, eu não sou obrigado a ter que ir para o médico da rede credenciada. Eu não preciso, eu posso ir para um médico particular, tá? E esse médico vai me acompanhar. E esse médico ele vai com certeza laudar. E uma vez que eu encaminhe para o plano de saúde, aí eu vou chamar a atenção. Comprove, demonstre a comprovação, manda por e-mail, baixa o WhatsApp do plano de saúde, escaneia, joga no teu WhatsApp para o plano de saúde, porque às vezes você vai pessoalmente, o plano recebe e não dá nenhuma comprovação para você. Então a justiça exige que você demonstre a comprovação daquele laudo que você encaminhou para o plano. Encaminhou? A comorbidade é de urgência, ou tem a palavra de urgência? A própria lei 9656/98,
1: claro.
2: Artigo 12, inciso 15, alínea C, é 24 horas. O Tribunal de Justiça já tem súmula para isso. É 24 horas a partir da entrada do consumidor no plano. Então não tem mais prazo de carência, não existe mais carência. Então o STJ, o Tribunal de Justiça, a própria lei dos planos de saúde, como o doutor Leonardo bem enfatizou, a 9656/98, tá? Ela demonstra que não tem mais carência. Então você tem que judicializar, mas você tem que tomar muito cuidado. O médico do plano de saúde está demorando as consultas para voltar para ter consulta daqui a 30, 60, 90 dias? Eu vou para o particular. É melhor eu pagar uma consulta, até porque eu vou ter uma outra visão da minha doença.
1: Mas depois pede o reembolso.
2: Sim, pode pedir o reembolso, não é? Uhum. Mas aquele médico particular, ele vai ter uma visão até melhor da sua saúde, da sua doença. Ele pode até botar uma técnica mais atualizada, robótica, né? E ele vai ter uma preocupação muito melhor e não tem qualquer vínculo com o seu plano de saúde. E você pegando aquele laudo bem mais qualificado, você manda para o plano de saúde. O plano é obrigado a cumprir. Está demorando, você liga para o plano, exige, eu quero a negativa por escrito. É 48 horas. Se demorou demasiadamente a urgência, judicializa. Procura um órgão, procura um advogado especializado, que o seu direito, com certeza, ele vai ser bem aprimorado. Portanto. O judiciário, ele vem aplicando as liminares, a gente vem aí, as liminares rápidas, não demora, e o tribunal vem mantendo essas decisões.
1: Porque como tem caráter liminar, pode mudar depois, mas manter
2: exatamente
1: a decisão também
2: isso.
1: É importante para garantir.
2: Mas para o plano é mais lucrativo ele demorar, ele pode chegar com essa autorização, é mais lucrativo para o plano.
1: E quando a gente vê esses números, fica impressionado, são números
0: então,
1: muito elevados.
0: Então, eu vou fazer uma observação,
1: sim,
0: se possível, doutora Janine. O Fábio estava colocando da urgência e emergência. Claro, urgência e emergência, aquilo que eu disse, você passou mal naquela hora, como aconteceu com minha mãe, por exemplo, passou mal, não deu nem tempo de chegar no hospital, já morreu 5 minutos depois. Mas a gente tem que ter muito cuidado com a história de emergência. Por quê? Eu já vi situações onde o consumidor também se aproveita dessa história. Nós somos advogados da saúde, do direito e do correto. Então, uma grávida está no terceiro mês de gestação, sabe que o neném pode nascer prematuro com 7 ou com 9, e ela vai fazer um plano de saúde hoje, sabendo que está com 3 meses de gestação. Essa paciente tem direito ao parto? Óbvio que não.
2: Não.
0: Eu sou obstetra, óbvio que não. Ela não é verdade? Ela não tem direito ao parto. Ela tem direito
1: a...
0: Lógico, que ela pode parir.
2: A carência dela é 300 dias.
0: Ela pode parir pagando, ela pode parir no SUS, em casa, acontece às vezes no carro, no elevador, no terraço, na varanda, em qualquer lugar. Agora, você está grávida. Faz um plano de saúde, quer que o plano de saúde garanta o parto, isso é má fé. Então, na associação, nós usamos uma regra. Não vem que não cola. Aqui não é Ctrl-C, Ctrl-V. Porque eu não quero estar perdendo a ação no tribunal.

0: de Justiça, não quero perder, eu quero ganhar.
1: Sim.
0: E para ganhar eu tenho que estar certa. Outra coisa, como o Fábio também colocou, você precisa de um UTI, de um home care. Primeiro você tem que pedir ao plano de saúde. Solicite, peça que ele nega. Porque se você pediu, o plano não respondeu, ou você entrou com a ação no mesmo dia que o plano autorizou, nós já tivemos casos que perdemos. Outra coisa, por que é que plano de saúde prefere ao judicial? Porque tem multas perdoadas. Eu digo no Tribunal de Justiça, o perdão nesse tribunal está amplo. A misericórdia aqui está quase igual a de Jesus. Plano de saúde continua fazendo, aprontando. O consumidor ganha uma multa. A multa é a coroação de que você está fazendo errado. Se a dor é no bolso, porque diz que a dor que mais dói é a do bolso, se a dor é no bolso, você vai reagir. Mas como é que você tem uma multa de 300 mil e baixa para 50? Como é que você tem uma multa de 800 mil e baixa para 200? O plano de saúde negou. Então, o consumidor precisa do respeito da justiça. A justiça precisa mostrar que o que ela determinou tem que ser respeitado. Eu sempre digo, já chorei várias vezes até na tribuna, porque eu sou emocional. Veja, a ordem judicial tem que ser cumprida. Posso não gostar, problema meu, mas eu posso recorrer. Não vou brigar com o juiz porque ele foi contrário ao meu, porque tem nada a ver. A gente precisa respeitar o que o juiz decidiu. Se ele decidiu contra você, vai brigar na justiça, vai recorrer. Entendeu? Então, plano de saúde se aproveita. A ANS, a ANS dá multa que ela perdoa demais. Então, o plano de saúde continua reincidindo no pecado. Você
2: serve,
0: entendeu como é que é? Então,
2: né?
0: Você precisa saber. Errou, você vai pagar a multa. Não. Entendeu? Como quando a multa é perdoada, o erro continua. Então, é preciso que a gente diga o seguinte. Você fez um plano de saúde hoje. Tudo bem, existe a emergência e a urgência. Já aconteceu comigo de chegar no Esperança, Santa Joana, e está lá uma ambulância na porta. Sempre que eu vejo uma ambulância no hospital, eu penso, essa ambulância veio buscar alguém. Eu nunca penso que ela veio trazer. Eu sou maldosa, tá? A ambulância na minha cabeça que eu olho, ela veio buscar. E algumas vezes me aconteceu isso. A ambulância estava na porta do Santa Joana na época para tirar uma paciente que estava na UTI. A mãe ligou para mim, eu estava no meu consultório. Doutora, pelo amor de Deus, vem aqui. Eu corri lá. Minha senhora, nem posso, mas venha, pelo amor de Deus. Ela disse uma frase que foi fantástica. Eu digo, o que é que eu vou fazer lá? Pensei. Ela disse, doutor, eu não tenho o que fazer. A ambulância já está indo para tirar seu filho. O enfermeiro já está na porta da UTI. Ela falou, doutora, venha. O Espírito Santo vai iluminar. E ele iluminou mesmo. Eu saí correndo, peguei meu carro, fui no Santa Joana, subi na porta da UTI, estava lá o enfermeiro para tirar a criança, o oxigênio já estava assim, pertinho da narina, estava fazendo desmame, a médica estava lá, eu falei, doutora, respirei fundo, eu falei, olha, é o seguinte, a senhora, por gentileza, recoloque o catéter na narina da criança, e você, meu querido, pode ir embora com o enfermeiro, mas eu vim buscar a criança, você não vai levar criança nenhuma aqui, você vai embora agora. Porque se essa criança morrer, a gente entra com ação contra o hospital e contra a doutora que deixou sair. E a ambulância foi embora e depois a Unimed resolveu, pagou, tudo certo. Tivemos um caso de uma paciente que estava no Esperança, de um outro plano de saúde, à época, Bradesco Sul-América, não me lembro bem. E estava lá também a ambulância para tirar, eu fiz a mesma coisa. Pode ir embora. E quem vai pagar a conta? Não interessa, alguém vai pagar a conta. Mas você tirar uma criança daqui, um senhor, uma idosa, com risco de morte, você não vai fazer. Porque isso é desumanidade.
2: Precisa ter responsabilidade.
0: Então é preciso que o advogado fique ligado. Quando vê uma ambulância, nem sempre está trazendo. O consumidor, fique ligado. O consumidor também pode ir a uma delegacia de polícia, fazer um boletim de ocorrência. Já fizemos isso muitas vezes. Lógico, omissão de socorro. Omissão de socorro, vai lá e registra. É preciso que o consumidor pense nele amanhã. Às vezes o consumidor está acomodado. Não é comigo, eu tenho plano de saúde, eu estou bem, não é comigo. Querido, pode ser com você ainda esta noite. Fique ligado.
2: Doutor Leonardo, quer complementar? Só queria perguntar essa questão do boletim. Gente, eu não estou aqui dizendo para todo mundo, vai agora, bate lá na porta da delegacia. Não, mas às vezes a pessoa se vê tão angustiada sem saber o que fazer, que pode ser uma alternativa. No SUS também pode,
0: claro,
1: sim,
2: registrar o BO.
0: Com certeza.
1: Inclusive, até o Ministério Público do seu estado fazer uma denúncia e o Ministério Público apurar a situação e verificar se deve fazer alguma atitude perante o SUS, perante a Secretaria de Saúde,
2: e
1: tomar alguma atitude.
2: O também tem muita responsabilidade.
1: E é possível, né? Inclusive, no SUS, mas apenas para trazer uma coisa, acrescentar o

0: meus colegas falaram, a doutora Renê, né, e o nosso doutor Fábio também, e você também, Natália, que falou muito bem, são mais de 400 mil processos só até agora, segundo o próprio CNJ em números. Mas é muito importante mencionar, inclusive eu tenho um artigo publicado recentemente esse ano em revista Qualizar 1, que fala exatamente sobre a judicialização da saúde e o lucro das operadoras. Você sabe por que as operadoras elas negam tanto, doutora Renê, por exemplo? Porque simplesmente menos de 70% dos seus beneficiários entram com processo. Veja, ano passado foram mais de 371 mil processos, o ano todo. Esse ano existe uma previsão que chegue nos seus 400 mil ou até um pouco a mais. E veja só, ainda que seja, ano passado era 0,64% dos beneficiários. Esse ano não vai passar de 0,75% provavelmente. Então vejam bem, se somente menos de 1% dos beneficiários de plano de saúde, que são mais de 53 milhões de beneficiários. E quem está falando isso não é doutor Leonardo não, tá gente? Está no painel econômico-financeiro das operadoras na ANS. Somos mais de 53 milhões de beneficiários. Aproximadamente 25% da população brasileira, segundo o último censo do IBGE. Então, significa dizer que a população não está entrando com tanto processo.
1: Sim.
0: Em grande maioria parte. Agora, sabe o que é mais interessante, doutor Fábio? Simplesmente, quando você vai olhar o painel econômico-financeiro da ANS, que inclusive, tá, Natália, esses dados são públicos.
1: Isso.
0: Todas as operadoras são obrigadas, todo trimestre, a apresentar uma auditoria para a ANS, que ela faz essa auditoria e apresenta esses números para a sociedade.
1: Uhum.
0: Segundo as próprias operadoras e a auditoria da ANS, existe uma aba desse painel que fala de despesas judiciais. E as despesas judiciais, pasmem, não passa de 2% do faturamento das operadoras. E aí que vem o mais interessante. A judicialização, então, ela é porque as pessoas não têm informação? Muito provavelmente. Mas sabe o que é mais interessante também? A doutora Renê falou muito bem do rol da ANS. A maioria de todas as terapias que você solicitar perante a operadora que estejam no rol, ela tem obrigação contratual de autorizar.
1: Está no rol.
0: Está no rol.
1: Esse guarda-chuva
0: é obrigação.
1: De cobertura.
0: Agora, se está no rol, então prevê que a operadora ela vai o quê? Autorizar.
1: Conceder.
0: Claro. Administrativamente. Você não precisa nem entrar com o processo, o que é maravilhoso. Só que, na realidade, quando você vai analisar esses números, e olhe, mais uma vez, não é o doutor Leonardo que está falando. Isso está no painel econômico-financeiro da saúde suplementar da ANS. Nas despesas judiciais. Aproximadamente, um ano mais, anos menos, tá certo? Desde 2018, aproximadamente, até hoje, oscila, tá certo? Nos últimos 4 anos, entre 40% para 60% de tratamentos que foram judicializados, que também estão no rol. Olha só, quase metade dos processos judiciais são de tratamentos ou procedimentos que estão no rol da ANS. Que é estranho.
1: Incoerente. A gente fica se colocando, claro, no lugar de quem precisa. E beira essa, mesmo essa palavra, que é a incoerência.
0: Exato.
1: Se está no rol, se tem a previsão, o cidadão ou cidadã está ali, pagando em dia o seu plano, está fazendo o que compete a ele, a ela.
0: Com muito sacrifício, porque com hoje sacrifício. Em dia as crises estão aí, pandemia está aí, muita gente se recuperando, empresas quebrando, muita gente fica desempregada. E não consegue. E sabe o que é pior? A maioria desses casos são de tratamentos que já estão no rol, como eu falei, né? E que são negados. E a operadora entra com essa negativa apenas com o objetivo de obter a nossa única conclusão como advogado da área, lucro. Porque, lembra dos dados que eu falei anteriormente? Menos de 1% da população que entra com o processo.
1: É
0: da população de
1: assim,
0: beneficiários, né? Não é a população brasileira.
1: Só
0: então, isso gera muito transtorno para a gente, gera muita insegurança para nós que pagamos plano de saúde, seja ele individual, os planos antigos, que hoje é raro, inclusive, até que vai entrar nessa temática, ou seja, os planos empresariais, né? Mas é muito difícil hoje em dia você ter um plano de saúde e ter certeza que a operadora vai respeitar os seus direitos.
1: É. A gente tem algumas perguntas para responder, para ajudar o ouvinte. Vamos falar também, entrar mais em questões relacionadas ao Sistema Único de Saúde, que é o SUS, mas isso depois do intervalo. Rapidinho, a gente volta já.
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2: 2:33.
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3: Voltamos com o nosso debate falando sobre saúde, planos de saúde e os direitos da população. A gente prometeu aqui atender o ouvinte, vamos então para algumas mensagens. Gente, eu vou começar com a mensagem do Pedro Henrique. Ele mora no bairro do Curado. Ele diz que sua mãe tem 65 anos de idade, precisa fazer uma cirurgia de suspensão da bexiga. Mas o plano de saúde, que ele até colocou um nome aqui para a gente, não autoriza a colocação de tela. Então, deixa eu repetir, a mãe dele tem 65 anos, precisa de uma cirurgia de suspensão da bexiga, mas o plano de saúde não autoriza a colocação de tela. Ele pergunta como podemos fazer. O plano foi feito em 96, doutora Renê Patriota.
4: Então, ele precisa ir para a justiça, 96. Simples assim. A tela é uma nova técnica que se faz, né?
3: Certo.
4: O uroginecologista faz, ele precisa ir para a justiça. Ou através da defensoria pública, ou através de advogados, ou através da ADUSEP, sendo que, às vezes, a pessoa tem um plano de saúde, uhum. Não sabemos se o plano dele é individual. Às vezes, a pessoa tem um plano coletivo empresarial. E existe uma coisa que se chama sinistralidade. Às vezes, o próprio empregado não quer colocar a empresa na justiça por conta dos outros, porque vai onerar, entendeu? Então, mas o caminho é a judicialização. Vai para a justiça, para sua mãe.
3: É, para conseguir, né? Tem um áudio de um ouvinte com uma pergunta também. Aí ele fala de serviço do SUS. Vamos ouvir.
5: Bom dia, Natália. Bom dia a todos aí da bancada. É Cássio, índio taxista. Eu queria uma informação. Meu irmão está internado no Hospital da Restauração com um problema de coluna. A princípio, eles pensavam que era AVC. Meu irmão passou de hospitais em hospitais. Foi para a UPA da PE 15, ele foi para o Tricentenário, foi para a UPA da Bidia de Carvalho. E lá, depois de muito tempo, removeram ele para o APAMI, Hospital de Vitória de Santo Antão. Chegou lá, passou quase uns 10 dias só bebendo água, não deram uma medicação. Aí diagnosticaram que não era AVC, era coluna. Tem uma vértebra comprimindo a coluna cervical. E meu irmão está na fila de espera para fazer uma cirurgia, já faz quase um mês. E não tem condição, já orientaram para ir para o Ministério Público, mas eu não tenho, assim, intimidade com redes sociais, com Instagram, com essas coisas. Então eu quero saber como é que a gente faz para conseguir com que meu irmão seja operado no Hospital da Restauração. Pois tem um médico muito bom lá, doutor Delclides, ótimo, é especialista em coluna, mas a demanda é muito grande. Só na sala que meu irmão está, tem mais de 40 leitos. As enfermeiras não dão conta e não pode ficar acompanhando, pois ele não está na enfermaria, ele está no anexo 2. Então não pode ficar acompanhando, meu irmão não escova a boca sozinho, meu irmão não senta sozinho, meu irmão não se levanta, meu irmão não vai no banheiro. 57 anos, uma pessoa que era dinâmica, que era ativa e está sofrendo. Como é que eu faço para conseguir essa cirurgia para meu irmão, dessa coluna, dessa vértebra? Não sei se vai botar prótese, se vai botar parafuso, platina, não sei como é. Estamos aflitos esperando a solução. Caso um taxista com essa aflição que não tem fim em relação ao Hospital da Restauração, no que diz respeito ao meu irmão. Se precisar do nome dele, eu falo, mas eu não quero expor ele por conta de retaliação.
3: Claro. Tá bom, tá certo, meu querido Cássio Índio Taxista, que está todos os dias aqui com a gente na rádio. Primeiro que a gente aqui demonstra a nossa solidariedade, torcendo muito que logo tudo seja resolvido. Ele está aflito mesmo, doutora Renê.
4: Então, você que está na restauração, na porta da restauração, na rampa do HR, nós temos uma equipe que se chama Ouvidoria Popular da Saúde Pública. Você vai ver pessoas com camisa azul com o nome ADUSEPS. E aí também você pode procurar advogado, pode ir para o Ministério Público, tudo o que já foi falado. Mas se você quiser, tem aí na frente. Isso aí não é captação de cliente, viu, colegas? Nós não captamos clientes, nós temos a Ouvidoria Popular da Saúde Pública há 30 anos. Nós temos nas rampas da restauração, do HR, do Getúlio, etc. Queríamos ter mais. Isso aí eu acho que a própria OAB deveria criar o sistema de controle popular da saúde pública e colocar estudantes, advogados que dessem plantões para pressionar o poder público nas UPAs. Não é porque é Estado, pode ser UPA, pode ser onde for. Então tem que ter ouvidoria popular da ADUSEP, da OAB, do Ministério Público. Tudo isso, armamos uma tenda uma vez, exatamente para socorrer as pessoas, informando o que fazer. Você pode fazer isso, pode procurar.

0: nosso ouvidor que está aí na rampa do HR. E vou pegar depois, se você quiser, o seu telefone com a menina aqui, com a
1: Natália.
0: Jovem. Natália.
2: Isso.
0: Natália. Você tem que entrar com ação na justiça
2: ele
0: imediatamente.
2: Tá
0: outra coisa.
2: Tá,
0: se seu irmão não pode nem escovar o dente, fazer nada, como é que não tem direito a acompanhante? Exato. Ação na justiça, ele tem direito a acompanhante, sim. Exatamente. É. A saúde pública, só para concluir, ela precisa ser cuidada por todos nós. Não é somente pelo governo do estado, não é só pela prefeitura, pelas prefeituras. A saúde pública é de interesse nosso. E ela precisa da nossa fiscalização, ela precisa das ouvidorias, ela precisa que o consumidor que tem plano de saúde passe uma tarde, você que tem um plano de saúde bom, executivo, passe uma tarde, de vez em quando eu convido promotor, procurador, desembargador, vamos passar uma tarde na restauração, todo mundo deitadinho naquela maca no chão, para a gente sentir como é o problema, entendeu? Convido sempre. Vamos para a saúde pública, porque do jeito que está, ninguém consegue mais pagar plano de saúde. E aí vamos ter que ir para o SUS. E temos que ir felizes também para lá. Mas precisamos melhorar o SUS. E depende de cada um de nós.
2: É, doutor Leonardo Carvalho, quero, claro, que o senhor fique à vontade para comentar outras
0: opções.
2: E é tão importante que o ouvinte possa sentir essa identificação e abrir assuntos, né, que são tão particulares, mas a gente está aqui para colaborar. Tem, inclusive, outro ouvinte aqui, que ele está identificado para a gente, não colocou o seu nome, mas ele disse que fez um plano de saúde agora nesse mês e ele se arrependeu. Ele não quer mais o plano. Chegou o boleto para pagar a primeira, não vou usar a parcela, mas enfim, o primeiro boleto.
1: A mensalidade.
2: Chegou, a mensalidade,
1: né?
2: Perfeito, para ele pagar agora no dia 27. E ele não quer mais, ele não quer o plano. Aí ele fica preocupado, porque ele não pagou a mensalidade. Ao mesmo tempo, ele quer cancelar. Ele pode cancelar. É, como funciona, doutor? Muda de empresa para empresa?
1: Depende de plano para plano, por exemplo. Se o plano dele foi empresarial, às vezes tem que ver a cláusula contratual que ele aderiu. Se for um plano empresarial, normalmente o cancelamento ele pode ser feito após o primeiro ano, ou então até menos, a depender da situação. Tem que ver cada caso a caso, é bem diferente. Agora, se for plano individual, tá certo, ou familiar, você pode efetuar o cancelamento diretamente com a ouvidoria ou com o serviço de atendimento ao consumidor da operadora, e eles fazem o cancelamento imediato. E aí você faz o pagamento da mensalidade proporcional aos dias que foram utilizados.
2: Ótimo. Então, já, se ele quiser acrescentar algo, está nos ouvindo, a gente já vai abraçando aqui mais questões.
1: Agora, é muito importante, tá? Desculpa estar
2: comentando. Não, fique à vontade, doutor.
1: É, se for plano empresarial ou coletivo, você tem que verificar o prazo que está no contrato, tá, pessoal? É muito importante você verificar isso, porque são contratos de plano de saúde que são diferentes, são regimes diferentes. Então, depende muito de cada caso.
2: Sim. Doutor Fábio Gonçalves, vamos falar um pouco sobre as questões que envolvem também o Sistema Único de Saúde, o SUS. Depois a gente vai ainda falar, gente, de possibilidade de redução também do valor do plano, todas essas questões que sempre interessam a nossa audiência. Mas o SUS, que é um sistema muito importante, que abraça muita gente, que consegue acolher o brasileiro, ele obviamente também enfrenta suas dificuldades. Aqui, especialmente na região metropolitana, a gente vê uma realidade que é de muitos hospitais assim, superlotados, como no caso do familiar do nosso ouvinte Cássio. Quando você vai para o interior, e aí vocês sabem muito bem disso, eu tenho certeza, não existe uma estrutura tão grande para conseguir atender nas especialidades. Então, você manda o paciente para a região metropolitana. Fica sobrecarregado. Nessa época, inclusive, a gente acompanha a promessa daqui a colar de candidato falando que vai construir hospital ali lá, porque precisa, para não mandar tudo para a região metropolitana e sobrecarregar. O nosso ouvinte, a nossa ouvinte, nos acompanhando agora, com um relato parecido com o Cássio, vendo seu familiar há dias esperando, às vezes até só por uma solução, dizer o que o paciente tem. Não é nem para saber se vai fazer cirurgia ou não, é só o diagnóstico. E ele não está vendo isso acontecer. A porta de entrada, o primeiro caminho, é procurar Ministério Público. Qual é o primeiro passo, o que ele deve fazer primeiro, doutor?
3: Na minha concepção, o primeiro passo é ele procurar o médico assistente, o médico que acompanha aquele paciente. Esse médico, ele tem por obrigação emitir um laudo com a letra legível, detalhando, informando a situação desse paciente. Então, uma documentação por escrita deve ser exigida ao médico que acompanha esse paciente. E dependendo do conteúdo, se realmente for constatada a questão da imediaticidade desse paciente, que ele precisa sim ser removido, ele precisa de melhores condições. A partir desta documentação, o paciente, o familiar, ele deve procurar o SUS. Ele deve formalizar uma solicitação para que, de acordo com o que o médico assistente ele emitiu, tá,

o SUS seja compelido a, em caráter imediato, para dar a condição necessária para a recuperação daquela pessoa que está precisando. E aí é importante que você, quando fizer isso, você tenha a comprovação, seja através do e-mail, através do WhatsApp, peça ajuda a uma pessoa, você tem que procurar.

0: próprio SUS, ele encontra uma própria solução. Temos pessoas boas trabalhando no SUS.
1: Claro.
0: Né?
1: E temos, nos planos temos também, estrutura, a gente, o objetivo, né? Não é falar que está tudo então, errado, mas é, que pode
0: eu
1: melhorar.
0: Acho que você tem que começar a falar da origem. Procura o médico, solicita esse médico, ele com certeza, ele tem, sabe as obrigações dele, vai emitir um laudo, tá, com uma letra legível, informando o que aquele paciente precisa. Né? Dessa documentação você encaminha para o SUS, comprovando que você solicitou, e aí você tem a espera. Se for um caso de urgência, extrema urgência, a própria demora, vamos supor, 5 dias, 10 dias, tá? Não pode esperar, aí você judicializa.
2: 10 dias, Fábio.
0: Não, estou dando um exemplo. 3, 4, 5, 10 dias. Depende da condição de saúde do paciente.
2: Uma vez eu estava atrás no leito de UTI, fui correndo para o fórum.
0: Depende da condição.
2: E o juiz me disse, doutora, eu fui correndo lá, quase 6 horas da noite. Não, doutora, não. Eu falei, gente, a pessoa precisa de UTI, eu estou aqui com a lista de 7 pacientes. Ah, quem espera 5 dias, espera 10. Eu falei, não é seu filho, né?
0: Não. Exatamente.
2: Porque quando é seu filho, precisou agora, é agora.
3: Exato.
2: Entendeu? Então, depende do caso, né?
0: Depende do caso. Eu já encaminhei, por exemplo, uma gestante de trabalho de parto, eu fui até a vara. O marido que levando isso? Na cadeira de rodas, aí a juiz não queria me dar a liminar. Exatamente, não queria me dar a liminar.
1: Doutor, por exemplo, a gente recebe muitas demandas assim, ó, o cidadão mora em Arco Verde. E aí o pessoal lá no hospital diz, não, para você tem que ser Recife. Você precisa ir, mas ele não tem nenhuma pessoa que possa vir acompanhar ele. Vai mudar toda a rotina, por mais que aqui talvez seja o melhor local.
0: Deixa eu colocar para você uma situação bem importante. Ah. Veja só, o STJ já tem uma definição quanto a isso. Se você tem plano particular, você não precisa sair do seu interior para procurar rede credenciada na capital. Você não precisa. Toda despesa que você tiver de locomoção, o plano tem que cobrir. Se por acaso não tiver rede credenciada ou do seu plano de saúde, onde você no seu município, você pode procurar a rede credenciada. Do que você pagar, o plano tem que lhe restituir integralmente.
1: E no SUS, doutor? Porque às vezes a referência, hospital referência é o HR.
0: Aí o que acontece? Se você tem um SUS, mora no interior, deu entrada naquele hospital, você procura o médico plantonista. O médico vai ter que laudar você, ele vai ter que encaminhar. Você não pode, sem nada, só fatos, entendeu? Você chega, até porque você precisa de uma requisição administrativa.
2: E nem entra.
0: Nem entra. O médico, pela própria exigência, ele é obrigado a laudar, chamar uma ambulância e o paciente ele vai ser com
2: a E pedir uma senha.
0: E tem que ter uma senha.
2: Tem que ter uma senha. A central de leite tem que dar uma senha. Porque senão
0: o próprio hospital de origem ele vai ligar para poder verificar essa senha e faz a transferência. Mas essa remoção, o médico é responsável da própria clínica de origem em relação ao SUS.
1: Okay.
0: Entendeu? Então você tem aquela justificativa do médico da remoção, automaticamente ele vai se contar com a central de leitos, tá? Vai dar toda a estrutura para poder levar aquele paciente.
1: E vai dar pelo menos um prazo.
2: Só uma observação. O paciente que mora em Arco Verde, em qualquer cidade do estado do Brasil, e se ele tiver um plano regional, se o plano dele for um planinho que só cubra aquela cidadezinha, não adianta vir para a cidade ampla, o plano de saúde, a justiça não vai dar. Se o plano de saúde é nacional, ele tem direito. Agora, se ele está em Garanhuns, por exemplo, o plano dele é um plano de saúde só Garanhuns. Se ele tiver um problema que lá não tenha cobertura, aí ele tem direito. Mas se ele for só regional ali...
0: Mas não, o que acontece?
3: Tudo bem. Se o beneficiário do plano de saúde, doutora Renê, ele não tiver o atendimento na rede credenciada por falta de disponibilidade ou por falta de capacitação, ele tem o direito, segundo a própria regra da ANS, ao reembolso integral
2: se não
3: na
2: tiver
3: rede
2: lá,
3: particular se não, no município dele.
2: Se não tiver lá
3: se
2: o
3: não
2: profissional.
3: Se não tiver lá o profissional, exato. Se não tiver ausente, né, de rede ou na incapacidade da sua rede. Porque essa questão é muito peculiar, doutora. Me perdoe a resposta. Mas é porque gera muita discordância. As operadoras encaminham normalmente para uma clínica que não tem capacidade técnica e tudo mais, gera todo um debate jurídico. A gente sabe disso.
2: Principalmente você que faz mais autismo, né?
3: Exato. Para nós todos, né?
2: Sim.
3: Mas o importante é que o ouvinte entenda: se você solicitou o tratamento, tem um procedimento na sua região, o seu plano é na sua cidade regional, como a doutora
1: René
3: falou, você não tem rede indicada pela sua operadora, você pode fazer em rede particular, que você tem direito ao reembolso pelas regras da ANS integralmente com todas as suas gastos.
0: E complementando a sua pergunta, tá? Independentemente de área geográfica, temos o princípio da aparência, que o STJ ele reconhece muito bem. Então, se você fez um plano, por exemplo, municipal de um plano de saúde, e você está em outro estado, o plano vai ser obrigado a atender a rede credenciada, vai ser obrigado, dependendo da situação, caso é urgência e emergência, Então, independente da área geográfica, você vai ter em toda
2: porque
0: a rede nacional.
2: Porque ele está fora, né?
0: Porque ele está fora.
2: Mas o consumidor que faz um... Eu quero um plano aqui, eu quero aqui. E depois ele quer ser atendido ali, porque ele quer...
0: Mas
2: a justiça
0: aí,
2: não dá.
0: Não dá, porque não dá.

0: caso de urgência e emergência.
1: Exatamente.
0: E emergência. O caso eletivo.
1: Que não tenha, né?
0: A eletiva não vai ter direito.
1: Porque a pessoa sai daqui para São Paulo com história bonita, estava de férias, não estava. Não tem.
0: Por exemplo, a gestante. Direto. A gestante, eu estou gestante, eu quero fazer. Eu quero fazer meu parto, eu não quero obedecer o prazo de carência de 300 dias. Sim, mas a sua gestão é de risco? Me dá o laudo obstetra, claro, é de risco.
2: Casos e casos, né?
0: Você tem uma atipia específica para que seja urgência e emergência, pega o laudo do seu obstetra.
1: Mesmo, entendeu? Que fez o plano com 3 meses, meu querido.
0: Mas às vezes o que acontece, estou falando da má fé daquela pessoa que omite aquela informação na declaração de saúde para poder tirar proveito da justiça.
1: Sim, claro, mas a pessoa está com 3 meses de gestação. Ainda que o feto tenha anomalia, ainda que tenha qualquer coisa, ele... Pode até, o juiz pode até mandar fazer o parto no hospital, mas no mérito lá atrás ele vai perder.
0: Só uma observação, se trata de uma gravidez de risco na iminência do parto, não é no início, é na iminência do parto, e é uma gravidez de risco, você não obedece o prazo de 300
1: dias.
0: Ela
1: está com quantos meses quando contratou o plano, doutor Fábio?
0: Mas ela está gestante e comunicou no laudo que está gestante, mas no decorrer do prazo, do prazo dela de carência, ela teve uma comorbidade, foi diagnosticada uma comorbidade nas ultrassonografias dela. Então, isso é um caso de urgência e emergência, dependendo do acometimento dela.
2: E aí, obviamente, vai da interpretação de quem vai julgar esse processo.
1: Eu vou dizer a você honestamente, eu sou obstetra, já passei por uma situação semelhante. A paciente chegou para mim no terceiro mês de gestação: doutora, eu fiz meu plano agora. Eu sei que eu não tenho direito ao parto, eu sei. Eu vou ter meu filho no município da Araripina, Arco Verde, com o meu sogro, que é médico lá. A senhora vai me acompanhar por enquanto, mas na hora do parto eu sei que eu não tenho direito aqui. 4 meses depois, a bolsa estourou, estava numa festa, ela ligou para mim, eu fui para a maternidade. Parto prematuro, o neném nasceu para papá. Doutora, a senhora vai pedir a guia do parto? Não, não vou pedir. Por quê? Porque foi a emergência, mas você sabia que não tinha direito. O seu parto é prematuro, você tem 4 meses de plano de saúde. Ah, mas o plano de saúde que a senhora pode pedir? Não, não vou pedir. Eu vou denunciar a senhora no CREME. Pode denunciar onde você quiser. Eu não vou pedir. Você tinha consciência que não tinha direito. Você sabe que uma hora a bolsa vai estourar. Você está me entendendo? Agora, a maternidade, eu como obstetra, eu não posso negar o serviço naquela hora. Mas... eu tenho que atender. Agora o pagamento ela tem que fazer.
0: Os partos prematuros não é urgência e emergência. É uma condição. Os partos prematuros não é urgência para a justiça conceder uma liminar.
2: Eu vou para o intervalo, mas eu quero só amarrar uma questão aqui, porque aquele ouvinte... da mensalidade, que ele quer desistir do plano, ele está nos ouvindo e ele aqui trouxe mais um elemento, doutor Leonardo, que ele disse que o plano é individual, tá? O plano é individual, ele está aí há poucos dias no plano, ele não quer continuar, ele quer cancelar, ele não pagou a primeira mensalidade que vencia no dia 27, é um plano individual, ele quer saber se ele vai para o Serasa, se ele não pagar.
3: Véi, nesse caso vai, infelizmente sim.
2: Mais um mês só?
3: Sim, o pagamento já devia ter sido feito, como ele falou, 27, o vencimento
2: tem
3: foi
2: dois
3: dia
2: dias
3: 27,
2: está
3: de meio de atraso, né? O normal é a empresa como um todo, né? Elas têm um padrão, elas demoram um pouco para poder fazer a negativação, né? Mas eles fazem a cobrança, toda aquela questão administrativa antes. Mas sim, como já passou o primeiro mês, ele vai ter que pagar, tá certo? E ele pode, nesse caso, efetuar o cancelamento neste momento, se ele quiser. Mas a cobrança, né, vai permanecer. Então ele vai pagar essa mensalidade que já venceu e um proporcional dos dias... que ele já está tendo direito à cobertura do plano de saúde.
2: Do novo mês.
3: Okay. Exato.
2: Bom, ele é de Paulista, então vamos, né, resolver essa situação. Ele está cheio de dica, de sugestão. A gente vai para o intervalo rapidinho e volta já.
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5: 2:52 agora.
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2: Voltamos, gente, com o nosso debate, ainda com uma questão aqui que os ouvintes também estão perguntando. E aí eu vou rápido com o doutor Fábio Gonçalves perguntar. Valor do plano de saúde. A pessoa quer rever o valor do plano, ela pode?
0: Ela pode rever a qualquer momento a revisão, os reajustes que vêm sendo aplicados.
2: Aqui, por exemplo, o seu Gustavo perguntou isso pra gente. E como ela faz? A pessoa, ela fala direto com a operadora, direto com a empresa que presta o serviço?
0: Não, ela fala diretamente com a operadora de saúde, comprovando através de e-mail ou do WhatsApp, tá? Ou então, se vai falar, grava a ligação. Ela

0: vai solicitar o contrato de adesão, a proposta de adesão e os demonstrativos com os valores das mensalidades desde o início do plano até hoje.
1: Aí feita uma análise.
0: Com essa documentação, ela entrega para um advogado para fazer os cálculos, a tabela, a planilha, tá? E posteriormente entra com ação judicial. Se a operadora não entregar em 30 dias, você entra com ação judicial.
1: Sim. Bom, doutor Fábio, deixa eu já agradecer aqui o senhor, Fábio Gonçalves, advogado especializado em direito da saúde, um tema que sempre, né, nos rende várias dúvidas e claro que vamos nos encontrar de novo para falar mais. Um abraço, até a próxima.
0: Muito obrigado pela oportunidade.
1: Um abraço. Doutor Leonardo Carvalho, advogado também, especialista em direito da saúde. Até a próxima, doutor.
2: Muito obrigado, Natália. E o importante é sempre estar aqui debatendo para trazer informação para o nosso ouvinte.
1: Verdade, é muito rico para todos. Doutora Renê Patriota, médica advogada, coordenadora executiva da ADUCEPS. Prazer, doutora, sempre recebê-la.
3: Olha, prazer é todo meu. Só queria deixar um alerta aí para os consumidores que têm contratos via Qualicorp e outras administradoras. Cuidado, o plano fica muito caro e você vai para Select, Blue, IU e outras mais que tem tempo curto. Essas operadoras que aparecem sem sustentabilidade, que a ANS, de forma irresponsável, disponibiliza no mercado, você entra e esses planos acabam fechando rapidamente. Então, estamos com problema com gente da Select, da Blue, da IU e de outras tantas. Então, é preciso ter muito cuidado, lutar pela saúde. Muito obrigada. Essa luta é nossa e de todo dia.
1: É diária, né? Inclusive, o programa vai ficar no YouTube, viu, gente? Para quem quiser voltar, tirar alguma dúvida, vai ficar lá à disposição para você. Até amanhã.
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1: 2:58.
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2: Começa agora o Passando a Limpo. Muito bom dia a todos. 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O Terezinha Nunes, Romualdo de Souza, Pedro Beja, sejam muito bem-vindos, muito bom dia, obrigado pela presença na nossa bancada mais uma vez. Eu vou começar com a decisão, atenção, do Fux. Luiz Fux decidiu que ia derrubar, ele decidiu derrubar a decisão do Flávio Dino, que derrubava a decisão do André Mendonça, que derrubava as postagens com fake news, com informações mentirosas sobre a Nossa Senhora Aparecida e a história dela ser padroeira do Brasil e tudo. Gente, e a relação, inclusive, que tem com que teria com o Flávio Bolsonaro. Gente, isso é algo muito importante, essa decisão, porque, primeiro, é mais um nó na história do STF. É mais um nó do STF, do Supremo Tribunal Federal, do Judiciário Brasileiro, que é uma bagunça. É uma bagunça. É isso. O Judiciário Brasileiro está virando uma bagunça. Você tem... É isso que eu li, parece até piada, mas não é. Parece piada, mas não é. O que o Fux fez hoje, de ontem para hoje, foi derrubar uma decisão do Flávio Dino, que derrubava uma decisão do André Mendonça, que derrubava postagens mentirosas que estavam sendo feitas na internet. É isso. Então, assim, ia um derrubando o outro, que derruba o outro, que derruba o outro, e agora provavelmente vai para o plenário. O Fux, inclusive, ele coloca lá na decisão também que tem que ir para o plenário, para que se decida no plenário. Mas tem alguns trechos dessa decisão do Luiz Fux que eu achei muito interessantes. Qual é a justificativa? E ele começa logo, o Fux começa logo dizendo o seguinte: convém fixar desde logo o tema judicandum, que é o seguinte, o que ele quer dizer com o tema judicandum? Ele está dizendo aqui sobre o que é que ele está decidindo, para que não se entenda. Ah, ele está decidindo pela direita, pela esquerda, não é. E ele diz aqui, ó, não se decide aqui se a publicação de Antônio Pedro Osório Tabet, que é o Antônio Tabet, que foi quem deu início a esse questionamento no judiciário, junto com o Flávio Dino, ele diz que não está se decidindo aqui se a publicação está ou não protegida pela liberdade de expressão, nem se a tutela de urgência concedida pelo ministro André Mendonça foi acertada. Ou seja, ele está dizendo, olha, não tem nada a ver com isso. Não é isso. O que ele está decidindo é em relação ao Flávio Dino, a decisão do Flávio Dino. É o que ele está aqui se referindo. Ele diz o seguinte, é bom dizer uma coisa, Luiz Fux, ele é craque em direito processual, tá? Do jeito que o Gilmar Mendes é uma referência em constitucional, do jeito que o Alexandre Moraes também é uma referência em constitucional, não estou dizendo que eu gosto nem que eu desgosto deles, não.

0: Estou dizendo que eles são referências. No curso de Direito, a gente estuda, inclusive, pelo livro de Alexandre de Moraes. Você estuda por livros de Alexandre de Moraes, tá? Constitucional. Agora, aí o que é que ele diz aqui, ó? Fux é especializado em direito processual. Aí ele diz aqui, conforme a Constituição, ninguém será processado nem sentenciado senão pela autoridade competente. Parece que ele não está dizendo nada aqui, mas na verdade o Fux está dizendo, ele está levantando aqui um princípio legal, um princípio do direito, que é um dos mais importantes, que é o seguinte, é o princípio do juiz natural. O princípio do juiz natural, ele diz que você não pode escolher o juiz que vai julgar você. É bem simples isso. Eu não posso chegar e dizer, eu preciso de uma decisão do judiciário sobre uma ação minha. Deixa eu ver, eu vou escolher aqui, Pedro Beja, deixa eu ver quem é que gosta mais de mim. Terezinha Nunes, Pedro Beja, Avanildo, vou escolher aqui o juiz que eu quero. Você não pode fazer isso. Isso é parte do princípio do juiz natural. E ele diz aqui, olha, ninguém será processado nem sentenciado, senão pela autoridade competente. E ele diz que Dino não tinha o poder de dar a decisão que deu. E ele é muito duro com Antônio Tabet, inclusive. Ele diz que Antônio Tabet procurou o seu juiz conforme a sua conveniência. Escolheu o processo cujo relator já havia decidido em sentido que lhe convinha e passou ao largo dos meios que estavam disponíveis dentro da Justiça Eleitoral para recorrer contra a decisão. Então ele faz uma crítica ao Antônio Tabet também em relação a isso. E mais, aí é onde entra a ironia da história, a ironia do Fux. Para que não fique nenhuma dúvida, assim, de que, olha, eu não tô aqui contra a liberdade de expressão, aí ele usa aqui o seguinte, ele usa uma decisão, um bordão, na verdade, que é um bordão do Alexandre de Moraes. Que o Alexandre de Moraes, no processo das fake news, no inquérito eterno das fake news, que o Alexandre de Moraes era relator e agora não é mais, mas no inquérito eterno, o Moraes dizia sempre o seguinte, abre aspas, liberdade de expressão não é liberdade de destruição da democracia, das instituições e da dignidade e honra alheias, fecha aspas. E ele coloca lá como uma frase do Alexandre de Moraes. E ele, é como se ele dissesse, olha, baseado no Alexandre de Moraes, para vocês não dizerem que eu estou simplesmente contra... Estou dizendo aqui, eu vou dizer aqui a mesma coisa que ele diz, porque se aplica. E aí ele suspende a decisão do Flávio Dino. Agora, Romualdo de Souza deve ir para o Pleno. E eu soube que o Nunes Marques já está conversando com o Fachin para evitar novas confusões daqui para frente.
1: O ministro Flávio Dino também já tinha pedido que a decisão dele, liberando as notícias falsas, fosse levada para o pleno do Supremo Tribunal Federal. Como o Supremo Tribunal Federal está atolado até aqui de decisões políticas, não haverá uma sessão no plenário esta semana. De acordo com a decisão de Flávio Dino, as fake news estariam liberadas até terminar essa eleição. Mas o mesmo Luiz Fux pede que o assunto seja decidido no plenário do STF e o que está valendo é a proibição de Fux. Tem dois aspectos muito importantes. O primeiro, só no Brasil que humorista é governista. Esse Antônio Tabet, que é um dos fundadores da Porta dos Fundos, é um desses governistas que fazem protesto. Aliás, eles escreveram um seriado criticando o Natal e quase apanharam dos evangélicos. Agora o mesmo Tabet está nessa campanha a favor das fake news ou da fake news relacionada à Virgem Aparecida. Só no Brasil que humorista é governista. Humorista não é para ser governista, viu, Tabet? Você não é para ser governista. Outro aspecto importante, o ministro Nunes Marques pediu, e ontem à tarde houve uma conversa muito rápida, mas ainda não é aquela conversa, pediu uma conversa com o presidente do Supremo Tribunal Federal, lembrando que o Tribunal Superior Eleitoral, TSE, hoje presidido pelo ministro Nunes Marques, tem 3 ministros do Supremo Tribunal Federal. O próprio Nunes Marques, André Mendonça e Antônio Dias Toffoli. E aí o Fachin prometeu que vai fazer uma conversa, uma reunião, ou como a gente costuma dizer aqui em Brasília, vai soltar uma nota de repúdio, ou seja, não vai ter nenhuma decisão.
0: Agora, o que eu tenho ouvido também é que o Nunes Marques está conversando com o Fachin para ver se faz um filtro.

0: está querendo ver se faz um filtro para quando alguém sair do TSE e for buscar o STF, antes de chegar a qualquer ministro, passe pela presidência, pelo Fachin. Porque precisa alguém, já que não tem, já que os ministros não fazem isso, deveriam fazer, cada ministro deveria se preocupar em fazer isso pelo bem da instituição, mas enfim, a gente percebe que eles não estão nem aí para a instituição, a gente já percebeu isso faz tempo, mas cada ministro deveria fazer isso. Já que não faz, o presidente precisa fazer, que é o seguinte: o sujeito procura o STF, ele vai, não gostei da decisão do TSE, vou para o STF. Chega no STF, tem que passar por alguém para pegar e dizer: meu amigo, não, volte, dê meia volta, vá de novo para lá. Foi uma decisão monocrática, você vai pedir, vai recorrer ao pleno, ok, beleza. Mas não aqui, você não vai vir para cá. Então, alguém precisa fazer isso, já que os ministros não fazem. A esperança do Nunes Marques é que o Fachin faça isso, faça esse filtro. E quando chegar lá, ele, na hora que chegar lá, diz: não, antes de distribuir para qualquer um, antes de ir para qualquer um, vai ter que passar por mim primeiro. Não pode ir direto no ministro, não. Vai ter que passar por mim primeiro para eu olhar, para dizer: isso aqui, vamos fazer um sorteio. Ou então, não, isso aqui você volta para o TSE. Tem que... Gente, você quer resolver boa parte dos problemas do judiciário. Hoje em dia, os ministros, os tribunais, eles precisam começar a mandar voltar. Sabe? Mandar da meia volta. A plaquinha de meia volta precisa ser colocada na porta de cada órgão do judiciário brasileiro. E a portinha de meia volta, quando for justa, essa meia volta. Que é o seguinte: meu amigo, não é aqui. Vá para outro lugar. Vá para o lugar devido. Ó, não é aqui. Volte para outra instância. Não, não é aqui. Vá para o TSE. Vá para o Tribunal Superior Eleitoral. Não é aqui. Vá para o Tribunal do Trabalho. O problema é que os ministros do STF estão pegando tudo. Qualquer coisa que dê para chamar atenção, que dê para eles aparecerem no noticiário, eles puxam para eles.
1: E que interessa politicamente.
0: E que interessa politicamente, exatamente, muitas vezes. Agora, Terezinha, uma coisa que me chama a atenção, daqui a pouquinho a gente vai falar, eu queria só rapidamente falar com a Terezinha, a gente já está com Priscila Lapa na linha, inclusive, mas daqui a pouquinho a gente vai falar com ela sobre a pesquisa Quest de ontem, a pesquisa para a presidência. Mas eu queria, Terezinha, que você falasse rapidinho uma coisa. De repente, Nossa Senhora Aparecida virou o grande fator dessa eleição, né?
1: Exatamente.
0: A gente vai falar sobre isso com Priscila também.
1: E também é preciso mostrar que a crise da justiça brasileira está tão forte que foi transferida, era dentro do STF, foi transferido para o TSE agora. Ou seja, é mais um tribunal maculado, né, maculado por essas decisões intempestivas e unitárias desses ministros. Então, o que Dino fez foi exatamente isso. Ele passou por cima do TSE. O TSE é a Priscila deve explicar melhor. O TSE é a justiça terminativa da eleitoral. Então, você vai até o TSE. Agora, se for uma confusão muito grande, pode até ir para o Supremo, mas não é isso que acontece, muito menos um ministro decidindo isso. Se Fachin tivesse decidido, como presidente do tribunal, do STF, alguma coisa desse tipo, não dava para aceitar. Agora, um ministro fazer isso realmente é incrível, né?
0: E o grande problema é você ter isso sem sorteio, sabe, Terezinha? Isso é um problema sério. Aliás,
1: então,
0: a gente viu a história
1: exatamente por não ter sorteio que foi direto para Dino.
0: A gente viu a história do PSDB Cidadania aqui, também foi uma decisão assim, foi direto para Toffoli.
1: Foi
0: e aí,
1: também.
0: Assim, exatamente. Toffoli pega para ele e Toffoli decide.
1: É.
0: Sim.
1: Então não é
0: você
1: possível.
0: Você escolhe agora?
1: Tá uma bagunça.
0: Você escolhe agora, assim, não, eu vou mandar para eu vou entrar com uma ação. Imagina se todo advogado agora começar a fazer isso. Eu vou entrar com uma ação aqui com o meu cliente. Estou defendendo o Beja aqui dentro de uma ação. Deixa eu ver aqui. Eu vou escolher qual é o juiz. Beja, você conhece algum juiz aí? Tem contato com algum juiz aí? Alguém que goste de você, que escute, que leia seus textos e tudo, para a gente poder... Que é isso, gente? Virou bagunça agora isso.
1: E outra coisa, aí joga com Nossa Senhora Aparecida, porque realmente é a grande padroeira do Brasil. Não é? Ninguém no mundo... Outra coisa... Ninguém pode tirar o título de Nossa Senhora Aparecida. Isso é uma coisa da igreja, é do Vaticano. É

0: preciso derrubar o Papa.
1: Eu precisava o Flávio Bolsonaro ser candidato a Papa, né?
0: Exatamente. Para tirar. Não é possível um negócio desse. Quer dizer, uma coisa que não tem o menor sentido, uma fake news, e o Brasil fica todo discutindo uma fake news e um ministro ainda por cima dá liberdade de opinião para as pessoas dizerem e propagar uma fake news.
1: Ô, Terezinha, mas é porque eu acho que o Brasil está sem problema. O Brasil não tem problema, não. O Brasil está uma maravilha. E você fica procurando alguma coisa para poder discutir na eleição, porque parece que o Brasil está sem problema nenhum. O Brasil não tem problemas. Está uma maravilha. A vida de todo mundo está ótima. Estou ironizando, claro. Priscila Lapa, bom dia, Priscila.
2: Bom dia, Igor. Bom dia, bancada. Estava com saudade de conversar com vocês.
1: Priscila Lapa, cientista política. Professora, seja muito bem-vinda aqui mais uma vez. Professora, a gente viu ontem a pesquisa Quest Nacional, e viu que essa polêmica com essa fake news sobre a Nossa Senhora Aparecida e ainda a proibição das bets, houve um efeito dessas medidas e dessa repercussão também na pesquisa até agora. Tem demonstrado que há um efeito. Ninguém sabe se esse efeito é duradouro, se esse efeito vai ainda crescer, se ele é sustentável, mas houve um efeito. Agora, a partir de agora, a partir dessa pesquisa, inclusive, parece que a equipe do Lula está começando a dizer que pode ser que ele não vá para debates nesse primeiro turno. Porque ele já deu uma melhorada, então acham que não precisa ele ir para debates. Como é que a senhora está vendo isso, professora? A senhora está vendo como o cenário dessa pesquisa e o cenário dessa última semana de eleição?
2: Veja, na intensidade que a gente entra na reta final de campanha, né, isso não é especificamente dessa campanha, mas nos últimos anos a gente sabe o quanto essa enxurrada de informações circulando tem feito a diferença na movimentação, né, dos eleitores. E a gente também sabe desde o início da conjuntura dessa eleição que se trata de uma eleição que vai se vencer nos detalhes e na sutileza. A gente não observou desde o início da trajetória da campanha nenhuma grande movimentação do eleitor, nem em direção a um candidato dessa polarização e nem ao outro. Todas as movimentações que aconteceram sempre foram movimentos sutis, né? A gente não teve a arrancada de ninguém, a gente não teve o derretimento de ninguém, a não ser ali aquele momento Augusto Cury, né, que ele chegou a ter uma visibilidade maior em âmbito nacional. Quando ele participou da sabatina lá na TV Globo, ele teve ali um momento de ascensão de visibilidade do seu nome, mas as rodadas seguintes já mostraram que esse crescimento não era consistente, não foi consistente. Então, fora isso, a gente tem sempre movimentações muito sutis de uma rodada para outra, mostrando ali, de certa forma, comprovando a hipótese do professor Felipe Nunes, que fala mais do que polarização da existência de uma certa cristalização do voto no Brasil. Ele fez também uma análise antes de sair essa última rodada da Quest, ainda no final de semana. Ele fez uma análise olhando o retrato da eleição de 2022, comparando com as intenções de voto desse ano, das pesquisas agora desse ano. E tem praticamente, ele fala que no caso, por exemplo, da votação que Bolsonaro teve em 2022, comparativamente com as intenções de voto desse ano, é basicamente o mesmo mapa. Basicamente não há alteração alguma. Então é como se a gente estivesse replicando, no contexto de 2026, a votação, a estrutura de voto do bolsonarismo que teve lá no ano de 2022. A gente ainda tem também, olhando para essa rodada de agora, né, dessa última que saiu ontem, uma redução do número de indecisos. Então, e é normal isso, né, na reta final de campanha, você começa a ter o efeito mobilização, né, aquele eleitor que estava deixando para tomar a decisão depois, que estava desengajado do processo, ele começa a se engajar e isso movimenta também, mas como a gente falou novamente sempre, com movimentos mais sutis. Obviamente que as pessoas o tempo inteiro olham muito para essa estrutura bolsonarismo versus lulismo, mas esquecem que o presidente Lula é o incumbente. E isso tem um ônus e tem um bônus. Ele vem reiteradamente, e aí é historicamente é o presidente que chega a essa reta final de campanha com a avaliação mais negativa da história. Então, isso é um fenômeno característico dessa eleição, né, da dificuldade de ter uma avaliação positiva, justamente

0: quando você cruza com rejeição, existe uma rejeição latente, quase que independentemente de movimentos que o governo possa fazer, mas existe sim ainda o fator incumbência presente em qualquer eleição. Então, ele tem o famoso poder da caneta, de tomar decisões, de editar medidas provisórias, de fazer alguns movimentos que sim sinalizam essa movimentação no eleitorado, como a Quest, né, sim, já conseguiu, né, trazer e captar nesse movimento, destacando, e aí com, né, o próprio professor Felipe Nunes falou bastante, né, com a repercussão dessa pesquisa, uma movimentação sobretudo no eleitor de baixa renda, que historicamente é o eleitor mais cativo do PT, que vota majoritariamente com o PT, e houve uma movimentação entre as mulheres também. E aí, assim, não declaradamente pela questão do aumento do Bolsa Família, ou declaradamente pela questão das BETs, mas as mulheres parecem, nesse ciclo eleitoral, estarem muito atentas a essas movimentações, né? Aí parece que elas estão sendo mais afetadas e têm uma capacidade de fazer um trânsito maior na sua intenção de voto do que o voto masculino. Parece que o voto masculino é aquele que está mais efetivamente cristalizado. E aí, só uma última observação, que é sobre a polêmica envolvendo Nossa Senhora Aparecida, né? Diga-se de passagem, a temática, né, nunca se imaginou que o bolsonarismo pudesse ser vítima, né, de ser pautado, de estar numa defensiva em relação a uma pauta religiosa, porque o bolsonarismo é quem reiteradamente faz acenos, né, fazendo essa conexão entre política e religião. E é como se
1: Exatamente.
0: agora ele tivesse, de alguma forma, perdido um pouco o protagonismo sobre as, né, dentro especificamente desse fato, dessa discussão, e está tentando aí fazer as reações, como historicamente, é como se tivesse havido uma inversão. Historicamente, os adversários é que ficam tentando dar respostas sobre a pauta religiosa, e agora o bolsonarismo se viu, né, nessa condição. Agora, vale salientar também que esse fato relacionado à questão da padroeira já havia um pano de fundo construído no ambiente digital quando a CNBB faz a divulgação de um manifesto, de uma fala pública tratando da democracia, faz críticas ao Supremo Tribunal Federal, diz que está com um olhar de preocupação sobre a atuação
1: Verdade.
0: dos ministros. Mas isso foi compreendido de uma forma geral como sendo uma crítica ao bolsonarismo e uma sinalização em direção à candidatura do presidente Lula, quando não tem uma linha escrita sobre isso na nota da CNBB. E
1: Exatamente.
0: aí já começou a circular na rede social a história de padres bispos comunistas, a CNBB está infiltrada de comunistas, sendo que a CNBB, gostando ou não, ela é a representação da Igreja Católica no Brasil oficial.
1: Isso.
0: Então, acabou que quando veio a questão da Nossa Senhora Aparecida, já havia esse contexto plantado de uma certa animosidade do eleitor bolsonarista em relação a esse posicionamento público pela democracia, pela uma eleição consciente, manifestado pela CNBB. Então, foi o ingrediente, foi a tempestade perfeita, e aí, de alguma forma, é como se o bolsonarismo tivesse, de alguma maneira, provando do outro lado do balcão daquilo que geralmente ele é o protagonista. Geralmente ele pauta os adversários sobre temas ligados à religião, e agora ele está sendo claramente pautado, correndo atrás dos fatos, e vamos ver onde é que isso vai terminar.
1: E está meio que sem saber o que fazer. Aliás, eu acho que a campanha do Flávio Bolsonaro, a equipe de campanha, às vezes tem uns problemas assim, tem uns problemas até cognitivos mesmo assim. Eles têm uma dificuldade cognitiva para reagir às coisas, que é uma coisa, um negócio absurdo.
2: Eu me pergunto se é a campanha ou
1: Porque,
2: se é o candidato o problema.
1: eu não sei, porque, veja, o que é que acontece? Numa situação como essa, o que ele deveria ter feito, o que ele deveria ter feito, era chamado a CNBB para perto e ter dito: olha, eu tenho certeza que a CNBB não faria isso e somos vítimas, eu e a CNBB. Ao invés disso, ele vai atacar a CNBB. E aí a
2: Foi.
1: CNBB faz uma nota contra ele para dizer que mentira não se. A CNBB admite que a história foi uma mentira,
2: Sim, é.
1: porque eles a mentira não se responde com mentira.
2: Outra mentira.
1: E aí, mas ao mesmo tempo, ele afasta, assim, ele cria um problema
2: E
1: com os
2: estimula o
1: católicos.
2: eleitor a atacar a própria CNBB, continuar o
1: Exato,
2: ataque à CNBB. E
1: exatamente.
2: vira uma
1: É
2: coisa
1: uma coisa.
2: alimentando.
1: É uma dificuldade, às vezes, que parece que tem, mas Pedro Beja tem uma pergunta para a professora Priscila Lapa.
2: Professora, bom dia. Justamente, né, no âmbito dessa questão sobre Nossa Senhora Aparecida, tudo que se tornou. Quem diria que

0: atmosfera parecida seria o tema eleitoral da última semana de primeiro turno, né? Mas enfim, ainda sobre isso, na pesquisa de ontem a gente identificou que tem um recorte sobre católicos e evangélicos, e apesar de toda a confusão ser em torno de Nossa Senhora Aparecida, os números que chamaram mais atenção foram dos evangélicos, pelo menos na minha visão. Flávio teve uma queda no número dos evangélicos. Daria tempo de recuperar esse eleitorado até o primeiro turno? Qual é o efeito disso até domingo? Dá para a gente imaginar que tem uma forma de resolver isso até lá? Porque é um eleitorado que historicamente está com ele, né? Pelo menos nos últimos anos. É um eleitorado muito ligado a ele. Então, esse número pode preocupar um pouco a campanha de Flávio. Tem como resolver isso até domingo ou não?
1: Veja, a gente vive uma era de intensidade, né? Então, cada hora nessa enxurrada de informações que circulam nas redes sociais, tanto pode a maré virar para um lado, quanto a maré virar para o outro. Por isso que as eleições nos últimos anos ganham esse ar de tensão, né? Porque ninguém sabe qual é a próxima cartada que vai acontecer e que pode afetar as candidaturas. O que a gente pode observar nessa pauta religiosa, especificamente em relação à Igreja Católica, é como se o bolsonarismo ele navegasse com muita facilidade já no segmento evangélico, que é onde, de fato, boa parte das lideranças já cria um diálogo permanentemente com lideranças bolsonaristas. É um terreno mais conhecido, eles já sabem como ativar, como fazer o engajamento, mas parece que no terreno católico tem aí uma certa divisão. Você tem sim um núcleo mais, né, núcleo duro bolsonarista dentro, também entre os católicos, mas você tem aí uma maior diversidade, até pelo número ser maior, né? A religião católica se caracteriza muito por um perfil mais diverso, né, dos seus fiéis, o que leva também a perfis de escolha política também mais diversos. Mas o que até o momento a campanha de Flávio Bolsonaro tentou fazer, eu acho que aí eu complementaria aí a observação de Igor, é quase como se fosse uma autossuficiência, né? Existe uma autossuficiência achando que dá conta de todas as questões, mas não existe candidato acima do bem e do mal. Enquanto a eleição está em jogo, enquanto o jogo está sendo jogado, as vulnerabilidades podem sempre vir à tona, elas podem sempre existir, e até agora todos os remédios que se encontraram, que se tentaram encontrar para essa crise foram desastrosos. A live juntando lideranças religiosas que traz um padre que não é católico, né, que não é identificado com a Igreja Católica. Então, isso por si só já foi uma questão também controversa. Em vez de diminuir a polêmica, aumentou a polêmica. Ele transitando ali em São Paulo com a imagem de crochê ali da Nossa Senhora Aparecida, levou um tom jocoso, foi pior também. Então, talvez o único remédio que reste à campanha do Flávio Bolsonaro é mudar a agenda, é tentar construir, identificar um tema que possa tirar a atenção do eleitorado dessa pauta e levar para uma outra pauta. Se a estratégia de que até então utilizada, costumeiramente utilizada, era de criar o medo, né, de trazer um pouco essa variável do medo, isso meio que se voltou contra eles. Eles precisam encontrar um outro tema, um outro assunto e uma outra estratégia para desviar o foco dessa questão da pauta agora da Nossa Senhora Aparecida, porque nesse item parece que os remédios encontrados não têm sido eficazes. E aí, quem sabe, o debate, explorar a ausência, uma possível ausência de Lula no debate, tentar trazer o tema corrupção, parece que virou um tema, um pano de fundo que não está fazendo a movimentação do eleitor nem para um lado nem para o outro. Então, insistir na pauta da corrupção talvez também não seja o remédio, é encontrar um tema quente que possa, nesses últimos dias, e lembrando que a campanha, né, impulsionamento na rede social, campanha de rádio e televisão, tudo termina na quinta, e aí tem que encontrar um tema que não dê tempo de responder à altura até esse momento, né? Vamos ver se eles vão conseguir sacar aí, estrategicamente esse elemento de comunicação, né?
2: A gente está conversando com Priscila Lapa, que é cientista política. Romualdo de Souza.
3: Professora, como vai a senhora? Tudo bem? Tem dois aspectos. Um deles é sobre a tal da eclesiologia que envolve a CNBB, professora. E que aquela primeira nota, que supostamente parece aí aventar a possibilidade de um aceno para o lado de Lula, não é de toda a Conferência Nacional dos Bispos do Brasil. É de alguns bispos em nome da CNBB, até porque Foi um regional da CNBB que divulgou o documento. Então, quando a própria Conferência Nacional dos Bispos do Brasil se manifesta, toda ela, foi na nota de ontem. Importante dizer que a própria nota de

0: certa forma, aí já dá um aceno. Pelo menos diz que a notícia é falsa. Agora, professor, eu queria ouvir a senhora o seguinte, um fato de momento. Pegando a última pesquisa da Quest, a senhora encontra aí a votação que tem o candidato do Novo, Romeu Zema. Há um zum-zum-zum, um boato, inclusive, no comitê de campanha de Zema, que hoje seria o dia D e que o ex-governador de Minas Gerais está propenso a renunciar para pedir votos a Flávio Bolsonaro. A pergunta é, transferência de voto, isso existe, professora?
1: Oi, Romualdo. Sim, de certa forma existe, né? Historicamente, a gente viu que lideranças políticas que têm muita proeminência, que têm discursos bem elaborados, que têm muita conexão com seu eleitor, surfam em algumas ondas e conseguem levar junto consigo uma parte do eleitorado que faz essa movimentação quase que como um gesto de fidelidade. Mas isso tem sido cada dia mais desafiador, principalmente para um ator político, né, que exerceu aí durante dois mandatos o cargo de governador de um dos principais estados do Brasil, de um dos estados economicamente mais relevantes, né, do nosso país, mas que não conseguiu fazer a transferência sequer dentro do seu reduto eleitoral. Ele não conseguiu encontrar uma articulação, uma correlação de forças dentro do próprio estado de Minas Gerais que pudesse, né, encontrar ali um caminho para manter a sua liderança e até formar, de certa forma, o seu legado político, o seu grupo político. Então veja que quando ele faz isso, né, muitos dizem que ele fez isso por uma escolha de realmente se projetar no cenário nacional e não se projetar no cenário local, né? Deu, é como se ele tivesse dito assim, eu vou dar carga num olhar nacional e deixar que as coisas se desenrolem, né, com vida própria aqui no meu estado. Então, ele entra para a história dessa eleição como sendo uma liderança política bem avaliada e aquela velha variável que avaliação de governo positiva tende a levar à reeleição ou à eleição de um sucessor, né? Então, ele entra para a história contrariando essa lógica que a ciência política estuda e se debruça, né? Porque ele tem sim, sai do governo de Minas com, né, um alto índice de aprovação, um governador bem avaliado, mas que não conseguiu, né, emplacar ali a sua sucessão e vai para quase que uma cena nacional para cair num ostracismo, né, para não conseguir, porque o Ronaldo Caiado também pode ser um pouco dessa dificuldade de sair do seu próprio reduto, mas ele sai, né, de certa forma com um ar de vitória, com um ar de alguém que conseguiu sair da eleição, do processo eleitoral maior do que entrou, uhum, que não parece ser o caso do Romeu Zema. O professor Adriano Oliveira sempre fala que lideranças que não eram puro sangue bolsonaristas, que tentaram embarcar na onda para fazer coro ao bolsonarismo, sem ser desse próprio ninho, sem conhecer muito bem os meandros da linguagem bolsonarista, de como se comportar perante o eleitor, né, que tem essa agenda mais claramente posta, eles padecem dessa dificuldade, né, que ele parece um estranho no ninho bolsonarista, mas ao mesmo tempo ele parece alguém que não se conecta com o lado oponente. Então ele realmente teve a dificuldade de se viabilizar como uma terceira via, justamente por essa falta de uma identidade política mais clara. E aí sim, transferir votos numa situação dessa é bem complexo. Ele precisa de voto. Ele precisava primeiro ter voto para ele, para conseguir fazer essa transferência para alguém, né?
2: Você não consegue transferir se você não tiver o que transferir, né? Ô, Terezinha Nunes.
3: Bom dia, Priscila. A gente está indo para uma eleição de primeiro turno com áreas de segundo turno. Porque o que se mais discute é rejeição. Se discute mais a rejeição a Flávio e a rejeição a Lula do que propriamente as intenções de voto. Então, dentro desse cenário, você acha possível a eleição terminar no primeiro turno?
1: Veja, pelo nível de acirramento, quando a gente olha friamente, né? Bom dia, Terezinha. Para esse nível de acirramento, quando a gente tem pelo menos duas candidaturas que têm ali eleitores cativos, aguerridos, que a gente tem empates técnicos demonstrados em várias rodadas de pesquisa de opinião, fica difícil a gente imaginar que alguém vai conseguir fazer uma arrancada de reta final a ponto de finalizar a eleição no primeiro turno. Agora, claro, a eleição sempre tem cenários incertos. A gente tem aí alguns fatores que cada vez mais os institutos de pesquisa tentam dar conta, que a própria ciência política tenta mapear, que são cenários de incerteza, como, por exemplo,

0: abstenção, que aí todos os estudos têm mostrado quanto a abstenção influencia diretamente no resultado. Quando você tem cenário apertado de disputa e um contingente significativo da população, lembrando que em 2022 foi quase 20%, não vai votar, isso pode sim, se eles se concentram num determinado grupo do eleitorado, interferir nessa intenção de voto, nesse voto, nessa transposição da intenção para o voto propriamente dito, né? Além disso, a gente tem aí as incertezas de fim, né, de deslocamento aí de alguns movimentos de voto, como, por exemplo, o voto útil, né? O movimento do voto útil, ele é muito estudado no Brasil como sendo realmente um voto que não é só específico de um segmento do eleitorado. Uma boa parte do eleitorado toma decisões de última hora baseada em chances de vitória, em chances de derrota, né? E é por isso que tem aquela pergunta lá no questionário de alguns institutos de expectativa de vitória. Para além de quem você já pensa em votar, quem você acha que vai vencer a eleição, né? Então, são fatores sutis que numa eleição apertada, disputada, polarizada e tudo isso que a gente já sabe do nosso processo eleitoral desse ano pode causar alguns elementos de surpresa. Mas eu não acredito particularmente que tenha aí um movimento de primeiro turno. Eu acho que a disputa, sim, será profundamente acirrada com o desfecho no âmbito nacional em segundo turno.
1: Professora, obrigado. Priscila Lapa, cientista política, conversou com a gente aqui no Passando a Limpo, falando sobre esse cenário nacional. Obrigado, professora, e volto sempre aqui ao Passando a Limpo.
0: Eu que agradeço. Um abraço a todos.
1: Tá aí, então, essa história de primeiro e segundo turno, eu estava conversando com uns colegas de ciência política mesmo essa semana e da área de ciência política, a gente conversando sobre isso e eles me perguntaram, eu disse, olha, antes eu achava que dava ali, tinha uns 5% de chance de acabar a eleição no primeiro turno. Agora, eu acho que tem uns 10% de chance de acabar no primeiro turno, ou seja, 90% de chance é de ir para um segundo turno. Mas por que passou de 5 para 10? Porque essa semana a gente começou a ver um movimento muito forte de transferência de voto, que é o voto útil mesmo, essa transferência de voto que Romualdo até estava falando sobre isso aqui. Mesmo assim, quando a gente tem ali o cenário, você dando uma olhada, fazendo um cálculo simples ali no cenário, você vê que realmente é muito difícil porque Lula teria que crescer. Não é simplesmente esse voto sair do e ir para o Flávio Bolsonaro. Lula teria que crescer e Lula não tem de onde crescer para acabar no primeiro turno. Do outro lado, poderia acabar? Poderia, se todos os votos, teria que todos os votos irem para o Flávio Bolsonaro. Porque o Flávio Bolsonaro hoje, no segundo turno, ele está atrás. Então, ele teria que todos os votos irem para ele para poder ir. Aí é realmente
2: É
1: muito
2: tão
1: difícil.
2: improvável quanto Lula crescer.
1: Só se todo mundo renunciasse
0: No
1: de
0: segundo
1: repente
0: turno
1: agora, e
0: não está
1: mesmo assim
0: empate,
1: ainda era
0: não?
1: difícil. Oi?
0: Não tem uma pesquisa. Qual foi? Foi
2: A
0: Quest?
2: Quest está empatado
0: Tem
2: no segundo
0: empatado no
2: turno,
0: segundo
2: mas
0: turno.
2: ainda você ainda tem um número de
0: 42, né?
2: indecisos e uns 10% de brancos e
1: E
2: nulos.
1: você tem que considerar a abstenção também, tem outras coisas também que
2: E tem vários
1: acontecem.
2: setores que inclusive é uma coisa que eu deixei passar na conversa com o Priscila, que tem alguns segmentos em que Ronaldo Caiado cresce. Né? Inclusive entre os sem religião, que é um terceiro segmento da parte sobre religião
1: Religião
2: da pesquisa
1: cresce.
2: Quest, Ronaldo Caiado cresce. Então, ainda assim, é difícil que esse voto saia de Caiado e vá para Flávio, né?
1: Para ir direto para Flávia é difícil. Você vê que, por exemplo, o Ronaldo Caiado caiu muito no Centro-Oeste agora. E aí você vê que as pessoas começando a ver que não
2: Isso é
1: dá para
2: sinal de
1: ele,
2: voto
1: então
2: útil.
1: caiu muito. Esse é sinal de voto útil. O
0: Voto útil,
1: Centro-Oeste é
0: né?
1: onde ele é mais forte.
2: Exato.
1: Ele caiu muito no Centro-Oeste, nessa última pesquisa Quest. Mas você não vê um crescimento tão forte assim do Flávio Bolsonaro no geral. Então você não tem. Esse voto ele primeiro se torna indeciso para depois resolver o que é que vai acontecer. Então, vamos para o intervalo rapidinho e a gente volta aqui com o Passando.
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4: 3h38.
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1: De volta com o Passando a Limpo, o Romualdo de Souza. Campanha de Lula infla aplausos para o presidente da ONU que

0: Não eram para ele? Como foi isso? Ele colocou os aplausos que eram do presidente da ONU, colocou para o Lula, foi isso?
1: Pois é, o que
0: Na
1: aconteceu foi o
0: campanha?
1: seguinte: Lula foi à ONU, fez o discurso dele e tinha lá a claque do presidente, que bateu palmas para o presidente Lula. Só que agora, na campanha eleitoral, a campanha apresenta Lula na ONU e depois que ele termina de falar, muita gente batendo palmas. Só que aquelas palmas, eles copiaram das palmas que recebeu António Guterres, o secretário-geral da Organização das Nações Unidas. Coisa de adolescente que está apenas brincando, inflando o próprio ego. Só que aí a campanha de Flávio Bolsonaro percebeu isso e foi ao TSE pedir que o TSE analise aquela denúncia. As palmas para Lula na ONU, que aparecem na campanha do presidente, não são para Lula.
0: Rapaz,
2: Meu
0: o
2: Deus.
0: Romualdo, eu tava aqui preparado para fazer uma piada, tá? Eu ia fazer uma piada, porque eu tava preparado para dizer. Eu ia dizer o seguinte: quando você terminasse de falar, Romualdo, eu ia dizer o seguinte: só faltava agora a campanha a equipe de Flávio Bolsonaro ir reclamar disso para exatamente porque. É um erro, porque você vai dar uma bobagem, como disse Romualdo, um negócio, uma besteira, uma bobagem, e aí você vai dar evidência para uma coisa dessa, para uma coisa desse tipo. Então você acaba. Aí você, antes de você terminar de falar, você acaba me dizendo que a campanha de Flávio já fez isso.
1: Já fez isso, já tem um relator sorteado, mas a sessão tem as próximas sessões, inclusive, minha gente, esta semana termina agora, quinta-feira, o horário eleitoral no rádio e na televisão. O TSE tem muito mais o que julgar, inclusive campanhas de candidatos ao governo. Então, a governos estaduais. Então, não vai se debruçar nesse tema agora para suspender a propaganda eleitoral de Lula, porque Lula mentiu botando umas palmas que não eram para ele.
0: Ai, ai. Juro, eu ia, quando o Romualdo terminasse de falar, eu ia dizer, pronto, só faltava, ia dizer em tom de piada, só faltava agora a campanha já fez isso.
3: Pois é
0: Ok.
3: muito tempo, né, disponível
0: Ok,
3: para
0: vamos
3: poder.
0: lá. Não, está com muito tempo disponível, né, para poder
2: Com muito
0: brigar com.
2: advogado para trabalhar.
0: É lógico. E assim, você tem uma coisa. Ah, gente, pelo amor de Deus. Ó, eu estou vendo aqui reportagem da Veja, citando Pernambuco, aqui em Rio de Janeiro. Para dizer, Terezinha, do voto Luquel. O voto Luquel e o voto Bolsopaz. Então, o voto Luquel, aqui em Pernambuco, e o voto Bolsopaz no Rio de Janeiro. Existia uma expectativa muito grande com a visita de Lula, que se Lula viesse, era meio que uma bala de prata, que se Lula viesse, estava resolvida a eleição, João Campos e tal. Até onde eu vi. Das pesquisas internas dos partidos e tudo, e a gente está aguardando a Quest amanhã, mas a Quest não pegou tanto isso, mas o Datafolha saiu no dia também, né? Saiu um dia antes, mas a gente vai ver essa semana as pesquisas. Mas assim, não se viu muita mudança. E tem um voto, realmente, um voto Luquel e um voto Bolsopaz, que eles estão citando aqui. Eles são votos que furam a lógica partidária nos estados. Aí ele fala do voto Bolsopaz, fala do voto Luquel e fala do voto Luneto também. Diz que tem um
2: Luneto,
0: voto Luneto
2: lá em
0: na
2: Salvador,
0: Bahia.
2: na Bahia.
0: Na Bahia. ACM Neto tem voto de Lula também, tem voto lulista
2: Quer dizer
0: também
2: que o exemplo de
0: por lá.
2: Pernambuco está pegando,
0: Tá
2: né?
0: pegando, aí diz que estão chamando a
3: Até
0: Veja.
3: em menor quantidade, assim, você tem esse voto em São Paulo também. Tem gente que vota em Tarcísio e
0: Tem
3: Lula,
0: também,
3: né?
0: exato.
3: A
2: Tem,
3: matéria fala
2: tem,
3: também de Ciro no Ceará, que 30% do eleitorado está com
0: Isso,
3: Lula.
0: exatamente. Diz que 30% do eleitorado de Ciro, né? Vem da esquerda, vem do Lula, do PT. Aqui é algo ali entre 20 e 30% também. Quando você vai olhar ali o miolo das pesquisas, você vê que é entre 20 e 30% também. Ah, na Bahia tem um voto Luneto. Luneto, já pensou? O voto Luneto. E aí no Rio de Janeiro é o contrário, o Bolsopaz, porque o Eduardo Paes, ele é apoiado pelo Lula. Ele é o candidato do Lula no Rio de Janeiro, seria o Eduardo Paes. Mas ele tem um voto bolsonarista também. Aí lá é

0: É o contrário, é o voto Bolso Paz também, lá no Rio de Janeiro.
1: Agora, sobre a vinda de Lula, né, aconteceu o seguinte, já, o que já estava previsto, que era uma animação na campanha de João.
0: Terezinha, eu tenho que...

0: Luquel aqui, né? E fala do Túlio Gadelha e tal. Sim. Tem a foto dela com o Lula e o Luquel. Mas a da Bahia é maravilhosa. Tá assim, sou neto, aí diz o número do ACM Neto, e papai Lula. Aí diz o número do Lula. Aí, tem a foto dos dois, não abraçados, claro, uma foto de feita por IA, mas está lá, sou neto e papai Lula.
1: Também tem na matéria aqui que o candidato ao Senado lá na Bahia, João Roma, o apoiador da ACM Neto, que tem na chapa o João Roma, né? Eles têm espalhado posts lá, escrito, eu tô com o netinho, eu tô com o vovô Lula.
0: Vovô Lula, não é papai Lula não, é vovô Lula. Não,
1: tem papai Lula e tem o vovô Lula também. Lula, os dois estão trabalhando na campanha.
0: Tá certo. Mas, Terezinha, você estava falando, foi mais para animar a militância, né?
2: Animar a militância. Você viu que, inclusive, uma coisa que foi observado, quando o João foi chamado a falar, houve assim um certo dispersão das pessoas, como se não tivessem muito animadas. Uhum. Já quando o Lula veio, aí levantou a galera. Então, o que estava muito claro ali, que aquele movimento era mais para Lula do que para João. Não é?
0: Os discursos foram todos contra Bolsonaro.
2: Exatamente.
0: Contra
2: Flávio, e na hora que Lula limitou, disse que não aceitaria críticas a Raquel, então ali já também desanimou nesse sentido. E mais, uma coisa que foi impressionante, foi no dia seguinte, Raquel fazer aquela mobilização no centro, que foi toda programada às escondidas, né? Não estava na agenda de Raquel.
0: Surpreendeu muita gente.
2: A agenda de Raquel era no interior, né? Então, eu vi muita gente dizer assim, Raquel está dando um tiro no pé, como é que ela marca uma mobilização que ninguém está sabendo, né? No centro do Recife, logo um dia depois da de Lula. Não vai dar certo. E deu certo. Foi gente.
0: Eu escutei gente do próprio Palácio surpreendida, tá? Gente do próprio Palácio surpreendida. No domingo, conversei com uma pessoa ligada ao Palácio, um parlamentar que é ligado ao Palácio ali, que é aliado. Surpreendido, ele surpreendido, dizendo, rapaz, a gente esperava que fosse muita gente, mas não daquele jeito, foi muita gente realmente. E aí chamou a atenção.
2: Chamou bastante atenção.
0: Verdade. E como chamou muita atenção também a vinda de Lula. Teve um mar de gente.
2: Foi mostrado nacionalmente, né? Porque foi a maior mobilização feita no país.
0: Mostrou aquilo ali para as imagens, inclusive, aquilo ali para a campanha de Lula, maravilhoso. Foi algo realmente maravilhoso. Aí, assim, o PSB insistiu, brigou, mas na hora que o Lula finalmente veio, o PSB deu uma demonstração ali de aliança com o Lula. Isso aí não pode ser negado de maneira nenhuma, porque botou muita gente lá, botou muita gente realmente e serviu muito para a campanha do Lula. Serviu muito para a campanha nacional do Lula, inclusive. Eu vou chamar um intervalo e a gente volta rapidinho.
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4: 3h48.
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0: De volta com o Passando a Limpo, a gente está na linha já com o Luiz Henrique Diniz Araújo, que é advogado e é coordenador do Comitê de Acompanhamento das Eleições 2026 da OAB Pernambuco. Doutor Luiz Henrique, muito bom dia para o senhor, tudo bem?
5: Bom dia, Igor. Tudo bem? Bom dia, Terezinha. Bom dia, Romualdo. Bom dia, Pedro e ouvintes.
0: O doutor Luiz Henrique, a gente quer falar um pouquinho sobre essa situação do STF com o Tribunal Superior Eleitoral, porque tem muita confusão, aliás, é uma bagunça essa história do TSE com o STF, porque o Luiz Fux hoje, inclusive, a gente tinha conversado ontem para falar aqui com o senhor sobre essa questão, e a coisa já mudou porque o Fux derrubou a decisão do Flávio Dino. Agora, pela manhã, a gente teve essa confirmação. E uma coisa que chama a atenção, que chamou muito a atenção da gente, é essa história de você ter algo...

0: algo no TSE que a pessoa não gosta da decisão, procura o STF. Esse é um caminho normal, é um caminho natural, todo mundo faz isso. Ah, não, teve uma decisão no TSE, uma decisão monocrática, inclusive, no TSE, e o caminho natural, o caminho normal é ir para o STF, procurar um ministro do STF para decidir, não?
1: Olha, Igor, excelente pergunta. Eu, inclusive, primeiro queria parabenizar vocês pelo Dia do Jornalista que aconteceu ontem. Na verdade, temos uma semana do jornalismo, né? Celebrando o jornalismo de qualidade, que é extremamente importante sempre.
0: Obrigado.
1: E muito mais nesses dias atuais. Então, meus parabéns a vocês e aos demais jornalistas e às demais jornalistas. Bem, quanto à sua pergunta especificamente, é excelente e é uma oportunidade de dizer que nós temos passado, não só no Brasil, mas em diversas outras democracias constitucionais, por uma crise do constitucionalismo, da democracia constitucional, que passa por uma crise do Poder Judiciário e das Supremas Cortes. E temos visto isso, um agigantamento, uma disfuncionalidade, uma politização muito grande do nosso Supremo Tribunal Federal, que, repito, não é exclusividade brasileira. É um fenômeno que tem acontecido em diversas outras jurisdições, mas aqui também. E é, como você classificou, para o cidadão comum, aparenta, as pessoas, nós, que estamos, que somos destinatários das decisões judiciais, do serviço judiciário, aparenta realmente uma bagunça, e a gente precisa organizar isso com medidas institucionais, porque muito mais do que pessoas, nós precisamos de instituições que limitem os poderes, para que esses não fiquem, como você disse, bagunçados e desalinhados.
0: Uhum. E em relação mas em relação a essa questão mesmo, isso acontece naturalmente, normalmente, de você ter uma decisão num tribunal e você recorrer a outro, simplesmente, não concordo com a decisão, é uma decisão monocrática, e você buscar outra decisão monocrática. Essas decisões monocráticas, elas não têm sido o grande problema dessa bagunça que a gente está falando, que eu estou falando aqui. Essa bagunça não tem... Uma das principais origens não seria exatamente essas decisões monocráticas, não, doutor?
1: Concordo, Igor, e volto mais uma vez a essa questão, da politização da justiça, de decisões que muitas vezes atendem mais do seu prolator, de quem exarou, de quem deu aquela decisão, do que a obediência à jurisprudência, a um direito já consolidado, porque a gente não pode esquecer que o direito, para que ele pacifique a sociedade, para que ele dê segurança, que ele tem uma certa estabilidade. Então, essas liminares, ou como às vezes a gente chama assim, mais numa linguagem coloquial, essa guerra de liminares, ela é nefasta, ela não é boa para as instituições, não é boa para o Poder Judiciário, não é boa para a República. A gente vê uma disfuncionalidade realmente, se deveria respeitar. Vamos aí trazer para o caso específico, A Justiça Eleitoral, como qualquer outra, ela tem sua competência. No caso da Justiça Eleitoral, o seu órgão de ápice é o Tribunal Superior Eleitoral, e normalmente as últimas decisões deveriam acabar ali. Isso não impede que excepcionalmente, sabe, Igor e demais colegas, se possa recorrer ou levar questões excepcionalmente ao Supremo Tribunal Federal, especialmente quando há lesão à Constituição Federal, uma lesão clara, porque o Supremo, como sabemos, é o guardião máximo da Constituição dentro da estrutura jurisdicional do Brasil. Mas isso deveria ser excepcional, e já virou a regra, Nós temos hoje um Supremo tão presente nas nossas vidas que muitas vezes se tem dito que o Supremo ele tem participado da arena política de uma forma muito ativa, mas de uma forma negativa, Porque não é uma participação na arena política, no sentido de política de polis, de interesses, de políticas públicas, mas sim na política do dia a dia, e no caso aí específico do direito eleitoral, na política eleitoral, no processo eleitoral, Não é, de fato, desejável.
0: A gente está conversando com o Luiz Henrique Diniz Araújo, que é coordenador do Comitê de Acompanhamento das Eleições 2026 da OAB Pernambuco. Romualdo de Souza.
2: Luiz Henrique, como vai o senhor? Tudo bem? Falando para Marinalva, uma ouvinte nova lá no sítio, uma plolotagem pertinho de Flores, no sertão do Pajeú. Ela me diz o seguinte: o que parece é que o Supremo Tribunal Federal está muito bandeado, ou para um lado ou para outro. Há de fato essa politização nas decisões, ou é apenas uma mensagem que a sociedade recebe?
1: Olha, Romualdo, eu acho que são as duas coisas.

0: sabe? Por isso que eu comecei nossa conversa falando da politização da justiça, né, especialmente dos órgãos de cúpula, que, repito, não é exclusividade nossa, a gente vê isso em outras democracias. Vamos trazer a democracia paradigma aqui nas Américas, né? Os Estados Unidos. Nós temos visto isso, até noticiado por vocês, jornalistas de muita qualidade que fazem um jornalismo investigativo, a politização da Suprema Corte nos Estados Unidos. Isso tem acontecido aqui, né? A literatura é vasta no direito constitucional, na ciência política e na percepção do cidadão, porque a percepção da cidadã e do cidadão é muito importante também para legitimar as instituições. Não, o Supremo Tribunal Federal, o Judiciário, ele não se legitima pelo voto, ele se legitima pela consistência das suas decisões. Então é muito importante que, além de os tribunais terem decisões, como eu disse, alinhadas com o direito, alinhadas com a jurisprudência, não quer dizer que cada juiz tenha a sua preferência política, isso é normal, né? Eles também são cidadãos e cidadãs, mas é preciso que se decida institucionalmente. Então, são as duas coisas, há um problema de politização muito grande, há medidas, já muitas propostas, né, para se melhorar isso institucionalmente, e há uma percepção do cidadão, da cidadã, de que as coisas estão desorganizadas.
1: Muito bem. A gente está tendo uma dificuldadezinha com a transmissão. Eu vou, realmente, vou encerrar, mas já deu realmente para a gente conversar bastante aqui, entender bastante aqui a fala do Dr. Luiz Henrique Diniz Araújo, que é coordenador do Comitê de Acompanhamento das Eleições 2026 da UAB Pernambuco. Eu quero agradecer, Dr. Luiz Henrique, e numa próxima oportunidade a gente vai, com certeza, alongar essa conversa. Hoje realmente está cortando muito, aí para não prejudicar aqui o entendimento, eu vou encerrar, mas muito obrigado ao Dr. Luiz Henrique e volto sempre aqui ao Passando a Limpo.
0: Eu agradeço, Igor, demais colegas, Romualdo, Terezinha e Pedro, um bom dia para vocês. Muito obrigado pela oportunidade.
1: Obrigado. Vamos para o intervalo, rapidinho a gente já volta.
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3: 3:56.
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1: De volta com o Passando a Limpo, o Romualdo de Souza. Clubes de futebol preocupados com o silêncio da CBF sobre a medida provisória das bets. A CBF nem se meteu na história. Estou sem o áudio do Romualdo.
4: Não.
1: Agora.
4: Não se meteu, e a ideia é não se meter por enquanto. Uma manifestação interna foi feita por duas das 27 federações. Isso, ficou nisso. Inclusive, uma das copas que tem o nome de uma bet. Ou seja, a Confederação Brasileira de Futebol resolveu esperar exatamente a manifestação do Congresso Nacional. Pela conversa que houve entre o ministro das Relações Institucionais e o presidente do Senado, na segunda semana, portanto, na segunda semana de outubro, deve haver uma sessão, pelo menos para instalação da comissão especial que vai analisar a medida provisória, que vai ser na Câmara, mas é só para falar de calendário. Então, aí é que começam os debates, embora a medida já esteja valendo. Portanto, a ala jurídica dos clubes de futebol está pensando em entrar com uma ação antes mesmo da instalação da comissão que analisará a medida provisória. Mas manifestação de federações, todo mundo, ou quase todo mundo, se calou, e dos clubes há uma inquietação, mas o povo está com medo. Queria muito mais que houvesse uma pressão da CBF. E a CBF está preocupada com outras coisas. Não vai se manifestar.
1: Eu estou vendo agora que o encontro, né, que aconteceria hoje com representantes dos times, não tem data. Desmarcaram e disseram que não tem data, vai ficar sem data. É o depois resolve. E seria lá no Planalto, no Palácio do Planalto.
4: Com razão. Até porque o próprio ministro da Articulação Política,

0: vai viajar hoje para o Ceará. O ministro do Esporte me disse que receberia o grupo lá no Ministério, não no Palácio do Planalto. O presidente Lula está em campanha, não vai receber esses clubes agora. Então, tudo o que vier a acontecer é depois da eleição. Depois da eleição, aí a Comissão Especial da Medida Provisória já vai estar reunida. Aí vão escolher o presidente, o relator, e se vão ouvir alguns interlocutores. Só que a medida já está em vigor.
1: A medida já está em vigor, fica em vigor por um período determinado que, com certeza, ultrapassa o período eleitoral. Tem gente acreditando, inclusive, que a medida provisória ela dura até depois da eleição. E depois o Congresso vai arranjar um jeito de fazer um acordo ali, tudo
2: claro
1: para ficar meio lá, meio cá, e ver como é que sobrevive a história.
0: Com razão. Mas...
1: Oi,
0: contando... Com razão. Contando bem, uma medida provisória tem até 120 dias para ela caducar, para ela perder a validade se não for votada. A medida provisória também, o prazo da medida provisória não conta se o Congresso estiver de recesso. Pela Constituição, o Congresso sai de recesso 17 de dezembro. Se não votar até 17 de dezembro, ela continua valendo e aí entra na próxima legislatura que vai ser instalada em 1º de agosto do ano que entra. Ou seja, novo Congresso, não tem comissões, porque aí os caras passam praticamente um mês para instalar as comissões temáticas. Isso tende a caducar ou a ser convertida em lei por um acordo de lideranças.
1: Há quem acredite que isso pode acontecer. Passou a eleição, aí faz um acordo, vê como é que fica, modifica alguma coisa. Então, vamos ver o que é que acontece. Agora, aqui teve os clubes procuraram o governo do estado, né?
2: Sim.
1: E teve uma conversa com o governo
2: do estado. Foi, a governadora chamou, né, os clubes, né? Foi instalada uma comissão ontem de tarde, com a Casa Civil, os clubes e a Secretaria de Esporte, e acho que a Secretaria da Fazenda, e estão estudando mudanças na legislação para permitir um financiamento para os clubes de futebol de Pernambuco.
1: Entendi.
2: Isso foi discutido na reunião que a governadora teve com os clubes, e ontem mesmo já começou a se fazer um estudo sobre a possibilidade do estado ajudar em função dessa perda de receita em Pernambuco.
1: Vamos ver como é que vai ser feito isso, porque assim, tem muito clube, inclusive, que nem tinha patrocínio de Bet, que está agora reclamando que precisa de ajuda, sempre precisaram. Uma coisa que eu acho bem interessante também é que os clubes têm dívidas que nunca foram resolvidas com o patrocínio das Bets. Né? Tem clubes por aí que têm dívidas, pelo Brasil inteiro, tem clubes que têm dívidas imensas que patrocínio de Bet nenhuma resolveu.
3: Quando
1: disseram que ia tirar a Bet, aí disseram que agora a gente vai ficar endividado. Sempre tiveram.
3: Exato.
1: Sempre tiveram.
2: Exatamente.
3: Eram endividados antes das Bets, endividados com as Bets e continuaram endividados depois das Bets. Então...
1: Pois é. Assim, então...
3: Enfim. É difícil.
2: Só é a quebra do contrato, né?
3: É,
2: porque eles tinham realmente
1: Você tem expectativa, tem orçamento.
2: Cinco anos de orçamento, certo?
1: Tem orçamento que você prepara com aquilo, já contando com aquilo ali e tudo, e que aí vira essa bagunça. Mas, ok.
3: É uma discussão que vai demorar um pouco, porque ela envolve também o que foi praticado de contratos com jogadores, porque elas entraram muito nessa negociação dos contratos diretamente com alguns jogadores. Então tem tudo uma matemática aí que não está fechando mesmo para os clubes, mas não no sentido de que eles vão quebrar, mas de que acordos foram feitos e eles precisam ser honrados. E o clube não vai ter condição de honrar com eles.
1: Atrapalhou a vida deles porque eles contavam com esse dinheiro, mas
3: não vai
1: acabar o futebol por conta disso. Aí também é... Agora, voltando a falar aqui sobre a eleição de Pernambuco, tem um debate hoje, né?
3: Tem um debate hoje à noite, debate da TV Globo, por volta das 22 horas. No mesmo dia também tem pesquisa Quest.
1: Pesquisa Quest deve ser divulgada hoje à tarde?
3: Final da tarde, por volta das 17 horas deve ser divulgada a pesquisa Quest. Todos os estados, né, saem hoje. Inclusive Pernambuco. E à noite o debate... com presença confirmada de Raquel Lira, João Campos e Ivan Moraes.
1: A gente vai ter essa semana uma coisa bem interessante, que a gente tem pesquisa hoje e tem debate hoje, Pernambuco.

0: Isso.
1: Na quinta-feira a gente tem o debate daqui do Sistema Jornal do Comércio, é o último debate, e tem pesquisa Datafolha também.
0: Também,
1: tem uma pesquisa Datafolha.
2: Vai ser bem
1: hoje
2: movimentado.
1: Quinta-feira é Datafolha. Então, dias que são dias chave aí para essa terça-feira, hoje, e quinta-feira.
0: E na quinta encerra também a...
1: Na quinta encerra a propaganda, em rádio e TV também. Na quinta também encerra a propaganda em rádio e TV. E aí a gente tem o encerramento da propaganda em rádio e TV. E na quinta-feira. Daqui para lá tem muita coisa.
2: E a preparação dos candidatos para o dia da eleição.
1: Isso. Também,
2: não é? Por exemplo, eu soube que João está fazendo uma estruturação enorme na região metropolitana, né? Para o dia da eleição, para mobilizar as pessoas para votarem, entendeu?
1: Porque é o seguinte, gente, uma das coisas mais importantes que as campanhas têm que ficar muito atentas é abstenção, tá? Essa história de, tá na frente, tá atrás, mas... Gente, é o seguinte, pode dar tudo o inverso, pode dar tudo ao contrário, dependendo de quem não for votar. O Lula, por exemplo, existe uma preocupação muito grande. Muita gente estava dizendo, mas por que é que o Lula, qual é o interesse do Lula? E eu até ouvi uma pessoa dizendo isso. Não, ele está aumentando o Bolsa Família porque ele é bom, porque ele já tem esse voto. Ele não está fazendo isso para ganhar esse voto, porque esse voto já é dele. Não é isso, gente. É porque é o seguinte, o eleitor que recebe Bolsa Família, existe um histórico de que ele não vai votar. Geralmente são pessoas mais pobres, com pouco acesso a transporte, tem dificuldade de acesso com transporte e tudo. E esse eleitor, ele não vota. A abstenção é maior entre os eleitores que recebem Bolsa Família. Tem uma abstenção muito grande. E aí, como o eleitorado do Lula, realmente, esse eleitor ele já tem. Só que não adianta ele ter esse eleitor se ele não for votar, se o eleitor não for votar. Então, o aumento do Bolsa Família foi também para dar um reforço nessa coisa de, estou aumentando, vão votar, sabe? Se esforcem um pouquinho e vão votar, porque senão não adianta de nada o eleitor que recebe Bolsa Família, para o Lula, o eleitor que recebe o Bolsa Família, ele dizer na pesquisa que vota no Lula, se no dia ele resolver que é melhor ficar em casa, que não vai votar, ou se ele resolver que é melhor ir à praia, porque também acontece.
2: E aí, Igor, tem essa mobilização de João que está prevista para a região metropolitana, e uma mobilização muito grande do governo do estado no interior. Né? A governadora, inclusive, gravou vídeo para todos os municípios de Pernambuco, citando nominalmente.
1: Foi mesmo?
2: Mandou para os prefeitos, pedindo para que fosse divulgado esse vídeo o máximo possível, onde ela pede voto, ela mostra que está trabalhando muito, que tem mais 4 anos, e que 4 anos de muitas obras, aquela história, levantando o ânimo da população.
1: Ela gravou, né? 184 vídeos?
2: Acho, gravou. Num dia só.
1: Um para cada município.
0: É muito vídeo.
1: Caramba!
2: Então, está circulando isso, viu, nas redes sociais dos prefeitos e... sobretudo no WhatsApp também, que é muito usado no interior. Grupos de WhatsApp estão divulgando, de deputados receber também, para divulgar nas suas regiões.
1: Nos seus municípios, nas suas regiões.
2: Então, ela está fazendo essa grande movimentação onde ela é forte, né? Que é no interior, mais forte, que é no interior.
1: Entendi.
2: Além de tudo, há uma mobilização também para que as chapinhas, né, do dia da eleição, que são distribuídas, né, incluam também os senadores dela, na medida do possível, né? Porque tem prefeito que não vota nos senadores, nos dois senadores, vota só num.
1: Entendi.
2: Né? Então, vota em Humberto. Humberto tem muito voto aí no interior com
1: Humberto
2: Raquel.
1: Humberto tem muito voto com Raquel.
2: Tem, no interior.
1: Eu vi muita gente falando sobre isso, de prefeitos que, assim, apoiam Raquel, declaram voto em Raquel, mas declaram voto também em
0: essa
1: Humberto.
0: Matemática dos prefeitos, ela transcende a ideologização. Né?
2: E é um voto seguro. Né? Porque ele entrega o santinho. Porque o eleitor chega no dia da eleição, não sabe o nome de ninguém.
0: Isso.
2: Entendeu? Não tem informação.
0: Isso acontece muito na eleição para o Senado.
1: Na eleição para o Senado, eu quero falar sobre isso também. O Romualdo, eu estou vendo pesquisa do Senado em todo canto. Eu estava semana passada em Brasília acompanhando as pesquisas do Distrito Federal e o povo muito preocupado.

0: O pessoal que eu conheço em Brasília, todo mundo muito preocupado, porque disse, não, porque a pesquisa para o Senado, porque não estava dando problema, gente que é mais à direita dizendo que Bia Kicis não crescia e que você tinha a Michelle Bolsonaro em primeiro, mas que a Michelle Bolsonaro estava fazendo eleição casada mesmo, pedindo voto para Bia Kicis, mas que a Bia Kicis não conseguia passar a Leila do Vôlei, que também é candidata lá. É muito confuso, é muito problemático esse negócio do segundo voto, né, Romualdo, em todo canto.
1: Aqui em Brasília, o primeiro voto, ainda que tenha batido no teto, faz um bom tempo que não cresce, é da ex-primeira-dama Michelle Bolsonaro. O segundo voto, aí tem Leila do Vôlei, que, aliás, um detalhe que eu escrevi no Jornal do Comércio, ela não gosta de ser chamada de Leila do Vôlei. Ao contrário, quando ela se elegeu a primeira vez, ela disse: olha, o meu nome não vai ser Leila do Vôlei. Então, tiraram Leila do Vôlei e deixaram Leila. Agora voltou a ser Leila do Vôlei por causa da campanha. O segundo nome é de Leila do Vôlei, que é do PDT. Ocorre que a outra candidata do campo da esquerda chama-se Érica Cocai, atual deputada federal pelo PT. Então, Érica Cocai está subindo muito. E quando houve o comício do PT e dos lulistas no fim de semana na cidade de Águas Claras, que literalmente travou a cidade, travou literal, total, ninguém saiu de casa. Aí a Leila do Vôlei estava ao lado de Érica Cocai, ambas pedindo voto para a própria candidatura e para a colega ao lado. Mas o nome ou os gritos que se ouviram na maior manifestação que a esquerda fez em Brasília foi em favor de Érica Cocai. Portanto, a expectativa é de que Cocai ultrapasse Leila do Vôlei, já que Bia Kicis não consegue crescer a ponto de colar em Michele
0: Michele Bolsonaro.
1: Bolsonaro. Mas pesquisa para senador é sempre uma incógnita.
0: Pesquisa para senador, negócio que, assim, eu não,
2: Você vê
0: sinceramente,
2: vários estados que estão indefinidos, totalmente de
0: não,
2: quatro candidatos, cinco
0: você
2: candidatos.
0: não tem, aqui você, aqui em Pernambuco mesmo, você tem uma total indefinição. Aí as pessoas dizem, ah, mas a gente não tem aí, faz um tempão que você tem. Maria Reis, mesmo assim, gente, é indefinição, porque voto para o Senado, principalmente quando são. Olha, voto para Senado já é complicado. Quando são duas vagas, aí, meu amigo, aí é que é complicado. Porque tem uma equação entre o primeiro e o segundo voto. As pessoas não sabem que tem o segundo voto, tá? Muita gente não sabe.
3: Sabe não.
0: Tem muita gente. Mas quando é que a pessoa sabe? Descobre na urna, às vezes. Às vezes descobre na urna. Eu já vi gente reclamando, só tem alguma coisa errada com a urna. Por quê? Porque eu votei e não computou meu voto, porque apareceu de novo para eu colocar de novo para senador e não computou o voto. A urna está fraudada desse jeito. E eu lembro de dizer isso em 2018, eu lembro de dizer, amigo, são dois votos para o Senado. 2018 eram dois votos para o Senado também. São dois votos. Você votou em um, você tinha que ter votado em outro. Eu apertei lá e ele aceitou, ficou em branco mesmo. Muita gente faz isso, porque não tem o segundo nome, não tem o segundo voto, então vai lá e aperta em branco. E anula o voto, né? Simplesmente anula o voto, aperta para confirmar sem colocar nada. Então, é assim, essa é uma incógnita. Aqui em Pernambuco, inclusive, é uma incógnita. Eu lembro sempre que em 2018 as pesquisas colocavam Jarbas Vasconcelos em primeiro, isso até a véspera. Até a véspera, até o dia da eleição praticamente. Você tinha Jarbas Vasconcelos em primeiro, com uma distância grande para o segundo colocado. Quando você chega na urna, na verdade, Humberto Costa passou em primeiro,
3: Foi. Com uma
0: Jarbas
3: grande
0: passou em
3: distância.
0: segundo e Mendonça quase passou
2: Muito
0: Jarbas.
2: pouco.
0: Que não era um cenário que não aparecia nas pesquisas. De repente, você tem Jarbas que era liderava com folga, de repente fica para segundo e quase ficou em terceiro. Foi por muito pouco mesmo que Mendonça não ultrapassou Jarbas naquela eleição em 2018. Então, assim, essa coisa de, ah, tá liderando pesquisa, ah, tá definido. Não tá. Senado não. Senado só define na urna. Depende de quem vai votar, se vai votar nos dois, se não vai votar, depende de
2: E
0: um
2: se
0: monte de
2: for
0: coisa.
2: ver, em outros estados, o número dos indecisos sempre ultrapassa 20%. Sempre
0: Sempre,
2: ultrapassa 20%.
0: sempre,
2: É
0: sempre.
2: muita coisa.
0: Aqui chega a 40 e poucos por cento em algumas pesquisas. Chegou a 40 e poucos por cento. Quando você vai na espontânea, chega a mais de 50% na espontânea
2: É muita gente.
0: para o Senado. Então, assim, é muito difícil. É muito difícil de você dizer que está resolvido ou que está. Senado só resolve

0: na urna, praticamente na urna mesmo. É assim, é praticamente o resultado da urna é que você vai saber o resultado para o Senado. O que as pesquisas mostram é um indicativo, mais ou menos, ali o que é que pode ter, quem é que está, quem é que é mais lembrado, tá?
1: O que ajuda que é mais na lembrado? Eleição do Senado, quando tem dois nomes, é quando tem um candidato que está muito à frente na pesquisa, então a tendência é ele emplacar a sua chapa.
0: É porque ele começa a trabalhar pelo
1: companheiro. Começa a trabalhar pelos dele.
2: É. Isso está acontecendo na Paraíba.
1: É.
0: Na Paraíba está acontecendo Paraíba, isso.
2: O João Azevedo está muito à frente, está trabalhando para o Nabô.
0: João Azevedo já está eleito?
2: É.
0: O João Azevedo está eleito.
2: Ele vai querer resolver Nabô.
0: E aí o Nabô Vanderlei, eles são aliados.
2: Atrás de Veneziano.
0: O pai do Arthur Lira. Ou do Hugo Mota, aliás. Do Arthur Lira, né? Do Hugo Mota, ele. Aí o João, praticamente o João já resolveu a campanha dele. A campanha dele já acabou. Ele agora só está trabalhando pelo Nabô.
2: Botou Nabô embaixo do braço e está indo.
0: Exatamente. É, aí vai rodar. Isso é algo que não é fácil, não só é nem todo o Estado que você
2: e aí sai e
1: a esquerda está fazendo um movimento muito grande essa semana para casar o voto de
0: casar
1: Marília com o Humberto.
0: É, exatamente.
2: Voto útil, né?
0: Exatamente. Gente. Deixa eu agradecer aqui o Romualdo de Souza, Terezinha Nunes, Pedro Beja. A gente tem hoje o dia hoje acaba tarde, porque a gente vai trabalhar um bocado ainda hoje, ainda tem pesquisa, tem debate, tudo para acompanhar. E a Rádio Jornal segue aqui nessa cobertura e também com o noticiário. Os trabalhos técnicos do Passando a Limpo de Evandro Chaves e Avanildo Cerqueira e a produção de Max Augusto. Agradecer a você pela audiência. Amanhã a gente está de volta às 8 da manhã. Tchau, tchau.
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4: 4:16.
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5: Gente, o Brasil tem mais de 32 milhões de pessoas idosas e a expectativa de vida do brasileiro aumentou. Hoje é de 76,6 anos, segundo dados do IBGE. Nós estamos vivendo mais, mas para muita gente envelhecer ainda é sinônimo de adoecimento. Por isso, o desafio não só no Brasil, mas no mundo inteiro, é que as pessoas vivam mais com saúde, com qualidade de vida. Será que dá para retardar o envelhecimento e os efeitos do envelhecimento? É o que a gente vai descobrir agora. Nós estamos com o Dr. Felipe de Souto Barreto, professor de gerontologia, que é a ciência do envelhecimento. E ele é professor de gerontologia na Universidade de Toulouse, na França. Também é diretor do Instituto do Envelhecimento no Hospital Universitário de Toulouse e co-diretor do Centro Colaborador da Organização Mundial de Saúde sobre Longevidade e Gerociência. Doutor Felipe é formado em Educação Física na UPE. Também fez dois mestrados, um na Espanha e um na França, e doutorado em Antropologia Biocultural na França. Boa tarde, doutor Felipe. Seja muito bem-vindo.
6: Boa tarde e muito obrigado pelo convite, por estar aqui com vocês hoje.
5: Que bom tê-lo com a gente nesse consultório. E também quero agradecer ao Dr. Rafael Alex Sobrinho, médico geriatra e clínico, preceptor das residências de geriatria e clínica médica do Hospital Barão de Lucena e do Hospital dos Servidores aqui do Estado. Dr. Rafael Alex Sobrinho é geriatra do Vivais, Programa de Atenção Ambulatorial da Clínica Florence. Boa tarde, doutor Rafael. Seja também muito bem-vindo.
7: Boa tarde, Anne. É um prazer, mais uma vez, estar falando com os ouvintes da Rádio Livre.
5: Que bom tê-lo com a gente. Prazer todo nosso poder conversar com o senhor. E eu quero convidar os nossos ouvintes, você que já está na terceira

0: rádio? O que, que você gostaria de mudar, se fosse possível, né, hoje, assim, na fase que você está vivendo? E você que ainda não chegou na terceira idade, você que ainda não é uma pessoa idosa, o que você gostaria também de mudar, né, para quando você chegar nessa fase da vida, ter ainda mais qualidade de vida? Tragam para a gente aqui as suas visões, esses pedidos, porque quem sabe a gente conversando aqui, a gente não descobre que a ciência avançou tanto que dá para retardar o envelhecimento, né? E os seus efeitos também. A gente, você pode participar aqui com a gente pelo nosso WhatsApp, o número é 99147-8520. O WhatsApp está liberado, então quando vocês mandarem aqui as perguntas, eu já vou passar aqui para os doutores. Vou começar com o doutor Felipe. É realmente possível retardar o envelhecimento e os efeitos do envelhecimento, doutor?
1: Olha, do meu ponto de vista, a resposta é sim. Durante muito tempo, a ciência confundiu duas coisas que são totalmente diferentes. A primeira é o envelhecimento, que é um processo biológico, e a segunda é o tempo que passa. O tempo que passa a gente não pode mudar, é claro, mas o envelhecimento biológico a gente pode atuar nesse envelhecimento para acelerar ou retardar o processo de envelhecimento.
0: Como é que a gente acelera esse processo de envelhecimento?
1: Vou dar um exemplo mais simples. Como é que a gente pode atuar em cima do processo biológico de envelhecimento? Prática de exercício físico. O exercício físico é uma das intervenções que a gente chama de geroprotetores, que protegem contra a aceleração do envelhecimento biológico, porque ele vai atuar em mecanismos celulares e moleculares que vão levar a esse retardar do processo de envelhecimento. Vários são esses mecanismos, atualmente a gente conhece esses mecanismos e os especialistas já nomearam 12 desses mecanismos, e se a gente atua em um desses mecanismos, tem grandes chances, por exemplo, de retardar o processo de envelhecimento biológico.
0: Isso não quer dizer, por exemplo, que a gente não vá ter rugas, por exemplo, né? Não vai ser a estética, é a saúde, né, doutor?
1: Você está totalmente correto, é a questão da saúde. É claro que todos esses efeitos visuais do envelhecimento, eles vão continuar, nós vamos continuar a ter cabelos brancos, a ter rugas, mas do ponto de vista biológico, a gente pode ter esse retardar. E o que é que isso vai gerar? Isso vai gerar redução de risco de diversas doenças, que são as doenças crônicas que são relacionadas à idade, tipicamente diabetes, doença de Alzheimer e tantas outras doenças cardiovasculares, cardíacas, que são associadas à idade. E também limitar o declínio das funções essenciais à medida que a gente envelhece. Essas funções essenciais são 5 e elas permitem um envelhecimento saudável. O aspecto cognitivo, a memória,
0: sim,
1: a mobilidade, o aspecto psicológico.
0: Doutor Felipe, o senhor trouxe aí um aspecto que seria o exercício físico, mas eu tenho certeza que tem muitos outros pontos que a gente pode tocar aqui. Mas eu quero também conversar aqui com o doutor Rafael Alex Sobrinho, que é médico geriatra e clínico. Aqui o doutor Felipe, ele trouxe vários pontos que são muito sensíveis, né? E a gente fala assim, são sensíveis. Por exemplo, Alzheimer é uma coisa que todo mundo tem medo, né? E a gente sabe que um dos fatores de risco, um dos, é o passar do tempo, é o envelhecimento. Claro que a gente não quer ter, mas a gente sabe que esse é um dos fatores, mas tem vários outros. Aí, doutor, o senhor como médico geriatra e clínico deve acompanhar bem de pertinho esse processo de envelhecimento. O que as pessoas mais reclamam desse processo de envelhecimento, quando a gente sabe que tudo vai envelhecer, assim, vai envelhecer, não é só o cabelo branco, não é só a ruga, é o dente, a célula, é tudo, né? Tudo vai envelhecendo junto com a gente. Então, o que as pessoas mais reclamam desse processo de envelhecimento, doutor?
2: Anne, eu acho que, agregando ao que foi dito, né, acho que quando a gente fala de retardar o processo de envelhecimento, a gente coloca o envelhecimento necessariamente num lugar negativo, né? Eu gosto de pensar de uma forma um pouco diferente, no sentido de que bom que envelhecemos, né? Agora a gente pode envelhecer com qualidade de vida, mantendo nossas capacidades funcionais, nossa autonomia, nossa independência, ou a gente pode envelhecer mal. Então a gente fala de envelhecimento bem-sucedido e envelhecimento mal-sucedido, né? Claro que a medicina,

0: Na ciência vem estudando fatores que pudessem impactar diretamente no envelhecimento celular, né? Fatores epigenéticos, enfim. Mas hoje eu acho que a gente está numa era de que a gente fala de que a gente precisa buscar um envelhecimento com manutenção das capacidades do indivíduo pelo maior tempo possível. Se antes a gente buscava expectativa de vida, hoje a gente busca expectativa de vida saudável, expectativa de vida funcional. E aí são diversos fatores que, como o colega estava citando, podem influenciar nesse processo de um bom envelhecimento ou de um envelhecimento não tão legal assim. Você citou a doença de Alzheimer, né, que a gente sabe hoje que 45%, isso na Europa, talvez no Brasil esse número seja ainda maior, 45% dos casos poderiam ser evitados ou retardados por vários e vários fatores de risco podiam ser evitados. Por exemplo, envelhecer é um fator de risco para a doença de Alzheimer, é verdade. Então, quanto mais tempo passa, maior o risco do surgimento da doença. Então, não é normal ter um Alzheimer no envelhecimento, mas é comum. Então, é preciso distinguir essas duas coisas, o que é comum do que é normal, tá? Mas existe, e o envelhecimento não está na nossa mão, todos nós vamos envelhecer. Agora, o que é que a gente poderia fazer a despeito do processo de envelhecimento para evitar ou retardar esse processo? Então, talvez seja essa a maior discussão.
1: É
0: E
1: assim,
0: aí a gente tem.
1: eu acho que é inclusive
0: Pois
1: é o
0: não, Leandro.
1: grande desafio, né, doutor, da gente descobrir isso, o que é que a gente pode fazer, porque a gente tem dois caminhos na vida, né? Ou a gente envelhece ou a gente morre. E a gente sabe disso,
0: Isso.
1: né? E aí o propósito de, vamos retardar o envelhecimento, é o senhor falou assim, seriam os efeitos negativos desse envelhecimento que não é bem sucedido, porque muita gente só olha isso. Só olha assim, o problema, né, de quando a gente envelhece e começa a ter mais fatores de risco para doenças, por exemplo, ou adoece mais. E eu acho que hoje o grande desafio de todo mundo é descobrir, poxa, como é que eu posso? Eu quero chegar a 60, 70, 80 e quero chegar bem. Como é que eu posso fazer isso? Por isso que eu lhe perguntei assim, o que que as pessoas mais reclamam? Porque eu acho que deve ter muita gente, mas doutor, já estou sentindo isso, sim. Isso é da idade. O que que de fato representa, né, o que eu estou sentindo?
0: Eu acho que quando a gente diz que são vários fatores, a gente pode estar transparecendo que é algo muito complexo discutir como a gente envelhece bem, e de fato não é. Envelhecer bem significa ter uma alimentação adequada, fazer atividade física, se manter fisicamente ativo e com uma atividade física indicada para aquela faixa etária. Nosso colega pode destrinchar melhor. Controlar bem nossas comorbidades, nossas doenças, né? Manter um acompanhamento médico. Então, se a gente faz essas três coisas, atividade física, uma alimentação adequada e cuidar das comorbidades, a gente está fazendo boa parte do bolo. O resto, que a gente vai falar, e tem várias outras coisas, né? Quando a gente fala de comorbidade, a gente tem que entrar aí as comorbidades da saúde mental, as questões sensoperceptivas, visão, audição, enfim, uma série de questões, mas se a gente faz essas três coisas principais, a gente está fazendo boa parte do bolo. O resto são cerejinhas que a gente vai usar aí para decorar, mas eu acho que a mensagem seria essa, né? Atividade física, alimentação e cuidar do nosso, do, dos fatores, né? Das nossas doenças, das nossas comorbidades, né?
1: Doutor Felipe, além do exercício físico, aí trouxe aqui o doutor Rafael essa questão da alimentação, claro. A gente sabe que uma boa alimentação ela pode ajudar bastante. Também falou do controle de comorbidade, que aí são essas doenças que a gente traz aqui sempre, assim. É um colesterol alterado, uma pressão alterada, é um diabetes, enfim, entre outras, né? Mas o que que a ciência já avançou, além, por exemplo, até mesmo do exercício físico e da alimentação, ou são esses pontos, assim, os principais para a gente poder, assim, mostrar que o relógio biológico ele pode chegar a mais de 60 anos com saúde.
2: Então, vários foram os avanços, sem dúvida. Eu acho que a prática de exercício físico é onde uma boa parte da ciência se concentrou. Claro, temos a parte de alimentação, não só, digamos, saudável, mas diversificada, porque isso também vai influenciar, por exemplo, no microbiota, no, no, nas bactérias intestinais, que também podem levar a um processo inflamatório no indivíduo. Também temos a questão do sono, que é pouco abordada, mas que é extremamente importante. Hoje em dia, a ciência demonstra que dormir pouco e dormir demais, nenhum dos dois é bom. Tem uma quantidade de sono, em geral, na literatura, entre 6 e 8 ou 9 horas, que seria um, um,

0: Uma quantidade de sono ideal. E acredito que a conjunção desses fatores que são fatores de estilo de vida que podem favorecer esse envelhecimento saudável. Eu não gosto de utilizar o termo envelhecimento bem-sucedido, porque é um termo que designa, entre outras coisas, a ausência de doença. E de acordo com a Organização Mundial da Saúde, um envelhecimento saudável não é definido de acordo com a ausência de doença, mas sim ter a capacidade de manter as suas funções e fazer aquilo que você quer fazer, que você gosta de fazer, na verdade.
1: Quando o senhor fala isso, por exemplo, a pessoa ter autonomia, a pessoa poder sair sozinha ou trabalhar, enfim, seria isso, doutor?
0: Exatamente. Isso e todas as outras coisas que são importantes para cada uma dessas pessoas. Por exemplo, para uma pessoa, talvez seja importante poder brincar com os netos. Então, que ela tenha capacidade, tanto física quanto cognitiva, para poder realizar essa atividade que ela julga importante para ela. Para outros, vão ser outras atividades. Então, ter a capacidade de fazer aquilo que a gente quer fazer e que a gente gosta de fazer.
1: O senhor tocou num ponto sensível também, sono. A gente sabe que o sono é muito importante, mas tem gente, ou mais jovem, ou na terceira idade, fala assim: rapaz, eu já não durmo bem, né? E fui envelhecendo e o meu sono foi mudando. Então, eu vou deixar aqui esse ponto em aberto, que eu quero também ouvir quem está escutando a gente sobre sono, né? Como é que está o seu sono e como é que você gerencia isso. Porque a gente sabe que uma noite bem dormida pode fazer a diferença, não só no seu dia, mas em anos de vida. Quem quiser participar do consultório, 99147-8520, é o número do nosso WhatsApp, tá? Eu vou precisar fazer uma pausa, mas daqui a pouco eu volto com o doutor Rafael Alex Sobrinho e também com o doutor Felipe de Souto Barreto, falando sobre essa questão do envelhecimento saudável. Até já.
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3: 4:32.
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1: Consultório de hoje falando sobre o desafio de envelhecer bem, né? Envelhecer com saúde. E a gente está conversando aqui com o doutor Felipe de Souto Barreto, que é professor de gerontologia, ciência do envelhecimento, também com o doutor Rafael Alex Sobrinho, médico geriatra e clínico. E eu perguntei aos nossos ouvintes o que eles gostariam de mudar, para quem já chegou na terceira idade, o que eles gostariam de mudar assim, nessa fase da vida, para ter ainda mais saúde, mais qualidade de vida. E teve um ouvinte que já participou com a gente. Vamos escutar.
4: Boa tarde, Anne. Meu chamo é Valer. Moro no bairro da Mostardinha. Já estou com 62, vou para 63. Ainda nativa. Sou técnica de enfermagem e cuidadora. E exerço as duas profissões, só de um para outro. É, eu queria que na terceira idade... Está engraçado que eu vou falar. Existisse dores musculares, dor nas costas, doença, gripe. Mas eu sempre me cuido, sabe? Eu sempre estou atento à minha saúde e eu queria que mudasse. Mudasse isso. Mas, ao resto, graças a Deus, estou com 62. Estou feliz, Nani. Estou feliz. Apesar de tudo, existe felicidade ainda. Um abraço aos doutores e à minha querida Anne Barreto.
1: Obrigada também, Dona Ivani. Oh, muito legal a senhora trazer seu exemplo. Dona Ivani tem 62 anos, já está nativa como cuidadora, também na profissão de enfermeira, na área de enfermagem, e queria que não existissem dores musculares.

0: gripe. Mas, ó, dona Evani, vou lhe dizer uma coisa, viu? Não precisa nem chegar para depois de 60, não. Ó, com menos a gente já está sentindo as dores, né? A gripe também pega, às vezes, de jeito, todo mundo. Mas já que a senhora trouxe essa realidade, deixa eu passar também essa sua pergunta aqui para o doutor Rafael Alex Sobrinho, que é médico geriatra e clínico. Então, ele pega aí pessoas de várias idades e eu tenho certeza com muitas dessas queixas também, né, doutor Rafael? O que fazer para poder ter mais qualidade de vida?
1: Isso, Ana. Eu acho que as dores são uma marca registrada, né, no processo de envelhecimento. E se dá pelo próprio processo de envelhecimento das articulações, né, a degeneração das cartilagens. E esse processo, infelizmente, é inexorável, né? Ele vai ocorrer. Claro que existem algumas coisas que a gente pode fazer para tentar adiar isso, mas a gente volta para a tecla da atividade física e, sobretudo, o fortalecimento muscular, né? Então, se a gente tem músculos fortes que estabilizam as articulações, a chance de a gente ter dor em virtude desse processo vai ser menor. Quando a gente fala de envelhecimento, a gente sempre gosta de citar o que a gente chama das blue zones, das zonas azuis no mundo, né? Que são áreas com a maior concentração de idosos centenários no planeta, né? São 5 áreas assim, reconhecidas. A mais estudada é Okinawa, no Japão, que é o berço do Karatê, do Tai Chi, enfim. E outras áreas, como na Grécia, na Itália, a região da Sardenha, na Califórnia, na Costa Rica, enfim, são regiões muito bem estudadas. E elas têm muitas coisas em comum que a gente pode citar mais, mas uma delas é essa coisa da atividade física dentro da rotina das pessoas, né? Não é só assim, olha, as pessoas têm um hábito de fazer uma atividade física. Isso é importante, mas mais do que isso, elas têm uma vida naturalmente ativa pela rotina delas. Então, são pessoas que caminham, né, no dia a dia, tem atividades profissionais que muitas vezes exigem mais movimentação. Então, a atividade física está colocada dentro da própria rotina do indivíduo, além das atividades complementares, vamos dizer assim. E aí, essas comunidades realmente têm uma taxa menor, por exemplo, de osteoartrose, né, osteoartrite e outras osteodegenerações, talvez por ter um envelhecimento que já é banhado por um fortalecimento muscular e um cuidado também muito grande com a alimentação.
0: Então, já fica aqui a orientação para todo mundo, que essa coisa do exercício físico, que tinha sido comentado também pelo Dr. Felipe, não é só você ir para a academia ou ir e faz uma caminhada ou faz uma corrida, não sei, um esporte. É você se manter ativo também durante todo o dia, isso é muito importante. Mas, doutor Felipe, pegando um exemplo aqui da dona Evani, 62 anos, ativa, cuidadora de idosos, enfermeira também, ela diz, sente umas dorzinhas aqui e acolá, ela diz, ah, essa coisa da gripe também, aqui no Brasil, inclusive as pessoas idosas, né, elas estão no grupo de vulnerabilidade para vacinação contra a gripe e tudo mais, mas o senhor disse que, ó, até o envelhecimento saudável não quer dizer que a pessoa não vai ter nunca uma doença. Então, dona Evani, pode ser considerada assim, olha, uma pessoa que chegou na terceira idade e está bem?
2: Olha só, Anne, eu acho que dona Ivone, ela já tem meio caminho andado, porque no final ela disse que ela é feliz.
0: Isso.
2: E ser feliz, eu acho que é um dos principais elementos que podem favorecer um envelhecimento saudável, simplesmente porque é importante para a saúde mental, não é? Com relação às dores, eu acho que uma questão que a gente se coloca pouco é por que algumas pessoas envelhecem com dores e outras envelhecem sem dores. Eu não acredito que a dor seja um processo inerente do envelhecimento de um indivíduo. Eu acho que uma pessoa pode envelhecer sem dor. Mas a grande questão, talvez, que as pessoas não se colocam é que a gente pensa no idoso como uma pessoa de mais de 60 anos ou de 65. Uhum. Mas o envelhecimento é um processo, não é uma idade. E isso começa muito mais cedo do que isso.
0: Então pode estar bem lá atrás, os hábitos bem lá de trás, que a gente lá naquela idade nem se preocupava com isso, seria isso, doutor?
2: Exatamente, mesmo jovem adulto, eu acredito que tanto as questões do estilo de vida já devem estar impregnadas e serem duradouras, como você mesma disse, ao longo da vida do indivíduo. Para lhe dar um exemplo simples, em um dos nossos estudos, nós estudamos processo de envelhecimento biológico, e temos indivíduos no estudo participantes a partir de 20 anos. Então, a partir de 20 anos, até mais de 102 anos, por exemplo, nós estamos investigando como essas pessoas envelhecem no tempo, tanto de um ponto de vista biológico, quanto realmente do que eles são capazes de realizar.
0: E nesse grupo tem gente que faz exercício, tem gente que não faz exercício. Como é que é esse estudo, doutor? Explica pra gente.
2: Esse estudo se chama o estudo Inspire, e tem pessoas...

0: pessoas, temos mais de 1.200 pessoas participando. É um estudo que a gente recebe essas pessoas uma vez por ano no nosso centro de pesquisa e vamos fazer uma grande bateria de testes. Então, tem pessoas que fazem atividade física, tem pessoas que não fazem atividade física, tem pessoas que se alimentam numa dieta próxima da dieta do Mediterrâneo, tem outras mais próximas de uma dieta que a gente chama ocidental, com ultraprocessados. Então, tem toda uma gama e uma diversidade de comportamentos e também, é claro, de aceleração ou não, do ponto de vista biológico, do envelhecimento, que nos permite, então, investigar quais são esses fatores que podem influenciar, de certa maneira, tanto a parte biológica quanto a parte funcional desse indivíduo, que, no fim das contas, é o que a gente busca, né? É que a pessoa tenha suficientemente funções que permitam que ele realize tudo que ele queira realizar.
1: Certo. E até agora, vocês já viram que, para quem faz exercício, para quem se alimenta bem, isso é uma virada de chave assim, no processo de envelhecimento. Seria isso? E claro que eu estou falando aqui de resultados parciais, né? Nada de conclusivo.
0: Isso é claramente já estabelecido pela ciência. Exercício físico é realmente alimentação e sono. É a tríade do envelhecimento saudável, na verdade.
1: Falando em sono, eu disse para vocês, né, que a gente, quando fala em sono, doutor Rafael, a gente percebe que a reclamação do sono, ela não vem só com a idade, não, avançada, não. Mas para quem já chegou na terceira idade, já passou dos 60, 70, 80, sempre eu escuto aqui dos meus ouvintes dizendo assim: mas meu sono mudou. Quando eu era mais jovem, eu tinha outro padrão de sono, assim. Hoje eu já não tenho mais, eu não tenho mais aquele sono completo da noite toda, ou eu já não durmo com tanta facilidade. Isso o senhor percebe também que vem essas mudanças vêm com a idade?
2: Ana, eu acho que a gente precisa separar duas coisas aí. É fato que no decorrer do processo de envelhecimento o sono muda, né? Uhum. Então os idosos, eles têm uma taxa de despertar. A gente fala os idosos, mas falando de uma forma geral. Obviamente, idosos vão experimentar o processo de envelhecimento, às vezes dormindo muito bem, mas é muito mais frequente os despertares durante a noite, né? O sono, maior dificuldade de atingir um sono profundo, né? Então, realmente, a qualidade do sono tende a diminuir. Um outro fenômeno que acontece é o fato do idoso ele começar a dormir mais cedo e acordar no meio da madrugada, que às vezes isso é confundido, muitas vezes, com insônia, né? O idoso que não... Ah, ele não está dormindo, né? Mas às vezes ele está dormindo muito cedo e acordando muito cedo. Ele está dormindo lá suas 6, 8, 9 horas por noite, mas se ele começa a dormir às 6, 7 horas da noite, ele vai acordar no meio da madrugada. Isso vai ser encarado como insônia, né? Então, é fato que esse é um problema do envelhecimento, mas eu diria que é um problema até maior, é um problema da nossa sociedade, né? Eu acho que a gente está vivendo uma era que os transtornos do sono e os transtornos afetivos, eu estou falando transtorno afetivo, é o transtorno de humor, uhum, de ansiedade, né? E a insônia, né? E as alterações do sono não podem ser separadas, né, dos transtornos de humor e de ansiedade. Então, a gente vive uma geração que está muito mais acometida por problemas nesse sentido, né? São uma geração mais ansiosa, mais deprimida, e aí também a gente pode discutir mais sobre porquê disso, né? Porquê do aumento da prevalência dessas doenças, e tudo isso impacta no sono, né? Mas a gente vê muito no consultório, são pessoas que fazem um uso excessivo de tela antes de dormir, né? Celular, muitos estímulos, né? Antes do horário do sono, uma alimentação desajustada no final do dia, às vezes uma alimentação mais pesada, que favorece outras questões, como doença do refluxo. Pela obesidade e o sobrepeso, a apneia do sono é uma doença extremamente frequente, muito pouco diagnosticada, que compromete muito a qualidade do sono dos idosos e, mais do que isso, aumenta muito o risco cardiovascular, risco de infarto, risco de AVC, e é muito pouco diagnosticado, né, a apneia do sono. As pessoas pensam um pouco nessa possibilidade.
1: Até normalizam, então, né? Até normalizam um pouco, né?
2: Exatamente. O ronco, tudo, né? Precisa ser estudado, né? Então, a gente está trazendo uma série de questões. Então, tem coisas inerentes ao processo de envelhecimento, é verdade. Mas tem muitas questões socioambientais, tem comorbidades que precisam ser controladas. Enfim, é uma somatória de fatores que geram, no final das contas, um sono, uma sensação de satisfação com o sono, né? Que é isso que a gente quer buscar.
1: Pensando nisso, eu tenho certeza que muita gente recorre ao remédio. Ao remedinho.

0: né, precisa ser de fato medicada, é raro, né? Então, na maioria das vezes, são todos esses outros fatores que precisam ser ajustados, né? A saúde mental, hábitos de higiene do sono. Então, na grandíssima maioria das vezes, o uso da medicação não deve ser encorajado, muito pelo contrário. E o uso dessas medicações é um fator de muito impacto na saúde do idoso, pois aumenta o risco de queda na maioria dessas medicações, e a queda é um grande problema, né, para esse paciente. Podem piorar o desempenho cognitivo, né, desses pacientes, ou seja, questões relacionadas à memória, né, à capacidade de planejamento. Então, essas medicações, de fato, não são seguras, a maioria delas, e se forem ser prescritas, precisam ser prescritas com bastante orientação.
1: Doutor Felipe, o que que a gente já avançou nessa questão do sono? Que realmente, assim, é um ponto importante, se eu tocou nele, e é uma das grandes reclamações das pessoas de todas as idades, inclusive para quem já é uma pessoa idosa.
2: É claro. O sono também é um elemento que tem sido muito investigado na ciência do envelhecimento. E como eu disse precedentemente, ter um sono que não seja nem muito curto, nem muito longo, parece ser um dos elementos importantes para o envelhecimento saudável. E a gente sabe também, hoje em dia, que esse sono de melhor qualidade, não só em termos de duração, mas um sono de melhor qualidade, que a pessoa simplesmente diga numa escala de o sono não foi bom, foi bom ou foi muito bom, uma pessoa que tem um sono bom ou muito bom, ele já está beneficiando de um, retardando o processo biológico de envelhecimento. Então, simplesmente dormir bem retarda, biologicamente falando, o envelhecimento.
1: Quando o senhor fala biologicamente falando, é exatamente o que que vai ser retardado?
2: Temos, como eu disse a vocês, 12 principais mecanismos celulares e moleculares. Entre eles, a gente pode citar a inflamação crônica. Também podemos citar, porque recentemente recebeu interesse da mídia, que são as famosas células zumbis, que é a senescência celular, que também vai levar a um processo inflamatório. Temos alterações epigenéticas, temos atrição do telômero, que faz parte do ADN. Temos também, por exemplo, a mitocôndria. Mitocôndria que é a usina do nosso corpo. É a usina que produz energia, é a principal fonte de energia para fazer todas as atividades do organismo. E uma disfunção mitocondrial vai então desregular todos esses outros processos também.
1: Então, se você dorme bem, se você está se exercitando, tem uma vida ativa, se você se alimenta bem, claro, na medida do seu possível, você consegue aí manter tudo funcionando direitinho, seria isso?
2: É exatamente isso. Se você tem essa higiene de vida, esse estilo de vida que favorece esse envelhecimento e essa manutenção de maneira ótima dos processos biológicos de envelhecimento, não estou dizendo que é o único fator, mas isso também vai ajudar a um envelhecimento saudável.
1: Bem, eu preciso fazer mais uma pausa aqui, mas daqui a pouco a gente volta falando mais sobre esse envelhecimento saudável. Até já.
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4: 4h48.
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1: Consultório do Rádio Livre hoje falando sobre o envelhecimento saudável. Se é possível a gente retardar o processo biológico do envelhecimento, claro, todo mundo vai envelhecer, mas que não venham com tantos efeitos negativos, vamos dizer assim, essa fase da vida. A gente está conversando aqui com o Dr. Rafael Alex Sobrinho, médico geriatra e clínico, também com o Dr. Felipe de Souto Barreto, professor de gerontologia, que é a ciência do envelhecimento. O Marcos mandou um áudio para a gente falando exatamente sobre a questão do sono. Deixa eu ver se é isso mesmo.
5: Boa tarde, Anne Barreto. Boa tarde aos doutores. Aqui é Marcos Cinema, de Jaboatão dos Guararapes. Eu queria saber aí dos doutores, sabe, se quem trabalha durante as noites envelhece antes do tempo. Boa tarde, Anne Barreto. E obrigado, Rádio Jornal.
1: Olha, pergunta.

0: Tá ótima, viu, Marcos? Porque a gente acha isso, de verdade, né? Doutor Felipe.
1: Eu adorei a pergunta. Na verdade, é uma pergunta muito difícil de responder. Mas, do meu ponto de vista, uma das hipóteses é justamente que as pessoas que mudam o ciclo circadiano, que é o ciclo, esse ciclo de sono e de despertar, que trabalham de noite, por exemplo, é possível, em alguns casos, que tenha uma aceleração biológica do envelhecimento. Mas isso não quer dizer que você vai envelhecer mal, que a gente situe bem as coisas. Pode ter uma aceleração aqui, mas se você tem uma vida que, com estilo de vida saudáveis, por exemplo, de atividade física e de alimentação, entre outros, eu acho que você pode compensar também isso.
0: Que bom. Olha aí, pelo menos é uma saída, né, minha gente? A gente tem que olhar sempre o lado bom das coisas. Vamos escutar o Ailton agora?
2: Boa tarde. Boa tarde, ouvintes da Jornal FM 99.5, Limoeiro, Pernambuco. Sou Ailton Teixeira, aqui da subestação. Eu gostaria que mudasse. Eu sou aposentado do Loas. Eu tenho 58 anos e muito doente. Eu tomo 17 comprimidos por dia. Sou obeso. Eu tenho pressão alta, eu tenho problema de respiração e eu tenho que ter, gasto muita energia por conta que eu tenho o aparelho de anabolizar. E eu queria que os políticos olhassem e vissem que nós prestamos serviço, embora que eu seja doente, sou do Luz, nós prestamos serviço à nação. E porque a gente não tem direito a décimo. Não sei por que nós não temos direito a décimo. Somos aposentados, sou muito doente e necessito de remédio também que eu compro. Tem remédio que eu ganho e tem remédio que compro. Minha alimentação também é diferente por conta da minha obesidade. E eu queria que eles vissem isso, que a gente também somos humanos. Seria bem melhor para a gente se a gente tivesse direito também ao décimo, né? Para envelhecer também e poder pagar nossas contas.
0: Tá certo, fez aí o seu desabafo, seu Ailton de Limoeiro, tá correto. Mas seu Ailton disse que toma 17 comprimidos por dia. E aí, isso me chamou a atenção, queria aqui que o doutor também conversasse com a gente, doutor Rafael Alex Sobrinho, porque 17 comprimidos por dia, ele diz, né, que tem várias comorbidades, ele diz que é uma pessoa que tem obesidade, que tem pressão alta, e, claro, reclamar dessa questão financeira, é um outro problema sério que a gente enfrenta no Brasil, não só para os idosos, mas sim, os idosos também têm muito essa reclamação. Aí eu queria que o senhor falasse um pouquinho, doutor Rafael, sobre essa questão, assim, tem realmente, essa questão de tomar muitos comprimidos, tem muitas pessoas que tomam, né? E aí, trazendo para a terceira idade, para as pessoas idosas, parece que é algo, assim, iminente do envelhecimento. Mas a pessoa, nem todo mundo vai precisar tomar tudo isso, assim, de medicamento. Eu queria que o senhor falasse um pouco sobre essa, pegando esse exemplo do seu Ailton, que está necessitado e quando a pessoa tem necessidade tem que tomar mesmo, mas que isso incomoda ele.
3: Anny, acho que a fala de seu Ailton foi oportuna porque ele trouxe um outro aspecto que acho que a gente não tinha abordado aqui, que são os determinantes sociais do processo de envelhecimento, né?
0: Sim.
3: E às vezes a gente esquece o quão é importante, né, essa estrutura social, né, essa assistência social que suporte um processo de envelhecimento. Acho que muito se fala sobre o problema previdenciário que o Brasil pode enfrentar, mas talvez pouco se fale sobre um grande problema que surge, né, na sociedade quando a gente tem uma inversão da pirâmide, em que a gente vai ter uma massa muito grande de idosos que precisará ser cuidada, né, por uma parcela muito menor de população economicamente ativa. Como é que nossa sociedade vai dar conta desse envelhecimento, do cuidado dessas pessoas, do acesso à medicação? Então, acho que a fala do seu Ailton é oportuna nesse sentido, porque tudo que a gente está falando aqui esbarra no acesso. Então, se eu não tiver condição social de acessar tudo que a gente tem dito, a gente não vai ter um bom envelhecimento, né? Sobre as medicações, seu Ailton tem uma hiperpolifarmácia, a gente chama. Então, a gente diz que polifarmácia é quando o paciente usa 5 ou mais medicações, e hiperpolifarmácia é quando ele usa 10 ou mais medicações. Então, seu Ailton tem uma hiperpolifarmácia. E o que é importante é sentar e entender cada medicação dessa, que papel é, porque a gente sabe que a polifarmácia e a hiperpolifarmácia

0: está relacionada a uma série de desfechos negativos em saúde, mas a gente precisa entender se cada medicação dessa realmente tem propósito, tem indicação, né, se é necessária no momento, né? Então é muito difícil a gente dizer se são 17 medicações que são oportunas ou não, né? É o fato que a gente vive um acompanhamento médico, muitas vezes, que só soma remédios.
1: Uhum.
0: Então, aos 30 anos, ele ganhou algumas medicações e foi no médico. Depois ele foi no outro médico e ganhou mais medicações. Depois foi no outro médico que prescreveu mais medicações. E, às vezes, o que prescreveu depois, nem sabe do que foi prescrito antes. E as medicações vão se acumulando no que a gente chama de inércia prescritiva. E esse boom só se soma, né? Só aumenta esse número de medicações. Então, o que é importante é que seu Ailton procure um médico generalista, um clínico, um geriatra, se possível, que possa analisar tudo isso, né? O que é pertinente e o que não é, para racionalizar essa prescrição. Porque, sim, o excesso de medicação e as interações medicamentosas que podem estar ali associadas podem, sim, ser prejudiciais, mas, por outro lado, a gente não pode orientar de forma alguma seu Ailton suspender nenhuma dessas medicações, porque é preciso avaliar realmente a pertinência ou não de cada uma delas.
1: Isso vale para ser Ailton e para todo mundo que está ouvindo que toma mais de um medicamento. Não vai deixar de tomar medicamento sem falar com o médico não, viu? Porque isso pode ser muito perigoso. Se foi prescrito é porque você tem a necessidade, sim, e é preciso mesmo cuidar. Agora, se você vai no médico e ele diz assim, vamos diminuir aqui, ó que massa. Então também isso é importante. A gente está chegando ao fim do consultório, falando aqui com o Dr. Luiz, até nos bastidores, tem uma coisa que preocupa muitas pessoas. Uma das doenças que preocupa muitas pessoas é o câncer, né? Que tem vários tipos, a gente sabe disso. E aí, muitos idosos pensam, poxa, se eu estou com câncer já na idade avançada, não vai ter cura para mim. E a gente sabe que hoje, graças a Deus, a ciência avançou tanto que a gente tem muitos tratamentos e a cura para vários tipos de câncer. Se a gente se cuida, se a gente está ali fazendo tudo direitinho, né? Uma alimentação melhorzinha, o exercício físico na nossa rotina, se cuidando, indo para médico, enfim, tudo direitinho, doutor, dormindo, que o senhor falou aqui. É possível a gente prevenir esse câncer? Tentar diminuir isso? Ou a gente não vai ter esse tipo de doença no futuro? O que que a ciência da genetologia já vê no futuro?
2: Então, prevenir, eu acredito que seja possível. Um dia não ter esse tipo de doença, não acredito que a ciência hoje nos permita dizer isso. O que é importante é realmente entender que a maior parte dessas doenças, inclusive o câncer, mas também a doença de Alzheimer, o processo da patologia começa 20 a 25 anos antes que a doença apareça. Ou seja, se a doença apareceu aos 75 anos, desde os 50, o processo biológico da patologia já começou. E se você, nesse momento, consegue reverter o aspecto biológico dessa patologia, você com certeza pode prevenir ou retardar a aparição da doença. E no caso do câncer, isso também acontece. Por exemplo, um estudo que foi publicado há alguns anos atrás numa grande revista americana, que se chama o JAMA Internal Medicine, mostrou que quando eles investigaram mais de 1 milhão de pessoas e 26 tipos de câncer diferentes, as pessoas que tinham os mais altos níveis de atividade física diminuíram o risco de ter 14 dos 26 tipos de câncer.
1: Então, aqui a gente já entendeu que a gente precisa se cuidar hoje, independentemente da sua idade, se você está na terceira idade ou não. Mas você se cuide, tente aí de alguma forma se manter ativo, tente se alimentar o melhor possível, faça seus exames, seu acompanhamento médico direitinho, porque tente dormir também, né? Dormir bem, porque é assim que você vai conseguir ter uma vida saudável. Tanto enquanto você está assim, como um jovem adulto, por exemplo, mas também quando você chegar lá na terceira idade, que a gente chegue cada vez mais, que a gente viva mais e melhor cada vez mais. Né? Esse é o grande desafio da sociedade moderna, passa também por muitos desafios financeiros, mas que a gente possa vencer todos esses desafios. O importante é que as pessoas vivam bem e melhor. Doutor Felipe, muito obrigada por estar aqui com a gente. Foi bom poder lhe ouvir, saber o que a ciência está avançando para que a gente possa ter essa qualidade de vida cada ano que passa da nossa vida. Obrigada, viu?
2: Obrigado, o prazer foi todo meu estar aqui com vocês e obrigado também aos ouvintes.
1: Obrigada, doutor Felipe Souto Barreto, professor de gerontologia. Ele, minha gente, que é colaborador da Organização Mundial de Saúde, OMS, sobre longevidade e gerociência. Também quero agradecer muito ao doutor Rafael Alex Sobrinho, médico geriatra e clínico que esteve com a gente. É geriatra do Vivaz, o programa de atenção ambulatorial da Clínica Florence, e que também esteve com a gente fazendo aqui, aliás, trazendo orientações para cada um dos nossos ouvintes. Obrigada, viu?

0: doutor Rafael.
1: Obrigado, Anne, e ouvintes aí, por mais essa oportunidade de estar falando para vocês.
0: Sejam sempre muito bem-vindos, gente. Esse foi o consultório do Rádio Livre de hoje. A produção foi de Gabriela Bento, trabalhos técnicos de Big Alves, Edilson Lima e João Alves. Na coordenação de jornalismo, Vitor Tavares.
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3: E hora certa, agora são 5 horas no Recife.
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4: Bom dia.
3: Fala, gente boa brasileira. Chegamos ao final de mais um mês. E é hora de refletir sobre tudo o que vivemos. Que esse último dia seja repleto de gratidão pelas conquistas e aprendizados que nos acompanharam. Aproveite para celebrar cada pequeno passo e as vitórias que marcaram nossa jornada ou a sua jornada. Que você possa fechar este mês com chave de ouro, deixando para trás o que não serve mais e abrindo espaço para novos começos. Lembre-se, um novo mês está aí se aproximando. Tá batendo na porta. Então, está aí se aproximando, cheio de oportunidades, esperando por você. Então, desejo a você um final de mês incrível, cheio de boas vibrações e ótimas perspectivas. E muito bom dia.
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3: Sim, e que linda família brasileira. Bom dia, boa tarde, boa noite, onde você estiver. Quarta-feira, 30 de setembro, chegou o final do mês, 30 de setembro de 2026. Já se passaram 273 dias do ano, faltando 92 para o ano acabar. Hoje é dia da secretária, alô secretária, e o dia do jornaleiro, santo do dia, é São Lino. Ó, Bonildo, você que é realmente o grande nosso companheiro aqui de todos os dias, a Bonildo Cerqueira e os trabalhos técnicos. Vamos ver se a gente muda essa música aí. Hoje é dia da secretária. Tem música de secretária, não tem? Então, vamos ver se a gente canta com ela. A homenagem às nossas secretárias, a secretária de todo o Brasil, a você aqui da Rádio Jornal, a você aí da sua empresa, onde você estiver, todas as secretárias, um bom dia, um abraço muito forte para todos vocês. Então estamos aí, o dia também do jornaleiro, meus amigos queridos jornaleiros, bom dia para vocês, com trabalhos técnicos de Avonildo Cerqueira.
5: Bom dia!
3: Aí, Cerqueira, e produção de Cristiano Bassan, em rede, pela Rádio Jornal Recife, Limoeiro, Caruaru, Garanhuns, Pesqueira e Petrolina. Estamos começando mais um programa A Voz do Povo.
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3: A gente canta pra você, secretária. Amado Batista, secretária.

Acorda Recife, acorda Pernambuco, acorda Brasil, acorda secretária. Você com a gente, Rádio Jornal Recife, 90.3 FM. Secretária, secretária, bom dia. Bom dia, agora tem cuidado, hein? Tenha cuidado para não confundir as coisas. Aí a gente sabe que ela é competente, né? Bonita, trabalha com muito carinho, atende bem todo mundo, mas não confunda as coisas. Não confunda as coisas, aí vai parar no tribunal. Meus amigos queridos, aí você de Limoeiro, minhas amigas secretárias de Limoeiro, bom dia, 99.5 FM. Aí a princesa do Capibaribe, você secretária, também é princesa. Sim, vamos dançar, vamos brincar, mas com todo respeito, né? A nossa musicalidade aí, para você, secretária de Caruaru, 91.3 FM, é a capital do forró. Você já pensasse, a secretária, o show que ela dá no forró, aí na capital do Agreste? Mas não confunda as coisas, não confunda as coisas. Eu sei que ela é competente. Sabe lá o que é isso, meu bem? Sabe lá o que é isso? Você de Galinhões, secretária? Tudo bem? Bom dia pra você. 107.5 FM. Você que está aí na Suíça Pernambucana, cidade do clima maravilhoso. Eita! E o relógio? Aí pra você terá suas fotografias, né? Né, secretária? Aí você sabe que a hora certa, a hora certa, a hora certa. As pessoas perguntam, né, secretária? Será que é a hora certa? Sim, tem manutenção, né, secretária? Beleza, beleza. Valeu pra você também de Pesqueira, 90.9 FM. É a terra da graça. A graça, a alegria pra você, secretária. E você com esse doce gostoso, né? Você com essa renda bonita. Já pensasse? Secretária! Eita! Um abraço pra você, secretária. Secretária de Petrolina, 90.5 FM. O que é que você quer mais, ô secretária? Aí de Petrolina, as margens do Rio Bonito, da Integração Nacional, o Rio São Francisco. Você, secretária, também é princesa do sertão. Isso vale!

0: abraço, sim, companheiro, companheira. Minhas amigas secretárias de todo o Brasil, de todas as regiões, bom dia para vocês.
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0: Sonho da secretária, você pertinho dela, mas... Quando a coisa vem com consentimento, com respeito, com amor, com carinho, dá até casamento. Muitos casos acontecem, né? Você aí, caminhoneiro, viajando com sua secretária, né? Aê, um abraço pra você. Mas tudo na ordem, no respeito, viu? Não confunda as coisas. Você pode até casar com a secretária, não tem problema. Mas tudo com respeito, viu? Pra não confundir e você não parar nos tribunais. Cuidado, cuidado. Vale um abraço pra você. Um abraço para vocês, secretárias de Gravatá, nesse clima gostoso, que já pensasse? Secretária, bom dia, bom dia. Eita, moça bonita, secretária, bom dia para você. Você que está conosco nas primeiras informações aqui da Rádio Jornal, na Voz do Povo. Obrigado pelo carinho de sua audiência. E a secretária do sanfoneiro, como é que está? Aê, secretária! Chegue pra cá, meu povo, respeitando o trabalho maravilhoso de nossas secretárias. Hoje é o dia! Também nossos amigos jornaleiros, hoje é o dia de vocês. Maravilhoso trabalho de vocês. Parabéns, parabéns! Você no coração da gente, você pra saber do tempo.
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0: Eita, será que vai chover? Será que vai? Você vai saber agora com ele, Cristiano Bassan.
3: Vamos agora à previsão do tempo para esta quarta-feira, dia 30 de setembro, último dia do mês, conforme as informações da Agência Pernambucana de Águas e Clima, a APAC. Na região metropolitana do Recife, o tempo é parcialmente nublado, com chuva rápida com intensidade fraca no período da madrugada e primeiras horas da manhã, de forma isolada. Na região metropolitana do Recife, a temperatura máxima pode chegar aos 29 graus e as mínimas 24. Vamos agora com as informações da Zona da Mata de Pernambuco. Na zona da Mata Sul, o tempo é parcialmente nublado, com chuva rápida com intensidade fraca no período da madrugada e primeiras horas da manhã, de forma isolada. Na zona da Mata Sul, a temperatura

0: A máxima são de 29 graus e as mínimas na Mata Norte, 21. E agora falando do Agreste de Pernambuco. No Agreste, o tempo é parcialmente nublado, sem chuva em toda a região. De acordo com a PAC, a temperatura máxima no Agreste pode chegar aos 35 graus, enquanto as mínimas, 17. Agora falando do sertão pernambucano. No sertão, o céu é claro, sem chuva em toda a região ao longo do dia. A temperatura máxima no sertão do São Francisco deve chegar aos 37 graus, enquanto as mínimas, 20. E em Fernando de Noronha, o tempo é parcialmente nublado, sem chuva em toda a região. Em Noronha, as temperaturas máximas devem chegar aos 28 graus, enquanto as mínimas, 26. Previsão do tempo, Cristiano Bassan, Rádio Jornal, Rádio Notícia.
1: E hora certa, agora são 5 horas e 14 minutos.
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1: Jornal do Comércio, a diferença é enorme. Quest, Raquel e João, empatados numericamente, 42%, 42%, o empate aí, 42% versus 42%, é aí. E faltando 5 dias para o primeiro turno, João cresce e empata com a governadora. Ontem, em debate na Globo, os dois trocaram acusações sobre obras inacabadas no estado e prefeitura. Ô, meu amigo Avanildo, você, a gente conhece você, o seu estilo, né? E sabe que você dorme cedo e não perde tempo. Eu não digo nem perder tempo, né? Mas acontece que sempre a gente faz um esforço para ver, e a mesma coisa. É aquela troca de acusações e poucas propostas. Aí, meu amigo, você faz o sacrifício, você que acorda cedo para ver e tal, e é importante que você veja, né, para ficar em dia com as propostas e tal, mas tem mais briga do que proposta. As coisas acontecem toda vez da mesma forma. Oh, meu Deus, quando vão mudar, hein? E a Quest aponta que Marília e Humberto abrem vantagem no Senado. De olho nos católicos, Flávio e Lula usam padroeira como trunfo. E mais, Igor Maciel, e diz o seguinte: empate desmonta certezas na reta final em Pernambuco. Destaque de capa da edição de hoje do seu Jornal do Comércio. Para saber, tem que ler o JC.
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1: Para você que está aniversariando hoje, você no último dia 30 de setembro, hein? Mercúrio, olha o que diz a astrologia. Mercúrio direciona o seu olhar para o dinheiro, os talentos e as escolhas práticas. Vale revisar contratos, negociar valores, organizar o orçamento ou pensar em formas de valorizar melhor aquilo que você sabe fazer. O conhecimento tende a se transformar em um recurso importante. Para você que é de Libra, parabéns para você! Agora são 5 horas e 17 minutos e para você festejar, olha, ele também está de parabéns e vai cantar para você. Ele que é da dupla, Chitãozinho e Chororó, meu amigo. Então você vai cantar com ele, da dupla Chitãozinho e Chororó. Ele canta para você.

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1: Estou aqui, gente boa brasileira, para dizer para você o seguinte, para você saber, hein? Saiba quais são os canais de atendimento da ouvidoria da Secretaria de Defesa Social de Pernambuco no combate à violência, principalmente contra a mulher. Não é isso, Ernesto Pereira?
2: Nos últimos anos, houve um crescimento da violência contra a mulher no Brasil. Segundo o Mapa Nacional da Violência de Gênero, divulgado recentemente, quase 29 milhões de mulheres foram vítimas de violência doméstica ou familiar no país em 12 meses. Em paralelo a isso, muitas pessoas presenciam esses casos, mas têm receio de denunciar, justamente por temer possíveis consequências. É nesse sentido de cuidado para com a vida e sigilo das fontes que surgem iniciativas para combater essa e outras formas de violência. Aqui no estado de Pernambuco, a Ouvidoria da Secretaria de Defesa Social, SDS, disponibiliza canais de comunicação, como o Disque Denúncia 181, serviço próprio de delegação anônima para atender a população. O ouvidor da SDS, Diego Pernambuco, destaca que o crescimento das denúncias está ligado ao sigilo da fonte.
3: O denunciante, ele aciona através do Tridisto 181 por meio de ligação. A ligação, ela não tem identificação de chamada, ela não tem BINA e a gente não faz reconhecimento de voz. Então, o denunciante, ele tem a garantia total do sigilo e do anonimato. Talvez esse seja o elo aí principal para que a gente tenha esse aumento nas denúncias. Nos últimos anos, a gente vem aí tendo aumento significativo nas denúncias que envolvem tráfico de drogas, foragidos e violência contra a mulher ou violência doméstica.
2: De acordo com informações da SDS repassadas à Rádio Jornal por meio de nota, de janeiro a agosto desse ano foram contabilizadas 2.196 denúncias por tráfico de drogas, 86 por homicídios, 65 por crimes de roubos e furtos e 184 denúncias relativas à violência contra a mulher. A ouvidoria da SDS disponibiliza diversos canais de atendimento, além do Disque Denúncia 181, como telefone 0800 081 5001. Mais uma vez, 0800 081 5001. WhatsApp institucional 819-9488-3455. Repetindo, 819-9488-3455 e o e-mail oficial ouvidoria@sds.pe.gov.br. Ernesto Pereira, Rádio Jornal, Rádio Notícia.
1: Muito bem, agora são 5 horas e 22 minutos, mas de repente você pode ter algum tipo de reclamação aí na sua rua, no seu bairro. O que está faltando aí? Transporte público? Iluminação, saúde, aí no posto. Então você tem o WhatsApp da Rádio Jornal, assim.
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1: E o Valdomiro de Igaraçu já está ligado, então vem comigo.
4: Bom dia, meu nome é Valdomiro, moro em Igaraçu. Há 1 ano e 9 meses, está esperando um neuro e até que nada. Os exames de sangue para fazer, faz 3 meses que está parado aí. Agora propaganda faz demais. E as ruas de Igaraçu? O que tem é lixo, rato. Agora ela pinta lá a principal.

0: a dizer que está cuidando da rua. Essa é a minha reclamação. Meu nome é Valdomiro, moro em Garaçu.
1: Ô, Valdomiro, cidade linda aí, Garaçu. E também aqui comigo no WhatsApp da Rádio Jornal tem Washington, de Rio Formoso, linda terra, terra dos manguezais, né? Mandando um abraço para seu amigo Írio. Nunca vi esse nome, Írio. Ô, Írio! Írio da cidade de Maraial. Receba o nosso abraço e também do meu amigo Washington, de Rio Formoso. Minha gente, mapa das empresas do governo federal revela a importância dos microempreendedores individuais para a economia do estado, sobretudo no Recife, Jaboatão e Caruaru. Não é isso? Cristiano Bassan.
2: Pernambuco passou da marca de 400 mil microempreendedores individuais ativos. Entre janeiro e julho deste ano, foram abertos 78.200 novos MEIs no estado. O número representa um crescimento de 17% em relação ao mesmo período do ano passado. Com as novas formalizações, Pernambuco chegou a 401.471 MEIs ativos. O modelo permite que quem trabalha por conta própria tenha CNPJ, possa emitir nota fiscal e tenha acesso a serviços financeiros destinados a pequenos negócios. Recife concentrou a maior parte das novas aberturas, com 19.652 MEIs entre janeiro e julho. Isso significa que a cada 4 novos microempreendedores registrados no estado, cerca de 1 está na capital. Jaboatão dos Guararapes aparece em segundo, com 8.667 novos registros. E Caruaru em terceiro, com 5.392. A doutora em Ciência Política, gerente de Políticas Públicas do SEBRAE Pernambuco, Priscila Lapa, explica as razões deste crescimento.
3: Está muito relacionado à conjuntura econômica. A gente viu que nos últimos meses Pernambuco vem registrando índices de crescimento econômico interessantes, até da geração de empregos. Tem muito a ver também com o processo de pejotização, que é quando a mão de obra é substituída, né, de um trabalhador de carteira assinada, é substituído pela contratação de uma empresa, nessa terceirização de um determinado serviço. Isso não necessariamente é algo ruim, mas é um fenômeno que precisa ser observado para que a gente compreenda de fato que empreendedor é esse que está chegando na formalidade.
2: No mesmo período, mais de 40 mil MEIs foram fechados no estado. Mesmo assim, Pernambuco terminou os primeiros 7 meses do ano com um saldo positivo de 37.474 registros. O crescimento na formalização é expressivo, mas o desafio está em fazer esses negócios sobreviverem. Controle de caixa, organização das contas e planejamento financeiro são alguns fatores que podem fazer a diferença entre apenas abrir um CNPJ e conseguir manter uma empresa funcionando, como explica a Priscila Lapa.
3: Mesmo aquele que decide ter o CNPJ por um vínculo que ele vai ter na prestação de um serviço continuado numa determinada empresa, mesmo assim ele pode ter um mercado de empreender à sua disposição. Para isso, ele precisa ter muita organização financeira, organização de gestão, entender minimamente do fluxo de caixa, do seu controle gerencial como um todo. E claro, a parte de marketing, de vendas, é o que faz um negócio se sustentar.
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1: Pois é, meu amigo, aqui no WhatsApp da Rádio Jornal está meu amigo João Soares da Vila Popular, dizendo: vamos votar com consciência e responsabilidade, tá certo, meu amigo João, um abraço para você. Ô João, tanto você, eu acho que você já está atualizado aí com seu título eleitoral, né? Então, se você não está, verifica, porque você tem que atualizar para saber. Você tem tudo nele, né? O local de votação, enfim. Mas é importante atualizar. Viu, meu amigo? Você, minha amiga, vocês que escutam a Rádio Jornal. E fiquem sabendo que tem transporte, viu? Eleições 2026, ônibus e metrô serão gratuitos no Grande Recife nos dois turnos da eleição, tá bom? E o que é que tu achasse aí, você que tá me ouvindo agora? O que é que achasse do debate ontem, João e Raquel? O que é que você esperava? Esperava muito mais? E aí? Ou a mesma coisa, né? Farpa pra cá, farpa pra colá e pouca proposta. Sempre acontece isso, né? É importante que façamos um esforço para verificar. Mesmo a gente que acorda cedinho assim, né? Como foi pro ar lá para as 10h30, por aí, sai, mais de 10 horas, né? Aí deu tempo de jantar, dormir um pouquinho e acordar para ver. Mas aí, meu amigo, o sono chega de novo. Quem acorda de 3 horas da manhã,

0: muito para ver não, mas pelo menos um pouquinho a gente vê, né? E é importante que se veja assim. Agora sempre acontece a mesma coisa. Ô, meu Deus. Eita, um abraço para vocês aí. E tem mais gente no WhatsApp da Rádio Jornal, escutando a voz do povo com as primeiras informações. Cascato do Poço da Panela.
1: Cascato do Poço da Panela, venho chamar a atenção de quem está nos escutando sobre os casos de arbovirose, a zika, a dengue, a chikungunya. São coisas muito sérias. Só quem sabe é quem já teve. Então, vamos evitar, porque prevenir é melhor que remediar. Os casos todos os dias estão crescendo.
0: Muito bem, cuida. Minha gente, estar com os dados atualizados no Cadastro Único, CadÚnico, é condição essencial para quem necessita do benefício de prestação continuada ou BPC. Escuta aí com Germano Rodrigues.
2: O BPC é um benefício assistencial que garante um salário mínimo por mês à pessoa idosa com idade igual ou superior a 65 anos e também a pessoa com deficiência de qualquer idade que comprove em ambos os casos ser de família de baixa renda, deixando bem claro que o BPC não é aposentadoria. Para se ter direito a ele, não é preciso ter contribuído para o INSS, bem diferente dos benefícios previdenciários. O BPC é revisado periodicamente para saber se o beneficiário ainda atende aos critérios que deram origem ao benefício. Além disso, o BPC não paga 13º salário e não deixa pensão por morte. Para se ter acesso ao benefício, é necessário possuir renda familiar per capita de até 1/4 do salário mínimo, ter idade ou igual a superior a 65 anos ou deficiência verificada e comprovada por meio de avaliação biopsicossocial. A advogada integrante da Comissão de Direito de Seguridade Social da OAB Pernambuco, Patrícia Esteves de Siqueira, reforça quem pode solicitar o BPC.
3: O BPC é o benefício de prestação continuada da pessoa com deficiência, que muita gente também conhece como LOAS. O LOAS, que é a Lei Orgânica de Assistência Social. Quem é que vai ter direito ao BPC? Pessoas idosas, tanto homens quanto mulheres acima de 65 anos e pessoas com deficiência. Essa deficiência é caracterizada quando ultrapassa o prazo de 2 anos. Ou seja, a deficiência não deve ser caracterizada como algo transitório, passageiro.
2: Se você se encaixa aí no perfil para solicitar o BPC, basta entrar nos canais de atendimento do INSS pelo telefone 135 ou pelo site ou ainda o aplicativo Meu INSS. Pode ser feito também nas agências da Previdência Social. Para fazer o requerimento, é necessário apresentar um documento de identificação com foto e não precisa ser original. São aceitas cópias simples dos documentos. Os dados da composição familiar são extraídos diretamente do Cadastro Único. Por isso, estar sempre cadastrado e com os dados atualizados é importante. A biometria vai ser verificada nas bases do TSE ou da onde você tira sua carteira de motorista. E ainda, de acordo com a advogada integrante da Comissão de Direito de Seguridade Social da OAB Pernambuco, Patrícia Esteves, existem duas maneiras para se conseguir o benefício. E é bom ver qual a situação que você se encaixa.
3: Para solicitar, nós vamos ter 2 caminhos. O primeiro caminho é a via administrativa do INSS. Você pode entrar em contato através ou do 135 ou do aplicativo do Meu INSS, né? Quando há uma negativa, aí já vai para a segunda fase, que é a fase do judicial. Nessa primeira fase, você não precisa de um advogado propriamente dito, mas na segunda fase, que já é a fase judicial, aí sim, você vai precisar contratar um advogado ou uma advogada de sua confiança para solicitar esse seu direito na via judicial. A pessoa idosa é apenas o seu documento atualizado, né, para comprovar que você tem mais de 65 anos ou mais. Não precisa de laudo nos 65 anos, mas você vai precisar que o seu cadastro único esteja devidamente atualizado. Essa atualização você faz no CRAS, diretamente no seu município. Já para as pessoas com deficiência, aí já vai ter um outro critério, que é o critério do laudo. O laudo também precisa estar atualizado, precisa conter o CID, precisa conter a data, a assinatura correta do médico para fazer a solicitação.
2: Para saber mais sobre como realizar todo o processo, o cidadão pode entrar em contato com o número 135 ou procurar o Centro de Referência de Assistência Social, o CRAS, de sua cidade, para receber as informações sobre os critérios de acesso ao benefício e ainda sobre a renda familiar, além de receber orientação sobre o cadastramento e como solicitar o BPC passo a passo. Germano Rodrigues, Rádio Jornal, Rádio Notícia.
0: Ai, meu Deus do céu, a mesma coisa lá em São Paulo. Tarcísio e Haddad trocam farpas, atacam alianças e miram heranças malditas. Então, o que esperar, né? O povo que foi ver, o povo que assistiu, queria muito mais. Muito mais para o seu estado, para a sua cidade, enfim. E eles fizeram até um pouco diferente. Em vez de puxar mais para o estado, puxaram de forma nacional. Nacionalizaram, né? Então o debate foi assim, nacionalizado em São Paulo, e meteram o pau com a questão do Lava Jato e caos na saúde. Agora, são... Sim, e Lula até agora nada, viu? Ô Flávio, Flávio! Lula até agora não decidiu, tá certo? Mas na hora ele vai, não vai? Toda vez é isso. Toda vez é isso. Agora, são 5 horas e 35 minutos, 5 e 35. Deixa eu ver quem está aqui comigo também no WhatsApp da Rádio Jornal. Salomão de Jaboatão. Olha aí, amor. O lixo está tomando conta de Jaboatão. É o que ele diz. E ainda diz, é uma vergonha. Eita, Dilson Couto, é uma vergonha. E Anderson de Piedade, o que diz?
4: É que tem um buraco na Rua da Concórdia, ao lado do estacionamento da Defensoria Pública, e já faz mais ou menos de 40 a 50 dias. A prefeitura já foi lá 3 vezes e simplesmente só coloca um cone ou coloca aquela madeira com aquela tela do lado, assim, identificando que tem um buraco e não conserta. Isso fica um transtorno na hora de pico, de manhã e no final do dia. E é uma rua muito movimentada e também tem linha de ônibus, que atrapalha mais ainda. Aí fica uma mão só para passar. Obrigado, é Anderson, de Piedade.
0: Tá bom, meu amigo, tá aqui o Marcelo Barbeiro de Surubim. Sobre o debate, se durasse apenas 30 minutos, seria melhor. Eita, durar 2 horas e ficar repetitivo? É verdade, é aquilo que eu falei, né, para você, né, meu amigo Marcelo? Todo ano, toda eleição é a mesma coisa. Aquela lenga-lenga de farpa aqui, farpa acolá, acusa daqui, acusa acolá, e o povo querendo mais propostas. Agora, a agência do Banco do Brasil é alvo de vandalismo em Petrolina. As informações com Edjane Almeida.
5: Uma agência do Banco do Brasil, localizada na Avenida da Integração, em Petrolina, foi alvo de vandalismo durante a madrugada desta terça-feira, dia 29. Ao chegarem ao local pela manhã, clientes e funcionários encontraram a fachada e as portas de vidro da entrada principal completamente destruídas, com estilhaços espalhados pelo chão da área interna e externa. Em posicionamento oficial enviado à imprensa, a assessoria do Banco do Brasil confirmou o ato de vandalismo e informou que está colaborando com os órgãos policiais. A instituição ressaltou que detalhes adicionais não serão divulgados para não comprometer o trabalho de apuração. Apesar dos danos visíveis na fachada e do bloqueio temporário em parte das instalações, o banco informou que a ocorrência não prejudicou a continuidade dos serviços aos clientes da unidade. A Polícia Civil já está investigando o caso. Câmeras do circuito interno de segurança do prédio e do entorno devem auxiliar os agentes a identificar a autoria e a dinâmica do crime. Edjane Almeida, Rádio Jornal, Rádio Notícia.
0: E aqui no WhatsApp da Rádio Jornal está meu amigo, sempre ouvinte da Rádio Jornal o tempo todo. Eita, deixa eu ver o meu amigo Francilino Lira. Um abraço forte para você, meu amigo. E ele diz aqui, olha, assisti, ele que é de Goiânia, ele diz, assisti o debate. Mas aí o que se esperava com relação às reclamações em cima da Compesa? O que se entende é que ele queria muito mais e falar dos problemas que são comentados aqui o tempo todo, né? E reclamados aqui no nosso programa. Tá certo, meu amigo. Olha, e tem mais para você. Tem mais informação aqui na Rádio Jornal. TSE registra mais de 50 mil denúncias de propaganda irregular. Presta atenção, viu? São Paulo, Bahia, Minas Gerais.

0: e Pernambuco lideram as denúncias nas eleições de 2026. Escuta aí com Tatiana Alves.
1: A Justiça Eleitoral já recebeu mais de 51 mil denúncias de propaganda irregular nas eleições de 2026. Os registros foram feitos por meio do aplicativo Pardal, ferramenta criada pelo Tribunal Superior Eleitoral para que eleitores possam comunicar possíveis infrações durante a campanha. São Paulo lidera o número de denúncias com mais de 10 mil ocorrências. Na sequência, aparecem Bahia, Minas Gerais e Pernambuco. Já os menores volumes foram registrados em Tocantins, Roraima e Piauí. A maior parte das reclamações, quase 44%, envolve propaganda irregular em vias públicas, como materiais afixados em locais proibidos ou fora das regras estabelecidas pela Justiça Eleitoral. Também são frequentes as denúncias relacionadas à publicidade em propriedades particulares, incluindo pinturas de muros em desacordo com a legislação, além da divulgação em bens públicos. Durante o período eleitoral, esse tipo de propaganda só pode ocorrer em situações excepcionais e mediante autorização da Justiça Eleitoral. Há ainda registros de irregularidades na internet, em jornais, revistas, emissoras de rádio e televisão, além de materiais impressos, como adesivos em veículos acima do tamanho permitido. Até o momento, cerca de 27% das denúncias recebidas já foram transformadas em processos pela Justiça Eleitoral. O aplicativo Pardal está disponível gratuitamente para celulares Android e iPhone. Para fazer uma denúncia, o cidadão precisa acessar a plataforma com a senha do e-título ou da conta gov.br. A identidade do denunciante é mantida sob sigilo. Além de relatar a ocorrência, é possível anexar fotos, vídeos, áudios e links que ajudem a comprovar a irregularidade. Quando a denúncia não se enquadra nas atribuições do Pardal, o sistema encaminha o cidadão para outros canais, como o Sistema de Alertas de Desinformação Eleitoral ou o Ministério Público Eleitoral do Estado.
0: Escuta só, minha gente, ainda debate vínculos com Lula, Flávio Bolsonaro e Cláudio Castro marcam debate no Rio de Janeiro. Tome, tome, sempre a mesma coisa. E tem o tal do relógio, viu? É, meteram também essas coisas em cima do debate. Rolex, qual é o teu relógio aí? Aí, ó, ex-sócio diz que Flávio ganhou Rolex de amigo e cita lobby com Cássio. Meu Deus, é melhor a gente ir para a seleção brasileira, que também não tem essas coisas todas, né? Merece teu voto? Merece? Agora, por falar em voto, vote com responsabilidade, com bom senso, viu, meu amigo? Agora, com relação à seleção brasileira, merece voto ou não merece? Rafinha é cortado da seleção após edema no segundo amistoso contra a Austrália. E a hora certa agora são 5 horas e 42 minutos.
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0: Jornal do Comércio, a diferença é enorme, totalmente digital para você, sem custo. E as informações do redator de plantão para você que vai logo mais às 6 horas da manhã. Agora são 5 horas e 42 minutos e o redator de plantão com o Jornal do Comércio diz o seguinte: Quest e João empatados numericamente, 42 a 42%, viu? Faltando 5 dias para o primeiro turno, João cresce e empata com a governadora. Ontem, em debate na Globo, os dois trocaram acusações sobre obras inacabadas no estado e prefeitura. Mesma coisa, eita. Quest aponta que Marília e Humberto abrem vantagem no Senado. De olho nos católicos, olha aí, a religiosidade entrando. De olho nos católicos, Flávio e Lula usam padroeira como trunfo. Respeita a padroeira, rapaz. E mais, Igor Maciel, empate desmonta certezas na reta final em Pernambuco. Destaques de capa da edição de hoje do seu Jornal do Comércio. Para saber, tem que ler o JC.
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1: Em destaque, greve na Caixa Econômica Federal chega ao fim, sem descontos nos salários, mas com compensação de jornada de trabalho em até 180 dias, viu? Cinco paróquias na região metropolitana e o santuário em Juraçal, no Cabo,

0: Estadual, segundo turno das eleições. Tem mais. 26 de outubro é o novo prazo limite para renegociação de dívidas através do Programa Federal Desenrola Adimplentes para Trabalhadores Informais. Minha gente, micro e pequenas empresas têm duas datas limites em outubro. Dia 15, com o ingresso ou retorno ao Simples Nacional. E dia 30, a opção pelo IBS e CBS. Tem mais para você, redator de plantão, 6 horas.
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0: Acordando você no último dia de setembro, vibre, porque vem chegando aí um novo mês para você fazer muito mais, tá bom? Obrigado pelo carinho da audiência, mas agora você continua com Bola de Primeira.
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0: Aí, torcedor, fez bonito, né? Fez bonito. Agora tem que fazer bonito também contra o Fortaleza. Outras informações com Haldinei Alves.
4: Muito bom dia para você e para todo mundo que está nos acompanhando aqui na Rádio Jornal. Hoje o elenco do Náutico faz um trabalho no CT Wilson Campos e continua a preparação para o próximo compromisso na Série B do Campeonato Brasileiro, o duelo da sexta-feira diante do Fortaleza na Arena Castelão. Para essa partida, o Náutico não vai poder contar com o lateral esquerdo Igor Fernandes. Ele, depois do último jogo, a vitória no Clássico contra o Sport, acabou sentindo um músculo adutor. Depois de ser avaliado, foi constatada uma lesão grau 1. Igor Fernandes, portanto, é desfalque contra a equipe do Fortaleza na sexta-feira. Léo Índio, que é zagueiro, tem se recuperado bem. Segundo a última atualização médica do clube, ele já está em trabalho com o setor de fisioterapia e pode até aparecer na lista de relacionados para o jogo em Fortaleza. O Náutico chega para essa partida com 41 pontos, já está muito bem encaminhado naquela briga para se salvar matematicamente do rebaixamento e, a depender do resultado, pode voltar a pensar em G6, em mirar lá em cima na tabela de classificação. O lateral direito Arnaldo fala sobre essa fase do time, sobre o último jogo contra o Sport e também o momento que ele vive no Náutico, na terceira temporada consecutiva, vestindo a camisa alvirrubra.
5: Cara, fico feliz, né, de estar na minha terceira temporada. Acho que são quase 100 jogos já. É difícil, né, para um jogador ficar tanto tempo em um clube. E eu sempre fui a mesma pessoa, desde quando eu cheguei até agora, sempre procurando meu espaço, sempre procurando ajudar o Náutico. Como eu disse, eu aprendi a viver o Náutico, aprendi a ter o sentimento de como ser Náutico, mesmo jogando 5, 10 minutos ou estando no banco, ou na arquibancada. Eu acho que o Náutico é maior que tudo isso, então acho que todo mundo que chega tem que ter esse mesmo pensamento, que a disputa, ela é sadia, sempre foi, desde quando aqui eu estou. Então acho que com essa nova comissão dá um ânimo a mais. Mas tem que aproveitar, né? A oportunidade que ele me deu, eu tenho que aproveitar diariamente, dia a dia, jogo a jogo, para dar essa sequência. Cara, cada jogo tem a

0: história, né? O Cuiabá teve uma, o Sport teve outra. Eu acho que o contexto geral do jogo já teria anicamente, tinha que ser diferente, porque por ser clássico, por ser contra o Sport, por ser em casa, contra ao lado da nossa torcida. Então, acho que isso ajudou também, né? A ser um clássico, um jogo diferente, onde todo mundo quer jogar. Então, acho que não só a mudança técnica, mas o jogo em si já teria uma outra forma de se jogar, né? O Náutico sempre merece coisas grandes, né? Desde quando eu falei anteriormente que aqui eu cheguei, o Náutico merece coisa grande. Mas eu penso jogo a jogo, a gente tem que pensar jogo a jogo, agora é pensar somente no Fortaleza. O professor já está estudando ele, já está passando os lados bons e os contras do Fortaleza. A gente tem que pensar jogo a jogo e somar o máximo de pontos possíveis.
1: Muito bem, palavras de Arnaldo, lateral direito do Náutico, são os destaques do Timbu aqui no Bola de Primeira. Ô, torcedor, meu amigo, você tá nessa? Carga toda, viu? Carga toda. Se depender de carga, aí mais de 45 mil ingressos já vendidos. Então, contra o Maringá, a carga é toda. Escute as informações com Igor Moura.
2: Fala, amigo. Abraço forte para você e para todo mundo ligado aqui na Rádio Jornal. Uma terça-feira de reapresentação para o elenco do Santa e antecedendo a movimentação que aconteceu às 3 da tarde, às duas, dessa terça-feira, o Renato concedeu entrevista coletiva. Decisivo, Renato fez aquele golaço de voleio contra o Floresta na ida, no jogo do primeiro turno, na Arena de Pernambuco, e com aquele golaço de falta empatou o jogo, um empate precioso do Santa em Fortaleza, diante do mesmo Floresta, com outro golaço do Renato. Até na pergunta feita pelo Leonardo Vasconcelos, aqui da TV Jornal, o Renato elegeu o gol de voleio da vitória 1-0, o melhor gol, na opinião dele, pela dificuldade maior, segundo o Renato, de acertar aquele voleio de canhota em relação à belíssima cobrança de falta que ele acertou lá no estádio Presidente Vargas. E o Santa teve uma terça-feira feliz. Por quê? A grande notícia da semana aconteceu. O administrador judicial autorizou o Santa a receber 6 milhões de reais de adiantamento da Matix Capital, né, que vai operar 90% do futebol do Santa na SAF. Pouco tempo depois, o juiz responsável deferiu, acatou o recebimento do Santa, que tem até o fim da próxima quinta-feira para receber esse valor de 6 milhões de reais e destinar para a finalidade desse valor que o Santa explicou na justiça: pagamento de todos os seus funcionários, desde as divisões de base até o administrativo, funcionários do clube e, claro, comissão técnica e elenco profissional. Até 13º e férias do ano passado dos remanescentes devem ser quitados pela presidência e pela diretoria do Santa com esses valores aportados pela nova SAF do Santa Cruz. Portanto, tudo indica que no sábado que vem, no jogo decisivo contra o Maringá, já na sexta-feira, para ser mais exato, jogadores terão tudo atualizado em relação aos salários e premiações atrasadas do Santa Cruz Futebol Clube. Portanto, uma grande notícia, jogadores sabem que vão receber aí uma quantia milionária em caso já de acesso no sábado. Bom, lembrar que o Santa tem a faca e o queijo na mão para subir no sábado, né? Se vencer, classifica para a Série B e já classifica matematicamente para a grande decisão da Série C. Se empatar, sobe matematicamente, até se perder, a depender de uma derrota do Floresta em casa para o Botafogo da Paraíba, pode também, claro, de maneira amarga, festejar com sua torcida o retorno à Série B do Campeonato Brasileiro. E a gente perguntou para o Renato na entrevista coletiva sobre essa situação dos pagamentos dos atrasados com esse aporte, esse adiantamento da SAF tricolor, né? O que é que ele pode falar a respeito da importância do elenco entrar em campo sem nenhuma preocupação financeira de atrasos existentes anteriores, já que o Santa deve quitar tudo ainda esta semana? Com a palavra, o atacante Renato.
3: Então, a gente sabe que na verdade, o futebol brasileiro está passando por esse momento de crise, né? Eu estou aqui desde o ano passado, eu sei o que a gente passou, principalmente os remanescentes. A gente sabe da dificuldade que é. Acho que nem todo mundo consegue ficar 1, 2 meses sem receber. Então, a gente viu o quanto é importante receber o salário, mas a gente sabia também que o presidente estava buscando, o presidente da diretoria. Então, a gente tinha ciência de que a gente tinha que dar o nosso melhor, independente do que acontecia no extracampo. A gente sabia que seria fundamental para nós jogadores esse, o que a gente vem fazendo, né? Até mesmo buscar o acesso. Então, a gente fez de tudo para que o extracampo não nos atrapalhasse. E graças a Deus, por estar correndo da forma que a gente pensou, da forma que a gente conversou. Então, acho que isso foi fundamental para que essa questão salarial não nos atrapalhasse. Querendo ou não, atrapalha um pouco, porque a gente vive aqui dentro, vê o que os funcionários passam, o que muita gente que da cozinha, enfim, da lavanderia, os pessoal da limpeza, a gente sente por isso, e é ruim. Mas, como eu falei, a gente sempre ficou focado para que essas coisas não nos atrapalhassem dentro de campo. E eu acho importante essa questão de que as coisas já estão dando certo, como você falou, não sabia disso ainda. Espero que seja colocado em ordem, como vai ser, né? Que eu creio que o presidente já nos afirmou isso, tenho certeza de que vai ser colocado em ordem, para que a gente pense só no jogo, só na importância desse jogo. E não fique a semana pensando sobre isso. Eu acho que é muito importante a gente estar focado só apenas no que a gente tem que fazer dentro de campo, e eu tenho certeza que essa semana vai acontecer.
2: Palavras, portanto, do ponta Renato, aqui, conversando conosco, nesse Bola de Primeira. Bom dia.
1: Fica tranquilo, a gente volta para você depois dos comerciais. Você do esporte.
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1: Bola da rede, ela contra o Atlético. 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
2: Muito bom dia para você que está ligado aqui no Bola de Primeira. E o Esporte Clube do Recife já em Minas Gerais. A delegação rubro-negra que viajou após o treino realizado na manhã desta terça-feira. O técnico Mariano Sosso deve promover algumas modificações na equipe considerada titular. Já que para essa partida, o Sport precisa entender que vencer é prioridade caso queira ainda almejar alguma coisa dentro do Campeonato Brasileiro da Segunda Divisão. Lembrando que o Leão da Ilha, nesse momento, é o 9º colocado com 44 pontos. Está a 5 pontos de distância do 6º, que é o Atlético Goianiense, que tem 49. Tanto que, todo mundo considerando esse jogo contra o Atlético, um divisor de águas para o Sport. E o que chama a atenção é que a sequência que o Leão tem pela frente foi uma sequência ruim no primeiro turno. Aquela sequência que o Sport passou 9 partidas seguidas sem vencer, acumulando 7 empates e 2 derrotas. E tem um tabu envolvendo as duas equipes. O Sport nunca venceu o Atlético em jogos oficiais. Se enfrentaram 2 vezes esse ano. No primeiro embate pela Copa do Brasil, deu Clube Mineiro 3-1, jogo que desclassificou o Sport da competição nacional. E no primeiro turno, o empate foi em 1-1 na Ilha do Retiro. Então o Sport segue sem vencer o Atlético. Mais um tabu pela frente para que o Sport possa quebrar. Mas vamos ouvir o atacante Kevin Andrade. Já atuou em 2 partidas, mas ainda não apresentou um bom futebol. Mas ele acredita que daqui para frente muita coisa pode mudar.
3: Que claro, né? Como todo, nós jogadores, nós sempre quer fazer o melhor. A gente sempre quer fazer gol, sempre quer fazer números, né? Para, claro, para melhorar e tudo isso. Mas eu estou trabalhando muito para conseguir meu melhor nível e ainda mais nesse clube, né?
4: Ô Kevin, aproveitando, você atua muito como ponta, né? Mas a gente

0: percebeu nessas duas partidas que você jogou, que em alguns momentos você parecia assim, meio incomodado com a posição. Você atua como ponta ou prefere atuar mais centralizado?
1: Realmente me sinto confortável de ponta mesmo, nessa mesma posição. Puxando um pouquinho para dentro, gosto muito. Mas onde o treinador precisar de mim, no meio, de ponta, centroavante, onde seja, eu vou estar à disposição para ele.
0: Só relembrando que a partida contra o Atlético é nessa quinta-feira. Destaques do Esporte para o Bola de Primeira. Bom dia.
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2: Agora são 6:03, 6:03. Muito bom dia, minha gente, bom dia, meus amigos. Está no ar pela Jornal de Caruaru, mais um programa líder de audiência. É a Hora da Justa. Hoje é dia 30, hoje é o último dia do mês de setembro, amanhã já é 1º de outubro, e a expectativa para as eleições, não é isso? O guia eleitoral termina amanhã, se tiver segundo turno, volta dia 9. De sexta-feira agora 8. E aí vamos esperar que seja tranquilo, né? Durante a votação no próximo domingo. Givaldo Júnior está aqui na parte técnica comigo. Berg Santos está ali na redação. Daqui a pouquinho tem a prestação de serviço. Tem as loterias. 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No programa de hoje, tem muita coisa. A gente vai destacar um índio, né? Uma pessoa que morava lá em Pesqueira. Ele terminou sendo assassinado. E a gente vai trazer detalhes também. Tivemos uma situação onde um indivíduo que estava tentando roubar um carro, terminou dormindo dentro do carro. O ladrão dormiu. Teve um adolescente que foi assassinado a tiros dentro de sua própria residência. Por falar em adolescente, em Sanharó, a polícia consegue identificar e prender um indivíduo que matou um garoto de 16 anos, Na última sexta-feira. Daqui a pouquinho também a gente vai trazer detalhes. Teve também esse homem que eu já falei, naquela aldeia, chama Aldeia Santa Rita, lá em Pesqueira, em território indígena. Esse popular terminou sendo assassinado. Daqui a pouquinho a gente vai trazer todos os detalhes. Teve tráfico de entorpecente. Mas deixa eu começar o programa porque nós tivemos, já no começo da semana, um crime de morte que aconteceu em Bezerros. E a gente vai trazer mais detalhes, porque o nosso Reginaldo Souza tem detalhes. 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

0: 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Vamos trazer detalhes agora, o Reginaldo Souza, chegando com detalhes a respeito desse homicídio na cidade de Viseus. A gente vai trazer mais detalhes agora.
1: Verdade, a gente chega com você para falar em relação a esse homicídio. Foi no final de semana, sábado para o domingo, já na madrugada, por volta das 3 da manhã, a gente recebeu essa informação, que foi no horário quando essa pessoa, esse rapaz, esse jovem, 27 anos, que foi identificado por José Elton Nascimento, então, passava nesta rua, nesta localidade, nesta madrugada, quando ele vai na motocicleta e chega a bater em uma caçamba, que se encontrava nesta mesma rua, próximo também de uma academia e também bem próximo da UPA. Por que eu falo da UPA? Porque quando ele estava baleado, ele seguia para essa UPA. Bateu nessa caçamba. Então, quando ele cai, então, populares observaram ele caído, ele estava se dirigindo, baleado, com 2 disparos de arma de fogo, até a UPA desta cidade de Viseus. Porque, como falei, bem próximo aonde aconteceu o caso, aonde ele foi passando com essa motocicleta. Só que o pessoal fez uma ligação para a equipe do SAMU, que foi para o local, para lá. Quando chega lá, já identificando 2 disparos de arma de fogo pegando aí na vítima. Então, não deu tempo ele seguir para essa UPA, porque como era bem próximo, mas aí ele chegou a cair próximo dessa caçamba. Então, o que aconteceu? O pessoal também fez um contato com a Polícia Militar, policiais da cidade de Viseus, que fez o isolamento até a chegada da perícia do IC, que foi daqui de Caruaru para esse local, para a cidade de Viseus. Então, qual é só o crime? Quando a perícia chega, identificando também esses 2 disparos de arma de fogo. A gente esteve lá hoje no local, conversando com 2 pessoas, até porque, como foi durante a madrugada, quase que ninguém se encontrava ali passando no local. Só que populares passavam quando observaram e chamaram aí a Polícia Militar. Então, mais um homicídio, a polícia continua investigando. O delegado da divisão de homicídio, doutor Bruno Vital, esteve também com a sua equipe. Só que depois que deixou o local, já nesta segunda-feira, ficando à disposição da delegacia da cidade de Viseus, doutor Patrick Marinho, que já hoje colhendo algumas informações e vai trazer mais detalhes brevemente em nossa programação. Mas aí, com relação ao crime, fui hoje à tarde no local e a gente conversou com 2 pessoas, 2 moradores dessa localidade. Vamos ouvir aí o relato dos 2.
2: A informação foi que ele já chegou aqui baleado, que ninguém viu que ele tiro, ninguém escutou por aqui, ninguém disse que escutou tiro.
1: E falaram até em assalto também, foi?
2: Foi, hoje eu soube que disseram que ele disse, chama um rapaz, eu me assaltaram. E parece que atiraram em mim, aí o rapaz olhou, disse, corra pra UPA. Foi começa que eu vi dizer.
1: Aí aqui tinha essa caçamba parada, né?
2: Tava, a caçamba tava ali.
1: Aí bateu na caçamba ele?
2: Bateu na caçamba.
1: Foi. Não deu nem tempo ele chegar até a UPA e chegando a cair nesse local, né?
2: Eu aí mesmo. Disse que ele morreu aí mesmo.
1: O SAMU ainda veio pra cá?
2: Eu não vi nada.
1: Sabe dizer se veio não, né?
2: Não sei, era que eu tava dormindo. Não vi nada.
1: Ele é conhecido aqui na localidade, a senhora tem conhecimento dele passar por aqui ou não?
2: Não conheço ele. Nem conheço a família dele, não conheço ninguém.
1: A senhora falava também dele que possivelmente levaram o pertence dele, talvez.
2: É porque se ele estava sem nada nos bolsos, com certeza levaram, né? Diz que ele vendia peixe na feirinha, eu não sei.
1: Deixar a polícia daqui de Viseus, da delegacia, delegado, investigar para saber quem e também a motivação, né?
2: É.
1: O senhor estava em Caruaru, quando soube, foi?
3: Estava em Caruaru. Bem cedo, ele ligou para mim, dentro de atento, agora não sabia não. Cheguei hoje de Caruaru, não sei de nada. Entendeu?
1: A senhora veio para cá também nessa hora ou não?
3: Porque, não, eu não vim não. Eu dormi em Caruaru, na casa de uma filha. Quando foi eu bem cedo, cheguei, eu moro ali.
1: E o que o senhor ouviu também de conversa?
3: De conversa que eu não vi nada de conversa. Cheguei hoje, né? Não vi nada quando cheguei, o povo já estava enterrado, não vi
1: só
3: nada.
1: Só soube do acontecido, né?
3: Do acontecido só.

0: cheguei aqui.
1: Uhum. E aqui esse local é uma rua tranquila aqui.
0: E é tranquila, aqui é rua tranquila, tranquila ali.
1: E essa caçamba aqui, o condutor dela mora aqui também,
0: não? Não sei, eu não sei nada, dono de caçamba, não sei quem é, não. Diz que ela estava ali, hoje ela amanheceu ali.
1: Já foi tirada do local, né?
0: Foi.
1: Onde o rapaz bateu, não é isso?
0: Com certeza, é.
1: Temos aí os dois irmãos, por sinal, dois idosos, né? Sem muita informação, até porque, como eles falaram, foi durante a madrugada, por volta das 3 horas da manhã, mas como eu falei, em relação à vítima, não se sabe ainda a motivação desse crime. A gente também recebeu informação de que o mesmo, já com passagem aí pelo sistema prisional, também envolvido aí na situação de drogas, essa informação que a gente recebeu, que a gente colheu. Só repetindo, lá no bairro Santo Antônio, na cidade de Viseu, final de semana, durante a madrugada, quando a vítima, José Elton Nascimento de Lima, com 27 anos, como falei, a polícia já ouvindo algumas pessoas, delegacia de Viseus, para saber quem e também a motivação desse crime, desse homicídio final de semana lá na cidade de Viseus. Por enquanto, ninguém foi preso.
2: Obrigado, Reginaldo. Olha, o homicídio foi registrado na madrugada de ontem no município de Araripina, no sertão de Pernambuco. Uma garota de 17 anos foi morta a tiros após ter a casa invadida. Ela teve a casa invadida por criminosos. O crime aconteceu 4 da manhã ontem, no bairro Vila Serrânia. A garota foi identificada como Ana Lucy Silva Souza. E de acordo com as informações apuradas, inclusive esse fato chamou muita atenção, a adolescente estava em casa, na casa de uma amiga, no momento do crime. Dois homens encapuzados arrombaram a porta e aí efetuaram vários disparos de arma de fogo. Ela não resistiu e terminou morrendo. Até agora ninguém sabe dizer a autoria, nem tampouco a motivação. A garota tinha apenas 17 anos. 6:13, teve um atropelamento na PS-160. Um homem terminou morrendo, vítima desse atropelamento. Foi ali, em Pão de Açúcar. Ademilton Silva está chegando.
3: Um atropelamento com vítima fatal foi registrado na PS-160, próximo à entrada do Sitingá, na zona rural do município de Itaguatinga do Norte. A vítima fatal foi o José Manuel da Silva, de 64 anos, e nesse momento também controlado do delegado Igor Nogueira, ele que está no plantão e traz informações acerca desse acidente, doutor, que pode ser repassado. Nossos cumprimentos, bom dia.
4: Bom dia. Infelizmente, no final da tarde de hoje, tomamos conhecimento a respeito desse acidente de trânsito que acabou levando a óbito a vítima que estava atravessando a via, e o óbito foi confirmado ainda no local do acidente. Trata-se de um veículo do tipo caminhão, né? Um veículo que de fato carrega muita potência, nem precisa estar com muita velocidade, mas pelo peso do veículo acaba sendo uma colisão muito forte, né? A vítima infelizmente foi a óbito. Alguns levantamentos foram feitos ali de forma preliminar, não foi constatada até o presente momento as circunstâncias suficientes que indicassem culpa do motorista, motivo pelo qual não está sendo realizada a autuação. O inquérito foi instaurado e a perícia compareceu até o local. Nós vamos aguardar aí o resultado do laudo pericial para poder ter as primeiras conclusões a respeito de se a culpa principal ter sido do motorista ou da própria vítima.
3: Ô, doutor, as informações que chegaram até a gente é que a vítima estava no sentido Sitingá, justamente a PS-160, onde provavelmente iria pegar um carro para vir para Santa Cruz.
4: Exatamente. Inclusive, há relatos de motoristas na proximidade que relataram o terem presenciado o acidente. Isso certamente vai nos auxiliar aí a chegar às conclusões a respeito do acidente com vítima fatal.
3: O condutor do caminhão, juntamente com dois ajudantes que estavam no veículo, né, ficaram no local até o término da perícia.
4: Exatamente, né? O primeiro indício de cooperação com as investigações é o fato de eles terem permanecido no local, a chegada do efetivo policial, e terem até o presente momento colaborado com as investigações.
3: Doutor, lá no local, quem tiver maiores informações também, possa municiar a Polícia Civil justamente com essas informações que repassa para a delegacia de Itaguatinga.
4: Até o presente momento não temos aí o registro de imagens e câmeras, então toda o que provavelmente acontecerá é que toda a investigação será feita por meio da prova testemunhal e com base no laudo pericial. Então, se houver alguém que tiver presenciado de forma visual o acidente, com certeza será muito relevante para a elucidação, né, a conclusão desse inquérito.

0: E o que chamou a atenção também na ocorrência é justamente na situação do idoso já ter 64 anos e provavelmente não deu tempo até correr para atravessar a pista.
1: Com certeza, como se trata de um idoso, né? A gente sabe que a mobilidade ela se torna um pouco mais lenta, então eu acredito que isso também foi um fator que contribuiu para esse resultado infeliz.
0: Doutor, obrigado pelas suas palavras. Se quiser destacar mais alguma coisa, pode ficar à vontade.
1: É sempre importante, né? Aproveitar aqui a audiência de vocês para alertar as pessoas sobre os perigos, né? Principalmente de uma via de alto trânsito, né? De alta densidade de veículos. No momento de atravessar, no momento de fazer qualquer travessia, tanto de moto quanto de veículo, mas principalmente também a pé, que os indivíduos, as pessoas, né, que forem fazer essa travessia, tenham muito cuidado, muita cautela. Infelizmente não é a primeira ocorrência que a gente recebe esse ano de atropelamento com vítima fatal. A gente pede aí as pessoas atenção e cautela para que isso não seja mais, venha se repetir até o fim do ano.
0: Estas foram as palavras do delegado Igor Nogueira, ele é o delegado regional de Santa Cruz de Cabaribe, porém está no plantão desta terça-feira e relatou para a rede a respeito deste acidente com vítima fatal que ocorreu na PS-160 próximo ao distrito de Pão de Açúcar. Nesse momento eu converso com o perito criminal Dr. Teófilo e ele traz informações como se deu essa colisão que pode ser repassada nos cumprimentos. Bom dia.
2: Bom dia. Infelizmente, Zé Manuel ia atravessando a pista de retorno à sua residência após passar o dia provavelmente numa pequena propriedade que tem e se distraiu na pista. Foi resultado, foi um atropelamento.
0: Doutor, nesse primeiro momento deu para identificar o que realmente causou o óbito da vítima?
2: Muito provavelmente uma distração da própria...
0: As informações é que a vítima estava transitando ou ia atravessando a PR?
2: Isso, ela vinha de sua propriedade aqui próximo, no sítio Ingá, e atravessando a pista para retorno à sua residência.
0: Doutor, o senhor tem informações se a morte foi imediata?
2: Sim, foi imediata. O caminhão passou por cima, né? E, naturalmente, traumatismo interno foi significante. A lesão se deu no tronco, né? Não pegou a cabeça, não. Mas como o caminhão pesado passou por cima, danificou os órgãos, quebrou as costelas, enfim, foi o fim.
0: Doutor, obrigado por suas palavras. O senhor trabalhando ao lado de quem na ocorrência?
2: Eu trabalho ao lado da agente de perícia, Raquel.
0: Estas foram as palavras do perito criminal, Dr. Teófilo, ele que trabalha na Polícia Científica do Estado de Pernambuco, e relatou para a gente a respeito desse acidente ocorrido aqui na PR-160, próximo à entrada do sítio Ingá, zona rural do município de Taguatinga do Norte. A vítima fatal foi José Manuel da Silva, de 64 anos, conhecido como José Camelo. Com informações do local, Ademilton Silva.
3: Muito bem, Ademilton. São 6 horas e 19 minutos, 6 e 19. Daqui a pouquinho, na aldeia Santa Rita, lá em Pesqueira, um índio foi assassinado. A gente vai trazer detalhes daqui a pouquinho. E teve também o ladrão do Mioco. Daqui a pouco, ele foi preso. 6 e 19.
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3: Agora são 6h26, vamos dar uma pausazinha na polícia, daqui a pouco a gente volta, vamos até a redação.
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3: Tá chegando com a prestação de serviço e as loterias, Berg Santos. Bom dia, Berg!
5: Um abraço, bom dia, Giva. Bom dia para todo mundo acompanhando a Hora da Justa. Calendário de pagamento do programa Bolsa Família, mês de setembro. Hoje tem dinheiro em conta para quem tem cartão final zero. Calendário de pagamento para aposentados e pensionistas do INSS. Hoje tem dinheiro em conta para quem tem cartão final 5. Hoje também estão recebendo os servidores ativos da Prefeitura de Caruaru. Servidores ativos e inativos do governo do estado de Pernambuco também estão recebendo hoje. Vamos agora com as loterias. A gente começa com a Mega Sena, concurso de número 3.064, que acumulou. A estimativa de prêmio para o próximo sorteio é de 75 milhões de reais. Vamos conferir as dezenas. 04, 10, 20, 25, 27 e 48. Loto Fácil, concurso de número 3.792, teve 3 ganhadores. Uma aposta de Feira de Santana, Bahia, uma aposta de Araxá, Minas Gerais, e uma aposta de Juiz de Fora, Minas Gerais. Cada aposta vai receber a premiação de R$ 510.692,66. A estimativa de prêmio para o próximo sorteio é de R$ 2 milhões de reais. Vamos conferir as dezenas. 02, 04, 06, 07... 08, 10, 11, 12, 14, 15, 16, 20, 23, 24 e 25. Quina, concurso de número 7.130, acumulou. A estimativa de prêmio para o próximo sorteio é de 13 milhões e meio de reais. Vamos agora conferir as dezenas. 04, 16, 61, 69 e 72. Time Maniga. Concurso de número 2.448 acumulou. A estimativa de prêmio para o próximo sorteio é de 17 milhões e 200 mil reais. Vamos agora conferir as dezenas. 32, 45, 51, 60, 62, 73 e 75. O time do coração foi o Internacional de Porto Alegre. A gente confere também o sorteio da loteria Dia de Sorte, o concurso de número 1.310 que acumulou. A estimativa de prêmio para o próximo sorteio é de 1 milhão e 300 mil reais. Vamos agora conferir as dezenas. 02, 06, 07, 16, 22, 26 e 29. O mês de sorte foi abril. O destaque para hoje é o sorteio da loteria mais milionária que está acumulada. Estimativa de prêmio de 99 milhões de reais. Eu volto com você, Givanildo.
3: Valeu, valeu, Berg. São 6 horas e 30 minutos. Vamos voltar a falar de polícia. O Dorminhoco acordou, mas quando acordou já estava preso. O cara, o Zé Carlos de Oliveira, tentou levar um carro. Terminou adormecido dentro do carro. Só que pensou, o cara, o dono do carro, disse, eu acho que ele estava com... Estava cansado, mas quando olhou, estava um bocado de fio, ele tentando fazer a ligação direta. Aí adormeceu. Foi preso pela polícia.
6: Isso aconteceu no bairro José Carlos de Oliveira. O suspeito, o José Vinícius Douglas da Silva, ele foi furtar uma Paraty que estava estacionada na rua. Mas depois de uma maratona de delitos praticados nas imediações, o Vinícius pegou no sono e foi encontrado pelo proprietário do carro por volta das 6 horas da manhã. Mas o suspeito estava dormindo tanto, estava tão cansado que roncava na hora em que...

0: e a vítima chegou. A polícia militar foi acionada, o cabo Edeilson, o sargento Edeilson e o cabo Fábio Pereira, e o suspeito foi trazido aqui para o plantão da delegacia. José Carlos, proprietário do carro. José, você já trabalhou como segurança, hoje trabalha como pedreiro, e ter se deparado com a situação, o cara estava dormindo dentro do seu carro.
1: Eu nunca tinha visto uma situação dessa, a sair umas 6 horas para adentrar no carro, né? Vi esse elemento, né, que estava com os fios e dormindo dentro do carro e os fios no banco traseiro, né, e arrancou os fios do painel todinho do carro.
0: O seu veículo, que estava com esse suspeito dentro, você acreditou que se tratasse de uma ação criminosa, que ele fosse furtar, ou você, sei lá, não tinha o que imaginar?
1: Não, na hora eu olhei como, pelo estado da roupa dele, eu percebi, eu creio assim, na minha mente veio logo que era um mendigo, né? Que talvez ele tentou dormir e descansar a noite aí.
0: Devido ao frio?
1: Devido ao frio, né? Até então, isso aí. Mas quando eu comecei a analisar debaixo do painel do carro, a fiação que estava todinha, as chaves que foi encontrada nos pneus do carro lá, que ele usava para utilizar para fazer esse tipo de furto, né? Aí foi quando caiu a lógica, né? Bateu a adrenalina, que a gente sempre bate a adrenalina, só que é bom a gente se resguardar e chamar a polícia militar para que venha ser tomada todas as medidas.
0: Ô José Carlos, ele esboçou algum tipo de reação?
1: Ele, no momento, não. No momento ele ficou quieto, né? Porque talvez algo ilícito estava usando, mas com uns 10 minutos ele começou a querer ficar agressivo e sair dentro do carro. Foi quando a gente começou a conter ele lá, para que ele não saísse, e foi dado em flagrante.
0: Ele é suspeito de ter praticado outros furtos. Algumas vítimas compareceram aqui na delegacia e o reconheceram como sendo autor de outros delitos.
1: Sim, sim, positivo, positivo. É, já teve outras vítimas aqui, que a qual já furtou, ia furtar o carro, né, ia levar outro carro. Pneu, chaves de roda, chaves de boca, né? E até tem outros rapaz aí que a gente vai estar se indiciando para a delegacia de Salgado, para que venha mostrar vídeos e fotos de outro carro e de outro envolvido que estava junto com ele.
0: O José Vinícius está sendo trazido aqui pela polícia. Rapaz, você pegou no sono dentro do carro aí. Estava cansado. Estava cansado, Vinícius.
2: Mas não quer falar conosco, está aí sendo conduzido agora para o exame de corpo e delito.
3: Agora são 6 horas e 33 minutos, 6h33. Obrigado aí ao nosso Josival Ricardo falando a respeito desse fato aí. Morreu ontem no Hospital da Restauração Edileuza Maria dos Santos, de 69 anos. Ela que foi vítima de um acidente de trânsito ocorrido na última sexta-feira da PS-180, no município de São Bento do Una, no Agreste. De acordo com as informações, Edileuza passava em uma moto na companhia do companheiro, quando, ao se aproximarem do distrito de Queimada Grande, foram atingidos por um veículo de características não informadas. Inclusive, as vítimas foram socorridas inicialmente para o Hospital de Lajedo. E aí, devido à gravidade, Edileuza precisou ser transferida para o Hospital da Restauração, onde permaneceu internada até ontem, quando não resistiu e terminou morrendo. O companheiro dela não precisou ser transferido. Agora são 6h34. Olha, teve um fato que chamou a atenção, que foi justamente na aldeia Santa Rita, lá em Pesqueira. Um índio foi assassinado, inclusive muito conhecida, né? O território indígena Xucuru de Ororubá. Ele tinha 41 anos. Reginaldo Souza tem detalhes.
4: Exatamente. O crime aconteceu na manhã da terça-feira, zona rural da cidade de Pesqueira, quando a vítima, esse indígena, ele foi identificado por nome de João Batista Pereira Barbosa, 41 anos. Crime que aconteceu na aldeia Santa Rita, território indígena de Xucuru, zona rural da cidade. Com relação ao crime, a informação de que a vítima não tinha nenhum tipo de bronca, essa informação da Polícia Civil, que continua investigando ainda esse crime para saber quem e também a motivação. Ele foi assassinado com 3 disparos de arma de fogo. Aqui no ML, eu conversei com a irmã da vítima, que vai trazer mais detalhes como tudo aconteceu em relação a esse homicídio, zona rural da cidade de Pesqueira.

0: Esqueira. Começar aqui no ML com Ana Thelma, que é a irmã da vítima. Ô, Ana, como foi que tudo aconteceu? O que chegou de conhecimento para a família, você?
1: Eu, quando tava, saí de manhã, umas 7 horas, fui trabalhar na casa de uma senhora que eu faço faxina, aí muita gente ligou para mim, que acho que foi mais de umas 8 horas que isso aconteceu. Porque ele sempre ia para o AA, aí levava, já ia com a bolsinha de café e de açúcar para fazer o café, porque teve uma limpeza, ia fazer uma limpeza lá. E teve uma comemoração no domingo. Aí ele estava lá, indo para lá, e outras pessoas já também iam também. Aí ele foi, aí aconteceu isso, acho que é mais de umas 8 e pouco, pela aí assim. Aí quando foi umas 9, quase 9 horas, foi que fiquei sabendo. As pessoas tudo ligando para mim, meus conhecidos, aí me procurando, aí foi que descobri onde eu estava na casa da mulher, foi lá falar comigo.
0: Olha, o conhecimento que a gente tem é que de que ele não tinha bronca não, né?
1: Não, tinha não. Ele era uma pessoa de boa, assim, ele só era de casa para o ar, cuidar da vaginha dele lá, que ele tinha uma vagem. Na minha casa ele ia, de vez em quando ele ia, não era sempre que ele ia todo dia, mas ele sempre estava indo lá, no, às vezes ia almoçar mais eu lá, que não chamava ele. Ainda ontem conversei muito mais ele, mas foi uma despedida mesmo, por causa que eu fui para a pesqueira e voltar de moto, assim, não vou subir a pé. E quando eu vinha, cheguei na entrada, peguei uma carona na entrada de São José e estava esperando meu outro menino que estava comigo. Aí quando pensei que no carro parou, pensei que era meu menino, era ele. Com a bolsinha nas costas, duas bandejinhas de ovo, aí disse, tu vai para onde? Eles... Eu venho da rua, que fez um negócio de pai, que meu pai tinha matado, meu pai tinha morrido no sábado, enterrou no domingo, aí foi para resolver, só que a minha tia resolver, aí sim, então vamos embora. Aí foi quando ele comprou os ovos, veio para casa. Aí aconteceu isso. Aí ele foi, você vai lá para casa, disse, vou, mas vou passar aqui no polo, que é lá da saúde lá. Aí disse, deixa esses ovos aí na casa da vizinha aí, pai, para tu não estar andando com esses pés, mas tu vai lá para casa, disse, vou. Aí só que aí não foi, aí que foi, já aconteceu isso.
0: Você falava para mim de que ele não tinha nenhum tipo de bronca, não é?
1: Não, assim, para poder informar, não sei dizer nada, não.
0: Nunca foi preso, não?
1: Nunca.
0: Inimigo também lá,
1: não? Só de boa. De boa, então não gostava dele por lá.
0: Casado ele?
1: Não, ele é solteiro. Mas tem 2 filhos.
0: Fazia parte lá desse pessoal indígena, né?
1: Indígena e participava do AA.
0: Há quanto tempo que ele participava, ele vinha participando desse, do AA lá?
1: Eu nem sei informar direito, mas acho que foi mais de 5, muito mais de 5 anos já.
0: Não bebia ultimamente, não?
1: Não, eu não bebia não, pode ter estranhado, só achei, porque João tá no ar, se João não bebe, tem um jeito dele mesmo, ele gosta, aí ele participava.
0: E ajudava a dar um apoio lá, né?
1: Ele ajudava, ele fazia o café para servir as pessoas, era desse jeito.
0: E ainda ontem foi visto lá, estava com você, né?
1: Ele foi, eu vi ele ontem, foi para se falar de espírito, como eu falei, porque eu ia vir de moto, não vim, vim a pé, aí depois não quero ainda se encontrando, na entrada de São José já. Aí subi, conversei muito mais ele, aí ele disse que ia lá para cá, só que não foi, aí que foi hoje, aconteceu isso.
0: Até o momento não se sabe quem tirou a vida dele?
1: É, já me perguntaram, digo, eu não sei informar, não sei como eu saber mesmo, de jeito nenhum. Se tinha alguma desavença assim, alguma coisa para resolver, só ele lá e quem fez, né? O problema é que pode saber. Agora a gente assim, é como eu falei, só ir lá em casa, uma vez perdida, às vezes ir lá em casa, não precisava mais eu, mas só era isso mesmo.
0: Do AA até onde aconteceu o crime, é distante ou fica pertinho lá?
1: Da onde? Da minha casa?
0: Sua casa e do A, Brandeli.
1: Já fica distante da minha casa. É. Por causa que ele morava em Santa Rita. E eu morava em São José. Aí estava na divisa, entre quase pegando para São José já. Mas era na estrada de Santa Rita ainda.
0: A polícia está investigando para saber quem também é a motivação, né? Chamou a atenção também de que foram 3 disparos, a informação de tiros é de arma do calibre 12, né?
1: Disse que foi, porque foi todo na rosto dele. Não vai ter, não vai poder nem abrir o caixão. Vai ter que ser fechado.
0: Quem fez isso estava com muita maldade dele, né?
1: É, devia estar mesmo.
0: Não se sabe o porquê, né? É. Vocês querendo justiça, né?
1: É, né? Descobri isso era bom, né? Quem não vai trazer de volta, né? Mas pelo menos não ficava impune, né?
0: Saber se quantas pessoas praticaram, a motivação também, né, Ana?
1: Que a gente não sabe, né? Se foi de moto, se foi a pé, não tem como nem saber. Se publicar, não sabe, não tem como saber.
0: Foi logo hoje cedinho, né?
1: Foi umas 8 e pouco. Uns 8 e pouco.
0: Nessa hora ele estava indo para onde? Ouvindo?
1: Para o
0: AA. Tava... Todos os dias ele ia para lá?
1: Quase todo dia ele ia. É tipo, como eu falei, na segunda, no domingo teve uma comemoração lá e deu, acho que 3 anos que está nessa parte que mudou de local, né? Aí teve uma comemoração, ele foi para lá para fazer café e ia fazer a limpeza mais o pessoal. Que outras pessoas também iam também. Pra...
0: No final de semana e hoje estava para acontecer, no caso ontem, hoje a limpeza lá no local, né?
1: Foi isso. Desse jeito.
0: Surpreendido, quando passava, estava sozinho, estava a pé?
1: Não sei se acho que quem vai falar já sabia a rotina dele, né?
0: Sabia porque... o caminho já, né?
1: É, porque sabe que ele descia todo dia, essas horas.
0: Como você falou, não tinha bronca nenhuma, nunca foi em delegacia, não se meteu em confusão ultimamente também.

0: Não, né?
1: Não, eu queria conversar mais ele, era só conversa de boa mesmo.
0: Aí, tranquilo, né?
1: É, tranquilo.
0: Nem bebi, nem bebia, né?
1: Não entendi o velório, mas e muita gente perguntando, querendo saber, aí o rapaz disse, não, mas vai dar pra fazer o velório.
0: João Batista é muito conhecido lá.
1: É,
0: foi...
1: é chamar de João Coragem.
0: João Coragem, né?
1: Era, chamar de João Coragem, é João Batista, João Coragem. Eu chamava com ele João, porque ele era meio, andar todo doidinho, com os cabelos arba grande, cortava o cabelo, deixava o cabelo crescer, cortava só assim, eu brincava com ele, é, disse, é tua pista, né? Aqui dos lados é os cabelos, no meio, na, os mato, e aqui no meio é a pista, aí ele... Eu gosto assim, porque o povo fala que eu sou o João Doido, sou não sei o quê, então eu vou mostrar que eu sou fazer para o povo falar mesmo. Era desse jeito, ele é todo brincalhão, era só o jeito dele, era esse.
0: Quer dizer que o único vício que ele tinha, eu não tinha nenhum vício.
1: Não.
0: Nem bebia, nem bebia, né?
1: Não.
0: E pessoalmente droga que não usava mesmo.
1: Não, não, de jeito nenhum, quando eu tenho certeza disso.
0: Você não está mentindo, está falando toda a verdade aqui, né?
1: Estou falando a verdade.
0: Você está muito bem com ele?
1: E eu não fumava, nada disso. Porque eu não falei, né? Eu posso ter se admirado nessa questão dele como participar do AA. Aí eu disse, não, porque ele gosta. Aí todo domingo ele ia para participar.
0: Você que o mais rápido possível, que a polícia lá está investigando já, o delegado, a polícia civil, para chegar quem fez isso com ele, né?
1: Verdade. Eu espero que consiga, né? Porque ninguém não viu, né? Foi um lugar que não tinha casa perto, não tem câmera para filmar, ninguém viu. Aí, e quem viu, acho que também vai dizer, né?
0: Nossos sentimentos, viu?
1: Muito obrigado.
0: Portanto, é, gente, lamentamos, essa morte aconteceu lá em Pesqueira, né? A vítima foi assassinada aí com vários disparos de arma de fogo, era indígena, então o crime aconteceu já nesta manhã, de terça-feira, por volta das 7h30, 8 horas da manhã. O corpo veio aqui para o IML e já vai ser liberado na tarde desta terça-feira lá, e vai seguir para Pesqueira. É com você.
2: Agora são 6h43, obrigado, Reginaldo. Vamos para o intervalo, a gente volta já.
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19: Agora são 6:50, 6:50. Deixa eu trazer aqui o Manuel Ricardi. É, teve uma agressão, né? Contra a mulher. É isso, o cara foi preso. Vamos lá.
20: Givanildo, voltando agora com mais informações da área policial. Dessa vez, mais um caso de agressão e que aconteceu em Caruaru. Na manhã desta terça-feira, aconteceu a prisão de um homem em flagrante, suspeito de agredir a própria companheira. Segundo a Guarda Municipal, a vítima procurou a viatura e denunciou que havia sido agredida pelo companheiro. O suspeito foi localizado e abordado pelos agentes na Praça do Rosário. Durante a identificação, foi constatado que o homem era foragido do presídio de Canhotinho e respondia por homicídio. Ele foi conduzido à Delegacia da Mulher, onde ficou à disposição da Justiça. Então, veja a situação envolvida aí. Um ex-presidiário, fugitivo do sistema prisional, lá em Canhotinho, que tem um relacionamento com essa mulher, acabou a agredindo. Com muita sorte, ela conseguiu se livrar dele e pedir ajuda, e ele acabou sendo detido, né? Ao ser abordado pela Guarda Municipal, foi constatado que ele tinha essa pena para cumprir ainda em Canhotinho e que era fugitivo. Nós temos uma entrevista com o Guarda Municipal responsável pela prisão desse agressor e que foi cedida por um parceiro da TV e da Rádio Jornal.
2: Estávamos numa,

0: Estávamos aqui, né, no posto da Saldanha da Gama, né? Os GMs Diogo, o inspetor Ivaldo, né, quando a senhora nos abordou, informando ter sido vítima de agressão física. Na parte...
1: São 6 horas e 52 minutos, 6h52. Olha, de ontem para hoje, mataram 11 pessoas no estado, sendo 5 no Grande Recife e 6 no interior. São 231 crimes de morte durante o mês de setembro, que termina hoje. E de janeiro até agora, já mataram 2.080 pessoas. São 6h52.
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2: Agora são 6h58, 6h58. A gente vai terminando aqui o programa Hora da Justa, no oferecimento de Avil, garantindo o menor preço da região. 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Vem aí o Guia Eleitoral, a gente volta às 7h25. Até daqui a pouco.
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4: Agora são 7:28. Estamos voltando depois do guia eleitoral, né? O guia vai terminar amanhã, viu? Amanhã ainda tem, é o último. Aí se tiver segundo turno, a gente volta na sexta-feira. Mas a semana segunda, terça, quarta, quinta vai ser normal o programa. E sexta-feira também. Sexta-feira amanhã, depois da manhã, né? Amanhã porque amanhã é quinta-feira. E lembrando, minha gente, mais uma vez, que o debate da TV Jornal vai ser amanhã. Dos candidatos, é o último debate, certo? Antes das eleições. É o último debate para governo do Estado. O debate vai ser cedo, vai ser 10h45, né? A gente vai até meio-dia com o debate. Depois eu começo o povo na TV, na TV Jornal, quinta-feira, amanhã, dia 1º, tá bom? Então eu quero chamar a atenção de você, o último debate para o governo do Estado, Raquel, Ivan e o João. Então a partir das 10h45 de amanhã, vocês vão acompanhar na TV Jornal, Rádio TV Jornal, do interior também. A gente já começa a movimentação de manhã, a partir das 8 horas. Agora são 7h29. Ó, o nosso programa está começando, que é o Papo Sem Pauta. É aquele momento que a gente traz aqui para você mandar sua bronca, sua mensagem de texto, tá? Falando aqui, pronto. Bora aqui pro painel. Tem gente? Emanuel Torres da Silva, do Residencial Alto Moura. Tá sempre ouvindo a Rádio Jornal. Obrigado. Givanildo, grande abraço. Estamos sempre na escuta. Bené Cabeleireiro e Inauini, que é a irmãzinha dele. Um abraço. São os filhos aí da Zélia Maria. Eita, saudosa Zélia Maria. Grande locutora de rádio, né? Passou aqui na difusora. Voz bonita. Adeilson Ribeiro tá aqui acompanhando a gente. O Guildo Náutico está aqui também com a gente, está dizendo que está na escuta. O nosso amigo Cachorrão do Forró vai ter a tardinha, vai ser, mesmo assim vai ter lá no Chalé do Bode, dia 4, dia da eleição, vai ter, pronto, acaba a voto e vai lá tomar uma cerveja, brincar um pouquinho, né, com a banda Paixão Sofrida e o Cachorrão e o nosso amigo lá dos teclados. A Lucy Cleide está aqui acompanhando a gente. Tricolor! Eita, é o Tricolor. É o nosso amigo Rudimar. Rudimar tá feliz da vida, rapaz. Tá dizendo aqui que bateu no esporte, ele é torcedor do Náutico, né? Eita, rapaz, é complicado. Um abraço pra você, meu amigo. Já chegou água aí na 55 ainda, não? Estamos esperando chegar água na rua 55, na Rendeira, né, Rudimar? Um abraço aí pra tu. Um abraço aqui pra Antônio Joanes. É o Sargento Veião.

0: Não, Caba Quente, lá da Boa Vista 1 e 2. Givanildo Silveira, um abraço aí, dona Nalva Caju, seu Antônio, tá desejando aí um ótimo dia para você. Para o Paulo da Carroça, doutor Ivan, o Adeildo da Funerária, para a dona Maria Joaquina, para Ana Cristina, para a Adelso da Checa, Jeová Dionísio, aí outros passarinhos para sua filha Michelle e sua netinha Manu. Ok, tá dado o recado. E a Josina? Bom dia, Giva, aqui é Raí do Santa Rosa, graças a Deus. Começaram a ajeitar a rua Miguel de Cedo. O Berg estava dizendo ontem, amém, já era para ter ajeitado há muito tempo, que aquilo ali faz parte, né, da feira da Sulanca aqui de Caruaru. Outra coisa, Givanildo, na rua deve ser Calcásio, né, aqui no Santa Rosa, a Compesa desligou a água e esqueceram de ligar, 7 dias sem água. Pronto, tá dado o recado. Bom dia, Givanildo, os parabéns hoje. Você coloca aí os parabéns. Vai para meu irmão Edmilson. Edmilson, né? Edmilson, por mais um ano de vida, com os parabéns da esposa Cidinha, a esposa dele, né? Aniversário do Edmilson, do filho Gabriel, lá de Serra Verde. Serra Verde é o de Riacho, né? Pronto, Riacho. Porque tem Caruaru também. Mas é Riacho. Quem tá dizendo aqui quem é? É dona Severina Bernadette. Muito bem, dona Severina Bernadette. Parabéns para seu irmãozinho, né? É o Edmilson. Parabéns. Douglas, motorista de aplicativo. Bom dia, Giva. Um acidente na via local na Cidade Alta, provavelmente vítima fatal, duas viaturas do SAMU estão no local nesse momento, viu? Atenção, Berg Santos, dá uma passadinha lá na via local da Cidade Alta. A informação que provavelmente nós tivemos aqui vítima fatal. É bom dar uma passadinha. Obrigado, meu amigo Douglas. A galera que tá sempre aqui no aplicativo, ouvindo a Rádio Jornal, mandando aqui pra gente. Inclusive, nosso amigo Varão já passava aqui dizendo que tinha umas viaturas pro lado, né? Então, é um acidente. Eduardo Divinópolis, a situação da rua José César da Costa, com a rua paralela Avenida João Soares de Lira. Escuridão, rapaz. Muito bem, tá mandando aqui pra gente, tá bom. Manuel Segurança tá aqui acompanhando a gente. Olha, na rua Barão de Itamaracá, aqui no bairro Indianópolis, tem uma cratera. Diz que a Compesa foi lá, fez o trabalho, estava vazando água, agora deixou o buraco. E todo dia aumenta esse buraco. Não é de hoje, não, de muito tempo. Diz que a rua está estreitinha. Até agora, nada de resolver. E não é que a Elaine Dias foi lá.
1: Problema de hoje vem da rua Barão de Itamaracá, bairro Indianópolis. Giva, não é a primeira vez que as nossas equipes de reportagem vêm até esse endereço. Essa cratera aqui, que faz mais de 6 meses... que foi aberta, que teve um problema, foi vazamento de água primeiro, não é? Aí teve esgoto também, que tem um esgoto aqui que estoura direto também. E nesse momento, o pessoal está achando difícil, porque até a população está vindo colocando metralha aqui nesse local. Então está ficando um absurdo, inclusive até pé de melancia, viu? Está nascendo aqui. Melancia e o que mais? Tomate, né? Pronto, dona Deinha, vou falar logo com a dona Deinha, que tá aqui. Mora bem em frente a essa cratera, né?
2: Frente, aí você tá vendo aí. É desse jeito, a gente tem uma idosa que agora tá no hospital, porque é uma dificuldade para sair. Quando chove, é um agonia, o povo passa por cima da calçada, tá destruindo a calçada e tá mais de 6 meses esse buraco assim.
1: Uma obra da Compesa.
2: Uma obra da Compesa, que muita gente ficou sem água, eles vieram, consertaram, abriram, aí o esgoto ali estourou, foi outra complicação e tá assim, desse jeito. É desse jeito que a nossa rua vive.
1: Mostra aqui pra gente, pra o pessoal conhecer. Olha, olha, Giva. Tem aqui um pé de melancia.
2: Esse aqui que tá se estirando é um pé de melancia. Aqui é um pé de tomate. Tem pé de mamão já nascendo também. Tem outro pé de mamona. Quer dizer, daqui a pouco tem uma floresta.
1: Praticamente aqui. Um sítio aqui no meio da rua.
2: Só tá faltando um pouco plantar coentro, e o resto das outras coisas pra ficar desse jeito.
1: Situação, viu? Ele tá dizendo que tem um pé de mamão ali. Obrigada, viu, dona Dainha? O senhor, como se chama?
3: Everaldo.
1: Seu Everaldo, o senhor mora aqui há quanto tempo?
3: Moro aqui há uns 40 anos, mais ou menos.
1: E essa situação agora tá complicando para vocês,
3: né? Aqui ela já teve alguns problemas menores, mas desse

0: Desse jeito aqui não, porque esse buraco aí, essa cratera aí, já está com mais ou menos, já está perto de um ano, viu? Estou falando sério mesmo, mas já está perto de um ano esse buraco, que tinha um derramamento de água aí também, esgoto. Mas vieram, tamparam, consertaram a água para não estar derramando, que era água do cano, água boa. E resolveram, está enxuto, tudo bem. Agora a cratera ficou aí e agora, como vocês estão vendo, então a vizinhança agora já está acumulando metralha aqui nesse canto. E como a minha estava falando desse tanto, daqui a pouco tem um sítio aqui que verdura, só falta agora plantar aqui tomate, cebola, o que quiser, porque já tem mamona, já tem melancia, já tem tomate. Ó, tomate está safrejando lá, ó. Só é olhar ali, ó. Já está safrejando. O nosso carro já está ali do lado de fora, porque para tirar ele dali da garagem é assim. O carro tem que sair meio atravessado, porque senão não sai. É desse jeito que a gente está vivendo aqui. Uma cratera dessa aqui aberta já há quase que um ano e desse jeito.
1: Tá certo, obrigada, viu? Assim, além de tudo isso que o senhor falou, né, tem a questão da situação da rua, porque vem alguém de moto, vem alguém de carro, pode não ver direito o que está passando aqui, pode causar um acidente. Como é o nome do senhor?
2: José Ismar.
1: Seu José Ismar também mora aqui em frente a essa cratera.
2: Há 22 anos que eu moro aqui, eu nunca vi um negócio desse aqui. Veja, esse buraco, ele é diferente, ele é grande, ele é largo. Veja, os caminhões grandes, quando passam aqui, muitas vezes eles passam por cima das nossas calçadas e quebra. E o conserto, quem é que faz? Nós estamos aqui de mãos amarradas, sem poder fazer nada.
1: Essa comunidade aqui no bairro Indianópolis, ou a rua Barão do Tamaracá, a gente já veio uma vez, né, Rodrigo? A gente veio em maio, então, bem, outras equipes aqui já estiveram aqui mostrando esse problema. Então, a Compesa vem, abre, né, o buraco, conserta o problema, ajeita o vazamento, depois teve esgoto, estourado, conserta também, mas nesse momento precisa ser fechado, porque não tem condições de uma rua como essa, uma rua larga, inclusive, mas ela está praticamente um espaço muito pequeno para que os carros passem, e até o senhor disse, né, seu Ismar disse, que quando o caminhão passa, tem que passar por cima da calçada e acaba quebrando essas calçadas, e o prejuízo vai para conta de quem? Para conta dos moradores, para conta das pessoas que têm casas aqui. Então, é muito importante que a Compesa preste atenção. Rua Barão de Itamaracá, bairro Indianópolis, eles precisam que esse problema seja solucionado o máximo, mais rápido possível.
3: Agora são 7 horas e 39 minutos, 7h39, aproximadamente 6 meses, tá? Sim, porque é o seguinte, eles iam lá, o cano estourava, eles iam, consertava. Aí deixava o buraco. Não chegou a tapar. Aí depois começava o desperdício de água novamente. Aí eles iam consertar. E o esgoto também. Tem esgoto aí na rua. Só que não tampou. E aí o cidadão disse que os carros, quando passam, principalmente carro de grande porte, passam em frente, em cima da calçada dele. Já aconteceu até assalto, não é nem assalto, acidente. Pessoas que não conhecem o trecho, à noite passando de moto, já chegou até cair. Graças a Deus que não foi coisa pior, apenas escoriações. Mas, de qualquer maneira, a gente chama atenção. A Compesa diz que vai resolver esse problema. Vamos esperar que resolva mesmo, porque não é de hoje, não. Eu não sei o que aqui acontece, porque a própria Compesa, ela não resolve esse problema. Porque quando você conserta o cano, tanto de o esgoto estourado ou desperdício de água com água limpa, imediatamente deveria tapar lá o buraco para liberar a rodovia, ou seja, a estrada, a rua, né? O que é que custa? Eles estão fazendo agora, colocando piche, né? Porque adianta mais. Porque se for colocar no calçamento, tampar ali, botar cimento, vai ter que ter uma cura. O tempo de cura é o quê? 90 dias. Aí, pronto, eles estão fazendo isso rápido. Só que estão demorando. E segundo a lei municipal, o prazo é de 5 dias. Se não, a Compesa é notificada, quando é problema é dela, pela prefeitura, e a prefeitura faz o serviço. Mas o que a gente vê são obras e mais obras da própria Compesa que não resolve essa questão de tampar os buracos. É complicado.

0: complicado. Agora, sabe quando isso vai resolver? No dia que, Deus o livre, uma pessoa morrer, infelizmente. 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

0: Faltando 13 para as 8 aqui da Mais Ouvida. Vamos aqui no painel. Tem gente acompanhando a gente. Obrigado aqui. 96017448. Nosso amigo Gilberto. É, rapaz, tem aqui também outro. Meu amigo Luiz Joaquim Lima. Nosso amigo do Joá, Givanildo. Bom dia. A Vila do Joé está sem abastecimento de água. Cadê as autoridades? O Elison Nogueira. Givanildo, tenha uma ótima quarta-feira, pessoal. Passando aqui para lhe falar, nós que anda de ônibus, a gente que anda de ônibus aqui no Barra Gamenon, quando chega ali perto da seca, temos que ficar 5 minutos por conta de uma mulher que procurou a empresa, a voz, e o dono aceitou e coloca aqui risco, viu, de assalto. Temos que ficar dentro do ônibus parado por 5 minutos, viu? Eu não acho isso certo, não. Por conta de uma mulher que procurou a empresa e tal. Pra demorar um pouquinho lá, 5 minutos. Mas pra que demorar esses 5 minutos? Pra esperar alguém? Depois é a Rose, tá dizendo aqui. Muito bem. Deixa eu ver aqui. Bom dia, meu amigo. Givanildo, aqui é Nailson de Cruzilhado de São João. Mande um abraço aqui para meus amigos. Bill Zumba, Damião e Porquinho. Todos fazem parte da padaria do Zumba. Tá todo mundo ouvindo, né? E o Bill Pascoal, Pequeno Forró. Muito bem. Givanildo, hoje é aniversário do meu esposo Edmilson. Que Deus abençoe. É a Cidinha. Pronto, já falei aqui, foi a Bernadette que mandou. Agora a esposa tá mandando, né? Ó, na PE 120, essa PE que vai pro litoral, depois de Agrestina. Quando chegar Agrestina, você pega a esquerda pra ir embora lá pras praias. Tá sendo feita lá aquela requalificação dessa PE, estão tirando o asfalto lá, e disse que vai ficar legal, viu? Até Catende, tinha uma buraqueira muito grande, fizeram até de Palmares, de Água Preta até o litoral, agora estão fazendo, o governo está fazendo aqui de Agrestina, e aí a gente chama atenção, gente, porque muita gente nesse período, agora outubro, né, mês de praia, o pessoal sempre viaja quando tem um tempinho. Tenha cuidado porque tem vários homens trabalhando na PS-120, tá certo assim? Então vamos chamar a atenção para você ficar de alerta. E o nosso Wesley Santos acompanhou tudo. Vamos lá.
1: A PS-120 liga cidades do Agreste e da Mata Sul e é caminho diário de trabalhadores, estudantes, produtores e motoristas. Por anos, quem trafegou por aqui conviveu com buracos, pista desgastada e trechos que pediam socorro. Agora, o cenário começa a mudar. Os trabalhos de recuperação da estrada foram iniciados e, no total, cerca de 40 máquinas atuam ao mesmo tempo em diferentes frentes de serviço, segundo o governo do estado de Pernambuco. Entre as etapas, já em andamento estão a terraplanagem, a implantação do sistema de drenagem e a limpeza da vegetação às margens da pista. Outra etapa é a fresagem do pavimento. Em outras palavras, arrancar o asfalto antigo. O processo prepara a pista para receber uma nova camada de pavimento.
2: Quem tem passado por lá tem visto mais de 140 pessoas trabalhando, emprego sendo gerado, mais de 40 máquinas que a gente vai aumentar, aumentando a velocidade também da obra para que a gente possa concluir no prazo, evitando aditivo.
1: A obra contemplará 41 quilômetros com investimento estimado em R$114 milhões, passando pelos trechos dos municípios de Agrestina, São Joaquim do Monte, Belém de Maria e Catende. Ou seja, para quem vive do transporte, do comércio ou da agricultura, uma estrada em boas condições muda a rotina. Menos tempo de viagem em estrada esburacada, menos gasto com manutenção dos veículos e mais segurança para quem precisa chegar ao destino.
3: Com o continuamento das obras pode melhorar, né? Mas estava ruim, estava muito ruim mesmo, tá entendendo? Estava péssimo. Mas agora com a continuação das obras eu acho que deve melhorar agora.
4: Tenho 39 anos e desde que eu nasci eu nunca vi uma reforma nessa BR, nessa PE aqui, né? PE-120 aqui. E agora está ficando muito bom.
5: Para quem seguia, por exemplo, para o litoral era bem complicado, né?
4: É. E devido a... porque não tem acostamento, não tem sinalização nenhuma, já aconteceu muitos acidentes aqui. Muitas pessoas já perderam, inclusive, até a vida aqui, nesse local.
1: A recuperação da PE-120 é tocada pela Secretaria de Mobilidade e Infraestrutura, CEMOB. O prazo para a conclusão é de 720 dias. E se a obra é vista como um avanço para quem mora na região, há também quem pense como torná-la ainda mais segura. Foi o caso de Dona Adriana, que vive à margem da rodovia. Ela ficou

0: extremamente satisfeita com a recuperação. Mas com a pista nova, o receio dela é que os carros passem ainda mais rápido em frente às casas, no sítio Barra do Riachão, em Agrestina. O pedido da moradora leva em conta um ponto que costuma preocupar quem mora à beira da rodovia. Com o asfalto novo, a velocidade dos veículos tende a aumentar. E claro, onde há casas, comércio e circulação de pedestres, a segurança precisa andar junto com a obra. E ela garante que uma lombada trará mais segurança à comunidade.
1: Eu peço encarecidamente uma lombada eletrônica, ou seja, qual for. Mas a gente precisa urgente, porque veja, tá uma obra dessa. Já teve um acidente ali em cima e os carros passam de um jeito. E quando isso tiver um tapete, vai ser uma pista de Fórmula 1.
2: Agora são 7h53, vamos esperar, né? Quando resolver, quando tiver tudo prontinho, botar a sinalização, porque às vezes o pessoal comenta, porque quando a estrada tá ruim, aí fala. Vamos lá, vamos ajeitar. Ah, mas falta a sinalização. Aí bota a sinalização. Mas o povo tá correndo demais, aí bota a lombada. Ah, mas caiu da lombada. Tem que botar outra eletrônica. Quer dizer, não aguenta, não chega a deixar o pessoal 100% satisfeito, não. Sempre tem que ter alguém ali e tal. Mas é aquela velha história. Está sendo feito aí o trabalho. Vamos esperar. E que os motoristas, os motociclistas que passam por ali respeitem. Porque o trânsito a gente tem que respeitar. Porque é a vida da gente e a vida das outras pessoas também, né? Então tá aí, está sendo feito. E para quem vai viajar para o litoral, tenha muito cuidado. Porque esse trabalho vai ser durante mais de 700 dias, né? Então, no caso, são 2 anos. Mas vamos lá, diz que vai fazer, vai estar tirando tudo, né? Bora pro intervalo, a gente volta já.
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6: Muito bem, agora são 7 horas e 59 minutos, pulou agora 8 horas, né? O nosso amigo aqui, a nossa amiga Fátima está dizendo, bom dia campeão de audiência, o debate é da TV Jornal Caruaru, o Recife vem de Recife, é de lá, viu? É da capital pernambucana. O nosso amigo aqui, Zé Carlos Joá, fez um jornal aqui no finalzinho do programa. Zé Carlos, um abraço aí pra você. Manda um abraço aqui pra todo mundo. Pra Gibaldo, minha Pinchelli, Gilbertinho de Sítio São João, Lula de Maniçoba, João Cassiano lá de Bezerros, pra o sogro, pra o Reginaldo, pro Edeilson, né? Pra o doutor Ivan, tá aqui, tá dizendo aqui, ó, o rapaz que ligou pra tapar os buracos da Vila de Campos, é isso? Começou o trabalho lá, viu? Então, sendo concluído. Muito bem, com as marcas. Tá dado o recado aqui para nosso amigo Lenildo da Prestação, Severo, La Padaria, Patos, o João lá do Conselho Tutelar, não é isso? Pronto. É o Ailton dos Passarinhos, Maurício do Riachão, Dona Mara da Vila Padre Inácio, tá dizendo aqui. Muito bem, recado. Bom, a gente vai terminando aqui, o Sócrates está chegando. Amanhã tem mais, lembrando que 11 horas a gente se encontra no Povo da TV. 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
4: Sócrates da Silva. 8:05 aqui na Rádio Jornal. Tá começando a partir de agora mais uma Super Manhã pra você. Hoje é quarta-feira, é 30 de setembro de 2026. Tá acabando o mês. 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São 273 dias do ano. Faltam 92 dias para a chegada de 2027. Hoje é o dia da secretária, é o dia da Bíblia Católica, é o dia internacional da tradução e do podcast, é o dia mundial do tradutor e é o dia nacional do jornaleiro. Vamos aos destaques da Supermanhã de hoje.
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4: Sala Verde será inaugurada hoje em Caruaru. Secretaria da Fazenda prorroga prazo para o Simples Nacional. Senai Belo Jardim com vagas abertas para cursos rápidos na área de mecânica. Varejo de Caruaru acelera preparativos para as vendas do último trimestre. Juliana Rodrigues.
5: A orientação é que comerciantes apliquem

0: conceitos de integração de canais, inteligência artificial e valorização do atendimento humano.
1: Tem parceria para reforço na segurança energética nas eleições. TRE conclui preparação de quase 23 mil urnas. Rede elétrica de Caruaru será ampliada. Um em cada cinco estudantes não conclui o ensino médio no Brasil. Andressa Aguiar.
2: Percentual é de 20%, acima da média de 12%.
1: Prazo para entrega da declaração do Imposto sobre Propriedade Rural, ou IPTR, termina hoje. O ITR, na verdade. TSE julga decisão que barrou postagem sobre Nossa Senhora. Anvisa aprova vacina contra a bactéria causadora da pneumonia e meningite. TRE e partidos alinham regras para retirada de bandeiras de rua. Luana Monteiro.
3: Alinhamento prevê recolhimento de bandeiras e bases até às 3 horas da tarde do sábado, dia 3.
1: Brasil cria 165 mil postos de trabalho em agosto. Agências da Caixa retomam funcionamento hoje. Feira Agroecológica realiza distribuição gratuita de árvores nativas e frutíferas em Surubim.
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1: Circulando já pelas ruas de Caruaru nesta manhã de quarta-feira. Setembro tá indo embora, que venha outubro. Berg Santos, bom dia. Bom trabalho para você, Berg.
5: Olá, muito bom dia, bom trabalho para você também, Sócrates da Silva. Bom dia para todo mundo acompanhando a nossa super manhã. E quando se fala em outubro de 2026, a gente lembra logo de eleições. Faltando 4 dias para o primeiro turno das eleições. E olha, Sócrates, atenção, eleitor, viu? Usar o cargo, usar a empresa, usar a máquina pública para forçar, ameaçar alguém para votar em determinado candidato é crime. A gente vai falar daqui a pouco sobre assédio eleitoral. Tem que ter cuidado, tem que ter atenção e as pessoas só podem fazer denúncias. Os detalhes sobre esse assunto daqui a pouco aqui na nossa Supermanhã. Você sabendo de tudo.
1: Eita, eita, eita. A gente escuta cada história depois do período da eleição, às vezes durante. Daqui a pouquinho os detalhes aqui na Supermanhã da Rádio Jornal. Olha a polícia! Alô, Givanildo Silveira, bom dia, Giva!
6: Alô, Sócrates, bom dia pra você, bom dia aos amigos da Supermanhã, você sabendo de tudo. Olha, Sócrates, daqui a pouco a gente vai falar a respeito de um índio que foi assassinado em Pesqueira. 3 tiros, viu? De espingarda de grosso calibre, 1 na cabeça, uma execução. A família vai falar, diz que ele não tinha envolvimento com absolutamente nada. A gente conta a história. Daqui a pouco isso aconteceu na cidade de Pesqueira, daqui a pouquinho, viu, Sócrates?
1: Tá certo, daqui a pouco os detalhes aqui na Supermanhã da Rádio Jornal.
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1: Vamos dar aquela conferida na previsão do tempo hoje para Caruaru e Garanhuns. Em Caruaru, nesse momento, a temperatura é de quanto? Eita, o negócio aqui diz que não quer dizer a temperatura, não. Deixa eu fechar para abrir de novo, né? Às vezes é isso. Quer não. Quer não, quer dizer a temperatura, não, esse não. Então vamos pro outro. Tem problema não, né, Divaldo? A gente sempre tem um plano B. Temperatura nesse momento de 24 graus, hoje a previsão é de tempo nublado, mas também com a participação das nuvens. As boas e velhas nuvens devem preencher o céu de Caruaru também nesta manhã de sexta, aliás, de quinta-feira. Que dia é hoje? Quarta-feira, né? Quarta-feira, dia 30 de setembro. Esses dias eu tenho andado meio assim fora do prumo em relação ao calendário. Eu acho que é o final do mês de setembro, é a chegada de outubro, a primavera. Né, a primavera que desmantelou meu calendário interno, né? Tô meio buscando sempre que dia é hoje. Em relação a Garanhuns, a gente também tem a mesma possibilidade, aliás, a mesma probabilidade de dia inteiro com sol e nuvens, mas sem a possibilidade de chuva, nem em Caruaru, nem em Garanhuns. Vivemos nesse momento a primavera brasileira. 8 horas, 11 minutos.
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1: Quero você com a gente aqui na Rádio Jornal, acompanhando a nossa programação, aonde quer que você esteja, no nosso site, disponível também através do nosso aplicativo. Aonde quer que você vá, pode levar a Rádio Jornal com você. E também interagindo no 81996017448, 996017448. É o WhatsApp aqui da Rádio Jornal. Sempre no começo do programa tem aquele giro inicial com os nossos ouvintes, né? O pessoal que sempre está com a gente, sempre está conosco aqui na Super Manhã. Vamos dar aquela passadinha. Bom dia, Sócrates. É o Luiz Joaquim de Lima de Bezerros, passando para desejar um dia abençoado para todos da Rádio Jornal. Um abraço, que Deus abençoe, amém. Um abraço para você, Luiz Joaquim. Também com a gente aqui a Maria do Socorro Vanderlei. Bom dia, obrigado pela audiência. O Ailton dos Passarinhos dizendo tamo junto. Valeu, Ailton. Bom dia, Sócrates. Estou acompanhando a construção dessa estrutura na rua Gonçalves Lido, ao lado de um famoso restaurante do Maurício de Nassau. Dizem que será um parklet, a exemplo de outros já existentes na cidade, sim, e que funcionam como extensão da calçada. Extensão da calçada não, na verdade é invasão da rua, né? O nome mais correto seria esse. O que chama a atenção é a dimensão, e que parte dela está sob a calçada. E se descer, toma metade da rua. É justamente isso, né? É justamente isso, Josael. Ocupa o passeio público, né? Porque na calçada você não vai poder mais circular com a facilidade que você teria. Com certeza, eles terão mesas, né? Justamente encostando neste espaço da calçada. Então, encurta a sua possibilidade de transitar no local. E na via, na rua, você impede visão. Na rua, você ocupa uma das faixas de rolamento. Enfim, dificulta e atrapalha a todos. Mas nada irá acontecer, tenho absoluta certeza em relação a isso, viu, Josael? Tenho certeza, até como você mesmo constatou. Aí vizinho tem outro igualzinho, né? Tem em outros locais também na cidade. Pessoal dos Alcoólicos Anônimos, lembrando aqui as reuniões para hoje. Grupo Princesa do Agreste, na União Beneficente, Rua 13 de Maio, número 82, segundo andar, no Nossa Senhora das Dores. Reunião às 7h30 da noite. No mesmo horário, Grupo 12 Passos, na Sociedade de Estudos Espíritas, na Rua Gonçalo Nunes de Oliveira, 440, no Cidade Jardim. E às 8 da noite, o Grupo Alegria em Viver Sóbrio, na Rua Hermenegildo Francisco da Silva, a antiga E2, número 34, em frente à Igreja Católica, na Vila Kennedy. Qualquer pessoa pode participar. Tem a linha de acolhimento 81999567356 e tem o aa.org.br. Bom dia, Sócrates. Tudo de bom para nós. Deus proteja sempre a nós também. Aí o Marcos Antônio do Vassourá. Um abraço. Obrigado pela audiência. Bom dia, Sócrates. Pessoal da Rádio Jornal, estou passando para pedir à Prefeitura que olhe com carinho o Parque Ecológico Janelas para o Rio. Rapaz, a última vez que eu estive aí, eu tive a mesma visão que você está tendo agora. De tristeza. Né, porque está abandonado mesmo Janelas para o Rio, completamente abandonado, em algumas partes brinquedos quebrados, aí ó, o mato tomando conta do Janelas para o Rio, tudo acabado, tudo entregue ao Deus dará, né, tá exatamente do jeito que eu vi a última vez que eu aí fui. Olha, os brinquedos das crianças quebrados, não tem mais a gangorra aqui caída no chão, essa areia que é para criança, se cair da gangorra não se machucar, se o menino ou a menina cair nessa areia aqui, vai se arranhar todinho, porque a areia tá cheia daquelas pedrinhas pequenas. Tá uma esculhambação, balanço, todo partido. Janelas para o Rio, acabou-se. Acabou-se, é só o nome. É só o nome. Valeu, tô aqui juntando, como diria, eu tô juntando as provas, né? Para que a gente possa encaminhar, né? Valeu. Um abraço, obrigado pela audiência também aqui na Rádio Jornal, obrigado pela companhia. Já tô mandando, enviando aqui para Juliana para que a gente possa perguntar à prefeitura o que é que pode ser feito a esse respeito. Já tá aqui, pronto. Valeu, obrigado pela audiência também aqui na Rádio Jornal. O Bill do Loteamento, Manuel Camelo em Garanhuns. Vamos embora, vamos lá, Bill. Um abraço para você, obrigado pela audiência. Arrumei mal voto pra você, só. Tá certo, Bruno. Valeu, um abraço. Obrigado pela audiência aqui na Rádio Jornal. Eita, eita, eita. Tem um compromisso mais tarde. Um cheiro pra Romualdo. Tá certo, valeu, Orlando Ordônio. Um abraço pra ti, obrigado pela audiência também aqui na

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10: Oito horas 26 minutos aqui na Jornal.
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10: Não aceite pressão se você estiver recebendo. Denuncie, não é isso, Berg Santos?
11: É por aí, Sócrates. Tanto empresa privada como também...

0: do funcionalismo público. Não pode. O voto é secreto, o voto é livre. Você vota em quem você quiser, em quem você acha que vai dar certo, ou que você concorda com as ideias, com os projetos, com as promessas. Você vota em quem você quiser. E o voto é secreto. Não tem essa de pressão de lado nenhum. O voto é secreto, repito, vote em quem você quiser, não tem isso de pressão em nenhum lado, tá? Em nenhum lado tem que ter pressão. E aí, tem muita gente que acaba, além da pressão, Sócrates, fazendo promessas, né? Olha, vou dar um bônus a você, eu vou colocar você em outro cargo, ou até mesmo ameaça de demissão. Olha, se você não votar no candidato que eu estou apoiando, você vai ser demitido. Ou a empresa vai quebrar, ou se você não votar ou não comparecer, por exemplo, a uma carreata, aí você vai ser demitido, viu? Você tem que estar na carreata, você tem que comparecer, porque é obrigado, viu? O político está pedindo. Não pode, gente, não pode. E tudo isso pode ser alvo de denúncias, tanto no Ministério do Trabalho, no Ministério Público do Trabalho, o próprio Disque Denúncia, até mesmo a Justiça Eleitoral pode ser acionada, e aí essa pessoa que está fazendo isso pode ser punida dentro das leis eleitorais e também pode ser punido através da justiça comum também, tá? Então, tem que ficar muito atento a essa situação. Quem vai passar todos os detalhes, bem explicadinho pra gente, é o auditor fiscal do Ministério do Trabalho, aqui na cidade de Caruaru, Francisco Reginaldo. Francisco, bom dia.
1: Bom dia, Sócrates bom dia, ouvinte da Rádio Jornal. Não pode, Berg, não pode. O voto, como você disse muito bem, o voto é livre e secreto, previsto na Constituição Federal. Então, o trabalhador tem a liberdade, o cidadão tem a liberdade de votar em quem ele quiser. Isso é garantido constitucionalmente e pelas leis eleitorais. Mas vamos lá. É muito comum, né, nessa época de eleição, né, no âmbito das empresas, né, patrões, né, os gerentes, supervisores, pressionarem, né, os trabalhadores com ameaça, com pressão, né, para votar em determinado candidato ou partido político. Então, eles usam, eles intimidam, eles pressionam e faz ameaça no sentido de, se não votar em determinado candidato, como disse, ou partido político, por exemplo, né, eles podem perder o emprego, a empresa pode fechar. Então, isso não pode. Isso configura-se assédio eleitoral no trabalho, uma espécie de assédio moral, né? Assédio moral é gênero, então o assédio eleitoral, ele é espécie, né? Do gênero que é assédio moral. Então, todas as vezes em que o trabalhador, num ambiente de trabalho, numa relação de emprego, presenciar esse tipo de conduta por parte de supervisores, por gerente, né? Trabalhadores, né, que têm um grau superior, hierárquico maior, ou até mesmo pelo diretor da empresa, eles têm que denunciar, os trabalhadores têm que denunciar, né, aos órgãos competentes, como o Ministério do Trabalho, pode também denunciar junto à Justiça Eleitoral, Ministério Público Eleitoral, Ministério Público do Trabalho. Então, é importante que o trabalhador dê um basta nessa condição, nessa situação, porque não pode, né? O empregador e seus prepostos agirem dessa forma, né, isso pode desencadear, isso pode gerar uma série de processos no âmbito trabalhista, no âmbito eleitoral, no âmbito judicial, né, porque configura conduta, inclusive pode configurar conduta criminosa. Então, os responsáveis podem responder isso nessas áreas que eu acabei de citar. Quando o trabalhador, por exemplo, presenciar no ambiente de trabalho, né, esse tipo de ameaça, né? Por exemplo, como disse, né, votar em determinado candidato ou partido político, eles têm que denunciar, né, têm que denunciar a esses órgãos competentes para que processos sejam desencadeados. Só para relembrar aqui, Berg e Sócrates, né, o que seria o assédio eleitoral no ambiente de trabalho, né, por exemplo, características, por exemplo, exigir que o trabalhador use, né, por exemplo, use determinado uniforme, né, ou um boto, né, que lembre um candidato. Isso é assédio eleitoral, né? obrigar que o trabalhador participe de comícios, né? De comícios, de carreatas, né? Isso é considerado assédio eleitoral, né? No ambiente de trabalho. Exigir que o trabalhador, por exemplo, no ambiente de trabalho, participe de campanhas políticas, né? Políticas em prol de determinado candidato ou partido político. Então, são situações que configuram, como disse, assédio eleitoral no ambiente de trabalho. Isso dá o direito, né? Além da denúncia, como eu te falei, Berg, do trabalhador denunciar os órgãos competentes para as ações cabíveis, também dá o direito do trabalhador romper imediatamente o vínculo trabalhista, tá? Se, naturalmente, se a conduta continuar. Então, o trabalhador, todas as vezes que acontecer uma situação que caracteriza assédio eleitoral no ambiente de trabalho, ele tem que dar um basta nisso, né? Tem, uma vez que o voto é livre, e em continuando esse tipo de pressão, de intimidação, o trabalhador pode, naturalmente, pleitear a ruptura do contrato de trabalho, né? E aí, com base nessa ruptura, ele poderá ser indenizado, né? Do ponto de vista trabalhista, né? Com o pagamento da indenização prevista e também uma indenização por danos morais. Importante é que o trabalhador, né, vote livremente, né? Direito assegurado pela Constituição.
2: Perfeito. E essa denúncia ela pode ser feita de forma anônima também, né, Francisco? E é importante também provar que aquela situação está acontecendo.
1: Sim. E hoje em dia, com o celular, você grava tudo. Então, é importante, né, você gravar as mensagens via WhatsApp, sim, os vídeos, tá? Alguma coisa documentada, né? É importante que o trabalhador se municie, sim, ele guarde todas essas provas, né? Para que, eventualmente, num processo, né, possam servir naturalmente de material para que o juiz, para que as autoridades possam exercer o seu mistério. No caso do Ministério do Trabalho, né, todas as vezes em que o trabalhador se sentir ameaçado, né, ou passar por uma situação que configure assédio eleitoral no trabalho, ele pode fazer a sua denúncia aqui na Rua Cônego Júlio Cabral, número 57, bairro Maurício Nassau. Pode também fazer, Berg, a denúncia pelo canal eletrônico que é denuncia.cit.trabalho.gov.br. denuncia.cit.trabalho.gov.br. Em qualquer situação, o sigilo será preservado. Também o trabalhador pode denunciar, como disse, né? Fazer a denúncia no Ministério Público do Trabalho, na Justiça Eleitoral e no Ministério Público Eleitoral. O importante é que a denúncia seja feita para que essa prática abusiva ou criminosa pare.
2: Só para a gente concluir, alguns casos chegaram aqui no Ministério do Trabalho, poucos, e que você vem acompanhando também.
1: No último pleito, né? No último pleito, recebemos aqui em torno de 5 denúncias, né? Quando acontece uma situação dessa, Berg, naturalmente, a gente chama o empregador aqui, conversa, né? Uma conversa de orientação e, graças a Deus, não, depois dessa conversa, né? Dessa mediação, né? A prática não se repete. Então, é importante, né? Que o trabalhador, que a empresa, né? Que o empregador respeite esse direito, né? De cidadão, né? Previsto na Constituição, com relação a todos aos trabalhadores, aos cidadãos. O voto é livre e secreto.
0: E no funcionalismo público, Sócrates, vale destacar que em nenhuma cidade aquela pessoa, aquele funcionário público da educação, da saúde, da segurança pública, o funcionário público, ele é obrigado, ele não é obrigado, na verdade, participar de nada disso, tá? Se ele não quiser, ele não participa. Só se ele quiser participar de um comício, de uma carreata. Comício não, que é proibido, né? Mas se é carreata, motociata, caminhada, seja lá o que for, participa se quiser. Não tem aquela pressão de dizer, olha, tem que participar porque senão você vai perder o emprego. Tem nada disso. Participa se quiser e vota naquele candidato se quiser também. Então, o voto, repito, é livre. Sócrates.
3: Esse é o caminho. Esse é o caminho. E se lhe pressionarem, guarde provas. Uma mensagem de WhatsApp, uma ligação. Grave, bota seu celular para gravar, bota no bolso e grave.
0: Um comunicado interno,
3: porque
0: um ofício.
3: Porque você mesmo grava. Se gravando, né, doutor Givaldo Júnior, você se gravando, você não está cometendo crime. Né? Você comete crime se você gravar outra pessoa. Mas você se gravando, né, você não está cometendo crime. Estou gravando a mim mesmo. Né? E alguém me pressionando aí. Comunicação interna em grupos fechados de WhatsApp.

0: WhatsApp. Unidos por fulana, unidos por Beltrano, juntos com não sei quem, junto com não sei quem lá. Guarde o histórico do grupo. Assim, o grupo foi aquela de visualização rápida, né? Aquele onde ele apaga até determinado tempo. Na hora que chegar a mensagem, tira um print. Guarde. Se não quiser tirar um print com o próprio aparelho, peça um aparelho de lado e tira uma foto do aparelho. Deixe tudo guardadinho. Deixe tudo guardadinho. Se você não for ali demitirem, bota na justiça. E vá para a justiça eleitoral. Não vá só para a justiça do trabalho, não. Vá para a justiça do trabalho, mas leve para a TRE, para onde for. Porque aí o apoiado ou a apoiada por esse grupo vai comer quente. Viu? Porque veja, a gente sabe que isso existe em vários locais do país. Vários, né? Tanto em empresas quanto em órgãos públicos. Não, porque aqui você tem que votar no deputado fulaninho. Aqui você tem que votar na deputada não sei quem. Olha, aqui para o Senado tem que ser fulano ou tem que ser fulana. Isso acontece. Acontece muito, muito. Só que é pouco denunciado. Tem aqueles que vão, porque já são realmente, fazem parte do esquema, se beneficiam, né, desse esquema de apoio a A, a B, a C ou a D, e aí participam, né, porque são tão criminosos eleitoralmente quanto os que fazem a cooptação maior, né, aqueles, os chefes. Tem uns que vão porque gostam disso mesmo, gostam da corrupção eleitoral. Mas tem muitos que vão com medo. Com medo. Tem aqueles que vão porque têm interesse mesmo, porque gostam da safadeza. Mas tem os que vão por medo. Medo de faltar comida em casa, medo de não pagar colégio de menino, medo de não conseguir pagar as contas do mês. Aí esses vão. Mas denuncie. Denuncie. A denúncia é anônima. A denúncia é anônima. Tanto no TRE ou TSE, dependendo do tipo de denúncia, ou no Ministério do Trabalho. A denúncia é anônima. Até porque esses órgãos, eles têm a responsabilidade de manter esse anonimato do denunciante. É obrigação deles. Então, se você está num grupo aí com 50, 100 pessoas e houver uma denúncia, são 100 suspeitos, né? Então, e se engaje. Para denunciar, você se engaja. Você vai denunciar, você é o primeiro a chegar. Você vai denunciar, você é o último a sair. E denuncie. Porque só vai mudar, só mudará um dia esse tipo de pressão se alguém tomar a atitude de denunciar. Senão vai ser assim para sempre. Vai ser assim desse jeito. Quantas vezes a gente já não viu histórias aí espalhadas pelo país inteiro? Olha, o dono da empresa tal disse que tem que votar em fulano ou fulana, porque a empresa foi contratada pela prefeitura, pelo governo, por não sei quem, para fazer tal e qual coisa, e isso vai garantir o emprego, né, da gente. Né? Olha, vote não sei quem, porque não sei quem prometeu que vai passar uma lei que vai trazer um benefício aí para a categoria. Vote! Né? No caso, a categoria, o patrão, né? Vai diminuir o imposto de não sei o que, a gente vai vender mais, você vai passar mais tempo contratado. Ou então, olha, se você não votar em fulano ou fulana, pode ser que a gente feche, né? Porque a gente vai ficar sem ter como vender, ou sem ter com quem comercializar, ou sem ter aonde trabalhar, porque sempre que vem um projeto, é a nossa empresa que ganha. Se ele, né? E tudo isso é pressão direta e pressão indireta. Não aceite, denuncie, guarde prova. Não vá só com a boca, não. Guarde prova. Guarde prova. E as provas são as mais vastas possíveis hoje em dia. Hoje em dia tem rastro para tudo. Se não fosse assim, a gente não via tanta coisa surgindo nos tribunais por aí, né, Berg?
1: Exatamente. Sabe quem que fica com mais medo, Sócrates? Não é nem aquele... No funcionalismo público, aquele concursado.
0: Não, mas sim, é o contratado.
1: Aquele contratado, exatamente. Fica com medo e acaba participando sem querer. Porque muita gente participa, mas não tem vontade de participar de um ato político. Então, fica com muito medo. Infelizmente, isso é muito antigo, né, gente? Muito antigo. Mas agora tem todas essas ferramentas, né, para que as pessoas possam fazer denúncias, seja no setor privado ou no setor público, não aceitar. Até porque

0: E o patrão, ele pode escolher o candidato, ele pode andar fantasiado, ele pode fazer o que ele quiser. Da mesma forma, o político, né? O político que não está participando da campanha deste ano, ele pode declarar voto para quem ele quiser. Ele pode dizer: olha, estou com fulano, cicrano, beltrano ou beltrana, mas você vai naquele caminho se você quiser também. Chegar lá na urna, ninguém vai saber em quem você votou. Então, é isso, viu? Eu acho que você pode sim colaborar fazendo denúncias anônimas. Ah, mas se descobrirem, não tem como descobrir, né? É anônima. O próprio Ministério Público dá a opção lá de você colocar um anonimato e você explica, né, através da denúncia, o motivo de você estar colocando aquela denúncia de forma anônima. Aí você vai explicar, né, com medo de perseguição, com medo de perder o emprego. Então, o aplicativo Pardal também, você pode fazer a denúncia mais fácil agora, através da Justiça Eleitoral. Baixa o aplicativo Pardal, manda em anexo as provas, faz a denúncia e deixa ver o que é que vai acontecer. Tudo de forma anônima. Não se preocupe, o próprio Disque Denúncia quer acelerar. Disque Denúncia. Aqui em Caruaru é o 37 3719-4545. Então, é simples, é fácil e não caia nessa, né, Sócrates?
1: Sabe o que é que eu gosto, Berg? Sabe o que é que eu gosto e fico torcendo? Quando a gente percebe que há um movimento nesse sentido, né? Que tem alguém obrigando as pessoas a votarem em determinado candidato ou candidata.
0: E olha que tem, viu?
1: Sabe o que é que eu gosto? Quando esse candidato ou essa candidata perde. Mas, meu amigo, eu abro um sorriso tão grande, eu dou uma gargalhada tão grande. O voto é meu, o voto é seu. Lá na urna, somos só eu e ela. Ou você e ela. Não tem mais ninguém ali do lado da urna, não. Vote em quem você quiser. Vote em quem você quiser. Em quem você acredita. Se estão lhe cooptando neste momento para votar em A, B ou C, se estão lhe pressionando para votar em A, B ou C, se estão lhe comprando para votar em A, B ou C, imagine o que esse candidato ou essa candidata não fará se chegar ao poder. Quanta tramóia, maracutaia, safadeza essa pessoa vai fazer se chegar ao poder. Imagine só, se não tem vergonha sequer de comprar o seu voto, imagine o que ele fará ou ela fará em gabinetes trancados, fechados no meio do mundo, onde só esse candidato ou candidata eleito ou eleita posteriormente. O que ele não fará, o que ela não fará sem você saber. Se você sabendo a disfarçatez é desse jeito, imagina quando você não souber. Imagina quando você não souber. Você comprado por um candidato ou uma candidata que lhe pressiona, imagine o que essa pessoa fará ao chegar no poder. Imagina só. E depois você não tem nem do que reclamar.
0: E aí, Sócrates, tomara que esse tipo de candidato não entre, não consiga entrar no poder. E se perder, aquela famosa vinheta, quen, quen, quen, quen.
1: Pois é. Domingo a gente vai ver um bocado dessas coisas espalhadas pelo país inteiro. Um bocado dessas coisas.
0: É mesmo, viu, esse rapaz?
1: Pelo país todo. Eu acho que
0: Eita.
1: domingo, às 7h30, 8 horas, a gente já tem um monte de resposta dada pela população em vários locais por esse país.
0: E tem dinheiro circulando com força, viu, Sócrates?
1: Ah, meu filho, isso
0: Ô,
1: tem.
0: rapaz, é dinheiro, viu? É dinheiro. Bom, Sócrates da Silva, daqui a pouco a gente volta trazendo mais informações, mas o meu voto já está declarado em você, eu já disse.
1: Ô, rapaz. Eu já disse, eu perco em casa. Eu perco em casa. Hoje uma gata já acordou reclamando de mim porque eu não botei ração na hora certa, entendeu? Pô, já acordou braba comigo. Então, ou seja, o voto dela eu já pedi, né? Já pedi o voto da gata hoje. Vamos lá, deixa eu dar uma passadinha aqui, 8h46. Eu tenho 3 minutos aqui para dar uma passadinha aqui no nosso WhatsApp. Vamos lá. Bom dia, Sócrates. Não apenas os parques estão abandonados, a cidade toda, aqui na Vila Kennedy, que tem um pátio que fica localizado entre as ruas E5 e E4, que o mato e o lixo estão tomando conta de todo o espaço. É a Maria José. Valeu pela dica, Maria José. Vou passar aqui também a sua informação para a Juliana, para a gente buscar junto à prefeitura alguma resposta.

resposta a respeito, tá? Passando aqui, Juliana Rodrigues, pronto. Valeu, Maria José, obrigado pela sua audiência também aqui na Rádio Jornal. Entendi. Bom dia, Sócrates, estou ligado na Rádio Jornal, é o Jadson do Caio Cá, que Deus abençoe a todos, amém. Um abraço para você, Jadson, obrigado pela audiência. Bom dia, Sócrates, uma ótima quarta-feira abençoada, passando por aqui para...

0: da SEAC, temos que ficar 5 minutos dentro dos ônibus, porque os ônibus ficam parados e a gente corre o risco de ser assaltado, não tem passageiro esperando, a gente fica se arriscando dentro do veículo. É, aqui a gente tem que passar para a AMC, para aquela competentíssima AMC, né, aquela, né, a autarquia que trabalha muito aqui em Caruaru, né, aquela que é altamente competente, que realiza muitas atividades, que presta bastante atenção na vida do povo. A gente tem que passar para a AMC para entender por que dessa parada, né, porque está acontecendo essa parada aí dos ônibus do posto Agamenon na SEACA. Estou passando aqui para a Juliana Rodrigues para que ela pergunte à AMC. Valeu, um abraço, obrigado pela audiência. O Manuel Segurança está com a gente. Valeu, Manuel, obrigado pela companhia também aqui na Rádio Jornal. Bom dia, Sócrates. Aqui no centro de Garanhuns, a Avenida Santo Antônio está uma bagunça. Só tem bandeiras de candidatos para todos os lados. Ô, meu amigo, tá aqui do mesmo jeito aqui, viu, Ângelo? Aqui é a mesma coisa, essa mesma coisa. Essa porcaria de bandeira para tudo quanto é de lado. E você não vê nem o trânsito, né? Você não vê nem. Não vê se vê uma moto, não vê se vê um carro, não vê se vê uma pessoa, né? Por conta dessas benditas dessas bandeiras. Bom dia, Sócrates. Nelson Bezerro do Salgado. Manda um abraço para o Soares, lá, ele e família, lá no sítio Anta. Valeu, Nelson. Alô, Soares. Obrigado pela audiência também aqui na Rádio Jornal. Sou Yasmin, Brisa Yasmin, sou de Blumenau, Santa Catarina, visitei Caruaru recentemente, fui no Parque Ecológico do bairro das Rendeiras, amo natureza e fiquei triste com o estado do Parque Ecológico, vi o total abandono, ouço a Rádio Jornal por aplicativo, valeu, um abraço, obrigado pela audiência também aqui na Rádio Jornal. Quem mais aqui com a gente? Bom dia, Sócrates, passando para agradecer o apoio da emissora em relação à retirada dos pneus da rua R23, no bairro São José. Tiraram, Faninha? Tiraram os pneus? Tiraram os pneus, eu acho, né? Valeu, obrigado. Obrigado aí pela informação, obrigado pelo retorno. Eita! Gostasse não, não foi Rossana? Rossana disse que tá acompanhando os últimos movimentos na área eleitoral e não tá gostando não. Valeu, Rossana, um abraço para você, obrigado pela audiência também aqui na Super Manhã. Aqui a Maria Leonice mandou mensagem de áudio, 1, 2, 3, 4, 5. Não consigo ouvir aqui, né? Então vou mandar para a Juliana para que ela possa ouvir lá na produção da Supermanhã da Rádio Jornal. Pronto, já está encaminhada aqui para a Juliana. Tô rindo com que tu dissesse ainda, viu, Sorsana? Eu tô rindo por aqui. Bom dia, vai ter um shopping em Garanhuns, é a Ana de Garanhuns. Todo ano que tem política aparece essa promessa. O IML aqui está sendo construído. Valeu, Ana, um abraço, obrigado pela audiência também aqui na Rádio Jornal. 8h50.
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8: Oito horas e 57 minutos aqui na Jornal.

0: Vamos falar do Leão da Praça da Bandeira, que faz o último treino hoje. Já joga amanhã, né, rapaz, do esporte. Alô, Alex Santos, um abraço.
1: Abraço, Sócrates, bom dia para todos.
2: E o Esporte Clube do Recife viajou ontem para Minas Gerais, depois de ter treinado pela manhã no CT Rubro Negro. A delegação leonina, que realiza hoje o último treino em solo mineiro para o compromisso de amanhã à noite contra o Athletic. Essa partida é considerada divisor de águas para o esporte, justamente na pretensão da equipe em alcançar o G6. Só relembrando, o Leão tem 44 pontos na nona colocação. Está a 5 pontos de distância do sexto colocado, que é o Atlético Goianiense, que tem 49 pontos. Então, outro resultado que não seja a vitória para o esporte, vai ser complicada a sua situação no desenrolar da competição. E o que chama atenção é que essa sequência dos 8 jogos que faltam para o esporte completar essa primeira fase da Série B, foi justamente a sequência em que o esporte ficou sem vencer durante a competição. Foram 9 partidas que o esporte ficou sem conhecer a vitória. 7 empates e 2 derrotas. E o técnico Mariano Sosso, que deve promover pelo menos 2 modificações na equipe considerada titular. Destaques do esporte para a Supermanhã, você sabendo de tudo.
0: N-A-U-T-I-C-O, Náutico! Joga na sexta, né? Joga na sexta-feira o Timbu. O Igor Fernandes está fora, viu? Né? Ele saiu do último jogo, havia uma possibilidade de que ele estivesse em campo, mas aparentemente não vai dar para ele, né? Rodney Alves com as informações, um abraço.
3: Um abraço para você, Sócrates. Muito bom dia para você e para todo mundo que está nos acompanhando aqui na Rádio Jornal. Hoje o elenco do Náutico faz um trabalho no CT Wilson Campos e continua a preparação para o próximo compromisso na Série B do Campeonato Brasileiro, o duelo da sexta-feira diante do Fortaleza na Arena Castelão. Para essa partida, o Náutico não vai poder contar com o lateral esquerdo Igor Fernandes. Ele, depois do último jogo, a vitória no Clássico contra o Sport, acabou sentindo um músculo adutor. Depois de ser avaliado, foi constatada uma lesão grau 1. Igor Fernandes, portanto, é desfalque contra a equipe do Fortaleza na sexta-feira. Léo Índio, que é zagueiro, tem se recuperado bem. Segundo a última atualização médica do clube, ele já está em trabalho com o setor de fisioterapia e pode até aparecer na lista de relacionados para o jogo em Fortaleza. O Náutico chega para essa partida com 41 pontos, já está muito bem encaminhado naquela briga para se salvar matematicamente do rebaixamento e, a depender do resultado, pode voltar a pensar em G6, em mirar lá em cima na tabela de classificação. São os destaques do Náutico aqui na Supermanhã, você sabendo de tudo.
0: Vamos falar do tricolor do Arruda. Rapaz, pessoal com bolso cheio. Pessoal com bolso cheio no Santa. Alô, Igor Moura, um abraço.
4: Valeu, Sócrates. Forte abraço para você e para todo mundo ligado aqui na Rádio Jornal.
5: E uma quarta-feira de trabalho pro elenco do Santa nessa semana que é a mais importante da história recente tricolor. A terça-feira foi de reapresentação do elenco e treinamento nas Repúblicas Independentes do Arruda. Antes do treinamento de ontem, Renato concedeu entrevista coletiva. E uma grande notícia, né, no dia de ontem, para os jogadores, para os funcionários e para todo mundo que faz parte do Santa Cruz Futebol Clube, inclusive a torcida, né? O administrador judicial acatou o Santa receber antecipação da Matix Capital, né, que vai operar na SAF do Santa Cruz 90% do futebol, e posteriormente o juiz responsável deferiu esse pedido, ou seja, acatou, aceitou o Santa receber esse valor de 6 milhões de reais.

0: reais com a finalidade explicitada pelo próprio Santa Cruz. De, com esses valores, quitar tudo que tem de atrasado com funcionários, com a base, com o elenco profissional e também com comissão técnica. Santa deve entrar em campo sábado contra o Maringá, restando poucos ingressos para a Arena de Pernambuco entupida para ver de perto o Santa Cruz voltar à Série B. Restam poucos ingressos à procura, muito grande para esse duelo, em que os jogadores do Santa, pelo andar da carruagem, ao que tudo indica, vão entrar em campo com tudo atualizado, tudo pago em relação aos salários atrasados. São as últimas do Tricolor, aqui na Supermanhã, você sabendo de tudo.
1: E a Patativa continua se preparando, se organizando para o Campeonato Pernambucano, né, Isoberg?
2: Muito bem, Sócrates, de volta agora com as informações do Central. A preparação da Patativa continua nesta quarta-feira. 21 jogadores já estão trabalhando, alguns atletas estão para chegar ao longo dessa semana, como, por exemplo, Guilherme Lucena, lateral direito, Claudevan, volante, Marlon, meia e Caio Vinícius, atacante. Esses jogadores ainda não chegaram, mas a expectativa é que esses atletas possam chegar até sexta-feira e já também se integrar ao grupo e iniciar os trabalhos visando o Campeonato Pernambucano neste novo formato. Vale destacar que a Patativa vai estrear no dia 18 de outubro contra o Ipiranga, no estádio Luiz José de Lacerda. Alguns atletas que estavam no Sub-20 começaram a trabalhar com o profissional, como por exemplo o Pereira, o Henrique Hernandes, Idalino, DVD e Teles. A ideia também é usar pelo menos 5 atletas que estão participando do Campeonato Pernambucano Sub-17. Então o Central quer dar chances para a garotada e fazer um misto de experiência com juventude. O técnico Ítalo Anderson continua acompanhando os trabalhos que por enquanto estão sendo realizados fisicamente. Os jogadores do Central Esporte Clube reforçando a parte física e aguardando o início das atividades com bola. Tá aí os destaques do Central aqui na nossa Supermanhã.
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0: Olha, será inaugurado hoje à tarde, às 4 horas, uma sala verde, lá no Parque Municipal Professor João Vasconcelos Sobrinhos, ou Parque Serra dos Cavalos, né? Então, a iniciativa integra o programa Salas Verdes, coordenado pelo Ministério do Meio Ambiente, certo? E serve para...
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0: Dados apontam aumento no número de brasileiros deportados. Romualdo de Souza.
2: Em meio à falta de negociação para qualquer assunto, seja de negócios ou de relações humanas, o governo brasileiro anda preocupado com os dados que estão sendo analisados aqui em Brasília no Ministério dos Direitos Humanos. Esses dados apontam que entre 2025 e este ano, mais de 4 mil brasileiros foram deportados dos Estados Unidos. A maioria deles é de Minas Gerais, mas também tem de São Paulo e Rondônia. A preocupação maior do governo brasileiro é com as deportações para países que não são o Brasil. Por exemplo, tem brasileiros que estão sendo deportados para o México, Moçambique, Guiné Equatorial. As informações do governo do Brasil são de que muitas dessas pessoas embarcam em um avião, certas de que estão voltando para o Brasil, mas acabam descobrindo a verdade quando desembarcam em terras estrangeiras. Como o governo brasileiro fechou absolutamente todas as portas de negociação com o governo do presidente Donald Trump, fica praticamente impossível negociar uma política humanitária, porque, só para o ouvinte ter uma ideia, há cerca de 2 mil cidadãos do Brasil encarcerados nos Estados Unidos por razões migratórias, esperando uma conclusão do processo. De Brasília, Romualdo de Souza.

0: O prazo para que os contribuintes regularizem pendências e possam optar pelo Simples Nacional em 2027 foi prorrogado para outubro de 2026. E a opção pelo Simples Nacional deve ser feita até o dia 15 de outubro. Vamos acompanhar as informações aqui na Rádio Jornal com o Kevin Paes.
1: Microempresas e empresas de pequeno porte terão novos prazos para fazer escolhas relacionadas ao Simples Nacional e ao recolhimento em 2027 da Contribuição sobre Bens e Serviços CBS e do Imposto sobre Bens e Serviços IBS criados pela reforma tributária. As empresas que quiserem ingressar ou retornar ao Simples Nacional em 2027 vão poder fazer a solicitação até o dia 15 de outubro. Já as empresas que permanecerem no Simples e quiserem optar pelo regime regular de recolhimento do IBS e da CBS terão até o dia 30 de outubro para fazer a escolha. A contadora Isabela Campelo explica as mudanças.
2: Então, nesse caso aqui, a empresa ela vai precisar escolher se ela vai recolher esses impostos dentro da guia do Simples Nacional, como ela sempre fez, ou se ela vai recolher por fora da guia como uma empresa do regime normal, que é o chamado regime híbrido. Então, uma parte dos impostos vai ser recolhida na guia do Simples e a outra parte por fora da guia. Então, nesse modelo híbrido, essa empresa ela consegue gerar crédito para o cliente que comprar os produtos ou serviços que ela oferece. Só que lembrando que esse crédito não vale para os clientes pessoa física, tá? Só vale para aqueles clientes que são pessoa jurídica e que estão no regime regular. Ou seja, que são do Simples e optaram pelo híbrido, que são do lucro presumido ou do lucro real. Então, essa escolha da forma do recolhimento, se vai ser por dentro ou por fora da guia do Simples, ela vai acontecer até o dia 30 de outubro.
1: As opções confirmadas terão efeitos a partir de 1º de janeiro de 2027. As empresas que não estão no Simples Nacional e querem aderir ao regime em 2027 devem fazer a solicitação até o dia 15 de outubro. Isabela Campelo relata que as empresas do Simples precisam escolher como vão ser recolhidos o IBS e o CBS.
2: Agora existem duas decisões referentes ao Simples Nacional para fazer e cada uma tem um prazo diferente. A opção pelo Simples, que era aquela que antes a gente precisava fazer até o último dia de janeiro do ano seguinte, ela foi antecipada agora em 2026. Então ela era até o dia 30 de setembro, só que foi prorrogada até o dia 15 de outubro. Então se a empresa já era optante pelo Simples Nacional e foi excluída agora em 2026 e quer retomar o regime em 2027, ou ela era de outra tributação e quer passar a ser do Simples, ela precisa fazer essa opção agora até o dia 15 de outubro. Se ela já é optante, está tudo certo, não teve termo de exclusão, ela vai seguir no Simples normalmente, sem precisar optar novamente.
1: Tanto a opção pelo Simples Nacional, quanto a escolha pelo regime regular de IBS e CBS, poderão ser canceladas entre 3 de novembro e 20 de dezembro de 2026. Segundo as regras divulgadas pelo Comitê Gestor, o cancelamento é irretratável. Kevin Paes, Rádio Jornal, Rádio Notícia.
0: Nove horas 10 minutos aqui na Rádio Jornal e o Senai está com inscrições abertas para dois cursos de qualificação profissional na unidade de Belo Jardim. Os cursos de torneiro mecânico e mecânico de motocicleta têm início agora dia 5 de outubro. As aulas acontecem no turno da noite, das 6 às 10, de segunda a sexta-feira. A carga horária é de 180 horas. A capacitação de torneiro mecânico exige ensino fundamental completo e idade mínima de 18 anos. Já o curso de mecânico de motocicleta será 200 horas e exige idade mínima de 16. O término dos cursos está previsto para o mês de dezembro. Os interessados podem buscar informações no 81 982 13 21 51 ou na sede do Senai, lá em Belo Jardim.
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0: Eleitores contam com acessibilidade nas eleições. João Carneiro.
4: Eleitores com deficiência ou mobilidade reduzida contam com uma série de recursos para garantir o direito ao voto nas eleições de 2026. E a acessibilidade vai desde a chegada ao local de votação até o

0: Momento de digitar os números na urna. Uma das garantias é a possibilidade de receber ajuda de uma pessoa de confiança. Se o presidente da mesa entender que o auxílio é indispensável, o acompanhante pode entrar na cabine e até digitar os números na urna. Não é necessário ter feito esse pedido antecipadamente à Justiça Eleitoral. O coordenador da Comissão de Acessibilidade do Tribunal Regional Eleitoral de Pernambuco, Acácio Leite, explica que a regra é abrangente.
1: Essa condição de votar com acompanhante vale para qualquer pessoa que esteja com dificuldade de exercer seu voto, seja por estar por mobilidade reduzida por conta de um acidente, uma enfermidade ou ainda por uma deficiência existente.
0: A pessoa escolhida para prestar o auxílio precisa se identificar aos mesários e não pode estar a serviço da Justiça Eleitoral, de partido, federação ou coligação. A ajuda também fica registrada na ata da sessão. Para eleitores com deficiência visual, também há uma série de recursos para dar mais autonomia na hora do voto, como explica Acácio Leite.
1: Pessoas cegas podem votar com o auxílio de uma pessoa de sua confiança ou ainda podem solicitar a utilização do sistema de áudio da urna eletrônica. A urna, ela permite que seja colocado um fone de ouvido que é fornecido exclusivamente pela Justiça Eleitoral. Ao sinalizar para o mesário que precisa do sistema de áudio, o mesário coloca esse fone de ouvido e o eleitor vai escutar as instruções para efetuar seu voto. Inclusive, a urna vai narrando cada uma das teclas que é pressionada e informando em qual cargo o eleitor está votando.
0: As urnas também contam com intérprete de Libras na tela para auxiliar pessoas surdas. E o eleitor com deficiência visual pode entrar e permanecer na sessão acompanhado de cão-guia. E mesmo quem não informou antecipadamente uma necessidade de acessibilidade, pode comunicar a situação aos mesários no próprio dia da eleição, para que sejam adotadas medidas possíveis para garantir o exercício do voto. João Carneiro, Rádio Jornal, Rádio Notícia.
2: O Tribunal Regional Eleitoral de Pernambuco concluiu a preparação das quase 23 mil urnas que serão utilizadas no primeiro turno das eleições. Os equipamentos foram testados, lacrados e preparados em 18 polos eleitorais distribuídos pelo Estado. Após essa etapa, permanece armazenado sob escolta policial até a distribuição aos locais de votação, que deve acontecer entre sexta e sábado. O TRE possui mais de 23 mil urnas, sendo 22 mil destinadas às eleições, às sessões eleitorais ou à substituição dos equipamentos durante as eleições. No domingo, às 7 da manhã, as urnas imprimirão a zerésima, documento que comprova a ausência de votos registrados antes do início da votação, marcada para as 8 horas da manhã.
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0: 9 horas 17 minutos aqui na Jornal. Olha, foi firmado um termo de cooperação para reforçar a segurança no fornecimento de energia durante as eleições. É justamente para que existam ações de prevenção e monitoramento da rede que atende os locais de votação, além de equipes para atender possíveis ocorrências. Durante o dia da eleição, a empresa responsável pela distribuição da energia elétrica, né, que não compra mídia, mas gosta de divulgar, né, diz que a situação da rede e eventuais interrupções tem que ser enviadas para o TRE. O tribunal ficará responsável por centralizar as demandas das zonas eleitorais e manter contato com o centro de operações da distribuidora. Após o pleito, as instituições farão uma avaliação conjunta das ações e de possíveis melhorias.
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0: Prazo de adesão ao desenrolar de implantes foi prorrogado. João Lobambo.
2: O prazo para renegociação de dívidas pelo programa Desenrola Adimplentes foi prorrogado por mais 30 dias. Agora, os trabalhadores informais poderão fazer a renegociação até o dia 26 de outubro. O programa é destinado a quem tem dívidas em dia ou com atraso inferior a 90 dias. É possível renegociar até R$15 mil em dívidas sem garantia, contratadas em operações de crédito pessoal. As novas condições prevêem juros de até 1,99%. Ao mês. Segundo o governo, a taxa média cobrada atualmente nesse tipo de operação gira em torno de 7% ao mês. O economista e consultor de empresas, Silvio Oliveira, explica o motivo dessa prorrogação no prazo.
3: Um dos principais motivos foi a demora para iniciar o projeto. Mesmo ele sendo aprovado, acho que no finalzinho de junho, ele demorou para entrar em vigência e isso acabou com que o prazo foi muito curto para que houvesse as negociações. Além da baixa adesão das instituições financeiras e o número ter ficado bem distante da meta do governo. Então, a medida provisória do governo teria um prazo até 26 de outubro. E o que o governo fez foi esticar, vamos dizer assim, o prazo até o prazo limite da medida provisória.
2: Para participar, o trabalhador precisa ter pago pelo menos 4 parcelas do financiamento e estar com os pagamentos em dia, ou com atraso de no máximo 89 dias. A prorrogação foi definida na medida provisória que criou o Desenrola 3.0 e ocorreu após atrasos na implementação da iniciativa. A medida foi publicada no fim de junho, mas as renegociações só começaram efetivamente no dia 10 de agosto, depois de ajustes nas regras para a participação das instituições financeiras. O programa também passou a permitir a portabilidade do crédito, possibilitando que bancos públicos ofereçam novas condições para a repactuação das dívidas. Segundo Silvio Oliveira, o programa é a melhor opção para renegociar as dívidas.
3: Bom, eu indicaria quem tiver condições de acessar, o faça, porque você trocar uma dívida de 7% ou mais ao mês, né, tem que chegar a 12% ao mês, por uma dívida que está limitada a 1,99% ao mês, é muito melhor além de poder expandir o prazo. Ocorre que as instituições financeiras que estão participando são muito limitadas porque elas não têm interesse em trocar uma dívida que tem um retorno, principalmente de alguém que está pagando em dia ou que está atrasado há pouco tempo, para um valor mais baixo de juros. Então, vai diminuir muito a remuneração da instituição financeira, o que faz com que seja um programa que está praticamente limitado a bancos públicos, né? Caixa Econômica e Banco do Brasil.
2: Segundo o Ministério da Fazenda, a proposta é facilitar o acesso de trabalhadores informais, que muitas vezes enfrentam dificuldades para comprovar a renda, a condições de crédito mais favoráveis. João Lobambo, Rádio Jornal, Rádio Notícia.
0: Nove horas 21 minutos. Olha, a Feira Agroecológica de Surubim realiza hoje a distribuição gratuita de aproximadamente 500 mudas de árvores nativas e frutíferas. A ação acontece até às 10 da manhã, na Praça do Estefânia, e é aberta ao público enquanto houver mudas disponíveis. Entre as espécies oferecidas estão açaí, pitanga, abacate, castanha do Maranhão, pau-brasil, pau-ferro, guabiraba, espinheira santa, jacarandá, ipê e palmeira imperial. A iniciativa também pretende estimular o plantio e a recuperação de áreas verdes.
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0: Anvisa investiga casos de cegueira após o uso de canetas emagrecedoras. João Lobambo.
2: A Agência Nacional de Vigilância Sanitária investiga.

0: investiga 13 notificações de suspeita de uma doença rara que pode provocar perda súbita da visão em pacientes que utilizavam medicamentos da classe dos agonistas de GLP-1. Os relatos envolvem usuários de Ozempic, Wegovy, Rybelsus e Mounjaro, medicamentos indicados principalmente para o tratamento de diabetes e obesidade. A condição investigada é a neuropatia óptica isquêmica anterior não arterítica, conhecida pela sigla NOIA. A doença ocorre quando há redução ou interrupção do fluxo de sangue para o nervo óptico e pode provocar perda repentina e, em muitos casos, permanente da visão de um dos olhos. Segundo a Anvisa, todos os registros ainda são considerados suspeitos. A agência destaca que a presença do medicamento e da doença em uma mesma notificação não significa necessariamente que exista relação de causa e efeito. O farmacêutico Leandro Medeiros explica o que significa na prática a Anvisa investigar essas notificações de eventos adversos relacionados aos medicamentos.
1: Isso faz parte do que a gente chama de farmacovigilância, que é justamente o acompanhamento da segurança dos medicamentos depois que eles entram no mercado. Quando alguém notifica um evento adverso, essa informação entra num sistema de monitoramento e passa a ser avaliada junto com outros casos. Daí a Anvisa vai observar, por exemplo, a gravidade do evento, se ele já era conhecido ou não, a relação entre o início dos sintomas e o uso do produto, né? Ou seja, uma relação temporal com as condições clínicas do paciente, se usa outros medicamentos e se há alguma explicação alternativa para o que aconteceu.
0: Dos 13 relatos envolvendo as chamadas canetas, 12 citam medicamentos à base de semaglutida, princípio ativo presente no Ozempic, Wegovy e Rybelsus. Um registro envolve a tirzepatida, substância utilizada no Mounjaro. Estudos científicos já identificaram uma possível associação entre o uso da semaglutida e um aumento do risco da doença ocular. Os próprios pesquisadores, no entanto, afirmam que os dados ainda não são suficientes para comprovar que o medicamento seja a causa direta do problema. Um dos fatores que dificultam essa conclusão é que muitos pacientes também têm diabetes, doença que, por si só, aumenta o risco de alterações nos vasos sanguíneos dos olhos. A recomendação é que o uso seja feito sempre com acompanhamento médico. Pessoas que apresentarem perda súbita ou recente da visão devem procurar atendimento imediatamente e discutir com o profissional de saúde a continuidade da medicação. Sofia Souza, oftalmologista da Oftalmo Zona Sul, explica que a perda de visão costuma acontecer de forma repentina.
2: A perda de visão, ela ocorre de forma repentina. Em quadros de neurite óptica isquêmica, a perda visual ela vai ser súbita. E exige do paciente a busca por um atendimento médico de um oftalmologista rapidamente, para que se possa tomar atitudes terapêuticas que possam, assim, levar à reversão do quadro. Quanto mais rápido, maiores são as chances de você ter uma reversão dessa perda da visão.
0: A Novo Nordisk, fabricante de medicamentos à base de semaglutida, afirmou que os dados disponíveis não demonstram aumento da incidência da doença em seus estudos clínicos e considera que os benefícios dos medicamentos continuam superiores aos riscos. Já Eli Lilly, fabricante do Mounjaro, informou que monitora possíveis eventos adversos e mantém acompanhamento dos dados de segurança junto às autoridades regulatórias. João Lubambo, Rádio Jornal, Rádio Notícia.
3: Olha, termina hoje o prazo para a entrega do ITR 2026. O documento deve ser enviado pela internet à Receita Federal. Declaração obrigatória para proprietários ou titulares do direito do uso de imóveis rurais, exceto nos casos de imunidade ou isenção previstos em lei. O imposto pode ser pago em até 4 parcelas por transferência bancária, PIX, QR Code ou DARF. A primeira parcela, ou a cota única, também vence hoje. Quem entregar a declaração fora do prazo estará sujeito à multa de 1% ao mês sobre o imposto devido.
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3: Número de brasileiros aptos a votar no exterior quase dobra. Gabriel Correia.
5: Nas eleições gerais deste ano, 918 mil brasileiros que vivem no exterior estão aptos a votar. Esse número é pouco mais de 0,5% do eleitorado total. Na última década, o número praticamente dobrou. Em 2014, eram um pouco mais de 354 mil. A maioria

mora nos Estados Unidos, seguido de Portugal e Japão. Fora do país, a votação é exclusiva para presidente e vice-presidente. O eleitorado está distribuído por 186 cidades no exterior, onde são instaladas as sessões eleitorais. Elas funcionam em consulados e embaixadas brasileiras, mas também são instaladas em hotéis, escolas e outros espaços. A maioria dos eleitores são mulheres, 57%. Mais de um terço, 38%, tem ensino superior completo. E os maiores grupos por faixa etária são os de eleitores entre 35 e 49 anos. Todas essas informações estão no painel de dados do eleitorado no exterior, lançada pelo Tribunal Superior Eleitoral em julho. Dá para consultar informações por continente, país e cidade, além de dados históricos de comparecimento e abstenção. Por exemplo, desde 2010, o número de abstenções tem ficado sempre acima de 50%. Quem precisar justificar a ausência no exterior pode ir a uma das mesas receptoras de votos ou pelo aplicativo e título. Da Rádio Nacional em São Luís, Gabriel Correa.

9 horas 28 minutos aqui na Rádio Jornal. Entendesse, Paulo? O esquema é esse. O esquema é esse. Puro e simplesmente o esquema é esse. Vou dar uma passadinha aqui no nosso WhatsApp no 81996017448. Bom dia, Sócrates. Deixa eu ver aqui quem é. Final do telefone 7786. O que você acha da regulamentação de veículos off-road pela MC em compensação aos toyoteiros que geram renda, emprego e locomoção de pessoas? Não. É aquela história, né? Cada um mostra a sua preferência, né? Onde está a preferência? Pelos ricos? É porque eu nunca vi pobre com veículo, né, off-road. Eu nunca vi. Com veículo para se divertir. Nunca vi. Agora, quando o rapaz trabalhador, a moça trabalhadora, vai para a rua para trabalhar, aí é caneta para cima de todo mundo. E aí vale para o pessoal do Toyota, vale para o pessoal das motos, né, mototaxistas e afins, vale para o pessoal de aplicativo, né, tanto de carro quanto de moto. Aí é canetada para todo lado, né? Mas é isso. Quem foi aqui? Paulo Júnior. Valeu, Paulo. Um abraço para ti. Obrigado pela audiência aqui na Rádio Jornal. Obrigado pela companhia. Bom dia, Sócrates. Alguém de bom senso pode chamar o que a prefeitura está fazendo na Avenida de Agamenon de Paisagismo? Ô, rapaz, você me lembrou agora, viu, Osíris? Você me lembrou algo. Domingo, a gente teve um refresco na temperatura esses dias, né? A gente teve uns diazinhos com chuva, mais nuvens e tal. Diminuiu um pouco a temperatura. Mas, Osíris, você vai lembrar que domingo a gente tava com calor muito grande na cidade, né? A temperatura tava muito elevada. E no domingo eu peguei no sábado, eu peguei a Agamenon, tava circulando, tava até com meu filho, tava circulando. E o sinal fechou, né? E eu fiquei parado do lado ali do canteiro. Outro que seria o canteiro, daquela porcaria que estão fazendo lá. Fiquei parado ali de lado. Meu carro estava com os vidros fechados e o ar-condicionado ligado. Eu sentia o calor proveniente do canteiro. Aquilo que eu disse aqui que iria acontecer, eu senti sábado. Estava parado na avenida, o sol a pino, o sol batia no cimento, no concreto que botaram lá, e o calor refletia, voltava para o carro. Então o que fizeram lá foi um crime, porque é um crime. Tiraram a beleza da avenida para colocar uma feiura desgraçada. Tiraram as plantas, o verde, a temperatura amena para fazer com que exista ali uma fonte de calor. É o que a gente disse aqui. O interesse é acinzentar a cidade, é transformar tudo em concreto. Que fique tudo quente, que fique tudo impermeável. Que a cidade, quando chova, fique alagada. É essa a intenção ali. Infelizmente, viu, Osíris? Infelizmente.

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0: 9 horas 38 minutos aqui na Rádio Jornal. O TSE começa a julgar hoje, em plenário virtual, a decisão sobre a retirada de postagens relacionadas à suposta retirada do título de padroeira do Brasil de Nossa Senhora Aparecida. O julgamento segue até sexta-feira. O caso começou após o ministro André Mendonça determinar a retirada de uma publicação do humorista Antônio Tabet, a pedido do candidato à presidência Flávio Bolsonaro. Ele alegou que o conteúdo estava relacionado a mensagens falsas sobre um suposto projeto para retirar o título de padroeira de Nossa Senhora Aparecida, o que ele nega. A decisão foi derrubada pelo ministro Flávio Dino e, posteriormente, suspensa por Luiz Fux. Agora o plenário do TSE analisa o caso às vésperas do primeiro turno das eleições.
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0: Beck Santos está voltando com a gente. Está na rua Lucerna, no José Liberato. Falta de calçamento, o pessoal está insatisfeito, né, Berg?
2: Olha, Sócrates da Silva, a gente volta aqui na programação da Rádio Jornal. Eu estou aqui na rua Lucena, Sócrates, no bairro José Liberato. Moradores de um trecho aqui dessa rua estão revoltados por conta da falta do calçamento aqui nessa rua. A parte de cima, a principal aqui do bairro José Liberato, Sócrates, é calçada. O trecho lá do outro lado dessa rua é calçado, só que no outro lado aqui não é calçado, é na terra. E aqui os moradores acabam sofrendo, né? Quando está chovendo é muita lama e quando está esse período agora mais quente é poeira. E quem tem comércio aqui acaba também sofrendo bastante por conta dessa poeira, dessa situação. Já fizeram solicitação à prefeitura, vereador já veio aqui, já conversou com os moradores, mas até agora nada, é uma rua que precisa de atenção. Inclusive os moradores se revoltaram, Sócrates, e colocaram uma faixa aqui dizendo sem calçamento na rua Lucena, sem voto. Eu estou aqui ao lado de uma cidadã, ela... Lucerna, né, o nome da rua, rua Lucerna, Sócrates. É o nome da rua. E a cidadã está aqui comigo. Como é o nome da senhora?
3: Josefa.
2: Dona Josefa. Quer dizer que vocês já pediram, já apelaram e agora se revoltaram.
3: Então.
2: Uhum. Aí fica nessa situação, né?
3: Fica nessa situação.
2: Uhum.
3: É verdade.
2: Aí só fica nessa promessa que vai fazer e nunca faz, né?
3: Nunca faz.
2: Uhum. Faz tempo que vocês cobram isso, não faz?
3: Faz. Faz.
2: Uhum.
3: Desde quando quase a gente chegou aqui, começaram a calçar a rua, né? E é só que esqueceram, né?
2: Uhum.
3: Esqueceram. E um rapaz sofreu um acidente ali embaixo. E nada feito.
2: Nada feito. Só fica nessa promessa, né?
3: Só fica na promessa, é.
2: E pior que é um trecho que o outro lado tá calçado, né?
3: É. Uhum. É. Da rua, né? Da mesma rua,
2: da
3: né?
2: Da mesma rua.
3: É, que a rua Lucerna começa de lá de baixo e vai lá embaixo.
2: Aham.
3: No terminal.
2: E aqui os carros passam, levanta a poeira, né?
3: Muita poeira. Muita poeira. Não tá muita porque choveu, né? Aham. Mas quando, pelo verão mesmo, é muita poeira.
2: Aham. Vereador aqui só no tempo de eleição, né?
3: Nem chega.
2: Nem chega.
3: Não, nunca vi vereador daqui, não.
2: Uhum. É um trechozinho, viu, Sócrates? Você que precisa dar uma atenção. Aqui era rápido, né? Que é um trecho pequeno aqui da rua, né?
3: Eu não sei qual é o vereador desse bairro, eu não sei.
2: Uhum. Qualquer um vereador dos 23 que estão lá, qualquer um poderia resolver, ajudar, né? Ajudar vocês por aqui, né?
3: Ajudar, mas... aparece.
2: Mas vai aparecer, se Deus quiser, a gente vai fazer essa cobrança através da Rádio Jornal, né, Sócrates? É para que o pessoal possa colocar aí no cronograma essa rua. Tá bem claro, viu? Os moradores estão revoltados. Aí vocês se arretaram e colocaram ali na frente. Foi. A faixa, né?
3: Sim.
2: É, Rua Lucerna,
3: é,
2: né?
3: Lucerna.
2: Rua Lucerna, aqui no bairro José Liberato. A rua aqui.

0: O trecho está esquecido, Sócrates. Eu mandei até o vídeo aí para você, viu, meu amigo? Eu volto contigo.
1: Valeu, Berg. Totalmente esquecido, né? Aqui o vídeo deixa bastante claro isso. E gostei da placa. Sem calçamento na rua Lucerna, sem voto. É. Eu ia dizer um negócio agora, mas deixa eu ficar calado. Mas tá aqui, né? Tá aqui a rua na terra. E o pior é que acaba de dar dois passos depois que sai da rua, tá no calçamento. É só um pedacinho da rua Lucerna mesmo. Tô vendo aqui que tá na poeira e eu sei como é que fica isso aqui quando chove. Né? Quando chove, a rua é ladeirada. Imagina a água descendo. A água desce e com certeza faz vala aí, faz buraco, faz tudo no mundo e ninguém consegue sequer estacionar um veículo, ninguém consegue sair de casa com tranquilidade porque é na rua ou na lama. Tô vendo aqui, claramente, Rua Lucerna no José Liberato. Sem calçamento na rua Lucerna, sem voto. Sigam um exemplo. E se aparecer na rua, diga, saia daqui, desapareça! Não chega aqui perto, não, só volte com o calçamento. Né? Com a vassoura na porta. Ou então, como acontecia nos antigos carnavais de Caruaru. Vocês sabem o que é que acontecia nos antigos carnavais de Caruaru? Quando o corso passava e quem estava na residência não gostava? Não, a outra pessoa, ovo podre. Não, o pessoal aguardava à noite. Lembra que tinha os pinicos embaixo da cama? O pessoal deixava guardado para quando passasse. Tô aconselhando ninguém a fazer isso, não, né? Mas. Olha, a Anvisa aprovou o registro de uma nova vacina pneumocócica conjugada que protege contra 21 sorotipos da bactéria Streptococcus pneumoniae. O imunizante é indicado para adultos a partir de 18 anos e tem como objetivo prevenir doenças pneumocócicas invasivas e pneumonia. A bactéria pode causar infecções de diferentes gravidades, incluindo pneumonia bacteriana, meningite e sepse. Segundo a Anvisa, a aprovação foi baseada em estudos clínicos de fase 3 realizados em mais de 8.400 adultos.
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1: Simulador de urna eletrônica pode ajudar eleitor a treinar para a eleição. Pedro Lacerda.
3: Há poucos dias do primeiro turno das eleições, a Justiça Eleitoral lembra o eleitor de um recurso que pode facilitar a passagem pela cabine de votação. Um simulador de urna eletrônica disponível na internet que reproduz até o som do pilili, aquele sinal sonoro que marca o fim do voto. A ferramenta apresenta a ordem dos cargos em disputa, ensina o uso das teclas corrige e branco e ajuda a ganhar agilidade no momento de votar. Neste ano serão escolhidos 6 cargos: deputado federal, deputado estadual ou distrital, 2 senadores, governador e presidente da República. No simulador, o eleitor escolhe o turno e vota em candidatos e partidos fictícios, com nomes como Partido dos Esportes, Ritmos Musicais e Festas Populares. Se houver erro na digitação, o sistema explica como corrigir o voto e também é possível votar em branco. O treinamento pode ser repetido quantas vezes o usuário quiser e a plataforma ainda conta com um recurso de áudio para facilitar o uso por pessoas com deficiência visual. A plataforma está disponível no portal da Justiça Eleitoral, que reúne outros serviços ao eleitorado, como consulta ao local de votação, emissão de certidão de quitação eleitoral e verificação de notícias falsas na página Fato ou Boato. O endereço é justiçaeleitoral.jus.br. Lembrando que o primeiro turno das eleições gerais de 2026 acontece no dia 4 de outubro. Se houver segundo turno, a votação será no dia 25 do mesmo mês. Da Rádio Nacional em Brasília, Pedro Lacerda.
1: Nove horas 46 minutos aqui na Jornal. Olha, dados do CAGED, do Ministério do Trabalho, mostram que o Brasil abriu quase 166 mil vagas com carteira assinada em agosto. O resultado representa uma alta de 183% em relação a julho. Na comparação com agosto de 25, houve um crescimento de 7,2%. Apesar da alta, o resultado de agosto é o segundo menor para o mês desde 2020, ficando atrás apenas do registrado no ano passado. De janeiro a agosto, o país acumulou 1.130.000 empregos formais. Todos os setores registraram saldo positivo em agosto, com destaque para serviços, indústria, comércio e agropecuária. as cinco regiões.

0: também tiveram criação de empregos. O Sudeste liderou, seguido pelo Nordeste. Entre os estados, São Paulo, Rio de Janeiro e Pernambuco tiveram os maiores saldos positivos.
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0: Olha, empresa de manutenção asfáltica teve contrato renovado e reajustado.

0: E estávamos falando agora há pouco aqui na programação da Rádio Jornal. Enquanto tem uma rua que está precisando de muita atenção, que praticamente não tem nada, o que tem é buraco, o que tem é falta de atenção completa. Por outro lado, tem um contrato que foi renovado pela Prefeitura de Caruaru, que a gente vai colocar em debate agora, que é o seguinte, tá? Até para conhecimento da população, tá aqui no Diário Oficial do Município de Caruaru, no dia 29 de setembro, o Diário Quentinho, foi de ontem, e que vem mostrando, Sócrates, o seguinte, a renovação de um contrato com a empresa, a construtora Ancar Limitada. Essa empresa, Sócrates, ela tem o objetivo de executar serviços de manutenção asfáltica nas zonas urbana e rural do município de Caruaru. O detalhe é que teve um acréscimo, para a renovação desse contrato, teve um acréscimo, realmente, no valor pago à empresa. O contrato foi renovado por mais 12 meses, ok? Então, 29 de agosto de 2026, um ano, 29 de agosto de 2027, é o término do contrato com essa empresa para realização de manutenção asfáltica nas zonas urbana e rural. Tá bem claro aqui, nesse termo aditivo ao contrato que está no Diário Oficial do município de Caruaru. Agora, o detalhe também que chama a atenção é que o valor da renovação ficou acima da inflação, Sócrates. É o seguinte, o valor para renovar esse contrato, o reajuste, foi de R$ 696.130,86. Eu vou repetir, R$ 696.130,86. Ou seja, essa empresa, ela teve a renovação do contrato com reajuste de 8,69%, acima da inflação. A gente tem uma inflação de 4,22%, ou seja, é o dobro da inflação que está sendo pago para essa empresa, para que ela possa realizar este tipo de serviço aqui na cidade de Caruaru. O valor atualizado deste contrato para o período é de R$ 8.706.190,61. Está aqui. Tudo no Diário Oficial do município de Caruaru, inclusive tem o carimbo da Secretaria de Infraestrutura Urbana e Obras. Então, um contrato foi renovado com valor acima da inflação, o dobro da inflação, e essa empresa vai ficar mais um ano realizando este tipo de trabalho, de serviços, aqui na cidade de Caruaru. A construtora Ancar Limitada, vou repetir os valores, vai receber uma renovação, um reajuste no contrato de R$ 696.130,86, e o contrato em seu total fica R$ 8.706.190,61. É isso, Sócrates. Eu volto com você, meu amigo.
1: E a gente já começa perguntando o seguinte: você da cidade está satisfeito com o serviço desta empresa? Primeira coisa é essa, né? Porque eu acho que essa é a primeira pergunta. Porque ela é responsável pela execução dos serviços de manutenção asfáltica nas zonas urbana e rural do município. Você que nos escuta agora, você está satisfeito com o serviço de manutenção asfáltica em Caruaru? Você renovaria o contrato com esta empresa pelo prazo de 12 meses? Você, por mais um ano, para ser bem específico? Você faria essa renovação? Além da renovação, você se demonstraria satisfeito com o serviço prestado e daria esse reajuste? São perguntas para as pessoas que acompanham a situação em Caruaru, né? Que acompanham a vida, o dia a dia da cidade. Você considera que o serviço é bem feito? É um bom serviço? O recapeamento asfáltico, a manutenção do asfalto na cidade, ela atende às suas necessidades? Você que circula o dia todo, meu amigo motorista de aplicativo, meu amigo taxista, meu amigo mototaxista, meu amigo motorista de ônibus, e você que circula normalmente no seu dia a dia, nos seus afazeres, você é satisfeito com a manutenção do asfalto aqui em Caruaru?

0: tá tudo certo aí? Onde você circula, não tem? Tem nenhum sinão, né? O asfalto tá beleza em todo canto, né? Tudo tranquilo, né? Você renovaria esse contrato e ainda daria esse reajuste? Pois é. Aí, enquanto isso, a limpeza do Riacho dos Mocóis não acontece por quê? Porque acabou o contrato. Não foi renovado o contrato e nem sequer uma outra empresa chegou. E aí? Por que renovado com essa empresa do asfalto e não renovado com a outra? Mais uma pergunta. Por que para uns sim e para outros não? Ficam só as perguntas no ar para você que acompanha aqui a Rádio Jornal. Olha, a Caixa Econômica Federal informou que as agências retomam integralmente o funcionamento hoje, após o Tribunal Superior do Trabalho determinar o fim da greve dos funcionários, que começou no dia 10 de setembro. O tribunal rejeitou o pedido da Caixa para considerar a paralisação abusiva, mas determinou a suspensão imediata no movimento. O tribunal também definiu reajuste de 4,6% nos salários e benefícios, válido desde 1º de setembro, com um acordo vigente até 2028. Os dias parados não serão descontados dos salários, mas deverão ser compensados pelos trabalhadores em até 180 dias. Ou seja, ficou muito, muito semelhante àquela questão dos Correios, né? Foi firmado o reajuste, a greve não foi considerada abusiva, porém os dias parados não serão descontados, porém terão que ser compensados.
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0: 60% das mulheres já desistiram de viajar por medo de violência. Solimar Luz.
2: Diante dos avanços tecnológicos, sociais e culturais, o turismo tem se tornado cada vez mais dinâmico e personalizado para atender diferentes públicos, como de mulheres, que seja a trabalho ou por lazer, têm viajado cada vez mais e muitas vezes sozinhas. Mas a segurança ainda pesa na escolha do destino. Levantamento realizado pelo Ministério do Turismo em parceria com a Unesco mostra que 6 em cada 10 mulheres dizem já ter desistido de uma viagem por medo da violência e 60,6% delas relataram ter passado por alguma situação que provocou sensação de insegurança. Para melhorar as condições de viagem desse grupo, o Ministério do Turismo disponibiliza em seu site o Guia para Mulheres que Viajam Sozinhas, com orientações sobre planejamento, transporte, hospedagem e canais de apoio para viajar com mais autonomia e segurança. Em cada capítulo é possível conhecer histórias, saber mais sobre o perfil das viajantes, entender as dúvidas e os medos mais comuns, além de receber dicas de segurança para todas as etapas de uma viagem, entre hospedagem e transporte, e também conhecer os direitos de cada viajante. Entre as dicas para antes de viajar, por exemplo, o guia sugere pesquisar o destino, planejar os deslocamentos e verificar as condições da hospedagem. Recomenda-se pedir os contatos da recepção e dos canais de apoio, além de solicitar que o número do quarto não seja anunciado em voz alta. Em viagens por aplicativo, a orientação é conferir a placa, o modelo do veículo e a identificação do motorista antes de entrar. Neste domingo, 27 de setembro, foi celebrado o Dia Mundial do Turismo. Criada pela ONU, a data chama atenção para o papel da atividade na vida das pessoas e das comunidades. Da Rádio Nacional, no Rio de Janeiro, Solimar Luz.
0: Nove horas e 57 minutos aqui na Rádio Jornal. Tenho 2 minutos e um pouquinho aqui, né? Então vamos lá, esses 2 minutos que eu tenho por aqui. Qual o número da calopsita? O Orlando tá perguntando aqui, o Orlando Erdoni. Vou conversar com ela para ver se ela quer se candidatar. Valeu, Orlando. Um abraço para você. Obrigado pela audiência. Ô, Cícero do Chique Chique, um abraço para você, Cícero. Aqui onde mora é simples. Ou vai

É pra político ou pede um emprego? Simples assim. Pois é, eu sei como funciona. Valeu, um abraço. Falta denunciar, né? Tem que denunciar. Pegar as provas bonitinhas e fazer a denúncia. Ah, bom dia, Sócrates. Não moro em Caruaru, mas estou querendo votar em Lalalá. Essa opinião aqui eu não posso externar, tá? Não posso externar, não, tá, Maria de Lourdes? Porque a gente tem muitas questões legais nesse período, no momento eleitoral, a gente não pode emitir, né, determinadas opiniões. O Renato Simeão, na Vila do Joá, tá com a gente. Valeu, Renato. Obrigado pela audiência aqui na Rádio Jornal. O danado aqui em rede social o cara pode falar, mas no rádio o cara não pode falar, não, entendeu? Vamos lá aqui, a Josiane. Valeu, Josiane. Um abraço. Obrigado pela audiência aqui na Rádio Jornal. Bom dia, Sócrates. Estou na escuta. Um abraço para você, para o Berg, para o Givaldo. Edvaldo Vigilante. Valeu, Edvaldo. Obrigado pela audiência também aqui na Rádio Jornal. O José Ailton, da Boa Vista, em Garanhuns, está ouvindo a gente. Um abraço para você, Zé Ailton. Obrigado pela audiência. Bom dia, Sócrates. É vergonhosa a pavimentação de Caruaru. Se eu te mandar uma lista, vai ser grande a quantidade de ruas que precisam de melhorias. Pois é, Rogério, é isso. Eu sinto essa mesma situação que você sente, né? Você que trabalha no dia a dia circulando pela cidade. Então, essa mesma dificuldade, essa mesma quantidade de problemas que você vê, é o que eu vejo. É o que eu vejo também, né? É o que eu vejo no dia a dia, é o que eu encontro no dia a dia nas ruas de Caruaru. Nas ruas de Caruaru. 9 horas e 59 minutos.

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9: Dez horas e 7 minutos aqui na Rádio Jornal. 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
9: Vamos até o bairro São Francisco, até a Praça do São Francisco. O que é que tem por aí, Berg?
10: Muito bem, meu amigo Sócrates da Silva, de volta aqui na Supermanhã. Olha, Sócrates, eu estou aqui no bairro São Francisco, em frente à Praça do São Francisco, a praça aqui da igreja. É o seguinte, Sócrates, você tem uma tampa de esgoto que sumiu. Levaram a tampa do esgoto, desapareceu, ficou aqui o buraco aberto e dificultando a passagem dos veículos. Inclusive, Sócrates, um cavalete da AMC foi colocado aqui nesse trecho até para evitar acidentes, evitar que algum veículo possa cair nesse esgoto, nesse buraco que está aberto literalmente aqui, Sócrates. O esgoto não está escorrendo, tá? Mas a tampinha levaram, sumiu. Ninguém sabe se roubaram ou se aconteceu algum problema, alguma manutenção da própria companhia de saneamento e levou a tampa para depois fazer a reposição. Mas o que está claro mesmo é que a tampa não está aqui, o buraco está aberto e fica no meio da rua, Sócrates, no meio da rua, dificultando a passagem dos veículos, até porque tem esse cavalete que está colocado aqui e muita movimentação no trânsito, que acaba ficando complicado, até porque tem que diminuir aqui a passagem, né, para que os veículos possam circular, e é uma rua de muita movimentação, passagem de ônibus, de vans, de motos, de carro, bicicleta, e de pessoas que atravessam aqui de um lado para o outro, além de uma área de muita movimentação escolar também. Então a gente chama a atenção da Compesa, das autoridades, para comparecer aqui e fechar esse buraco, colocar aqui a tampa novamente para evitar um acidente nesse trecho, viu, Sócrates? Porque uma pessoa descuidada pode passar por aqui e cair nesse buraco. Tem um cavalete aqui, mas não é o ideal, porque tem que ter a sinalização. Se o local está passando por alguma manutenção, alguma obra, tem que ter uma sinalização. Se foi alguém que roubou, a equipe da Compesa ou até mesmo da Prefeitura precisa vir aqui nesse local para fazer a reposição. O cavalete não vai ajudar nada, só vai atrapalhar ainda mais o trânsito e também a mobilidade das pessoas. Então a gente está fazendo esse alerta, está chamando essa atenção, Sócrates, para realmente a equipe vir ainda hoje e resolver esse problema, que é simples. É colocar a tampa e pronto, ok? E se foi alguém que fez o furto, que se possa observar que através das câmeras de monitoramento que tem aqui nessa região, a gente sabe que tem muitas câmeras, inclusive quando a própria igreja foi atacada, tudo foi registrado através de câmeras de segurança, de monitoramento. Então é simples identificar o que aconteceu, o sumiço da tampa do esgoto. Que sumiço foi esse? O que foi que aconteceu? O mistério da tampa do esgoto que sumiu aqui na praça do bairro São Francisco. E, tirando essa parte da brincadeira, viu, Sócrates? O assunto é muito sério e precisa de uma atenção urgente. Eu mandei a imagem para você porque realmente isso aqui está chamando a atenção. Ok? É isso, Sócrates. Eu volto com você, meu amigo.
9: Ok, Beck, chama atenção mesmo, que é muito movimento. Quem passa aí nesse local sabe que a movimentação é muito grande, né? A gente tem uma circulação enorme de pessoas aí para um lado, para o outro, veículos, motos, bicicletas e tudo mais, né? E não pode realmente ficar desse jeito que está, não. É muito perigoso. Agora, quem danado roubou essa tampa? Essa tampa é de bronze ou é de ferro? Eu acho que essa tampa é de ferro, né? Pelo que eu lembro, esse tipo de tampa é de ferro. Geralmente o pessoal, quando faz e pratica o roubo desse material, é quando é de bronze, algo do tipo. Mas enfim, agora não vem me dizer que não tem uma tampa dessa no estoque não, porque aí também já é demais, né? Não, e o cavalete, ele só faz uma coisa: atrapalhar o trânsito.

0: Eu ia dizer um negócio, não sei se eu digo, eu vou dizer. Do mesmo jeito quando tem aquela plaquinha da Compesa, né, que trabalhando para melhorar a vida das pessoas, eu pergunto, em que melhora a vida das pessoas a AMC? É outra pergunta que eu deixo aqui no ar. Dez horas, 13 minutos aqui na Super Manhã. 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
0: Inscrições abertas para casamento comunitário em Garanhuns. Alô, Ed Carlos.
2: Estão abertas as inscrições para o casamento comunitário 2026, organizado pela Faculdade FIC Garanhuns. E para falar a respeito desta ação, nós vamos ouvir agora a professora Sinali Monteiro, ela que é coordenadora de Direito da Faculdade FIC Garanhuns.
3: O Núcleo de Práticas Jurídicas da Faculdade Integrada 7 FIC Garanhuns está promovendo um casamento comunitário, uma iniciativa pensada para proporcionar aos casais a oportunidade de formalizar sua união civil e celebrar esse momento tão importante junto à comunidade.
4: O casamento é gratuito. As inscrições estão abertas até o dia 15 de outubro de 2026 e devem ser realizadas presencialmente no CAIS FIC, localizado na Avenida Gonçalves Maia, número 169, no bairro Heliópolis, em Garanhuns. A cerimônia do casamento comunitário está prevista para acontecer no dia 11 de novembro de 2026. E para fazer a inscrição, é importante já separar a documentação necessária. A proposta é oferecer não apenas a formalização jurídica da união, mas também uma cerimônia preparada com carinho, organização e dignidade para os casais participantes.
2: Lembrando que casais que desejem participar da cerimônia de casamento civil podem se inscrever até o dia 15 de outubro. Mais informações através do WhatsApp DDD 81 99610 2919. Ed Carlos, Rádio Jornal, Rádio Notícia.
0: Dez horas, 15 minutos. Vamos fazer o seguinte, Valdo Júnior. Vamos ouvir o Guilherme Russo, cientista político e diretor de inteligência da Quest, sobre mais uma rodada de pesquisa da empresa, né, da Quest, com o Igor Maciel e companhia no Passando a Limpo. Vamos acompanhar.
5: A gente já está com o Guilherme Russo na linha, já está conectado conosco. Guilherme Russo, muito bom dia para você. Estava falando aqui...
6: Bom dia, Igor, tudo bem? Bom dia.
5: Estava falando direito ou não?
6: Estava falando perfeitamente. A gente tem que lembrar que pesquisa é estatística, tem margem de erro, mas que pesquisa mostra muito mais os ventos, o termômetro, né, a tendência do que necessariamente a precisão ali dos números. A gente tem que, de novo, lembrar da margem de erro. Então, sua descrição aí das diferentes metodologias e de como ler pesquisa, acho que é muito importante.
5: Coisa boa. O Russo, deixa eu lhe perguntar uma coisa. O Guilherme Russo é diretor de inteligência do Instituto Quest, que divulgou essa pesquisa em Pernambuco ontem. Russo, eu sempre lhe pergunto aqui o que foi que mais lhe chamou a atenção dentro dos resultados, esses resultados que foram apresentados. O que foi que mais lhe chamou a atenção?
6: Olha, o resultado de ontem mostra, né, esse empate numérico agora entre João e Raquel. Na última pesquisa a gente mostrava assim, essa aproximação do João, mas o que explica isso não foi necessariamente uma queda da Raquel. A Raquel, na verdade, oscilou até para cima, um ponto, de 41 para 42. O que mudou foi nos indecisos, né? A gente tenta estimular até que o eleitor fale que está indeciso, se ele estiver indeciso, mas o que a gente viu foi uma pequena queda de indecisos que foi para o João. Então, essa é a explicação da pesquisa, né? Por que o João consegue chegar no empate numérico. E dá para ver que isso também aconteceu entre os eleitores lulistas. A ida do Lula a Pernambuco, a Recife, acho que fez esse eleitor, parte dos eleitores lulistas, não só descobrirem que o João é apoiado por Lula, mas também se colocarem como menos indecisos e apoiarem João agora nessa reta final. Uhum. Acho que ainda está cedo, digamos, para cravar qualquer coisa, porque pesquisa é um retrato, né, da tendência. A gente ainda tem essa reta final muito apertada, tem debate amanhã na Rádio Jornal. Enfim, então, a gente ainda está num cenário muito próximo, mas o que fez, o que surpreendeu foi essa melhora, digamos, do João entre os lulistas.
5: O Guilherme, a gente já tinha, eu acho que a gente até já conversou sobre isso antes, mas eu queria que você explicasse para a gente uma coisa antes de eu passar aqui para o pessoal, que é o seguinte, quando a gente olha para a pesquisa, para os números, e a Quest está assim, e o Datafolha também, todos os outros institutos estão assim, eles mostram uma aprovação muito alta da governadora Raquel Lira, candidata à reeleição, mas você tem um gap ali, um espaço ali, um vale entre as pessoas que dizem que vão votar nela e esse número que aprova. Você dá ali quase 20 pontos percentuais, quase 20% de diferença. O que é que explica isso? O que vocês conseguem identificar? O que é que explica isso? Essas pessoas, quem são essas pessoas que aprovam o governo, acham que está bom o governo, mas na hora de votar não declaram voto nela?
6: Esse é um fenômeno particular de Pernambuco, porque se a gente olha para os outros estados ou para a eleição presidencial de Flávio Lula está mais pautada pela rejeição. A eleição, por exemplo, aqui em São Paulo, ela, na verdade, tem um candidato rejeitado e o outro aprovado. No caso de Pernambuco, a história que a gente viu foi de uma melhora muito clara na visão dos eleitores do governo de Raquel. A Raquel conseguiu subir a aprovação e a avaliação de forma muito expressiva no último ano e meio e chega com patamares muito altos de aprovação. A gente tem que deixar isso muito claro. O governo Raquel tem alta aprovação. A questão é que Pernambuco está entre dois nomes, né, esse prefeito de Recife e a atual governadora, que estão muito bem avaliados, ambos, pelos eleitores de Pernambuco. Então, a questão para Raquel é, quando a gente traz o João Campos para a disputa, ela, digamos, perde parte desse voto, né, desse apoio que ela tem como governadora na hora de decidir voto, e aí por questões, digamos, históricas, por questões ideológicas, que esse parte desse eleitorado vai para o João, mesmo aprovando a governadora, vai para o João especialmente, né, dá para apontar a área do Recife, desculpa, a cidade do Recife, até mais do que a metropolitana, e os eleitores também mais de esquerda passam a associar mais João Campos com os governos do passado, mas também com o presidente Lula e, por isso, acabam apoiando. Então, a gente está num cenário de dois nomes muito fortes, mas tem essa divisão ideológica, digamos, que sim tem um peso, e é o que o João está apostando muito, né? Ontem, no debate, por exemplo, o João fez questão de dizer várias vezes que ele é apoiado pelo Lula, uhum. É a grande ferramenta, a grande arma nessa reta final, além, claro, tem uma narrativa ali de entregas, mas a gente sabe que para o João é o maior dos instrumentos para ganhar voto agora na reta final.
5: Guilherme Russo, diretor de inteligência da Quest, conversando com a gente. Lembrando que tem outra pesquisa Quest no próximo sábado, tá? O Russo só vai dormir agora, provavelmente do domingo para segunda. Aliás, acho que nem do domingo para segunda. Segunda-feira ele dorme. O Romualdo de Souza tem pergunta.
7: Guilherme Russo, como vai? Tudo bem? Pegando o poema do mestre Câmara Cascudo, que diz: vento que balança as palhas do coqueiro, vento que encrespa as ondas do mar, qual é o vento que o Instituto de Pesquisa está detectando agora na campanha eleitoral de Pernambuco? E quando eu digo qual é o vento, você tratou aí da presença do presidente Lula apoiando João Campos, e ontem no debate teve um momento em que a candidata Raquel Lira pediu e não conseguiu direito de resposta quando foi chamada ou aproximada ao bolsonarismo. O que pega numa hora dessas, Guilherme?
6: Em muitas eleições, especialmente a presidencial, a gente está vendo, digamos, um derretimento dos outros candidatos em favor de quem está liderando as pesquisas, né? Lula e Flávio estão ganhando mais voto agora na reta final, mas não tem em Pernambuco, não tem o caso de terceiros candidatos com força, né? Então, o Ivan não tem tanto voto para fazer muita diferença. O que vai fazer diferença nessa reta final é mobilização, né? O Edgar estava dizendo, mas sobre a abstenção, é exatamente isso que eu gostaria de chamar muita atenção. Essa eleição, esses próximos dias, né, especialmente ali o sábado, a sexta, o sábado e o domingo, quem sair de casa, quem conseguir levar os seus eleitores vai ter uma vantagem muito expressiva. A Raquel, né, naturalmente, vai muito melhor ali no Caruaru, na região do Agreste, depois mais para o interior. O João vai melhor na região metropolitana. Essa mobilização ela vai ser fundamental. Toda vez a gente conversa, né, dessa aproximação Lula e João, o João tem uma diferença para outros candidatos em estados do Nordeste, que ele não tem o número 13. Né? Então, quando a gente fala do Jerônimo Rodrigues na Bahia, é 13-13. Quando a gente fala do Eumano no Ceará, é 13-13. O João não tem essa, digamos, essa vantagem de ter o mesmo número. Então, para mim, mais do que se fosse falar de outros estados, né, o número podia ser uma vantagem dos candidatos da esquerda. Mas, no caso do João, ele não tem essa vantagem de ter o número 13. Então, vai depender muito dessa mobilização, depender muito da participação dos eleitores em diferentes partes do estado e animar os seus eleitores. Essa, mais do que só, digamos, a escolha agora, a persuasão, os debates, muito vai estar ligado a essa reta final de mobilização nos últimos dias.
5: Guilherme Russo, diretor de inteligência da Quest, Edgar Leonardo.
8: Guilherme, bom dia. A gente estava falando exatamente desse ponto que você tocou aí, né, sobre essa necessidade desse engajamento, de tirar esse eleitor, que é seu eleitor, vamos dizer assim, já decidido de casa, vai ser uma diferença. E você trouxe um outro elemento, você colocou a questão de que Raquel vai muito bem no interior, enquanto João Campos vai muito bem na capital. E aí eu te pergunto, será que vocês, nas pesquisas, na experiência que você tem, é mais fácil a gente engajar e conduzir para a urna esse eleitor da capital ou esse eleitor do interior? Tem algum número desse na sua experiência? Eu sei que a pesquisa talvez não mostre isso, mas na sua experiência?
6: O eleitor mais escolarizado, ele participa mais, ele vai mais às urnas. E isso tem mais a ver, digamos, com classe social do que necessariamente com região. Quando a gente muda agora por região, o interior, de forma geral, tende a votar mais, a participação é maior. E o motivo não necessariamente é a eleição para governador, o motivo é os municípios menores do interior, as pessoas sabem que a eleição de deputado estadual e federal tem muita importância por conta dos recursos que chegam nos municípios pequenos. A capital, isso é um pouco mais, digamos, disperso. Então, de forma geral, a gente sabe que a abstenção tende a ser um pouco maior nas capitais, no caso do Recife, do que no interior, na média, pelo menos. Mas a gente não está falando agora só de grandes áreas, a gente está falando, na verdade, do eleitor que vai votar ou não, digamos, para além só dos municípios. Acho que a grande dúvida é se o João vai conseguir fazer com que os eleitores do Lula, mas especialmente do interior, vão votar e vão votar nele, né? Essa mobilização dos lulistas vai ser fundamental, essa transformação de fazer e votar e, ao mesmo tempo, que sejam os eleitores certos que votem ali para o João, já que vão votar para o Lula. Então, vai ser mais uma... acho que experiência mostra. A grande dificuldade é fazer os eleitores mais pobres, os eleitores com idade mais elevada, que são muito lulistas, irem votar. E não só, né? tem esse desafio. E aí, para o João Campos, ele tem que fazer votar para o Lula. No caso da Raquel, digamos, é mais fazer o eleitor dos municípios, né, ali da região do Agreste, para o Sertão, que vão votar, porque ali ela tem uma vantagem muito superior ao João Campos.
5: Guilherme Russo, diretor de inteligência da Quest. Fernando Castilho.
9: Guilherme, a gente tem observado, quando leu o relatório da Quest, a posição da governadora, o apoio que ela recebe, boa parte dos indecisos, mas ela recebe um apoio muito forte dos não-bolsonaristas e dos bolsonaristas. Recebe também dos lulistas e até dos não-lulistas, né, mas recebe também. Mas ela não tem falado desses apoios. Ela tem se tornado muito neutra. Enquanto que João faz questão de fazer isso. De modo que tem gente que diz assim, Raquel não apresenta um contingente de apoio que ela tem, né, que é muito ligado a esse segmento. Você consegue capturar isso? O fato de ela não ter, ao menos, acenado para esse público, ou não ter trabalhado com isso, isso pode ter interferido agora nas últimas semanas, já quando houve ataques nessa questão? Claramente ficou cravado direita, esquerda, Lula, Flávio.
6: Fernando, essa essa, digamos, nacionalização, né, essa ideologização base na disputa nacional em Pernambuco.

0: ela sempre foi, digamos, uma dúvida, né? Porque se isso realmente acontecesse, o João Campos levaria vantagem por ser mais próximo de Lula, né? Então, nessa reta final, está menos ligado, digamos, aos apoios, né, que vêm da direita, de bolsonaristas da direita. Isso já está muito consolidado, né? A gente chama isso em análise, está muito precificado, para a eleição de Pernambuco. Acho que a dúvida maior sempre está entre os lulistas, que são, de novo, eleitores muito humildes. Esses eleitores, e, de novo, muitas vezes mulheres mais velhas, essas eleitoras, elas, às vezes, não têm tanto conhecimento dos candidatos, e essa associação que faz João, digamos, a história está mais sobre o João tentar pegar esse eleitor e realmente trazer o voto do que qualquer impacto da nacionalização de tentar colocar a Raquel na direita. É diferente de outros estados. Outros estados, o candidato que é associado com a direita, acho que o Ceará está acontecendo isso muito mais que em Pernambuco, aí sim ele começa a sofrer um desgaste. A Raquel não é tanto o caso. A Raquel, ela tem conseguido se preservar como mais neutra, ela, digamos, tem uma proximidade pessoal também com o presidente Lula, então ela tem conseguido manter isso. Agora, a reta final, que sobra, digamos, é muito mais sobre mobilização e o João tentando trazer isso, versus a Raquel mostrando, né, com a narrativa das entregas e até combatendo a herança do PSB, né? Então a narrativa da Raquel tem muito mais a ver com a herança que ela recebeu do PSB e de novo associada, obviamente, a João Campos. Então ainda está muito mais na mobilização mais à esquerda do que qualquer relação com a direita. A Raquel conseguiu e de certa forma, pela própria história dela, né? A história, ela é, digamos, um pouco confusa. Ela foi do PSB, PSDB, agora PSD. Não é uma relação clara com a direita dos partidos. Então vai ficar na cabeça do eleitor, vai ser muito difícil ser a razão, né? Não tem uma geração de medo, né? Uma nova enquadramento da Raquel como uma pessoa de direita, isso não deve ser novidade, e sim tentar essa aliança Lula-João mais forte. Acho que é a narrativa, o ponto de atenção mais importante para as eleições.
1: Guilherme Russo, a gente vai ter no próximo sábado uma pesquisa, uma última pesquisa Quest desse primeiro turno, não é isso?
0: É isso mesmo. E aí eu aproveito, Igor, para dizer que a gente trará, né, estimativas de votos válidos, o que é a grande novidade, né, para o sábado. E a gente traz, né, na estimativa de votos válidos, o que a gente chama do eleitor, a gente chama de likely voter, né, o eleitor provável, que tenta justamente entender quem são os eleitores que têm menor chance de ir à urna. Vamos
1: Sim.
0: lembrar, se a gente está mostrando, acho que na casa de, se eu não me engano, aqui em Pernambuco foi coisa de 15, 12% entre nulos, brancos, não vai votar, indecisos. A nossa expectativa é que seja na casa de 19, 20% abstenção, branco e nulo. Então a gente tende a fazer essa correção estatística buscando encontrar se esse eleitor quem realmente vai votar. E aí eu chamo a atenção: quanto maior a abstenção hoje, pode ser pior para o João, quanto, digamos, menor, desculpa, quanto maior a abstenção, melhor para Raquel, tá? Porque, de novo, são os eleitores mais humildes que estão decidindo na última hora e tendem a decidir mais com essa proximidade com Lula. Então, enquanto menor a abstenção, melhor para o João Campos. Então,
1: Então,
0: tem essa relação ainda, mas, de novo, tem que esperar os dados, tem que sentir o eleitor na sexta e no sábado para ver quem que pode levar essa vantagem.
1: quer dizer que quanto menor a abstenção, melhor para o João Campos. Quanto maior for a abstenção,
0: Exatamente.
1: melhor para Raquel Lira. É isso?
0: O motivo que eu estou dizendo isso é porque, de novo, o eleitor que está decidindo por último, a gente viu uma queda em indecisos, que foi onde o João subiu. Esses 2 pontos que o João subiu no primeiro turno foi com base nos indecisos. Segundo, muito parte dos indecisos são pessoas mais humildes, e essas pessoas humildes são, com certeza, lulistas. A gente vê isso no dado muito claramente. Então, se esse eleitorado for votar e nessa reta final ele fala assim: não, eu vou votar no Lula, óbvio, mas também vou votar no candidato apoiado pelo Lula, que entendi que é o João, essa, digamos, essa virada que pode ser fundamental para o João. E esse eleitor, ele, digamos, ele, ao ir votar, ao perceber que é o João, pode ser a força, digamos, de chegada do João nessa reta final. É a tendência que está mostrando agora, mas temos que fazer os cálculos, né, dessa estimativa do eleitor provável só no sábado mesmo, para a gente ver como vai ficar essa, digamos, essa distribuição de quem deve ir à urna e aí sim os votos.
1: Muito bem. Guilherme Russo, diretor de inteligência da Quest, conversando com a gente aqui. Quero agradecer mais uma vez, agradecer muito aqui ao Guilherme, participando com a gente. Volto sempre aqui, Guilherme.

0: Inclusive, no fim de semana, eu sei que você não vai dormir, mas, então, se você não vai dormir, a gente vai estar com a programação direto aqui, direto, direto, direto. Vamos fazer contato, que aí, qualquer coisa, você volta aqui com a gente, tá bom?
1: Tá ótimo, Igor. Obrigado pelo convite sempre, por todo o acompanhamento das pesquisas. Queria desejar a vocês também uma boa reta final. Sei que vocês trabalham muito aí, tem muita coisa, tem debate amanhã. E dizer que Pernambuco vai chegar numa eleição próxima, mas também tem dois candidatos com boas, digamos, reputações, diferente de muitas outras partes do país, e que o eleitor vá feliz à urna tentar expressar seu voto pro futuro do Estado e do país.
0: Guilherme Russo, obrigado.
2: Pronto, é isso. 10 horas 33 minutos aqui na Jornal.
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2: Dez horas 37 minutos aqui na Rádio Jornal.

0: Brasília.
1: Vamos à capital federal, Romualdo de Souza. Bom dia, Romualdo.
2: Opa, bom dia, tudo bem, Sócrates?
1: Alô, Romualdo, bom dia. Provedores de internet terão que oferecer acesso gratuito nas eleições. Ernesto Pereira.
3: O ministro Cristiano Zanin, do Supremo Tribunal Federal, STF, determinou que provedores de internet ofereçam sinal gratuito para acesso a sites da Justiça Eleitoral. A exigência apareceu depois da Advocacia Geral da União, AGU, defender no STF que o fim da franquia de dados não deve cortar o acesso à internet móvel no período mais sensível da eleição. A medida do ministro vale para os 3 dias anteriores e o dia posterior às votações de primeiro e segundo turno. Ela vai garantir serviços de informações como o local de votação, justificativa eleitoral, divulgação de resultados, boletins de urna e a página Fato ou Boato. Este último domínio contém checagem de informações veiculadas sobre as eleições. Para o advogado especialista em direito eleitoral e membro da Academia Brasileira de Direito Eleitoral e Político, Antônio Ribeiro, a medida vai ajudar principalmente as pessoas com menores rendas.
4: Ela é benéfica porque hoje quem mais fica sem dados no fim do mês é justamente o eleitor de menor renda. E existe uma distorção grave, né? Na maioria dos planos, o WhatsApp e algumas redes sociais continuam funcionando mesmo depois que o pacote acaba. Ou seja, a mentira que circula pelas redes sociais gratuitas, ela chega ao eleitor, enquanto que os sites de checagem oficiais, elas ficam travadas em razão da ausência de dados pelo esgotamento do pacote.
3: As eleições do primeiro turno de 2026 ocorrem neste domingo, 4 de outubro, em que serão eleitos os cargos de presidente da República, governadores, senadores e deputados federais, estaduais e distritais. Nos casos em que houver necessidade de segundo turno, a votação ocorrerá no dia 25 de outubro. Ernesto Pereira, Rádio Jornal, Rádio Notícia.
1: Dez horas e 40 minutos. Agora sim, vamos a Brasília. Alô, Romualdo de Souza. Bom dia, Romualdo.
5: Bom dia para você e para o nosso ouvinte. Tudo bem por aí?
1: Tudo certo, Romualdo, contigo.
5: Ó, por aqui tudo bem, viu? Só, a coisa só não está boa para o deputado Duarte Júnior, do Avante, lá do Maranhão. Rapaz, o cabra estava fazendo campanha lá no interior. O carro dele foi alvejado de bala, mas escapou fedendo. Nenhuma bala atingiu o deputado.
1: Sempre em eleições surgem esse tipo de notícias, né, Romualdo?
5: Sempre tem ou um gaiato guardando dinheiro demais dentro de casa, que eu costumo dizer que é o cofre drywall. Drywall é quando você constrói uma parede falsa e que abre a parede toda vez que precisa pagar um cabo eleitoral. Ou essas denúncias, ou uma atitude mais violenta como foi essa contra o deputado maranhense.
1: Eu fico me perguntando, Romualdo, eu sou curioso, o Divulga Cande é um site que eu gosto de me divertir nele, sabe? Eu dou aquela passeadazinha para ver algumas coisas, para analisar outras. Aí, de vez em quando, eu encontro assim, candidato fulano de tal ou candidata fulano de tal, R$500 mil em moeda corrente. Meu amigo, pra que danado você tem R$500 mil guardado no colchão dentro de casa, Romualdo?
5: Segundo a ex-presidente Dilma Rousseff, é bom ter dinheiro guardado em casa para uma emergência. Dilma disse que é tão precavida que, e aliás, ela deu uma entrevista à Rádio Jornal quando eu a fiz chorar, e que ela disse que dormia de sapato, porque se fosse preciso sair correndo, ela já estava de sapato calçado. E a propósito da curiosidade, eu estava entrevistando a então candidata Dilma Rousseff, e lá pelas tantas, eu disse, candidata, ministra, ela era ministra do governo Lula, a senhora está apaixonada? Ela falou assim, Romualdo, nem tenho tempo para me apaixonar, é tanta coisa para fazer. Aí eu fui lá e dei uma cutucada no coração duro da Dilma Rousseff. Eu falei assim, qual é a música que embala as noites mal dormidas de Dilma Rousseff pensando naquela paixão mal resolvida, como é a maioria das paixões? Ela parou, olhou para mim e falou assim, menino,

0: é uma música chamada Abajulilás. Abajulilás, uma música de Ivan Lins e que também é cantada por uma amiga de Dilma Rousseff, Glória. É uma cantora aqui de Brasília, mas Abajulilás com Ivan Lins era a música, pelo menos quando ela era mais pobre, que sacudia as noites mal dormidas de Dilma Rousseff, Sócrates.
1: Romualdo, assim como falamos ontem, aquela questão do boicote, né, o encontro com o ministro dos esportes, a questão das bets, hoje eu acompanhava que existe uma possibilidade, ou pelo menos um burburinho, que os clubes poderiam até paralisar o Campeonato Brasileiro da Primeira Divisão. Esse burburinho é real ou é apenas fumaça, Romualdo?
0: Você que entende de futebol sabe o que é um WO, ou
1: Sim.
0: seja, é quando vai ter o jogo do Santa Cruz com o Carcará. Se o Carcará não aparecer, o Santa Cruz ganha por
1: Isso.
0: WO, porque o time adversário não compareceu. Eu disse que essa relação do governo Lula com os dirigentes de clubes esportivos foi vencido, a primeira parte foi vencida pelo governo Lula, porque os dirigentes de clube não apareceram. E olha que tinha lá o cerimonial. Preparou tudo, viu, Sócrates? Tinha copo para água, tinha xícara para café, tinha cadeira, tinha controles remotos, os ares condicionados, todos ligados, como a gente diz, no talo, porque está muito quente em Brasília por aqui. Na hora H, cadê os homens? Ninguém apareceu. O governo vence por WO. Aliás, como o nome do ministro do esporte é Paulo Henrique Perna, eu disse que os clubes passaram a perna no ministro do esporte e não apareceram para dialogar. E aí eu entrei em contato com dirigentes de clubes, dois deles falaram com a nossa reportagem, um deles, o presidente do Atlético de Goiás, e aí ele me disse o seguinte: ó, não, desculpe, no Atlético não, Vila Nova. E aí ele me disse o seguinte: ó, a gente vai para uma reunião para quê? Se o governo Lula quisesse dialogar com os clubes, chamaria os clubes antes de editar a lei. Se é uma lei que ainda não está em vigor, a gente vai dialogar. Mas dialogar com uma lei já em vigor, como é a medida provisória, não faz sentido, disse ele, levantar da cadeira aqui em Goiânia e ir para Brasília, disse o presidente do Vila Nova, Sócrates.
1: E se esperava também, como você tá lembrando, aí a participação dos clubes da Série B e também da Série C, né? Que também tem muitos deles que são ou eram, patrocinados por essas bets. No TSE, o assunto é a padroeira, Romualdo.
0: Assunto é a padroeira, e eu vou te contar uma história. Se houver um segundo turno, aí é que o bicho vai pegar. A gente sabe, não é nenhuma novidade, que tem uma ala da Igreja Católica que está ajudando Lula a alimentar essa heresia, essa notícia falsa, essa notícia mentirosa. O Tribunal Superior Eleitoral vai dizer o seguinte: quem divulgar notícia mentirosa pode ter a candidatura cassada. Rapaz, você acha que Lula está preocupado com isso? Lula vai continuar divulgando, mesmo que não fale especificamente sobre aquela mentira que a jornalista da Globo divulgou, mas Lula vai aparecer abraçado, pendurado, na barra da manta da Virgem Aparecida, ou como ele fez em Belém, da Virgem de Nazaré. E aí, outubro. É exatamente dia 12 de outubro, no meio do primeiro para o segundo turno, é o dia da Virgem Aparecida. Pode anotar que se tiver segundo turno, Aparecida em São Paulo vai estar lotada pelos apoiadores de Lula e de Flávio Bolsonaro.
1: Eu, sinceramente, aqui é posicionamento mesmo. Eu não gosto de misturar religião com política. Ah, acho que cada qual no seu quadrado, Romualdo. Eu não gosto, eu não me agrado disso. Vale aí para
0: Agora.
1: todos, viu? Vale para católicos, para evangélicos, para umbandistas, não importa a crença. Política é política, religião é religião e acabou.
0: O problema aqui não se trata especificamente de Lula estar mostrando a religiosidade dele. Lula está descendo a lenha no Flávio Bolsonaro, porque a notícia falsa, a fake news, Dona Maria, a notícia mentirosa que a jornalista da Globo disse, segundo ela, é que havia um movimento dentro da campanha de Flávio Bolsonaro para tirar. Havia! Era mentirosa a notícia, viu, Dona Maria? Para tirar o tiro.

0: título da padroeira do Brasil, da Virgem Aparecida.
1: Tem uma rapidinha para hoje, Romualdo.
0: Assim, eu digo para você o seguinte: bom, certamente sim, mesmo sendo um jornalista prestigiado como você, alguém já deu um perdido em você. Você liga e o cabra ou a dona lá do outro lado aperta o botão de não atende. Às vezes retorna a ligação, às vezes é porque.

0: Ligação. Flávio Dino deu um perdido em Lula. Bem feito.
1: Modo, isso não pegou nem um pouco bem, viu?
0: É.
1: Isso não pegou nem um pouco bem. A repercussão disso não tem sido boa, não. Para o Supremo e para o candidato também, para o presidente também.
0: É, Lula abusou. Lula abusado ele é. Lula abusou da intimidade. O fato de ter colocado lá um ministro terrivelmente comunista, como ele disse, um ministro que foi deputado de um partido aliado dele, um ministro que foi governador aliado dele, um ministro que foi senador aliado dele, um ministro que foi ministro da Justiça do governo dele, é muita proximidade. Eu sei que Lula tem o telefone de Flávio Dino, mas não deveria ter exposto o ministro do Supremo desse jeito.
1: Um abraço para ti, Romualdo. Até amanhã.
0: Até amanhã, mas a proposta, amanhã não tem não, que amanhã tem debate, não é não? Amanhã.
1: É, amanhã
0: Tem
1: tem o
0: amanhã o
1: debate.
0: debate?
1: Tem o
0: Ah, então
1: debate.
0: tá. Amanhã a gente vai estar pendurado no debate. Mas o nome da cantora, amiga da Dilma Rousseff, e que canta a música Abajur Lilás, é Rosa Passos. Até amanhã.
1: Até amanhã. Sempre bem informado, Romualdo de Souza. 10h49.
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5: 10 horas e 55 minutos aqui na Jornal.
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5: Josival Ricardo.
6: Bom dia, Sócrates. Bom dia. A você e a todos que acompanham a Rádio Jornal. Nós estamos aqui no Residencial Alto do Moura, em Caruaru, no Bloco 1, onde hoje pela manhã aconteceu um homicídio. A vítima, de 34 anos de idade, o Carlos Henrique Teixeira da Silva, o conhecido Bigão. Segundo informações de testemunhas, ele estava caminhando quando foi surpreendido por uma pessoa ainda não identificada e atingido por vários disparos de arma de fogo, principalmente tiros na cabeça. Segundo ainda informações confirmadas por autoridades, o Bigão, ele foi preso há aproximadamente 8 anos no bairro do Centenário, em Caruaru, por envolvimento com tráfico de drogas. Ele passou aproximadamente 5 anos no sistema prisional, A3. Ele estava em liberdade, foram as informações repassadas por familiares, e residia atualmente no Residencial Alto do Moura. Estava caminhando nas primeiras horas do dia de hoje quando foi surpreendido pelos indivíduos ainda não identificados. Neste momento, a Polícia Militar está aqui, o isolamento da área, a cena do crime preservada, os familiares bastante desesperados. O José Hilton Bezerra e eu chegamos logo cedo aqui justamente para buscar informações sobre este crime. Segundo ainda informações de familiares, eles preferem não falar neste momento sobre o crime. A mãe do Carlos Henrique, do Bigão, está muito nervosa aqui na cena. A perícia está contabilizando os números de tiros que foram efetuados. Não foi preciso ainda o calibre da arma utilizada, porém, a maioria dos disparos atingiu a cabeça do Carlos Henrique. O que teria motivado a polícia ainda busca estas informações. Aqui no local tem câmeras de segurança que podem ajudar na elucidação do crime. São justamente essas câmeras, essas imagens, que a Polícia Civil está em busca para chegar aos suspeitos e também descobrir se há alguma ligação entre o antecedente criminal, né, o tempo em que ele passou no sistema prisional, envolvimento à época com tráfico de drogas, há aproximadamente 8 anos, lá no bairro Centenário, onde residia, e o crime que aconteceu hoje pela manhã, nesta quarta-feira, aqui no Residencial Alto do Moura. As respostas ainda estão sendo buscadas pela Polícia Civil. Alguns familiares foram ouvidos, possíveis testemunhas também ouvidas para que a polícia encontre essas respostas e tente chegar ao suspeito ou suspeitos. Por que matou, quais foram as motivações e quem também praticou este crime. As investigações estão em andamento, você acompanha a matéria completa no programa Sem Meias Palavras na TV Jornal. Com informações, Josival Ricardo para a Rádio Jornal, Rádio Notícia.
7: Valeu, Josival. Obrigado pelas informações aqui na Rádio Jornal. 10 horas e 58 minutos. Acabou, né, Givaldo Júnior? Acabou. Chegou ao final mais uma Supermanhã aqui na Rádio Jornal. 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Chegou ao fim a Supermanhã de hoje. Obrigado pela audiência de cada um de vocês. Vem aí o debate da Supermanhã. A gente volta a se encontrar à tarde, a partir das 4 horas, no Forró na Jornal. E 10h59.
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1: Golpes financeiros e digitais ganharam novas formas, passaram a fazer parte da rotina de milhares de pessoas, claro, dentro dessa nossa mudança também de vida, de padrão tão tecnológico. E aí, meu amigo e minha amiga, tem mensagem de banco que é falsa, link que é fraude, perfis clonados, golpe por Pix, ofertas de dinheiro fácil, de promoções arrasadoras. E muita gente cai, sim. Por isso que no programa de hoje nós vamos falar com os nossos convidados sobre os crimes mais comuns nesse ambiente digital, como identificar tentativas de golpes, responsabilidades das instituições financeiras, a segurança necessária contra crimes virtuais e como cuidar do seu dinheiro para evitar golpes. Para fazer esse programa que é tão importante para todo mundo, tenho certeza, vai nos ensinar, vai nos ajudar a prevenir e levar informação para outras pessoas também. Eu estou recebendo aqui na Rádio Jornal Humberto Caetano, que é especialista em gestão e segurança de tecnologia da informação e também professor do curso de ciências da computação da Uninasal. Graças. É sempre um prazer lhe receber. Bem-vindo. Bom dia.
2: Bom dia, pessoal. É sempre legal a gente estar conversando sobre segurança, né? Sobre o uso de tecnologia na nossa vida, no nosso cotidiano. Então, obrigado aí pelo convite. Vamos lá.
1: Prazer é nosso. Bom, também aqui na nossa bancada, Rodrigo Costa, especialista em educação financeira da Serasa, sempre vem somar bastante aqui também. Bem-vindo, bom dia.
3: Bom dia, obrigado pelo convite. É um tema bem relevante para a gente conversar, principalmente porque, enquanto Serasa, a gente iniciou a nossa organização para o próximo feirão, que acontece em novembro, e mais de 90% das nossas transações no ambiente do Limpa Nome é online. E a gente recebe muita demanda de consumidores com dúvidas sobre se o ambiente é seguro, quais as principais dicas, né, para a gente poder fazer as transações de maneira tranquila. Então, a ideia aqui também é compartilhar dicas como um usuário, porque, no final das contas, todo mundo aqui é usuário e todo mundo aqui, de alguma maneira, toma algum cuidado para não cair golpe. Então, claro, quanto mais a gente fala sobre isso, mas a população fica em alerta.
1: Com certeza. E, gente, se eventualmente aconteceu, se acontecer, não tenha vergonha de pedir ajuda. Eu já caí em golpe, eu não sei se os nossos convidados já caíram.
3: Eu também já caí.
1: Então, assim, não é vergonha, porque existem estratégias bem elaboradas. Então, não tenha vergonha de falar que aconteceu, não tenha vergonha de pedir ajuda, não tenha vergonha de aprender para que isso não se repita. Uhum. Então, isso é muito, muito importante. Mas está só começando o papo. Eu quero também aqui agradecer e saudar Cláudio Lucena, que é advogado especialista em direito digital e também presidente da Comissão de Inteligência Artificial da Ordem dos Advogados do Brasil, na Paraíba. Está com a gente digitalmente, assim como também permite isso o programa, né, doutor Cláudio? Obrigada por nos atender. Seja bem-vindo à Rádio Nossa. Eu falo com todo o estado de Pernambuco e muito mais. Bom dia.
4: Eu que agradeço. Bom dia, Natália. Bom dia aos companheiros. Parabéns aí à Rádio Jornal. Obrigado pela oportunidade e parabéns à Rádio Jornal, porque esse, como os colegas disseram, é um serviço de utilidade pública, Natália. Entre os meus conselhos e entre as recomendações que eu passo, uma delas você já abordou aí, é não ter vergonha, né? Parece que esse ambiente digital gera nas pessoas uma expectativa de que todo mundo tem que saber muito e estar sempre incluído. Essa

0: sensação é falsa e golpistas contam com ela para implementar os golpes.
1: Tem como saber de tudo, gente? Não tem, é uma velocidade com a qual as informações, as novidades vão
0: Sim.
1: chegando, que você se sente até sufocado. Eu quero, gente, lembrar aqui os nossos ouvintes, os nossos canais, para que eles possam participar, interagir, tirar dúvida, mandar pergunta. A hora é agora para você aproveitar. Se você chegou agora, eu já ressalto aqui, lembra o nosso tema: golpes financeiros e digitais. Como pedir ajuda, para quem pedir ajuda e o que fazer. Esse é o nosso tema. O WhatsApp da Rádio Jornal liberado para você. 99147-8520. 99147-8520. Aqui no YouTube estamos também ao vivo. Você pode mandar mensagem, tem um chat ali esperando. Deixa o teu recado lá. Eu fui pegar uns dados, gente, que talvez até já seja de conhecimento de vocês. É uma pesquisa de maio de 2026, que foi realizada em parceria entre o Instituto Datafolha e o Fórum Brasileiro de Segurança Pública. Esse resultado, eu confesso que me impressionou um pouco. Por quê? Primeiro, ele coloca como primeiro lugar a questão do golpe digital como medo dos brasileiros. Prestem atenção no número. Segundo esse estudo, que eu reforço, é de maio desse ano, 83%, 83% dos brasileiros têm medo de golpe digital. Em segundo lugar, gente, 82% com medo de ser roubado à mão armada, com violência. Em terceiro, 80%, parecido percentual, parecido, mas está em terceiro lugar, 80% morte durante o assalto. Sofrer um golpe digital hoje coloca mais medo em mais brasileiros, professor Humberto, do que ser morto num assalto.
2: É aquela questão que você tem um convívio muito grande com esse tipo de crime. Todo mundo na família, você colocou já, o Cláudio, não, o Rodrigo também colocou já, que já foram vítimas desse tipo de golpe. Eu também já fui vítima de um tipo desse golpe aí, num boleto do Detran. E então assim, isso está muito presente no nosso cotidiano, está muito presente na nossa vida. E como está muito presente na nossa vida e que isso pode impactar a gente financeiramente ou pode impactar a gente de forma assim, até de imagem, né? Alguma coisa até mais grave que possa vir a acontecer, isso gera um receio. Por que isso está muito presente no nosso cotidiano e porque muitas vezes a gente tem dificuldade de entender como é que funciona aquilo.
1: A sistemática,
2: Como é que
1: né?
2: eu me protejo? Isso acontece com todo mundo. E até pessoas que dizem, caramba, eu tô com tudo certo, eu fiz tudo que tem que fazer e ainda assim eu fui vítima de um golpe. Então é realmente é de dar medo mesmo nas pessoas.
3: E tem um ponto que eu
1: Sim,
3: queria
1: Rodrigo.
3: Complementar.
4: Você fica à vontade, Rodrigo.
1: Pronto.
3: Um ponto que eu queria complementar é que a gente está cada vez mais digital, né?
1: Muito.
3: Então a gente está
1: Migrou.
3: cada vez
1: A
3: mais
1: vida migrou
3: dependente.
1: da rua para o
3: Exatamente.
1: ambiente
3: A
1: digital.
3: gente está cada vez mais dependente do telefone celular. E eu acho que esse medo é ele também encontra um fundamento nessa dependência que a gente tem do telefone e ficar sem ele por uma invasão hacker, por exemplo, por um clone de WhatsApp, né? O WhatsApp foi clonado. Ou ficar sem ele porque você não vai conseguir fazer suas transações bancárias. A tua carteirinha do plano de saúde está nele. A carteirinha do seguro do carro está nele. Tuas contas bancárias estão nele. Então, assim, eu tive uma experiência recente de ter ficado sem o telefone por acho que uns 10 dias por uma questão técnica. E foi
2: É
3: assim,
2: experiência diferente.
3: meu Deus do céu, foi muito ruim. A minha vida ficou muito travada. Então eu imagino que também tem esse efeito, sabe? Da gente, por estar muito dependente do digital, sofrer um golpe, perder o telefone, ter a conta hackeada, é um transtorno gigante para você recuperar tudo e principalmente não ter o prejuízo financeiro, porque eu não estou nem colocando na conta o prejuízo financeiro, que obviamente é muito pior. Mas além disso, tem essas questões práticas do dia a dia que estão todas no telefone.
1: Claro, a gente vira refém de fato, não
3: Exatamente.
1: é, doutor Cláudio?
4: Os meus R$ 2 de contribuição para concluir aí com os colegas, Natália, é que é o seguinte: crime também tem economia, né? O crime também tem uma economia, tem uma avaliação de risco. E na avaliação de risco do criminoso, hoje em dia, não tem comparação. Ele vai pegar uma arma e entrar num banco? Ele vai pegar uma arma e entrar num banco cheio de vigilante, cheio de testemunha, cheio de câmera, no centro da cidade. Ele faz a conta da economia, porque a gente não faz essa economia, porque a gente não pensa em crime como atividade, né?
0: o criminoso faz, e o crime organizado, de onde partem muitas das violações que a gente tem hoje, esse é que faz mesmo. Faz simples, faz barato, o golpe ele pode tentar muitas vezes, ele sabe da dificuldade, né, das forças de ordem e das forças de segurança e até dos atores privados que precisam investigar, ele sabe dessa dificuldade e ele conta com tudo isso. Então, assim, é mais seguro, muito mais seguro. Espanta porque talvez você tenha visto, Natália, a cifra pela primeira vez, né?
1: É, pois é.
0: Mas na lógica, é muito mais lógico hoje para o criminoso se especializar, né, e tentar ataques digitais de casa com risco baixo, longe da polícia, né, do que tentar o crime tradicional que ele praticou a vida inteira.
1: Realmente. E aí, doutor, a gente entra num ponto importante aqui. Qual é a punição? Porque parece uma máquina mesmo, uma máquina de aplicar golpes, gente, todos os dias. Tem pessoas falando que ou sofreram uma tentativa ou caíram, ou avisando conhecidos, olha, esse WhatsApp aqui não é meu, eu não estou pedindo dinheiro, parece que isso nunca termina. E às vezes, doutor Cláudio, o senhor que é advogado, a sociedade, a gente aqui, leigo, fica pensando que parece que há uma dificuldade da polícia encontrar, até por essa forma, o modus operandi de aplicar os golpes. Parece que é tão difícil você identificar, enquanto poder público, enquanto polícia, quem está fazendo isso, rastrear, acabar com esses grupos, por mais que a gente veja operações até com certa frequência, porque se renova, está todo dia acontecendo, o tempo todo. Qual é a punição, doutor, para uma pessoa que aplica golpe nesse ambiente digital, seja de ordem financeira ou outro, como é?
0: Todos os golpes que são sendo praticados, Natália, todos eles que têm a ver, por exemplo, com estelionato, com a fraude, todos eles podem ser punidos da mesma forma que o Código, o Direito Penal pune esses crimes quando eles eram feitos com o golpe tradicional. Então, aqui a gente está falando realmente de possibilidade de cadeia para todos esses criminosos, mas, assim, a sua observação acho que é mais importante. Não é uma percepção, não. É muito mais difícil. Se você levar em consideração, Natália, a polícia, as forças de segurança de uma forma geral, ainda têm dificuldade hoje em dia de investigar crime que envolve provas analógicas, convencionais, papel, arma, coisas físicas. Não é simples e não é óbvio, e o índice de sucesso não é muito grande quando a gente trata de provas normais, analógicas, convencionais. A necessidade de delegacias especializadas, ela veio, eu não sei se vocês lembram, houve uma lei chamada Carolina Dickmann, né, que foi uma lei que levou o nome de uma atriz da Globo, que teve naquele momento fotos vazadas por uma pessoa que estava prestando manutenção no computador dela. Isso teve muita repercussão, né, porque era uma atriz muito em evidência. Na época, a lei recebeu o nome dela e no mesmo dia, Natália, da publicação da lei, que criou talvez o primeiro crime puramente digital do Brasil, né, que é a invasão de dispositivo informático, no dia dessa mesma lei, o Congresso Nacional promulgou outra lei exigindo que as delegacias estabelecessem forças de combate a esses golpes digitais. No mesmo dia, nós estamos falando de 2011, 11 ou 12, então, mais de 15 anos. 15 anos depois, a gente pode dizer que as autoridades policiais já estão muito mais bem preparadas. A gente hoje conhece times de resposta, né, na polícia que estão mais bem preparados para isso. O Ministério da Justiça tem laboratórios específicos para isso, mas a quantidade é e sempre vai ser maior do que o poder público consegue responder. Por isso que é importante essa discussão, Natália, porque não vai acontecer essa proteção integral sem envolvimento de todo mundo. É muito importante, e a gente sabe que a responsabilidade do poder público existe, das instituições existem, mas essa, eu sei que às vezes é frustrante para o público ouvir isso, mas esse é um problema que sem a participação intensa da sociedade ele não vai ser resolvido.
1: A polícia tem mais expertise, tem legislação, mas aí a gente tem que lembrar também, e aí professor Humberto, Rodrigo, que a nossa maneira de estar na internet também foi ampliada. De 2011, 2012 para cá, aumentou muito, bom, o próprio WhatsApp. Essa mesma pesquisa, gente, que eu citei lá no início do programa, ela coloca que o WhatsApp é a ferramenta, pelo menos no Brasil, em que os golpes são aplicados com mais frequência. 64%, professor.
2: É um fato interessante que o WhatsApp no Brasil, ele é uma ferramenta unânime, todo mundo usa.
1: É.
2: Certo? Isso é tão unânime que as próprias empresas, empresas de startup, empresas de tecnologia, sabem que o meio de comunicar com o seu cliente, com o seu usuário, é via WhatsApp. Então, isso é uma realidade do Brasil. Né? Nos Estados Unidos é outra ferramenta, na Europa é outra ferramenta, mas no Brasil a gente tem essa quase hegemonia aí do WhatsApp. Como é uma ferramenta muito presente, ela se torna também o foco de quem vai conseguir fazer algum tipo, vai tentar realizar algum tipo de golpe. E o protocolo tecnológico para realizar esse tipo de golpe não é difícil.

0: É até relativamente fácil. Muitas vezes você já colocou, né? Que a pessoa entra em contato com a família. Olha, essa pessoa aqui não sou eu. Mas o que foi que a pessoa fez? No máximo, pegou a foto, colocou a foto dela. Colocou a foto dessa pessoa em outro número. E saiu dizendo, gente, eu mudei de número. Meu número novo agora é esse.
1: Sim, só converse que comigo. Só que nesse caminho... Ok, é um outro número, usando a foto daquela pessoa. Isso. Só que ela tem o contato do seu pai, da sua mãe, do seu marido, da sua esposa. E a proteção de dados? Como fica? Como esses dados são assim, professor Humberto, tão facilmente acessados? Parece que ninguém tem domínio e cuidado com nada.
0: Existem algumas ferramentas, algumas técnicas que o pessoal usa, mas muitas delas estão relacionadas ao que você colocou, ao comportamento do usuário. Então, o usuário que recebe um link, que recebe alguma coisa, veja tal grupo, tal foto, tal vídeo, tal informação, e a pessoa clica nesse link. E ao clicar nesse link, o que pode acontecer é um vírus ser instalado no seu celular, é você estar entregando para o golpista algum tipo de informação. Ou, o que é bastante comum também, é quando você tem aquela garotada dentro de casa que vai pegar o celular e vai instalar aquele joguinho que tem na loja de aplicativos e que o joguinho vem com um brinde. E o brinde é esse vírus que vai ser instalado no teu celular.
1: Professor, isso é muito importante. Por quê? Porque o pai, a mãe, muitas vezes faz o quê? Não vou dar um aparelho celular, um smartphone para o meu filho. Joga aqui no aparelho da mãe, do pai, do vô, da avó. A criança fica lá, interte. Isso é muito, mas muito comum. Então, qual é a dica para esse pai, para essa mãe que está nos acompanhando agora? O senhor disse que às vezes vem um presentinho ali, né?
0: As lojas, principalmente a loja do Android, né? A loja do iPhone menos, mas a loja do Android, ela tem um controle bem, bem pior. Então, vários desses pequenos joguinhos que muitas vezes são divertidos para a criançada, são os joguinhos que têm um vírus instalado. Inclusive, tem situações, e aí essa situação foi da loja do iPhone, que é uma loja que tem uma curadoria boa, que uma empresa gerou uma aplicação que estava ok, e o pessoal instalou essa aplicação, e uma semana depois eles lançaram uma atualização da aplicação que vinha com o vírus. E aí quem tinha a aplicação instalada no celular
2: atualizou o vírus. Atualizou para a vulnerável.
0: E aí essa empresa foi então identificada, foi removida essa aplicação.
1: Mas okay. A bagunça já estava feita.
0: Um mês depois, a mesma empresa fez a mesma coisa. Na mesma loja de aplicativos. Lançou um aplicativo para inteligência artificial, para que você pudesse conectar com inteligências. E uma semana depois, 800 mil downloads desse aplicativo, ela lança. Então é preciso ter muito cuidado com as aplicações que a gente baixa nos nossos aparelhos. Muito cuidado, porque não é porque essa aplicação está numa loja que ela está ok, que ela está livre de qualquer tipo de infecção. Uhum. Então é um cuidado muito grande.
2: Natália, só para aproveitar a fala do Humberto e do Cláudio, né? O Cláudio trouxe aqui um comentário importante sobre a participação, a importância da participação da sociedade no combate a esses golpes, porque o poder público sozinho não dá conta, até porque tem uma galera pensando em como tirar vantagem do consumidor, do usuário o tempo inteiro, né? Então, a participação da sociedade é importante, e a participação da sociedade enquanto comportamento também, que é o que o Humberto está trazendo aqui. Então, a qualidade da informação que eu coloco nas minhas redes sociais, a forma como eu compartilho meus dados, muitas das informações que os golpistas conseguem, eles conseguem através dos próprios usuários. Pessoas mais idosas, que não têm o hábito ali do digital, terminam ficando mais vulneráveis. E o ponto importante da participação da sociedade é, de fato, na denúncia, né? Porque acho que chega mais rápido quanto mais a gente estiver atento e perceber um comportamento fraudulento envolvendo os nossos dados e a gente denunciar, mas a gente vai contribuir com as instituições para agilizarem a derrubada daquele site, por exemplo. A Serasa, no site dela, tem um canal de denúncia. Então, a gente tem uma equipe, por exemplo, de antifraude que monitora essas páginas duvidosas. E a gente conta muito com o apoio dos usuários, porque hoje a Serasa está fortemente no ambiente digital. O nosso aplicativo é o terceiro mais baixado do país, aplicativo financeiro. Porque tem muitos serviços importantes no aplicativo, né? Então o consumidor ele consegue negociar dívidas, ele consegue pedir empréstimo, ele consegue fazer solicitação de cartão de crédito, ele consegue contratar seguro. Então a gente tem um cuidado redobrado com a segurança no ambiente digital. E tem lá no site uma opção de canal de denúncia onde você consegue colocar lá o site que você recebeu uma comunicação inapropriada, uma comunicação duvidosa, e o nosso time vai investigar para trabalhar na derrubada daquele link.
1: É super importante
2: então,
1: isso.
2: Então, esse

0: é um exemplo de como as instituições sérias, né, as empresas privadas, públicas, que encaram os golpes digitais com seriedade, trabalham para inibir esse comportamento. Mas isso é uma máquina. Isso precisa funcionar 24 horas por 7 com a participação de todo mundo, porque, de fato, quanto mais incentivo, principalmente nesse momento que a gente vai viver por agora, né? A gente está entrando em outubro, logo em seguida vem novembro, Black Friday, 13º, oportunidades de renegociação de dívidas, feirões, né? Como a própria Serasa realiza todos os anos. Então, falar disso agora cria um ambiente de atenção, de alerta, de preparação para esse consumidor ficar esperto.
1: Bem importante. Gente, tem várias mensagens chegando. Eu só vou ler aqui a do Marcelino e aí nós vamos para o intervalo e já já voltamos, inclusive tentando lhe ajudar a responder suas dúvidas. Marcelino falou que nunca caiu em golpe. Parabéns, viu, Marcelino? Espero que continue assim. Ele disse que não passa informação por telefone nem por WhatsApp. Informações assim para pessoas, né, provavelmente que ele não conhece. Não abre links. Não manda pix para ninguém que pede em rede social. Não paga boleto enviado por rede social. Esse que é preciso ter esse tipo de cuidado, ele tá certo, né? A gente vai...
0: Certíssimo, ele gabaritou a lista.
1: Por isso que não caiu em golpe, Marcelino. Tá corretíssimo. Intervalo, a gente volta já.
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2: O cartão foi bloqueado porque tentaram comprar, enfim, a gente identificou um comportamento diferente que não era o seu. Ok. Só que isso nem sempre acontece. E aí é um transtorno enorme para a pessoa que tem que provar que não foi ela que comprou. Tem que mostrar que senão vai vir a fatura, vai ter que fazer o pagamento. Por que essa diferença, doutor Cláudio, nesse ambiente digital? Às vezes é identificado, às vezes não é identificado. E qual é a responsabilidade dos bancos, doutor?
3: Eu acho que isso talvez o Humberto também nos ajudasse a responder, Natália, sim, sim. Porque os bancos estão passando por um momento de utilização de ferramentas que são também novas para os bancos. Aqui acho que a gente está tratando de uma manifestação de tecnologias que a gente normalmente se refere como cibersegurança adaptativa, que é incorporar modelos de inteligência artificial para auxiliar as pessoas que tratam sobre cibersegurança. E aí, Natália, a gente sempre está falando sobre estimativa. Esses comportamentos estranhos que você menciona, não há como os modelos entenderem qual é, com 100% de certeza, que é realmente um golpe ou que é um uso natural. É possível mesmo que a pessoa tenha chegado em Bali às 3 horas da manhã para o banco e vai pagar o hotel. Inclusive, já aconteceu comigo de chegar no exterior com um fuso horário diferente do meu e precisei pagar com o cartão. Por acaso, não tinha avisado a empresa de cartão de crédito e passo por isso. É uma transformação para todo mundo. É evidente que as empresas, principalmente as empresas que têm resultado financeiro com essa atividade, elas atraem mais responsabilidade. E elas estão colocando esses mecanismos aí para funcionar, né? Mas só para lhe dar uma ideia, você mencionou um número e eu me lembrei aqui. Eu fui atrás de um trabalho que eu fiz para a Fundação Konrad Adenauer durante a pandemia, no final da pandemia, que era a ideia de tentar ver o que é que aconteceu na América Latina em termos de transformação digital naquela época. Eu não consegui dados do Brasil, mas eu consegui, no meu artigo, levantar aqui dados do Chile, que vejam só o empurrão de transformação digital, Natália. Sim. Entre dezembro e fevereiro de 2020, dezembro de 2019, fevereiro de 2020, portanto, antes da pandemia, 0,6% da população chilena tinha alguma atividade trabalhista, profissional, remota. 0,6, pouco mais de 0,5%. No trimestre seguinte, que foi aquele empurrão que a alma saiu do corpo, né, entre fevereiro e abril, 15,8% da população chinesa já desenvolveu, chilena, desculpe, 6,8% da população chilena dizia atividade profissional online. 6 meses depois da pandemia, 15,8%. Então, assim, é um crescimento exponencial. A população foi empurrada para dentro da internet de uma velocidade que ela jamais imaginaria. E claro que o que foi resolvido nesse primeiro momento foi a questão prática, a participação, o pagamento, a conversa, o contato com o filho, a mensagem enviada. Ninguém vai priorizar a segurança. Sim. Ninguém prioriza a segurança quando a necessidade de transformação é de uma urgência dessa, né? Então, eu acho que a gente vive muito hoje um boom de inteligência artificial. Para mim, existe um boom escondido de demanda, que é de cibersegurança. E ele é mais importante, porque ele está na base de qualquer processo de transformação digital.
2: Sim, e junto da inteligência artificial ou de outros mecanismos, né, gente? Professor Humberto Caetano, especialista em gestão e segurança de tecnologia da informação, professor do curso de Ciências da Computação da Uninassal Graças. Fica à vontade para comentar também, doutor, isso, para que a gente possa trazer mais dicas para o nosso ouvinte.
4: O protocolo que o banco tem, tá? Ele é um protocolo que realmente ele pode identificar esse padrão.
2: Sim.
4: Inclusive, comigo aconteceu o contrário, eu usando o cartão, porque era um cartão que eu normalmente não usava, e eu disse, vou usar o cartão hoje. Deu na minha cabeça de usar o cartão naquele dia, e o banco disse, não, você não vai, bloqueou, certo? E aí eu recebi a ligação do banco, perguntando se era eu e tal, e fez a liberação, e eu continuei fazendo as minhas compras lá, passando meu sábado com a família. Mas é fato que em muitas situações isso não é identificado. Comigo aconteceu, inclusive, na eleição passada. Na eleição para presidente passada. Estava assistindo a televisão e veio uma compra em São Paulo.

0: Do nada, assim, veio uma compra realizada em São Paulo.
1: No dia da eleição, aquela movimentação
0: no domingo,
1: toda,
0: de noite.
1: No domingo.
0: Tá, tava saindo o resultado da eleição, porque a nossa eleição, o resultado sai bastante rápido. E eu veio a notificação. Mas qual é a questão? Todas as notificações de compra vêm para o meu celular. Eu recebo as notificações de compra. E imediatamente eu liguei para a central de atendimento. Eu disse, olha, essa compra não fui eu, não reconheço essa compra. E vocês podem fazer o procedimento. Aí tem o procedimento de estorno da compra, bloqueio do cartão e envio de um novo cartão para mim. É, existem três elementos, e aí eu vou pegar 30 segundos aqui agora para falar desses três elementos, que são a autenticação, a autorização e o não repúdio. Esses três elementos, eles andam juntos. E para que você consiga confirmar uma compra, as três coisas têm que acontecer. Então, a autenticação, você diz que eu sou Humberto, está aqui meu cartão, está aqui minha senha. Depois que eu disse que era Humberto, o cartão e a senha, aquilo ali ganha uma autorização. Eu estou autorizado a fazer alguma coisa. E depois que eu fizer aquela compra, eu não posso chegar e dizer, olha, não fui eu não, foi outra pessoa. Qual é o problema com os nossos cartões e com o sistema que a gente tem? Em muitas situações, a primeira etapa da autorização, ela é uma etapa que não acontece de forma correta. Ou a sua senha vazou, ou o seu número vazou, ou você utilizou o cartão em algum, sei lá, posto de gasolina, alguma lanchonete, que aquilo ali foi capturado de alguma forma. E isso invalida o resto. Então, os bancos, aí você pode até perguntar, e por que, que os bancos não fazem alguma coisa mais difícil para ajudar a gente? É porque se a gente dificultar esse processo, isso impacta na experiência do usuário. Muita gente não vai ficar feliz e satisfeita em ter que digitar um código, pegar um celular, digitar outra coisa, fazer várias etapas. A autenticação em duas etapas é uma coisa que a gente fala o tempo todo, mas o pessoal não ativa.
1: Vale para o WhatsApp, vale para
0: tudo. Mas
1: e-mail.
0: Por que as pessoas não ativam? Porque requer um passo a mais, um isso é incômodo. E as operadoras de cartão, os bancos, eles sabem disso. E eles entendem que é esse equilíbrio entre a experiência do usuário e a segurança do usuário. Eles preferem ter esse risco e pagar por esse risco do que efetivamente aumentar a segurança, porque isso vai impactar na experiência do usuário.
1: E os criminosos sabem disso, tá? Eles sabem. Rodrigo Costa, que é especialista em educação financeira da Serasa, quero que você comente, mas queria até puxar um tema aqui. A gente está falando de crimes que podem levar o dinheiro das pessoas, e o dinheiro de brasileiros e brasileiras, muitos que estão endividados. Que quando vem uma promoção irresistível, que é fraudulenta, pensando, eu vou comprar porque está muito barato. Só que essa pessoa já está com um orçamento tão apertado, muitas vezes endividada, com um salário curto, mas ela vai lá e faz a compra. Pense, é uma coisa tão séria isso que acontece, das pessoas fazendo crime com os trabalhadores, que recebe pouco, que já está endividado, que está com um comprometimento enorme da renda. Isso, claro, prejudica ainda mais o brasileiro que está nessa situação,
0: só,
1: né?
0: Só um pequeno adendo. Ah. E quando isso acontece para uma pessoa que está procurando um emprego?
1: Também.
2: É um golpe que tem sido bastante comum, né?
1: É.
2: As pessoas pedirem dinheiro para oferta de trabalho, participar de entrevista, enfim. Mas trazendo esse gancho do impacto financeiro que isso tem sobre a gestão das contas do consumidor, isso é muito real porque quando a gente observa, e aí traçando um paralelo com o que os colegas falaram, a gente vem de um movimento de digitalização desde a pandemia, como o profissional Cláudio comentou. E quando a gente fala desse processo de digitalização, cada vez mais os consumidores utilizam o Pix como principal ferramenta de pagamento. Inclusive, a Serasa já fez pesquisas sobre isso e a gente evidencia que, de fato, o Pix virou parte da rotina do brasileiro. Nesse mesmo trajeto, o Banco Central vem endurecendo as práticas de segurança, vem tornando a legislação mais rígida para as instituições financeiras. Então, eu acredito muito que o que a gente tinha de fotografia de sistema, de parâmetros de segurança de 5 anos, caiu por terra total, porque de fato as empresas se obrigaram a se especializar e acrescentar camadas de segurança para que esse consumidor fique mais seguro no ambiente digital. Dito isto, tem a parte da responsabilidade do consumidor se certificar de que aquele ambiente que ele está fazendo a transação é realmente seguro. No intervalo, eu estava comentando aqui que uma prática que eu, como usuário, utilizo muito é, no momento que eu vou fazer uma compra na internet, num site que eu nunca comprei antes, porque eu fui impactado pelo Instagram, porque é muito comum hoje, né? Você está no Instagram, está na rede social, no TikTok. Essas plataformas também disponibilizam canais de compras, né? O e-commerce dentro do ambiente, ali da rede. Então, é natural você ser impactado o tempo inteiro. Então, desde o momento que eu comecei a ter essa prática, eu percebi que eu me sinto mais seguro na hora de comprar. O site Reclame Aqui, por exemplo. O Reclame Aqui é um site gratuito. Muitas empresas se preocupam em instalar com uma boa reputação. É um site de relacionamento direto com o consumidor, onde o consumidor consegue

0: pesquisar a nota daquela empresa que ele está se propondo a fechar algum negócio. Ele consegue acompanhar se aquela empresa responde às reclamações que ele registra ali, ou seja, é uma empresa real, que tem uma central de atendimento por trás. Então, você começa a levar em consideração esses fatores para poder tomar uma decisão mais segura se vai comprar ali ou não. Além disso, fica muito atento no site, quando você vai comprar, se ele te direciona para um outro ambiente. É comum você estar numa página, sei lá, a página da Serasa, né, como exemplo, e uma página fake da Serasa, e aí a cara dessa página é muito parecida com a oficial nossa, e aí você clica em um determinado botão e você é direcionado para uma outra página. E aí você não observa os detalhes, porque o perigo mora nos detalhes. A URL, o endereço daquela página mudou, tem um detalhe na escrita, Serasa é com S, está escrito com C, Serasa é com S no último S, está escrito com Z. Então, são esses detalhes que o consumidor ele precisa exercitar o olhar dele para ele reduzir esse risco de cair em golpe. E isso está na mão da gente mesmo. É ruim, porque a gente precisa se preocupar também com isso. A gente só queria fazer uma compra segura, né? Só queria fazer um pagamento seguro sem se preocupar em cair em golpe ou não. Mas dada a realidade da gente num ambiente cada vez mais digital e com os golpistas cada vez mais se especializando em novos golpes, é importante que a gente fique atento com o e-mail que a gente recebe, com o endereço que a gente navega, com os dados que a gente compartilha. Então, a gente exercita isso. Isso também faz parte do que a gente chama de educação financeira, porque comprar num ambiente digital, comprar num ambiente seguro, pagar uma conta num ambiente seguro, é importante para que esse consumidor ele não tenha um impacto na vida financeira dele dali para frente. Um cartão bloqueado, ele vai ficar com alguns dias sem poder utilizar o cartão. Um golpe no Pix, ele vai perder o saldo da conta. Então, ele vai demorar um tempo para reaver esse saldo, se ele tiver algum seguro, se a instituição financeira tiver alguma cobertura ali. Então, são muitos impactos se a gente não tomar cuidado, sabe?
1: Com certeza, com certeza. E às vezes não consegue nem o dinheiro de volta, aí é pior ainda.
0: É pior ainda.
1: Eu tenho um áudio de uma ouvinte chamada Ana. Vamos ouvir o que diz a dona Ana.
2: Boa tarde, é muito bom o debate. Como sempre, a Rádio Jornal arrasa. Eu gostaria só de fazer uma pergunta. O que fazer quando a gente leva um golpe? No caso, a semana passada, eu fui para Brasília, antes de viajar para Brasília, na quinta-feira passada, eu comprei um vestidinho. Não, eu já estava em Brasília. Eu comprei um vestidinho, eu estava lá sem fazer nada. Comprei um vestidinho para minha sobrinha. Custou R$37 naquele carrinho, que diz que tem um carrinho que a gente pode comprar as coisas no TikTok, no carrinho do TikTok, que tem no TikTok. Aí, faça suas compras e bota no carrinho e tal. Aí eu comprei esse vestidinho, era para chegar ontem, disse que era para chegar ontem, mas até ontem não chegou. E o Mercado Livre não é assim, a Shein não é assim, outra que tem, né, que não é assim. Eu estou desconfiada que não vai chegar. Foi R$37,99, né? Comprei no meu cartão. Eu estou achando que eles estão fazendo um golpe assim para pegar os dados das pessoas, eu acho, dos cartões das pessoas, para fazer miséria por aí. Porque quando eu cheguei de viagem já, segunda, terça-feira, já ligaram para mim que eu estava dizendo aqui, olha, aqui é da segurança do Banco do Brasil. Eu quero avisar que estão comprando 2.000 não sei quanto no seu cartão. A senhora afirma que a senhora disse, não, que eu não fiz compra não, empréstimo. Digo, empréstimo. Eu digo, não, não fiz empréstimo em 12 meses. 2.000 não sei quanto e para pagar 10 parcelas de 400 e pouco. Eu digo, eu não fiz empréstimo, nem pedi empréstimo, não fiz nada disso. Aí eu estou desconfiado. O que fazer nessas horas quando a pessoa compra um negócio desse como o TikTok e não tem como resolver, né?
0: Provavelmente até a mensagem que ela recebeu se dizendo do Banco do Brasil também era
3: não
0: golpe.
3: Não é do Banco do Brasil.
0: Eita. Não era do Banco do Brasil.
1: Dona Ana, a senhora fica atenta então que a gente vai lhe ajudar aqui, ó. Então, os meninos já estão dizendo. Provavelmente, esse recado nem exatamente foi. Eu quero também perguntar aqui para a doutora Cláudia, porque, assim, a questão legal mesmo. Ela disse que a previsão era entrega ontem. Então, pode atrasar também, viu, dona Ana? Pode atrasar a entrega.
4: Isso. Agora, acho que era a primeira palavra de conforto para a dona Ana. A primeira palavra é de conforto, Natália, para a dona Ana, porque um atraso de um dia ainda não justifica, né, essa preocupação inteira. A mercadoria pode atrasar um dia. O relato dela preocupa, porque ela foi atrás de um meio de compra em que ela não, com o qual ela não tem familiaridade, porque ela diz, o Mercado Livre não é, na Shein não é, significa que ela já tem os lugares dela de compra.
1: Sim.
4: E ela já tem esse hábito de compra e sabe como é a dinâmica. Ela escolheu o outro. Não sei se escolheu no momento em que Dona Ana estava prestando atenção direitinho

0: esse novo formato de compra, se, quais foram as informações que foram pedidas para essa compra, porque se para concluir essa compra, Natália, se pede uma quantidade ou uma natureza de dados muito diferente do que você faz nas suas plataformas, sinal de alerta, né? Aqui tem um sinal de alerta para a gente ligar. Então, só o atraso, por enquanto, não. Agora, já imaginando que a dona Ana vai precisar, né, ter alguma... Se isso realmente acontecer e ela realmente for vítima de um golpe, eu acho que começam a haver algumas orientações que são genéricas. É sempre importante a gente procurar aí o auxílio de um advogado diretamente onde você esteja, mas começam a haver algumas providências que são básicas. Tentar manter a maior quantidade de registros possível dessa transação. E isso é um negócio que a gente não faz sempre, Natália. Ah, porque print não vale de prova. Tire! Se vale ou não vale, a gente vai discutir depois em juízo. Se vai ser ou não vai ser aceito em juízo, a gente coloca lá. Mas o teu print loga quando você fez a transação, mostra quando a transação fez. Se é uma empresa séria, aquela transação vai estar logada. Se é de um golpista, a gente vai, pelo menos, estabelecer uma linha do tempo, né? Então, assim, registrar desde mensagens recebidas até telas do que você tem, a maior quantidade de informação possível. E se realmente, porque veja só, veja como é interessante esse tipo de debate que a gente tem, Natália. Eu não sei quantas vezes o ouvinte seu aqui da Rádio Jornal já soube do empenho corporativo da Serasa em fazer essa investigação. Porque a gente sempre olha para o poder público como o único recurso. Dona Ana, se tiver nesse caso, ela realmente não vai recorrer ao Serasa, não. Ela vai recorrer a uma delegacia. E é ali que ela vai registrar a ocorrência. Mas a existência dessa rede de apoio, ela é fundamental. Não há... Eu sei que fica parecendo um fardo muito grande nas costas do consumidor, Natália, mas eu prefiro uma discussão séria, tá certo? Legítima, honesta, de verdade, do que a gente ficar aqui prometendo. É campanha política, eu não sou candidato a nada, então não preciso de voto de ninguém. É melhor fazer a verdade. Não vamos, só dependendo do poder público, nos livrar desse golpe. O nível de atenção da gente tem que ser diferente. Eu sei que é um fardo pesado para o cidadão brasileiro que muitas vezes está entrando nesse mundo digital, que tem as vulnerabilidades, que está recebendo uma mensagem de um golpe num momento emocionalmente frágil, que está recebendo uma oferta de um negócio barato, de uma coisa que ele sonhou e ele só pode comprar se for muito barato daquele jeito. Pois é. Todas essas situações a gente precisa ficar um pouco mais alerta, né? Então, dona Ana, se preocupe ainda não, pode ser que a entrega venha, mas já comece a se precaver, porque um print de tela, um registro de data, um caminho de onde a senhora comprou, tudo vai ajudar se a autoridade policial precisar lhe ajudar, se isso for realmente um golpe.
1: E vale para todas as compras, que isso seja hábito, rotina nossa, nas nossas compras digitais, né, gente? Eu tenho mais um áudio de um ouvinte que não se identificou. Um ouvinte que não se identificou, ele traz uma situação também que aconteceu e a gente vai ver se consegue ajudar. Ele está identificado aqui para a gente, para o programa, tá? Mas ele não quer falar o nome, então vamos ouvir.
2: Bom dia, Rádio Jornal. Bom dia, Natália Ribeiro.
1: Bom dia.
2: Já que estão falando sobre golpe, queria que você esclarecesse uma coisa, por favor. Que a minha esposa levou um golpe no valor de R$60.900, né? E o banco disse que não podia fazer nada, que ela fez o TED. Porém, o cara se passou pelo advogado dela. Quer dizer, o advogado ele tem acesso aos processos do cliente, que pegou o dado todo do advogado dela e disse que era ele, sem ser ele, né? E resumindo, os R$69.900, o banco disse que não podia fazer nada, que ela tinha feito o TED. Ele só não levou mais, porque ele já viu que era um golpe. Mesmo assim, ela caiu nesse valor. E queria saber se consegue, se não é advogado, e ter acesso aos processos todos da advogada, né? Porque ele está na justiça ainda. Parece que ela não vai receber, não. Mas vai receber pelo menos os piques que ela passou. Diga alguma coisa aí, por favor. Obrigado.
1: Sim, vamos tentar ajudar. Eu tenho certeza que ele está nos ouvindo. Gente, então, é um golpe que está acontecendo bem comum. A pessoa faz contato, um criminoso. Diz que é seu advogado, que você tem um processo correndo na justiça e que precisa de um dinheiro para liberar algo do tipo. R$69.000.
3: A sugestão que eu sempre passo, tanto para esse caso, como para outros casos em que a pessoa entra em contato pedindo dinheiro ou alguma coisa desse tipo, diz, faça uma ligação. Faça uma ligação. Converse com a pessoa. Com o seu advogado, né? Com o seu advogado ou com o seu parente, pelo número tradicional que você usa para entrar em contato com essa pessoa. Uhum. Não, obviamente, pelo número que a pessoa.

0: pessoa conversou com você. É, porque o que acontece, o que tem acontecido é que o meio digital, o WhatsApp, ele terminou se transformando no único meio de comunicação. E as pessoas esqueceram que esse aparelhinho aqui chama-se telefone.
1: Faz
0: Faz
1: ligação.
0: ligação, certo? Então, faça uma ligação, converse com a pessoa, identifique.

0: falar em seguida, né? Porque tem uma questão criminal, jurídica para ser tratada aí. Mas em termos de procedimento de segurança, acho que a principal ferramenta é essa. É trazer para o mundo real essas situações, principalmente quando é uma situação que envolve uma quantia de dinheiro elevada.
1: Não, imagina.
0: Para pouco dinheiro eu já faço esse processo. Inclusive, lá, uma sugestão que eu dou até para o pessoal, lá na minha casa a gente tem uma senha. Então, se for qualquer tipo de informação e tal, a gente pergunta qual é a senha. Então, aí o cara fala, sei lá, abacate. Aí, pô, eu sei que é a pessoa, eu sei que é a pessoa que da minha família, eu sei que é ela que está falando comigo. Tá? Ela colocou a senha correta e a gente consegue discutir daqui para frente. Tá? Porque, como a gente está muito focado nesse meio digital, muitas vezes o dia a dia, a correria, você não presta atenção e tal, então isso dificulta muito a gente também a trabalhar.
1: Eu vou só rapidinho perguntar
2: ao doutor Cláudio.
1: A gente vai para o intervalo já, mas, doutor, é o seguinte: no caso desse ouvinte aqui, poxa, uma quantia, né, gente? É um valor super importante para muitas pessoas, para a maior parte dos brasileiros. Ele será que consegue? É difícil a gente falar, vai conseguir o dinheiro de volta. É muito complicado, mas há possibilidade.
2: É muito difícil porque a gente não sabe exatamente o que levou a esposa dele a fazer essa transferência, Natália. E isso vai ser determinante, né? O fato de alguém ter se passado pelo advogado, infelizmente, é um golpe pandêmico no Brasil. Existe uma pandemia, porque processos judiciais, Natália, eles precisam ser públicos. E esse grau de publicidade permitiu que, durante muito tempo, golpistas estruturassem este golpe. Uhum. Raspam os dados do tribunal, da parte pública, entendem quem está para receber algum dinheiro e aí aproveitam esse piloto automático que o Humberto mencionou. Aí a gente entra num piloto automático, recebe uma mensagem do advogado, quer receber mais dinheiro, deposita. É uma quantia que não faz sentido a gente depositar para ninguém, né, sem essa verificação de confirmação. Aliás, essa verificação de confirmação, Humberto, é a mesma que a gente dava para o sequestro. Lembra do golpe do sequestro? Que era a mesma coisa. A recomendação era a mesma, liga para a pessoa. A gente esqueceu que o telefone liga. Liga para a pessoa, vai no número antigo, vai lá, no caso do advogado, vai lá no escritório, né? R$60 mil é uma quantia muito alta para qualquer cidadão brasileiro médio, né? A maioria de nós, para simplesmente por uma mensagem de WhatsApp que a gente não consegue confirmar de quem é, a gente tomar qualquer providência em cima desse valor, né? Em função de como ela fez a transferência, é possível que essa questão fique aberta, mas ele realmente vai ter que esperar a conclusão desse processo judicial, Natália.
1: É isso. A gente vai para o intervalo bem rápido e já volto.
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4: Falando em nome de uma instituição e eu tô desconfiado, pesquisa antes de dar qualquer sim. 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
5: Boa, deixa eu me corrigir aqui, porque eu falei que hoje é o último dia do guia. Não, é amanhã. Nada de fake news aqui, viu? O pessoal já soprou aqui. Obrigada, nosso querido Evandro, e já nos ajudou. Doutor Cláudio Lucena, prazer recebê-lo. Quando estiver no Recife, vem pertinho aqui da gente, viu? Até a próxima. Eita, não tô lhe ouvindo. Não estou lhe ouvindo, doutor. Deixa a gente...
6: Opa, desculpem. Obrigado, Natália. Obrigado pela oportunidade. Queria dizer para quem está nos ouvindo, a gente, ninguém precisa dizer para a gente que não pode andar com a carteira aparecendo dinheiro na rua. Ninguém precisa dizer para a gente que precisa fechar a porta de casa de noite para dormir. Porque esse mundo analógico foi o mundo em que a gente cresceu. A gente sabe viver nele e a gente sabe ensinar os jovens. Este mundo que nós estamos vivendo agora também tem seus protocolos de segurança. Também tem a carteira na rua, também tem a porta aberta. Ninguém ensinou a gente. Esse é o desafio que a gente tem que vencer juntos, né? A gente tem que aprender a conviver nesse mundo novo, entender que muitas coisas estão funcionando e funcionando muito bem, que a gente não deu a estatística do que funciona bem, né, Natália? Sim, muita coisa funciona bem, mas as portas abertas para a insegurança, elas são muito graves, elas são muito doídas nas pessoas que recebem esses golpes, né? Mas isso tem a ver com isso. Nós estamos em um outro mundo, de um outro padrão, e a gente precisa aprender a fechar a porta de casa e aguardar a carteira nesse novo mundo também. É um exercício coletivo.
5: Isso mesmo, e importante lembrar que a internet também está aí para nos ajudar, não é só problema, não, mas a gente tem que saber lidar com ela. Obrigada, doutor. Obrigada, professor Humberto Caetano, até a próxima.
7: Obrigado pelo convite, Natália, estamos sempre disponíveis. Cuidado com os dispositivos, cuidado com o WhatsApp, sempre atenção, e é o que eu recomendo para o pessoal, para a gente evitar essas dores de cabeça.
5: Isso, todo mundo ligado. E olha, quer pegar uma dica, você perdeu, quer voltar, o programa vai ficar no YouTube para você. Até mais.
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5: Alô, pessoal, muito boa tarde, Caruaru, boa tarde, Pernambuco, boa tarde, esse Brasil tão brasileiro. Tô chegando com o Plantão de Polícia, pela Jornal de Caruaru, 91.3. Hoje é uma quarta-feira, dia 30, hoje é o último dia do mês de setembro, a partir de amanhã, já é o dia 1º. Lembrando que o guia eleitoral vai até amanhã, ok? Se tiver segundo turno, aí volta tudo de novo com o guia eleitoral a partir do dia 9, ok? Deixa eu começar o programa falando a respeito de um indígena, no caso um índio, foi assassinado em Pesqueira. Reginaldo Souza acompanhou tudo. Vamos lá, Reg.
6: Exatamente. O crime aconteceu na manhã da terça-feira, zona rural da cidade de Pesqueira, quando a vítima, esse indígena, ele foi identificado por nome de João Batista Pereira Barbosa, 41 anos, crime que aconteceu na aldeia Santa Rita, território indígena de Xucuru, zona rural da cidade. Com relação ao crime, a informação de que a vítima não tinha nenhum tipo de bronca, essa informação da Polícia Civil, que continua investigando ainda esse crime para saber quem e também a motivação. Ele foi assassinado com 3 disparos de arma de fogo. Aqui no ML, eu conversei com a irmã da vítima, que vai trazer mais detalhes como tudo aconteceu em relação a esse homicídio, zona rural da cidade de Pesqueira. Começar aqui no ML com Ana Thelma, que é a irmã da vítima. Ô, Ana, como foi que tudo aconteceu? O que chegou de conhecimento para a família, você?
7: Eu, quando estava saindo de manhã, umas 7 horas, fui trabalhar na casa de uma senhora que eu faço faxina, aí muita gente ligou para mim, que acho que foi mais de umas 8 horas que isso aconteceu, porque ele sempre ia para o AA, aí levava, já ia com a bolsinha de café e de açúcar para fazer o café, porque teve uma limpeza, ia fazer uma limpeza lá, e teve uma comemoração no domingo, aí ele estava lá, indo para lá, e outras pessoas já também iam também, aí ele foi, aí aconteceu isso, acho que é mais de umas 8 e pouco, pela aí assim, aí quando foi umas quase 9 horas, foi que fiquei sabendo, as pessoas tudo ligando para mim, meus conhecidos, aí me procurando, aí foi que descobriram onde eu estava na casa da mulher e foi lá falar comigo.
6: Olha, o conhecimento que a gente tem é que, de que ele não tinha bronca, não, né?
7: Não, não tinha, não. Ele era uma pessoa de boa. Assim, ele só era de casa para o AA, cuidar da vaginha dele lá, que ele tinha uma vagem. Na minha casa, ele ia, de vez em quando ele ia, não era sempre que ele ia todo dia, mas ele sempre estava indo lá. Às vezes ia almoçar mais eu lá, que não chamava ele. Então, eu conversei muito mais ele. Mas foi uma despedida mesmo, por causa que eu fui para Pesqueira e voltar de moto, assim, não vou subir a pé. E quando eu vinha, cheguei na entrada, peguei uma carona na entrada de São José e estava esperando meu outro menino que estava comigo. Aí quando pensei que no carro parou, pensei que meu menino era ele. Com a bolsinha nas costas, duas bandejinhas de ovo, aí disse, tu vai para onde? Eu venho da rua, que fez um negócio de pai, que meu pai tinha matado, meu pai tinha morrido no sábado, enterrou no domingo. Aí foi para resolver, só que a minha tia resolver. Aí disse, então vamos embora. Aí foi quando ele comprou os ovos e veio para casa. Aí aconteceu isso. Aí ele foi, você vai lá para casa? Eu disse, vou, mas vou passar aqui no polo, que é da saúde lá. Deixa esses ovos aí na casa da vizinha aí, pai, para tu não estar andando com esses pés. Mas tu vai lá

0: para cá esse voo. Só que aí não foi. Aí que foi, já aconteceu isso.
1: Você falava para mim de que ele não tinha nenhum tipo de bronca, não é?
0: Não, assim, para poder informar, não sei dizer nada, não.
1: Nunca foi preso, não.
0: Nunca.
1: Inimigo também lá, não.
0: Só de boa. De boa, então não gostava dele por lá.
1: Casado ele?
0: Não, ele é solteiro. Mas tem dois filhos.
1: Fazia parte lá desse pessoal indígena, né?
0: Indígena e participar do AA.
1: Há quanto tempo que ele participava, ele vinha participando desse do AA lá?
0: Eu nem sei informar direito, mas acho que foi mais de cinco, muito mais de 5 anos já.
1: Não bebia ultimamente, não?
0: Não, eu não bebia não, pode ter estranhado. Só achei, por que João tá no AA, se João não bebe? Tem um jeito dele mesmo, ele gosta. Aí ele participava.
1: E ajudava a dar um apoio lá, né?
0: Ele ajudava, ele fazia o café para servir as pessoas. Era desse jeito.
1: E ainda ontem foi visto lá, estava com você, né?
0: Eu vi ele ontem. Foi para a despedida, como eu falei, porque eu ia vir de moto e não vim, vim a pé. Aí depois não quero ainda estar se encontrando, na entrada de São José já. Aí subi, conversei muito mais ele, aí ele disse que ia lá para cá, só que não foi. Aí foi hoje, aconteceu isso.
1: Até o momento não se sabe quem tirou a vida dele?
0: É, já me perguntaram, digo, eu não sei informar, não sei como eu sabia mesmo, de jeito nenhum. Se tinha alguma desavença assim, alguma coisa para resolver, só ele lá e quem fez, né? O problema é que pode saber. Agora a gente assim, é como eu falei, só ir lá em casa, uma vez perdida. Às vezes ir lá em casa não precisava mais eu, mas só era isso mesmo.
1: Do AA até onde aconteceu o crime, é distante ou fica pertinho lá?
0: Da onde? Da minha casa?
1: Da sua casa e do AA, para onde ele ia?
0: Fica distante da minha casa. É. Por causa que ele morava em Santa Rita e eu morava em São José. Aí estava na divisa, entre quase pegando para São José já. Mas era na estrada de Santa Rita ainda.
1: A polícia está investigando para saber quem também é a motivação, né? Chamou a atenção também de que foram 3 disparos, a informação de tiros é de arma do calibre 12, né?
0: Disse que foi, porque foi todo na rosto dele. Não vai ter, não vai poder nem abrir o caixão, vai ter que ser fechado.
1: Quem fez isso estava com muita maldade dele, né?
0: É, devia estar mesmo.
1: Também não se sabe o porquê, né? Vocês querendo justiça, né?
0: É, né? Descobrir isso era bom, né? Quem não vai trazer de volta, né? Mas pelo menos não ficava impune, né?
1: Saber se quantas pessoas praticaram, a motivação também, né, Ana?
0: A gente não sabe, né? Se foi de moto, se foi a pé, não tem como nem saber. Se publicar, não sabe, não tem como saber.
1: Foi logo hoje cedinho, né?
0: Foi umas 8 e pouco. Umas 8 e pouco.
1: Nessa hora ele estava indo para onde? Ouvindo?
0: Para o AA.
1: Tava... Todos os dias ele ia para lá?
0: Quase todo dia ele ia. É tipo, como eu falei, na segunda, no domingo teve uma comemoração lá e deu, acho que 3 anos que está nessa parte que mudou de local, né? Aí teve uma comemoração, ele foi para lá para fazer café e fazer a limpeza, mas o pessoal, que outras pessoas também iam também.
1: No final de semana e hoje estava para acontecer, no caso ontem, hoje a limpeza lá no local, né?
0: Foi isso, desse jeito.
1: Surpreendido, quando passava, estava sozinho, estava a pé?
0: Não sei se acho que quem foi falar já sabia a rotina dele, né?
1: Sabia o caminho já, né?
0: É, porque sabe que ele descia todo dia, essas horas.
1: Como você falou, não tinha bronca nenhuma, nunca foi em delegacia, não se meteu em confusão ultimamente também não, né?
0: Não, eu precisei conversar mais, ele era só conversa de boa mesmo.
1: Aí, tranquilo, né?
0: É, tranquilo.
1: Nem bebia, né?
0: Não entendi nem o velório, mas e muita gente perguntando, querendo saber, aí o rapaz disse, não, mas vai dar para fazer o velório.
1: João Batista é muito conhecido lá.
0: É, chamava João Coragem.
1: João Coragem, né?
0: Era, chamava João Coragem, é João Batista, João Coragem. Eu chamava com ele João, porque ele era meio... Andar todo doidinho, com os cabelos arba grande, cortava o cabelo, deixava o cabelo crescer, cortava só assim, eu vou brincar com ele. É, disse, é tua pista, né? Aqui dos lados é os cabelos, no meio, na mato, e aqui no meio é a pista. Aí ele, eu gosto assim, porque o povo fala que eu sou o João Doido, sou não sei o quê, então eu vou mostrar que eu sou fazer do povo falar mesmo. Era desse jeito, ele era todo brincalhão, era só o jeito dele, era esse.
1: Agora, quer dizer que o único vício que ele tinha, eu não tinha nenhum vício.
0: Não.
1: Nem bebia, né?
0: Não.
1: E principalmente droga que não usava mesmo.
0: Não, não, de jeito nenhum. Quando eu tenho certeza disso.
1: Você não está mentindo, está falando toda a verdade aqui, né?
0: Estou falando a verdade.
1: Você está muito bem com ele?
0: E eu não fumava, nada disso. É porque eu não falei, né? Eu posso ter se admirado nessa questão dele como participar do AA. Aí eu disse, não, porque ele gosta. Aí todo domingo ele ia para participar.
1: Eu sei que o mais rápido possível que a polícia lá está investigando já, o delegado, a polícia civil, para chegar quem fez isso com ele, né?
0: Verdade. Eu espero que consiga, né? Porque ninguém não viu, né? Foi um lugar que não tinha casa perto, não tem câmera para filmar, ninguém viu. Aí, e quem viu, acho que também vai dizer, né?
1: Nossos sentimentos, viu?
0: Muito obrigado.
1: Portanto, a gente lamentamos, essa morte aconteceu lá em Pesqueira, né? A vítima foi assassinada aí com vários disparos de arma de fogo, era indígena, então o crime aconteceu já nesta manhã, de terça-feira, por volta das 7h30, 8 horas da manhã. O corpo veio aqui para o IML e já vai ser liberado.

0: na tarde desta terça-feira lá, vai seguir para a Pesqueira. É com você.
1: É o plantão de polícia. Lembrando que daqui a pouquinho tem a turma da bola. Olha, de ontem para hoje, mataram 11 pessoas no estado de Pernambuco. 5 no Grande Recife e 6 no interior. 231 crimes de morte durante o mês de setembro, que termina hoje. E de janeiro até agora, já mataram 2.080 pessoas. Olha, deixa eu trazer detalhes, porque essa semana, no começo da semana, teve o crime de morte de Bezerros. Aí a gente falou aqui por cima, mas o nosso Reginaldo Souza vai trazer mais detalhes, como é que andam as investigações, e o Reginaldo está voltando novamente.
0: Verdade, a gente chega com você para falar em relação a esse homicídio. Foi no final de semana, sábado para o domingo, já na madrugada, por volta das 3 da manhã, a gente recebeu essa informação que foi no horário, quando essa pessoa, esse rapaz, esse jovem, 27 anos, que foi identificado por José Elton Nascimento, então passava nesta rua, nesta localidade, nesta madrugada, quando ele vai na motocicleta e chega a bater em uma caçamba que se encontrava nesta mesma rua, próximo também de uma academia e também bem próximo da UPA. Por que eu falo da UPA? Porque quando ele estava baleado, ele seguia para essa UPA, bateu nessa caçamba. Então, quando ele cai, então, populares observaram ele caído, ele estava se dirigindo, baleado com 2 disparos de arma de fogo, até a UPA desta cidade de Bezerros. Porque, como falei, bem próximo aonde aconteceu o caso, onde ele foi passando com essa motocicleta. Só que o pessoal fez uma ligação para a equipe do SAMU, que foi para o local, para lá. Quando chega lá, já identificando 2 disparos de arma de fogo pegando aí na vítima. Então, não deu tempo ele seguir para essa UPA, porque, como era bem próximo, mas aí ele chegou a cair próximo dessa caçamba. Então, o que aconteceu? O pessoal também fez um contato com a polícia militar, policiais da cidade de Bezerros, que fez o isolamento até a chegada da perícia do IC, que foi daqui de Caruaru para esse local, para a cidade de Bezerros. Então, qual é só o crime? Quando a perícia chega, identificando também esses 2 disparos de arma de fogo. A gente esteve lá hoje no local, conversando com 2 pessoas, até porque, como foi durante a madrugada, quase que ninguém se encontrava ali passando no local. Só que populares passavam quando observaram e chamaram aí a polícia militar. Então, mais um homicídio, a polícia continua investigando. O delegado da divisão de homicídio, doutor Bruno Vital, esteve também com a sua equipe, só que depois que deixou o local, já nesta segunda-feira, ficando à disposição da delegacia da cidade de Bezerros, doutor Patrick Marinho, que já hoje colhendo algumas informações e vai trazer mais detalhes brevemente em nossa programação. Mas aí, com relação ao crime, fui hoje à tarde no local e a gente conversou com 2 pessoas, 2 moradores dessa localidade. Vamos ouvir aí o relato dos dois.
2: A informação foi que ele já chegou aqui baleado, que ninguém viu que ele tiro, ninguém escutou por aqui, ninguém disse que escutou tiro.
0: E falaram até em assalto também, foi?
2: Foi hoje eu soube que disseram que ele disse, ó, já um rapaz, ó, eu me assaltaram, me assaltaram, me assaltaram. E parece que atiraram em mim, aí o rapaz olhou, disse, corra pra UPA. Foi essa que eu vi dizer.
0: Aí aqui tinha essa caçamba parada, né?
2: Tava, a caçamba tava ali.
0: Aí bateu na caçamba ele.
2: Bateu na caçamba.
0: E não deu nem tempo ele chegar até a UPA e chegando a cair nesse local, né?
2: Morreu aí mesmo. Disse que ele morreu aí mesmo.
0: O SAMU ainda veio pra cá?
2: Eu não vi nada.
0: Sabe dizer se veio não, né?
2: Não sei não. Não sei não, era que eu tava dormindo. Não vi nada.
0: Ele é conhecido aqui na localidade, a senhora tem conhecimento dele passar por aqui ou não?
2: Não, não conheço não. Não conheço ele não. Nem conheço a família dele, não conheço ninguém.
0: A senhora falava também dele que possivelmente levaram o pertence dele, talvez.
2: É porque se ele estava sem nada nos bolsos, com certeza é levado, né? Diz que ele vendia peixe na feirinha, eu não sei.
0: A polícia daqui de Bezerros, a delegacia, delegado, investigar para saber quem e também a motivação, né?
2: É.
0: O senhor estava em Caruaru quando soube, foi?
3: Estava em Caruaru. Bem cedo, ele ligou para mim, dentro, até atento, agora não sabia não. Cheguei hoje de Caruaru, não sei de nada. entendeu?
0: A senhora veio pra cá também nessa hora ou não?
3: Porque, não, eu não vim não. Eu dormi em Caruaru na casa de uma filha, quando foi o vencedor, eu cheguei, eu moro ali.
0: E o que o senhor ouviu também de conversa?
3: De conversa que eu não vi nada. Não vi nada de conversa. Cheguei hoje, né? Não vi nada quando cheguei, eu já estava enterrado, não vi
0: só
3: nada.
0: Só soube do acontecido, né?
3: Do acontecido só que eu cheguei aqui.
0: E aqui esse local é uma rua tranquila aqui.
3: E é tranquila, aqui é rua tranquila, tranquila ali.
0: E essa caçamba aqui, o condutor dela mora aqui também,
3: não? Não sei, eu não sei nada. Dono de caçamba, não sei quem é não. Diz que ela estava ali, hoje ela amanheceu ali.
0: Foi tirada do local, né?
3: Foi.
0: Onde o rapaz bateu, não é isso?
3: Com certeza, é.
0: Temos aí os dois irmãos, por sinal, dois idosos, né? Sem muita informação, até porque, como eles falaram, foi durante a madrugada, por volta das 3 horas da manhã. Mas, como eu falei, em relação à vítima, não se sabe ainda a motivação desse crime. A gente também recebeu informação de que o mesmo, já com passagem aí pelo sistema prisional, também envolvido aí na situação de drogas, essa informação que a gente recebeu, que a gente colheu. Só repetindo, lá no bairro Santo Antônio, na cidade de Viseu, final de semana, durante a madrugada, quando a vítima, José Elton Nascimento de Lima, com 27 anos, como falei, a polícia já ouvindo algumas pessoas, delegacia de Viseus, para saber quem e também a motivação desse crime, desse homicídio final de semana, lá na cidade de Viseus. Por enquanto, ninguém foi preso.
1: É o plantão de polícia. Olha, minha gente, no sertão, lá no, em Araripina, né? Uma garota de 17 anos, ela foi vítima da violência. Dois homens encapuzados invadiram a casa e mataram a tiros Ana Lucy Silva Souza, da Vila Serrânia. Ela estava na residência de uma amiga, quando dois indivíduos invadiram a casa e mataram essa mulher. Olha, deixa eu trazer detalhes agora, porque o nosso Ademilton Silva vai falar a respeito de um atropelamento que aconteceu na PS-160. Vamos lá, Ademilton!
4: Um atropelamento com vítima fatal foi registrado na PS-160, próximo à entrada do Sitingá, na zona rural do município de Itaguatinga do Norte. A vítima fatal foi o José Manuel da Silva, de 64 anos, e nesse momento também controlado do delegado Igor Nogueira, ele que está no plantão e traz informações acerca desse acidente, doutor, que pode ser repassado. Nossos cumprimentos, bom dia.
5: Bom dia. Infelizmente, final da tarde de hoje, tomamos conhecimento a respeito desse acidente de trânsito que acabou levando a óbito a vítima que estava atravessando a via, e o óbito foi confirmado ainda no local do acidente. Trata-se de um veículo do tipo caminhão, né? Um veículo que de fato carrega muita potência, nem precisa estar com muita velocidade, mas pelo peso do veículo acaba sendo uma colisão muito forte, né? A vítima infelizmente foi a óbito. Alguns levantamentos foram feitos ali de forma preliminar, não foi constatada até o presente momento as circunstâncias suficientes que indicassem culpa do motorista, né? Motivo pelo qual não está sendo realizada a autuação. O inquérito foi instaurado e a perícia compareceu até o local, e nós vamos aguardar aí o resultado do laudo pericial para poder ter as primeiras conclusões a respeito de se a culpa principal ter sido do motorista ou da própria vítima.
4: Ô, doutor, as informações que chegaram até a gente é que a vítima estava no sentido Sitingá, justamente a PS-160, onde provavelmente iria pegar um carro para vir para Santa Cruz.
5: Exatamente. Inclusive, há relatos de motoristas na proximidade que relataram o terem presenciado o acidente. Isso certamente vai nos auxiliar aí a chegar às conclusões a respeito do acidente com vítima fatal.
4: O condutor do caminhão, juntamente com dois ajudantes que estavam no veículo, né, ficaram no local até o término da perícia.
5: Exatamente, né? O primeiro indício de cooperação com as investigações é o fato de eles terem permanecido no local, a chegada do efetivo policial, e terem até o presente momento colaborado com as investigações.
4: Doutor, lá no local, quem tiver maiores informações também, possa municiar a Polícia Civil justamente com essas informações que repassa para a delegacia de Itaguatinga.
5: Até o presente momento não temos aí o registro de imagens e câmeras, então toda o que provavelmente acontecerá é que toda a investigação será feita por meio da prova testemunhal e com base no laudo pericial. Então, se houver alguém que tiver presenciado de forma visual o acidente, com certeza será muito relevante para a elucidação, né, a conclusão desse inquérito.
4: E o que chama a atenção também na ocorrência é justamente na situação do idoso já ter 64 anos e provavelmente não deu tempo até correr para atravessar a pista.
5: Com certeza, como se trata de um idoso, né? A gente sabe que a mobilidade ela se torna um pouco mais lenta, então eu acredito que isso também foi um fator que contribuiu para esse resultado infeliz.
4: Muito obrigado pelas suas palavras. Se quiser destacar mais alguma

0: a pés, que os indivíduos, as pessoas, né, que forem fazer essa travessia, tenham muito cuidado, muita cautela. Infelizmente, não é a primeira ocorrência que a gente recebe esse ano de atropelamento com vítima fatal. A gente pede aí as pessoas atenção e cautela para que isso não seja mais, venha se repetir até o fim do ano.
1: Estão as palavras do delegado Igor Nogueira, ele é o delegado regional de Santa Cruz de Cabaribe, porém está no plantão dessa terça-feira e relatou para a rede a respeito desse acidente com vítima fatal que ocorreu na PS-160, próximo ao distrito de Pão de Açúcar. Nesse momento eu converso com o perito criminal, doutor Teófilo, e ele traz informações como se deu essa colisão, que pode ser repassada nos cumprimentos. Bom dia.
2: Bom dia. Infelizmente, Zé Manuel ia atravessando a pista de retorno à sua residência após passar o dia, provavelmente, numa pequena propriedade que tem, e se distraiu na pista. Foi resultado, foi um atropelamento.
1: Doutor, nesse primeiro momento deu para identificar o que realmente causou o óbito da vítima?
2: Muito provavelmente uma distração da própria, né?
1: As informações é que a vítima estava transitando ou ia atravessando a pé?
2: Isso, ela vinha de sua propriedade, aqui próximo, no sítio Ingá, e atravessando a pista para retorno à sua residência.
1: Eu, doutor, o senhor tem informações se a morte foi imediata?
2: Sim, foi imediata. O caminhão passou por cima, né? E, naturalmente, traumatismo interno foi significante. A lesão se deu no tronco, né? Não pegou a cabeça, não. Mas como o caminhão pesado passou por cima, danificou os órgãos, quebrou as costelas, enfim, foi o fim.
1: Doutor, obrigado por suas palavras. O senhor trabalhando ao lado de quem na ocorrência?
2: Eu trabalho ao lado da agente de perícia, Raquel.
1: Estas foram as palavras do perito criminal, doutor Teófilo, ele que trabalha na Polícia Científica do Estado de Pernambuco, e relatou para a gente a respeito desse acidente ocorrido aqui na PR-160, próximo à entrada do sítio Ingá, zona rural do município de Taguatinga do Norte. A vítima fatal foi José Manuel da Silva, de 64 anos, conhecido como José Camelo. Com informações do local, Ademilton Silva.
3: É o plantão de polícia, pela Jornal de Caruaru. Olha, deixa eu trazer detalhes com o nosso Manuel Ricardi, porque teve um homicida, ou seja, tentou matar a mulher, foi preso após a agressão. Isso aconteceu aqui em Caruaru. Vamos lá?
4: Givanildo, voltando agora com mais informações da área policial. Dessa vez, mais um caso de agressão e que aconteceu em Caruaru. Na manhã desta terça-feira, aconteceu a prisão de um homem em flagrante, suspeito de agredir a própria companheira. Segundo a Guarda Municipal, a vítima procurou a viatura e denunciou que havia sido agredida pelo companheiro. O suspeito foi localizado e abordado pelos agentes na Praça do Rosário. Durante a identificação, foi constatado que o homem era foragido do presídio de Canhotinho e respondia por homicídio. Ele foi conduzido à Delegacia da Mulher, onde ficou à disposição da Justiça. Então, veja a situação envolvida aí. Um ex-presidiário, fugitivo do sistema prisional, lá em Canhotinho, que tem um relacionamento com essa mulher, acabou a agredindo. Com muita sorte, ela conseguiu se livrar dele e pedir ajuda, e ele acabou sendo detido, né? Ao ser abordado pela Guarda Municipal, foi constatado que ele tinha essa pena para cumprir ainda em Canhotinho e que era fugitivo.
3: E a gente vai agora para o nosso Josival Ricardo, porque um ladrão estava tentando roubar. Ele não foi roubar, rapaz, um carro, terminou dormindo dentro do carro. Vamos lá?
5: Isso aconteceu no bairro José Carlos de Oliveira. O suspeito, o José Vinícius Douglas da Silva, ele foi furtar uma Paraty que estava estacionada na rua. Mas depois de uma maratona de delitos praticados nas imediações, o Vinícius pegou no sono e foi encontrado pelo proprietário do carro por volta das 6 horas da manhã. Mas o suspeito estava dormindo tanto, estava tão cansado que roncava na hora em que a vítima chegou. A polícia militar foi acionada, o cabo Edeilson, o sargento Edeilson e o cabo Fábio Pereira, e o suspeito foi trazido aqui para o plantão da delegacia. José Carlos, proprietário do carro. José, você já trabalhou como segurança, hoje trabalha como pedreiro, e ter se deparado com a situação, o cara estava dormindo dentro do seu carro.
6: Eu nunca tinha visto uma situação dessa, a sair umas 6 horas para adentrar no carro, né? Eu vi esse elemento, né, que estava com os fios e dormindo dentro do carro e os fios no banco traseiro, né, e arrancou os fios do painel todinho do carro.
5: O seu veículo que estava com esse suspeito dentro, você acreditou que se tratasse de uma ação criminosa, que ele fosse furtar, ou você, sei lá, não tinha o que imaginar?
6: Não, na hora eu olhei como pelo estado da roupa dele, eu percebi, eu creio assim, na minha mente veio logo que era um mendigo, né? Que talvez ele

0: optou dormir e descansar a noite aí.
1: Devido ao frio?
0: Devido ao frio, né? Até então, isso aí. Mas quando eu comecei a analisar debaixo do painel do carro, a fiação que estava todinha, as chaves que foi encontrada nos pneus do carro lá, que ele usava para utilizar para fazer esse tipo de furto, né? Aí foi quando caiu a lógica, né? Bateu a adrenalina, que a gente sempre bate a adrenalina, só que é bom a gente se resguardar e chamar a polícia militar para que venha ser tomada todas as medidas.
1: Ô José Carlos, ele esboçou algum tipo de reação?
0: Ele, no momento, não. No momento ele ficou quieto, né? Porque talvez algo ilícito estava usando, mas com uns 10 minutos ele começou a querer ficar agressivo e sair dentro do carro. Foi quando a gente começou a conter ele lá, para que ele não saísse, e foi dado em flagrante.
1: Ele é suspeito de ter praticado outros furtos. Algumas vítimas compareceram aqui na delegacia e o reconheceram como sendo autor de outros delitos.
0: Sim, sim, positivo, positivo. É, já teve outras vítimas aqui, que a qual já furtou, ia furtar o carro, né, ia levar outro carro. Pneu, chaves de roda, chaves de boca, né? E até tem outros rapazes aí que a gente vai estar se indiciando para a delegacia de Salgado, para que venha mostrar vídeos e fotos de outro carro e de outro envolvido que estava junto com ele.
1: O José Vinícius está sendo trazido aqui pela polícia. Rapaz, você pegou no sono dentro do carro, aí. Tava cansado. Tava cansado, Vinícius. Quer falar conosco, está aí sendo conduzido agora para o exame de corpo e delito.
2: Vamos para Recife agora? Cadê o Adúcio Lucena com as últimas informações?
3: Olha, Givanildo, um homem foi assassinado com disparos de arma de fogo na rua Teolândia, no brejo da Guabiraba, zona norte da capital pernambucana. A vítima foi Manuel Galvão de Albuquerque, 45 anos de idade. De acordo com informações repassadas pela polícia, viu, Givanildo, sexta-feira passada, Manuel foi baleado no joelho e passou por cirurgia na emergência do Hospital da Restauração. Mas desta vez, ele foi assassinado a bala em via pública. A polícia acredita que esse crime tem a ligação com o tráfico de drogas da localidade, mas não descartou outras possibilidades para a motivação da morte da vítima. Policiais da Força Tarefa de Homicídios do DHPP, comandados pelo delegado Antônio de Campos, e os agentes da DEA, que é a Divisão Especial de Apuração de Homicídios, estiveram no local do crime para dar início às investigações. Logo após os trabalhos realizados pelos peritos criminais do Instituto de Criminalística, o corpo da vítima, Manuel Galvão de Albuquerque, 45 anos de idade, foi encaminhado para o Instituto de Medicina Legal, no bairro de Santo Amaro, na área central do Recife. E olha, Givanildo, um adolescente foi assassinado com disparos de arma de fogo na segunda travessa, 2 de fevereiro, no bairro de Aguazinha, em Olinda. A vítima foi Vitor Gabriel Alves de Lira, 17 anos de idade. De acordo com informações repassadas pela polícia, o jovem estava no local quando foi surpreendido pelos disparos e morreu na hora. A autoria, dinâmica e motivação desse crime ainda são desconhecidas da polícia. Policiais da Força Tarefa, do DHPP, sob o comando do delegado Antônio de Campos, e os agentes da Divisão Especial de Apuração de Homicídios estiveram no local do crime para dar início às investigações. Logo após os trabalhos realizados pelos peritos criminais do Instituto de Criminalística, o corpo da vítima, Vitor Gabriel Alves de Lira, 17 anos de idade, foi encaminhado para o Instituto de Medicina Legal. E Reginaldo Santana, de 48 anos de idade, conhecido como Cuca, foi morto a tiros no Córrego do Sargento. Isso que é no bairro da Linha do Tiro, zona norte da capital pernambucana. De acordo com informações repassadas pela polícia, viu, Givanildo, a vítima estava próxima à casa onde morava, quando três homens se aproximaram e efetuaram dezenas de disparos de arma de fogo. Foi bala para tudo que é canto. Segundo a perícia, foram mais de 30 disparos de arma de fogo contra a vítima, que morreu na hora. Motivação, dinâmica e autoria do crime estão sendo investigadas pelos policiais da Força Tarefa de Homicídios do DHPP, que foram até o local sob o comando do delegado Fábio Lacerda, e também pelos agentes da DEA, que é a Divisão Especial de Apuração de Homicídios. Logo após os trabalhos realizados pelos peritos criminais do Instituto de Criminalística, o corpo da vítima, Reginaldo Santana, 48 anos de idade, conhecido como Cuca, foi encaminhado ao IML. Eu volto com você, Givanildo.
2: Bora pro intervalo, a gente volta já. Coisinha pequenininha, não sai daí não.
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6: Muito bem, a gente retorna só pra

0: Zé, tchau, não dá mais tempo pra nada, um abraço pra todo mundo, se Deus quiser a gente volta amanhã nesse mesmo horário, com mais um programa Plantão de Polícia. Um abraço, até lá.
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1: 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Ralph de
2: Carvalho. Minha gente, nosso futebol, entenda Náutico, Santa Cruz e Sport, nosso futebol não fez times tão competitivos a ponto de sustentarem mais de 3 vitórias seguidas. Foi o máximo alcançado. Eles oscilaram muito até agora. Eu estou falando dos 3 e olha que Náutico e Sport já estão se sustentando na competição, próximo dos 45 pontos, e o Santa Cruz está virtualmente classificado para disputar a Série B. Mas essas equipes oscilaram. O Náutico ficou num período de 8 jogos sem vencer. O Sport também, 8 jogos. E o Santa Cruz teve uma tabela com apenas 19 jogos na primeira fase, quer dizer, muito abaixo da tabela das equipes que disputam a Série B, mas o Santa Cruz também teve uma sequência negativa de 4 jogos na primeira fase, antes da chegada do técnico Christian de Souza. Mas no futebol brasileiro, alguns times tiveram sequências impressionantes sem perder. E é bom a gente citar, porque isso lembra a história do próprio futebol. O Botafogo e o Flamengo dividem o recorde histórico de maior sequência invicta, ambos com 52 jogos sem perder. É impressionante. Isso não equivale a uma só competição, não. Há muitas. O Botafogo ficou esses 50, 50...

32 jogos sem perder entre setembro de 1977 e julho de 1978, contando amistosos e torneios oficiais. Considerando apenas o Campeonato Brasileiro, o Brasileirão da Série A, o Alvinegro detém a maior marca com 42 jogos invicto no período. O Flamengo alcançou a mesma marca de 52 partidas de invencibilidade entre outubro de 1978 e maio de 1979. As oscilações que tiveram até aqui Santa, Náutico e Sport deve-se ao fato de começarem as competições, as primeiras rodadas e as primeiras competições do ano, montando um time e as avaliações de quem rende ou quem não rende estão sendo feitas agora, ao longo do ano. Na verdade, os clubes vão acabar o ano ainda praticamente montando os times. Por isso, será prudente que eles fiquem com os jogadores que aprovarem esse ano. E justamente eu estou contando esse fato, essa história, para chegar nisso aqui, que eu venho me batendo há muito tempo, ver o futebol de Pernambuco voltar ao que foi no passado neste aspecto de ter equipes jogando durante 3 anos, mudando pontualmente alguns jogadores. Por isso, é importante que os jogadores que forem aprovados agora, jogadores que tiverem bom rendimento neste ano 2026, que eles sejam mantidos para que essas equipes comecem 2027 com pelo menos 50% de um time pronto. Mas vamos às quatro linhas, mas vamos ao que nos aguarda essa semana. O Santa Cruz está numa boa, só falta um ponto para subir. Ou um empate ou derrota do Floresta, que joga contra o Botafogo da Paraíba. Esse jogo, se houver derrota do Floresta ou empate, o Santa Cruz não precisa fazer mais nada, não precisa ganhar mais nem ponto, porque ele já sobe automaticamente para a Série B. Porque aí as outras equipes não alcançarão o Santa Cruz e o Maringá, que ficarão com as duas vagas do grupo. O Botafogo não chega perto do Santa Cruz e o Floresta, se tiver empate ou for derrotado, também não vai chegar perto do Santa Cruz. Aí o Santa Cruz fica com sua folga, obviamente, para disputar no restante deste quadrangular a posição para disputar o título ou não. Mas disputar o título não é o mais importante. O mais importante é subir. E o Santa Cruz está com essa subida iminente. Tem jogadores importantes de volta, como Ronald e Eurico, mas o técnico Christian de Souza está preocupado com o emocional da equipe. A ansiedade pelo acesso à Série B, com a casa cheia, com a multidão coral no estádio, na Arena de Pernambuco. Os jogadores poderão até ficar tão ansiosos quanto os torcedores, e é isso que o técnico quer resolver. O elenco do Santa é experiente, com jogadores de maior média de idade dessa competição. E o ambiente está 100%. O cenário é ótimo para a comemoração de volta à Série B. Santa e Maringá vão jogar no sábado. O Alvinegro vão jogar no sábado. O Náutico, O Náutico, que joga na sexta, não terá Igor Fernandes. Certamente o atleta com a contusão grau 1 não vai poder jogar. E ele tem sido muito útil jogando como quarto zagueiro e como lateral esquerdo, que é sua função de origem. Isto por essa contusão. Porém, tem o zagueiro Léo Índio voltando e tem o Rian, que já vem jogando como lateral esquerdo, pronto para fazer essa lateral. O problema do Náutico não é jogador. Pelo visto, já tem um Paulo Sérgio que pode assumir

0: de titularidade, tem uma variação que pode ser feita no ataque com jogadores que melhoraram de produção, como é o caso do Derek, o Júnior Todinho, jogadores que se habilitaram nessa reta final do Náutico. O problema do Náutico é o Fortaleza no Castelão. Porém, o Fortaleza não é imbatível. O seu último jogo foi um empate com o Athletic, que joga amanhã com o Sport. E o empate foi de 2-2 lá no Castelão, provando que não é o fato de ser terceiro colocado, está com 52 pontos, que o time do Fortaleza tenha se tornado imbatível dentro de casa. Não está sendo imbatível, embora ele não tenha perdido para a equipe do Atlético. Foi apenas um empate, mas pode perder pontos mesmo no Castelão. O Náutico, se de fato virou a página com aquela apresentação de primeira grandeza no clássico com o Sport, vai encarar bem o tricolor do PC. É só tirar da cabeça que está jogando no Castelão. Está jogando num campo qualquer. Está jogando contra o Fortaleza e o Náutico procurar entregar o futebol que entregou na sua primeira partida sob o comando do Bruno Pivetti. E o Leão, pelo que ouvi, tem uma baixa considerável. É uma provável baixa, que é o Diego Hernandes, que saiu do jogo com o Náutico e estava referindo dores. Mas isso pode até melhorar até o jogo de amanhã. Agora, para vencer amanhã em Minas, o time do Sport vai ter que mudar muita coisa daquilo que se viu no jogo contra o Clube Náutico Caparibe. A gente sabe que as laterais não renderam, espera-se mudança nesse setor. O técnico resolveu mudar o meio campo porque não jogou bem o primeiro tempo. Ele fez alterações profundas para o segundo tempo sem ter feito uma boa avaliação e certamente errou nas mudanças que fez. Colocou o Alano no time e ele voltou a não render. Quer dizer, se o Diego Hernandes estivesse bem, eu acho que o meio campo deveria ser outra vez o William Oliveira, montar a mesma equipe que jogou na partida passada, no clássico, seria o meio campo com o William Oliveira, com o Fernando Sobral e o Diego Hernandes. Ele deve colocar o Patrick de Paula no lugar do Diego Hernandes, porque eu creio que o técnico Mariano Sosso viu que o Juan Alano, apesar da grande vontade de jogar, ele não está conseguindo colocar dentro de campo, entregar um bom futebol. Não chegou ainda o momento dele. E o ataque do Sport vem sendo um problema há muito tempo, mas agora se agravou pelo fato de que Perotti também não está rendendo. Caiu de produção, mas o Sport contratou um centroavante para essa eventualidade. E já teve a oportunidade de jogar e fazer um gol contra o Clube Náutico Caparibe, que é o Neto Pessoa. Então o Neto Pessoa poderá ter chance aí no lugar do Perotti. Quem deve permanecer, porque esse é o melhor jogador do time, é o Barleta. E a ponta esquerda do Sport também precisa de socorro. Mas eu sei que todos os treinadores, foram três que passaram pelo Sport, tentaram mudar isso e não conseguiu. Você vê que agora foi contratado o Kevin. Colocado na posição, o Kevin também não rendeu. Aí o técnico teve que voltar ao Marlon, o Marlon Douglas, que também não rendeu. Acaba sendo o Cleison o melhor jogador para a posição. Se ele não é o melhor do ataque, mas pelo menos é o melhor entre aqueles que estão disputando essa ponta aí no ataque do Sport e não tem conseguido. Então o Sport tem um problema localizado no ataque, mas eu acho que tem jogadores para as outras posições. Na lateral direita, está se levantando a hipótese de que o técnico Mariano Sosso vá sacar o Pus para colocar o Claudinho. E na lateral esquerda, apesar de Raí também não ter conseguido jogar bem nas oportunidades que teve, ele tem um Edson Lucas que vinha jogando regularmente e não sei por que perdeu a posição. E o cara é, por enquanto, o melhor daquela posição ali na lateral esquerda. Então, o técnico tem na mão como fazer o time do Sport produzir mais e jogar melhor. Que faça, porque o jogo é amanhã, quinta-feira, contra a equipe do Athletic de Minas. Athletic que tem um aproveitamento em casa muito bom, de 53,33%. De 10 jogos em casa, o Athletic teve 4 vitórias, 4 empates e só 2 derrotas. Quer dizer, é um mandante com personalidade. Fora de casa, ele também tem feito uma campanha regular. O último jogo foi esse contra o Fortaleza e empatou em 2-2 lá dentro do Castelão. Este é o primeiro jogo dos próximos para o trio de ferro. É esse do Sport amanhã contra o Athletic. Outra coisa que cabe dizer ao final desse comentário. O time do Sport, ele precisa vencer em casa e fora de casa, porque ele precisa de 7 vitórias. Ou, no mínimo, 19 pontos. 7, 3, 7, 21. Seriam 21 pontos. Que sejam 6 vitórias e 1 empate. Mas o Sport precisa, se quiser, entrar no G6 e disputar a subida para a Série A. Porque se garantir na competição, o Sport já está garantido. Com 44, 45 pontos, se garante e o Sport já tem 44. A ambição e o investimento feito no elenco do Sport foi para voltar à Série A. E não está fácil, não. A gente está vendo o time com uma oscilação brutal. Mudou de treinador, mas não mudou de conduta. O time do Sport precisa de uma personalidade mais forte, não só para jogar bem em casa, mas para jogar bem fora de casa, se quiser chegar para poder disputar a subida para a Série A. É uma tarefa que é preciso foco, desafio e um pacto com o grupo, apontando que o objetivo é esse e todos trabalhem nesse sentido. Porque o Leão está chegando ao fim da competição e é a equipe hoje que está mais oscilando aqui dentro do futebol de Pernambuco. Uma boa tarde, minha gente. Volta Alexandre Costa para comandar o segundo tempo do Assunto é Futebol.
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0: Estamos aqui com o Ralf de Carvalho e Haroldo Costa para a gente falar, comentar os assuntos do futebol pernambucano. É uma semana, mais uma vez, né, decisiva para o futebol do estado e, sem dúvida, uma expectativa enorme aí do torcedor tricolor para o jogo do sábado, esse jogo 5 da tarde na Arena de Pernambuco. Um empate leva o tricolor para a Série B do ano que vem. E até a derrota, né, caso outro jogo, o resultado seja satisfatório e que, evidentemente, não acompanhe na pontuação. Ele torce aqui para uma vitória do Botafogo. Botafogo da Paraíba, que tem apenas um ponto no grupo B da Série C. Bem, são vários fatores que a gente tem que comentar, e principalmente aí os ventos positivos, né, Haroldo? Porque o que a gente observou da semana passada para cá, a probabilidade da liberação de uma verba, até para dar aquela oxigenada nos caixas, impulsionar, né, um elenco que vem batalhando e obtendo resultados, a presença da torcida é gigante, pode ser o maior público do ano, né, na Arena de Pernambuco, sem dúvida, porque todas as cadeiras serão disponibilizadas. Havia até uma pausa na venda dos ingressos, vi muita gente reclamando, mas agora retomou, né? Estão vendendo novamente os ingressos, havia torcedor procurando aí, a demanda não estava ainda para a torcida, né? Num número total, em sua totalidade, mas agora ela já está disponível e tem muita gente comprando ingresso para essa partida. Então, tudo conspira para que o Santa Cruz suba de divisão com uma festa da torcida tricolor depois de, a gente comentou isso aqui semana passada, né? 10 anos em meio a uma Série A, no intervalo de uma Série A para uma queda a uma Série D. Em uma disputa de Sul-Americana para uma Série D e até ficar sem divisão. A gente falou sobre esses detalhes que chamam muito a atenção para o nosso futebol. Isso é para ser muito ovacionado, né? Muito comentado pelo torcedor, esse acesso do tricolor depois de longos anos de muita dificuldade. Obviamente que no fim do ano a gente vai estar aqui comentando o que fazer para uma sustentação em divisões maiores do futebol brasileiro, que é um problema a se pensar. Mas agora o torcedor não quer nem saber, ele quer saber de acessar a Série B, de fazer a festa. Já tem gente fazendo a festa desde a semana passada, foi adiado, né, por alguns detalhes, por alguns percalços, mas isso pode ser retomado aí no sábado. Haroldo Costa, boa tarde.
1: Boa tarde, Alexandre, Ralf e quem nos acompanha aqui na Rádio Jornal. Você estava falando aí sobre essa condição financeira, né, do jogo do próximo sábado, ele pode render aproximadamente 2 milhões de reais para o Santa Cruz. A renda do jogo anterior contra o Floresta foi 1 milhão e 800, não é isso?
0: Foi 1 milhão e 700, quase 1 milhão e 800.
1: Eu não sei quanto é que fica isso líquido, né? Isso
0: é os bruto. Meninos falaram aqui no Domingo Esportivo, o Boris falou 600 mil, né? Porque disse que tem algumas coisas aí que já não, ele, o Santa Cruz já não conta com esse dinheiro todo, né?
1: Aí fica só 600 mil?
0: Ele falou 600 mil.
1: Puxa vida, né? A renda...
0: Já pensou.
1: Entre o bruto e o líquido a diferença é muito grande, mas... A informação...
0: Tem adiantamentos aí com a empresa também, né? Dos ingressos, né?
1: Mas a informação mais recente é dessa vitória na justiça aí, né? O juiz liberando mais de 6 milhões de reais para o Santa Cruz fazer esses investimentos. Acho que era tudo que o Santa Cruz desejava, né? Que o presidente Bruno Rodrigues queria, né? Deixar tudo em dia com os funcionários, né? Esses que ganham menos. E com os atletas também, porque você tem nos jogadores ali o resultado final do que é o Santa Cruz, que é o Santa Cruz Futebol Clube. Então, quando o time entra em campo, se você tem os jogadores recebendo em dia, tudo flui positivamente, né, para que as coisas deem certo. Então, deixando tudo em dia, os jogadores já não estão mais com o discurso, né, dos atrasos. O discurso mudou completamente. A gente ouviu aqui, ao longo dessa temporada, né, muitos jogadores se pronunciaram. O Eurico falou aqui nesse microfone onde eu estou nesse momento. O Everaldo depois falou sobre isso, mas acreditaram na palavra do presidente. O presidente correu atrás aí dos recursos, do que tinha que ser feito, e conseguiu resolver. E agora vem essa informação de que tudo será solucionado. Que vai

0: conseguir colocar em dia com todo mundo, né? Com o elenco, com os funcionários. Então, isso são os ventos que estão soprando a favor, realmente, da Arruda.
1: Um fim de ano diferente
0: aí, diferente,
1: né? Para a torcida do Santa Cruz.
0: E com o acesso, né? Que aí coloca o Santa Cruz também no patamar que ele merece, né? Que é estar ali, no mínimo, numa Série B. E lutar, quem sabe, no ano que vem para algo maior. Mas, sem dúvida alguma, Alexandre, a redenção do Santa Cruz Futebol Clube. Eu imagino que a renda do sábado, junto com os valores que foram já liberados pela Justiça, né, fazem com que o Santa Cruz respire, tenha um fim de ano bem melhor do que foi o início. Porque no início a gente tinha aquelas promessas, né? Promessa de SAF, salários mais altos, jogadores que foram contratados pelo pessoal da SAF e que ganhavam muito mais e que tiraram o Santa Cruz da realidade da própria Série C.
1: Além das incertezas, né, de não ter um dinheiro, de ter subido de uma divisão, né, com muita dificuldade.
0: Dificuldade.
1: E não pagar ainda alguns jogadores, que ele sofreu com isso.
0: A,
1: né,
0: folha é mais cara, né, porque você faz um contrato com o jogador e ele ganha mais. Ele vai pesar na folha na hora de fazer o pagamento. Eu acho que tudo isso ficou para trás. O fim de ano do Santa Cruz, ele tem realmente um fim de ano com outro, abre-se um novo horizonte, né, para o clube. E eu fico muito feliz em ver isso, porque a gente lamentava muito, né, o que acontecia com o Santa Cruz e o que aconteceu com o Santa Cruz há pelo menos 2 anos. Né? A ausência de divisão, ali foi terrível, o pior ano da história. Mas o Santa Cruz hoje não, ele vê novos horizontes, estão abertos novos horizontes, novas possibilidades. A própria ida para a Série B, confirmando nesse sábado, que eu imagino que seja confirmada, né? Como você falou, Alexandre, até com derrota pode subir, ela já cria uma perspectiva maior, até sob o ponto de vista de você ter novos recursos, né? O maior espaço na mídia, né? Uma temporada inteira. O Santa Cruz vai entrar em campo em abril de 27 e vai parar de jogar no final de novembro, né? Então você já tem uma temporada inteira garantida. Isso por si só já é bom para você ir atrás do patrocinador, né? Para você negociar. Ó, a minha marca tá aqui o ano inteiro para você ver. Então são muito bons ventos.
2: O Haroldo, e desculpa interromper aí.
1: Oi, Ralf, boa tarde.
2: Eu, Alexandre, boa tarde para vocês. Olhe, nesse caso da renda, o Santa Cruz ficou com 1 milhão e 800 integralmente. Não houve desconto para o Santa Cruz. Essa foi a informação da Federação Pernambucana de Futebol, que diz que está pagando os custos para ajudar o Santa Cruz de tudo dentro do estádio. Então, de que o Santa Cruz levou a renda toda. Então, esta é uma informação oriunda do presidente Evandro Carvalho. Se tiver alguma contestação, a palavra foi dele. Então, o Santa Cruz tem o dinheiro. Agora, o Santa Cruz também deve a muita gente, né?
1: Esse é o problema, né? Adiantamentos, como a gente falou aqui. Agora, tem muita coisa desencontrada aí, né? Porque o Boris passou outro tipo de informação para nós aqui. Mas, enfim, se você tem essa informação, Ralf, é interessante que se dê aqui.
2: Informação, né, dada por ele. Enquanto você estava falando, eu liguei. Digo, como é? Quanto mesmo o Santa Cruz levou? Ele disse, levou tudo. Porque toda despesa a federação assumiu. E tem sido assim. É uma forma de ajudar os clubes. Com o Santa Cruz, com o Náutico também, a federação está pagando as despesas. Agora, eu estive fazendo as contas aqui, se fosse de acordo com o desconto tradicional da CBF para jogos da Série C, isso varia de acordo com a despesa no estádio. Mas de uma renda de 1 milhão e 800, o time tira líquido 810 mil reais. De qualquer maneira, é muito dinheiro.
1: É interessante que em cada detalhe, se tem um custo, né? Você abrir a arena, você joga na arena que não é o estádio dele, aí você contrata o segurança também particular, além do, logicamente, ter um apoio do efetivo ali da polícia, que é destinado pela segurança pública, né? Isso aí é uma obrigação, há uma obrigatoriedade disso nos estádios. Mas tem também a abertura das catracas, né? As entradas, enfim, todo o
0: processo. Famosa operação de jogo, né?
1: Operação de jogo. Operação de jogo. Deve gerar em torno de uns 200 a 300 mil, né?
0: Você tem ali um custo fixo, né? Até que se abrisse o Arruda, existiria
1: também,
0: algum custo
1: também.
0: Mas eu imagino que a renda do sábado é mais uma possibilidade do Santa Cruz respirar, viu?
2: Sem dúvida. Agora parece que o Santa Cruz, e time que deve, fica com medo de dizer que ganhou dinheiro. Acha que a corrida dos credores vai ser grande.

0: né? Deve ser isso.
1: É um problema também, né? Por causa da recuperação judicial, né? Você não tem um dinheiro...
0: É, mas essa aí é intocável. Essa era para... O Santa Cruz agora teve liberação de dinheiro. Mas antes estava acertado que todo o dinheiro, exceto esse da renda que vai para pagamento de salário, mas todo o dinheiro de publicidade, de tudo, tinha que passar antes pela conta da Justiça. E a Justiça é que ia liberando em conta-gotas para o Santa Cruz. Mas não é o caso especificamente desse momento.
2: E eu ouvi uma informação também, né, do próprio presidente, aqui, quando esteve recentemente, que deseja reabrir o Arruda para no mínimo 30 mil torcedores já para o Campeonato Estadual, já para a abertura da temporada de 27. Essa também é uma boa informação. Acho que o Arruda teria que ser aberto para 60 mil, né? Essa é a verdade. A torcida do Santa Cruz encheria ali sempre.
1: Ah, sem dúvida.
2: Né? Mas o...
1: Infelizmente que se hoje, né, ele estivesse aberto para receber o torcedor, não poderia ser nesse número, né? Porque tem as reformas e tudo isso impossibilita hoje o torcedor de chegar junto. Até nisso o Santa Cruz perdeu, né, nesses últimos anos, de não ter o patrimônio porque não teve investimento.
2: Exatamente.
1: Não teve dinheiro, né?
2: Mas o próprio presidente já disse aqui, em 27 ele reabre o Arruda e quer reabrir para 30 mil. Acho que 30 mil é um número razoável.
0: É metade da capacidade autorizada pela CBF depois da mudança, que é 60 mil ou 66 mil ou 60 mil e 600 torcedores.
2: Para jogos grandes e maiores, né, para jogos em que você tem uma estimativa de público maior, como esse de sábado, aí até o próprio Arruda vai ficar limitado. Mas quem sabe um dia o Santa Cruz possa reabrir totalmente o seu estádio, né?
1: É uma expectativa, né? Bem, e nesse jogo da Arena, a gente está também, né, acompanhando detalhes desse time do Christian, que é como vai se comportar contra a equipe do Maringá, porque muitos estão falando, o Maringá também precisa do resultado, né? Até um empate, obviamente, que se o Floresta tropeça contra o Botafogo, o Maringá estaria, né, com essa vantagem também de subir de divisão a partir desse jogo. Um empate salvaria, né? Eu colocaria o Santa Cruz na Série B e o próprio Maringá também não iria no apuro para a última rodada da Série C. Tem essa questão também, né, Haroldo? O Maringá ele não vai querer vir para cá para fazer um jogo de empate, ele vai partir para cima, né? Então o comportamento do Santa Cruz é que vai ser muito avaliado nessa partida aí, essa penúltima da Série C, né?
2: É, jogando de forma reativa, você tem que ter paciência, né? Muita gente usa até o termo, né? Usa até essa frase, né? Saber sofrer, porque o outro time vem para cima e você fica ali na base da espera, esperando uma chance para contra-atacar, esperando uma chance para tentar criar algo, mas você sabe que o teu adversário está tomando a iniciativa, está vindo para cima. Então, eu acho que o Maringá, ele vem para cima. E isso deixa o jogo diferente. Não é o Santa Cruz que vai ter que propor tanto. Mas como é que você não vai propor, Alexandre, diante da sua torcida com o estádio cheio, né, com a arena lá, com os tricolores, você vai ficar esperando o Maringá atacar? É. Então vamos ver qual vai ser a estratégia que o Christian vai utilizar. No jogo do sábado, lá em Fortaleza, o Santa Cruz jogou reativo. Aliás, o Floresta foi para cima mesmo, assim, praticamente deixou o Santa Cruz sem respirar nos 15 minutos iniciais. Tanto é que encontrou o gol.
1: Né?
2: Encontrou o gol nos 15 minutos. E antes dos 15, já teve duas oportunidades claras. Então, jogar reativo é sempre desafiador. Você vai ficar aqui atrás até quando, né? Mas eu imagino que pro jogo do sábado também não dá para ficar só esperando o Maringá jogar. Vai ter que sair pro jogo também.
1: Tem que ter proposta de jogo, né, Ralf? Não pode só se defender porque... Tudo bem que o empate leva, né? Mas aí o torcedor quer ver futebol também, ele quer que o Santa Cruz vença a partida. E 1-0 já é goleada
2: num
1: jogo
2: dizem,
1: como esse.
2: Dizem, né? O Ralf pode até confirmar isso, que tá aí, comenta há tanto tempo. Quem joga pelo empate parece que fica muito mais próximo da derrota, né? Porque ele perde a vontade de vencer, né?
0: Já entra querendo segurar o placar. Agora, olha, eu digo isso, eu gostaria de dizer que o Santa Cruz tem o maior time do mundo. Gostaria muito de encher a boca e dizer isso. Um time como já vi jogar do Santa Cruz aqui. Time para enfrentar Flamengo, para todo mundo. Eu gostaria de dizer isso de novo. Mas se eu dissesse uma coisa dessa, soava falso. Porque o torcedor do Santa Cruz sabe das limitações do time. O Santa Cruz, se for propor pode perder o jogo. É por isso que muitas vezes o treinador bota um pé atrás.

0: O torcedor quer o time dele na frente, comendo. Mas se pode jogar reativo, isso é ofensivo. É só ter uma sequência de contra-ataques condizente, não ficar só atrás. Então, eu diria, deixa o Christian armar o time de acordo com a visão dele, porque ele não falou em sistema tático, em escalação. A preocupação dele era o emocional. Ele disse isso tão logo acabou o jogo anterior com o Floresta. O próximo jogo, a arena vai estar lotada, tem a ansiedade da torcida para carimbar o acesso, do time também. Então ele precisava, durante a semana, aliviar a adrenalina, tirar essa situação emocional, essa ansiedade. Então, eu diria que ele conhece o plantel que está lidando. Não era para ser assim, porque o plantel de maior média de idade, me parece que é o do Santa Cruz, nesse quadrangular. Então, o Santa Cruz era para ter um time concentrado, sereno, para esse momento de decisão. Porque o momento de decisão é uma coisa realmente diferente. Mas eu acredito que, do jeito que vem sendo, vai ser. Porque o Santa Cruz pode até eventualmente perder o jogo e se classificar. Porque ainda está naquela história de que o resultado do Botafogo com o Floresta define tudo. Se o Floresta não ganhar, não precisa nem perder. Se o Floresta não ganhar, não vai alcançar o Santa Cruz mais. Mesmo que o Santa Cruz perca todas até o final. Então aí o Santa Cruz se classificaria com o Maringá. Ele poderia comemorar, já ter uma comemoração dupla no estádio se acontecesse isso com o jogo do Botafogo, com o Floresta.
1: É,
0: então, é um time para estar tranquilo, mas o técnico está preocupado com isso, com ansiedade. Então ele vai cuidar da ansiedade. E creio que o Santa Cruz, mesmo que tente segurar, ele vai atacar, porque todo mundo quer dar satisfação à torcida. E torcida não gosta de ver time com linhas baixas. A torcida gosta de time na frente, no ataque, buscando gol. Deve acontecer isso, e eu diria que o que a gente quer é a subida. Não é partida brilhante, não é a essa altura, ninguém vai cobrar desempenho, vai cobrar resultado, Alexandre Haroldo.
2: E tem outra coisa, Alexandre, eu falei aqui sobre o jeito de jogar quando você tem um empate, né, a seu favor, mas isso não deve ser descartado, tá? O Santa Cruz tem a vantagem do empate, né?
1: É.
2: Então, jogou a responsabilidade para o outro lado. O time do Maringá é que vai ter que ter ousadia dentro da arena, com mais de 40 mil tricolores. Por isso
1: que eu disse que ele vem para cima.
2: É,
1: né?
2: E aí, vamos ver.
1: O comportamento do Santa Cruz com essa ação do Maringá.
0: O Santa Cruz, né? Agora, tem que ser inteligente. Agora, o Maringá também não vai ser desesperado, não, porque se tem dois clubes a subir, são Santa Cruz e Maringá. Então, o Maringá está nessa proposta de que o empate é bom para ele também.
1: É verdade. Agora,
2: sim, o Santa Cruz acabou de atualizar, né?
1: Sim.
2: Mais de 40 mil ingressos vendidos para o jogo de sábado. Acabou de sair uma atualização exatamente agora, 1h38.
1: É, estamos na quarta-feira, sexta-feira não tem mais ingresso para ninguém. Vai ser assim. Torcedor que garantiu. Nas próximas horas vai vender tudo aí. Vai ser bonita essa festa aí do sábado, Santa Cruz e Maringá na Arena de Pernambuco, 5 da tarde. Bem, vamos fazer um intervalo? A gente volta daqui a pouquinho.
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3: Diferente, sob o ponto de vista de que você coloca um treinador para 10 jogos, que foi o que aconteceu com o Sosso, e isso poderia acontecer, oscilação. Eu sei que a torcida, né, imaginou, com o Sosso as coisas vão ser diferentes, vem aí um novo treinador, o time vai jogar, remotiva. Isso é um ponto. A questão da remotivação, ela acontece com a troca do técnico, mas ela não muda completamente um time de futebol, né? É. Você ainda tem falhas, você ainda tem questões técnicas para serem resolvidas. Então, eu quando vi essa mudança, fiquei aqui pensativo. Eu digo, olha, isso não é como se fosse uma varinha de condão, né? O Sosso vai chegar aí e vai dizer, agora joguem, e aí todo mundo começa a jogar. Não é assim. É um quebra-cabeças. Eu sempre faço essa comparação com quebra-cabeças, quem nos ouve aqui. Onde você tem que encontrar as peças. Ah, veja, ele foi muito criticado por ter feito alteração lá, né? Tirou o Sobral. É assim, o treinador tenta fazer uma coisa, dá tudo errado. Eu me lembro do jogo contra, Alexandre, o CRB. O segundo tempo, o Depena chegou a jogar de lateral esquerdo. Ele tirou o Depena do meio e jogou na lateral esquerda. Então, veja, como você acaba mexendo muito assim. Mexeu demais. Tentou fazer uma coisa e deu errado. Essa é a cara do esporte nesse momento. Eu acho que você está tendo um treinador que está se ambientando com um grupo, com um time. Está tentando aplicar as suas ideias. Mas agora que ele está tendo ali uma semana, duas semanas de trabalho. Então, é meio complicado isso aí. Muita gente vai dizer, mas o Pivete pegou o time aí em um treino e o time ganhou o clássico. Mas ali é diferente. Qual foi a mudança que o Pivete fez em relação ao time do Hélio? Nenhuma. O que entrou ali foi a questão da motivação. Foi. Quando os caras viram um novo treinador e resolveram jogar. Agora, no caso do Sport, não. Ele está remontando. Quem eu coloco na direita? Pulse? Não, vou tirar. Vou botar outro. No meio? Quem é o meia? E nas pontas? Você tem muitas coisas na cabeça do treinador e ele ainda está tentando encontrar um time.
4: É por aí, né, Ralf? Essas possíveis mudanças não, contra o time do Atlético, né?
5: Eu disse lá atrás que entendo que o Mariano Sosso é um treinador comum. Não vejo o Mariano Sosso acima dessa Série B assim. Então, como um treinador comum, ele vai errar. Tem erros do time e erros dele. O time errou contra o Náutico e ele errou contra o Náutico. Então, agora é o conceito dos dois. Aquela história do meio campo, não foi só o fato dele ter tirado o Fernando Sobral. É que ele tirou o Diego Hernandes, que era quem estava metendo a bola, para o Barleta e para o Perotti. E entrou o Alano e não fez isso. Ele teria que tirar o Alano, porque os dois jogaram junto 15 minutos, porque a mudança foi no intervalo. Com 15 minutos de jogo, ele resolveu tirar de novo o meio campo. Então ele notou que errou. A mudança no meio campo não era para ser aquela. Mas é normal, ele está conhecendo o pessoal. Lamentável que foi um clássico. E no clássico repercute muito mais por se tratar da rivalidade local. Agora, ele vai jogar contra o Atlético. Atlético é bom em casa. É um time que defende bem o seu território. Tem mais de 53 e mais um pedaço por cento de aproveitamento dentro de casa. Então, ele tem que ter cuidado. Então, ele já está cuidando aí, anunciou que vai mudar nas laterais e precisa, porque o Augusto Pulse, ele não tem segurado a titularidade. Todo treinador prefere, às vezes, improvisar, como foi com Gilmar Dalpozo, que improvisou, botou ali o Aju na lateral. Então, agora ele deve perder a posição para o Claudinho. Mas o Raí Lopes também não jogou nada ainda. A gente sabe que é um jogador que tem bagagem, mas não está no momento dele. Então, devolve o Edson Lucas, que vinha jogando bem. Eu não sei porque é que treinador, só porque tem um cara para estrear, ele pensa que vai melhorar, tira o que está indo bem para botar o novo. Aí quebra a cara, o time vem para baixo todo ele. É o caso do Edson Lucas, estava fazendo um futebol regular, um arroz com feijão produtivo. Então, agora, novidades do meio campo para frente, No meio campo, eu acho que ele já tem arrumado.

0: arrumado, o meio-campo do Sport tem como arrumar. A questão é o ataque. Perotti deve ficar sem fazer gol, ou está na hora de meter o Neto Pessoa? É para pensar, porque o banco, ele também é um professor, ele ensina. Então, talvez o Perotti precise ver o jogo de fora para novamente voltar a crescer. Então, isso ele pode mudar. E na ponta, um lado tem Barleta, a outra ponta não tem ninguém ainda. Gira todo mundo e ninguém agrada. Então, eu acho que o menos ruim é Cleison para botar nessa ponta esquerda.
1: Vamos embora. Haroldo, um abraço.
2: Valeu, Alexandre.
1: Valeu, Ralf.
0: Uma boa tarde, gente.
1: Intervalo e a gente volta aqui para fechar o segundo tempo do Assunto é Futebol.
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7: O ministro do Supremo Tribunal Federal, STF, Flávio Dino, determinou nesta quarta-feira que a Polícia Federal investigue uma aparente disseminação de ataques a imagens religiosas católicas pelo país. Dino disse ter recebido uma série de denúncias relativas a ataques a imagens de santos, alguns dentro de igrejas, desde que decidiu restabelecer a publicação na internet de posts com críticas a um projeto de instituição de Nossa Senhora Aparecida do título de Padroeira do Brasil. No despacho desta quarta-feira, o ministro citou 11 casos noticiados nos últimos meses com ataques a imagens católicas. Dino afirmou que a atuação da Polícia Federal se justifica considerando a repercussão interestadual, a necessidade de repressão uniforme e a natureza aparente de crimes contra os direitos humanos. O ministro também determinou que a Procuradoria-Geral da República, PGR, atue no caso. E o Tribunal Superior Eleitoral, TSE, começou a julgar nesta quarta-feira se mantém a decisão do ministro André Mendonça, que ordenou a retirada da internet de postagens associando o presidenciável Flávio Bolsonaro do PL à retirada do título de Nossa Senhora Aparecida de Padroeira do Brasil. Até o momento, só o ministro André Mendonça votou no julgamento, no sentido de manter a decisão pela derrubada das publicações. Restam votar os ministros Dias Toffoli, Estela Aranha, Floriano de Azevedo Marques, Nunes Marques, Ricardo Vilas Boas Cueva e Sebastião Reis Júnior. O caso é julgado pelo plenário do TSE, após disputa de liminares envolvendo também os ministros Flávio Dino e Luiz Fux, do Supremo Tribunal Federal, STF. Kevin Paes, Rádio Jornal.

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3: Comigo, muito boa tarde para todo mundo. Boa tarde, Pernambuco. Agora são 2:05. Está começando o Rádio Livre desta quarta-feira, dia 30 de setembro, último dia do mês. E a gente chega com informações para todo o estado. Pernambuco abre 1.890 vagas em concursos para Polícia Militar e Corpo de Bombeiros. Voto pode ser usado como prova de vida para aposentados e beneficiários do INSS. No Agreste, SESI Pernambuco oferece bolsas para ensino médio, integrado a curso técnico em Caruaru e Belo Jardim. No Sertão, mostra itinerante Entre Peles leva apresentações gratuitas de dança a praças de Petrolina. No nosso consultório, hoje a gente vai falar sobre afta, um problema tão comum, né, minha gente? E que incomoda bastante. Mas o que é a afta, de fato, né? E como tratar, como prevenir? Cada um tem um jeito de tratar a afta. Tem gente que não faz nada, tem gente que usa remédio, tem gente que usa sal, tem gente que usa de tudo na boca para tratar a afta. Mas qual é o jeito certinho mesmo da gente tratar, como prevenir a afta? O que é essa afta? Se você sofre com afta, já sofreu, tem dúvidas, quer participar, já manda tua pergunta para o nosso consultório. É só escrever ou gravar um áudio e mandar pelo nosso WhatsApp. O número é o 991478520. Vamos juntos até às 16h? O Rádio Livre está no ar.
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3: Se você é beneficiário do INSS e sempre tem muito receio com relação à prova de vida, né? Porque muita gente acaba caindo até em golpes de pessoas que dizem assim, olha, você tem que ir em tal lugar, você tem que fazer por aqui. Bem, o voto vai poder comprovar a prova de vida. Ricardo Luiz é quem vai explicar direitinho pra gente. Boa tarde, Ricardo.
4: Lani Barreto, ótima tarde a você e a todos que nos acompanham no Rádio Livre. Quem recebe aposentadoria, pensão ou benefício assistencial do INSS deve ficar atento a uma informação importante. O comparecimento às eleições também pode ser utilizado como prova de vida. Isso significa que, ao votar, o beneficiário tem esse registro enviado ao Instituto Nacional do Seguro Social, que pode utilizar a informação para confirmar que a pessoa está viva e manter o pagamento do benefício. A medida faz parte das mudanças adotadas para facilitar o processo e evitar que o idoso e a pessoa com dificuldade de locomoção precisem enfrentar filas ou comparecer presencialmente a uma agência. Amanda Barros, advogada e especialista em direito previdenciário, tira as dúvidas para o usuário do INSS para a prova de vida durante o voto.
5: O voto, né, para pessoas acima de 70 anos não é obrigatório, porém, se esses idosos, essas pessoas realizarem esse voto agora no domingo, esse registro desse voto vai ficar válido para comprovação da prova de vida. Por quê? O INSS, ele captura essa prova de vida através dos cadastros governamentais. E o registro no TSE desse voto, ele é utilizado para essa comprovação. Então, o que evita de ter que se deslocar até o banco para fazer a prova de vida, ou ter que acessar o aplicativo para fazer o registro, né, dessa biometria. Então, o voto ele serve para comprovar a prova de vida para os beneficiários, pensionistas e aposentados do INSS. Não é obrigatório o voto para pessoas acima de 70 anos, né? A gente tem que deixar claro isso. E também o benefício não vai ser cortado necessariamente porque essa pessoa não votou. Não, apenas que o INSS utiliza a biometria do voto como comprovação de vida. Então, é justamente para isso.

0: A pessoa vai exercer sua cidadania ali no voto, vai ter o registro da prova de vida, mas não, se não votar, não puder se locomover para realizar essa votação, o benefício dele não corre o risco de ser cortado. Ele vai ter que utilizar outro tipo de plataforma, né? O INSS vai buscar lá um registro de um documento que ele tirar novo, né? Um RG novo, um registro de uma vacinação. Que essa pessoa, esse beneficiário fizer, também conta como prova de vida. Em caso que o INSS não consiga identificar, né, que aquele beneficiário está vivo, aí sim ele vai receber uma notificação para poder realizar essa prova de vida. E como essa notificação vale muito a pena a gente frisar aqui, para que os beneficiários não corram o risco de cair em golpes. Vamos lá, o INSS não liga, né? Não manda links através de WhatsApp pedindo confirme seus dados bancários. Não, o INSS não vai fazer esse tipo de contato. A pessoa, né, o beneficiário, vai receber essa comunicação, que pode ser através do banco, no extrato bancário, né, ou no aplicativo Meu INSS, ou na Central 135. Então, ele é comunicado através dessas informações e aí ele vai ter que se deslocar até o banco onde recebe benefício para fazer a prova de vida ou entrar no aplicativo Meu INSS. Muita atenção para golpes nessa época do ano que acontece muito.
1: Em 2024, os dados eleitorais registraram eventos relacionados a mais de 20 milhões de beneficiários. Deste total, cerca de 5 milhões tiveram a prova de vida atualizada a partir destas informações. Atualmente, o processo alcança aproximadamente 40 milhões de beneficiários ativos do INSS. Ricardo Luiz, Rádio Jornal, Rádio Notícia.
2: Tá aí informação para você, né, que é beneficiário do INSS, não cair em golpes, claro, essa coisa da prova de vida, que a gente sabe que os criminosos se aproveitam de tudo, e também ficar com essa informação de que se você for votar, já vai servir como prova de vida, tá? Ainda hoje aqui no Rádio Livre, a gente vai, claro, abrir espaço para você fazer denúncia, reclamação, cobrança, é o espaço nosso Boca no Trombone. 99147-8520, número do nosso WhatsApp para você participar com a gente, tá? 99147-8520, aí você pode mandar um áudio com cobrança, com reclamação, com denúncia, e claro que a gente vai atrás das autoridades para reforçar também o seu pedido. 99147-8520, número do nosso WhatsApp para você participar do Boca no Trombone. E também daqui a pouquinho a gente vai falar sobre um novo pacote de renegociação de dívidas que foi lançado pelo governo federal. É o Desenrola MEI. Daqui a pouquinho vocês vão entender de que se trata esse Desenrola MEI. Já já, depois do intervalo. 2h12.
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3: Olhar o tamanho da dívida e fazer a opção do seu parcelamento. Se não conseguir fazer sozinho, pode procurar o Sebrae, tanto as agências físicas, quanto também os nossos canais digitais, o 0800, para que a gente poder te ajudar e fazer esse suporte.
4: Tem que ter cuidado também com a parcela que vai assumir, né?
3: Isso, por isso que dessa vez o governo caprichou no prazo. Então, 55 meses, né, é um prazo bem largo, é um prazo aí de quase 5 anos, né, para que você consiga fazer esse parcelamento e não ficar ali engargalado, parcelar e não conseguir pagar, né? Então, essa é realmente é uma oportunidade bem interessante para organizar o meio daquelas pessoas que estão com essa dívida de até R$8.000.
4: Eu vi que além do novo Desenrola MEI, o governo também prorrogou outros programas de negociação, não é isso?
3: Pois é, a gente tem aí uma janela de oportunidades, né? Então temos esse programa MEI, pequeno valor, mas a gente tem também a renegociação de dívidas junto à Procuradoria-Geral da Fazenda Nacional, né, que é aquele regularize. O regularize, ele já dá conta de dívidas mais antigas, né, quando realmente a pessoa juntou ali uma faixa de dívidas maiores, né, quando tem dívidas acima desse valor dos 8 mil até 20 mil reais, então a pessoa pode fazer esses parcelamentos também, com algumas condições, o prazo não é tão largo, mas com algumas condições interessantes também, para que a pessoa consiga finalmente deixar esse cenário de inadimplência. E também tem o parcelamento de dívidas para quem é rural, né, quem empreende na área rural, que é o Desenrola Rural, que tem ali a transição, né, para vários tipos de modalidades de financiamento, com aquelas condições específicas que existem do crédito rural, né? Então, oportunidade para fazer essa negociação, elas não têm faltado.
4: Para o Desenrola MEI Pequeno Valor, você disse que a dívida tinha que ser de até R$ 8.105. Nesses outros programas, assim, tem limite de valor?
3: Não, o da Procuradoria da Fazenda Nacional é dívidas maiores, né, que 20 mil, né, até 30 mil, com valores realmente mais amplos. E aí depende muito da condição, né, de cada um. E é importantíssimo, Anne, que as pessoas atentem para fazer isso agora nesse finalzinho de ano, nesse último trimestre do ano, porque em janeiro começa um novo calendário fiscal. E aí a pessoa que não está regularizada, que tem essa, principalmente quem tem essas dívidas mais antigas, a pessoa pode ser desenquadrada da condição de MEI, pode perder os benefícios de ser MEI e ter que aí negociar sem ser na condição de microempreendedor, que geralmente as condições não são legais. Então, fazer um esforcinho agora, priorizar isso é importante para que a pessoa comece um ano fiscal, né, já bem organizadinho e possa ganhar fôlego aí para o seu negócio.
4: Então, para você que está ou estava, né, aperreado com tanta dívida, agora tem algumas oportunidades para você fazer essa renegociação e aproveitar também esse parcelamento mais largo, esses descontos, como no caso do Desenrola MEI Pequeno Valor, que o desconto pode chegar até 50% da dívida, né? Então, Priscila Lapa, muito obrigada por também trazer essa luz para os microempreendedores individuais negociarem seus débitos.
3: A gente que agradece pela oportunidade e o Sebrae está sempre à disposição.
4: A gente também, Priscila Lapa, muito obrigada. Ela é gerente de políticas públicas do Sebrae Pernambuco e toda quarta-feira está com a gente aqui no nosso quadro Bora Empreender. Deixa eu fazer um intervalo rapidinho, a gente volta já. 2h23.
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2: Ensino médio integrado à formação técnica com ingressos em 2027. As oportunidades são destinadas a estudantes de Caruaru e Belo Jardim, no Agreste do Estado. Em Caruaru, são 45 vagas para o curso de administração no turno da tarde. Já em Belo Jardim, também são 45 vagas, desta vez para o curso de desenvolvimento de sistemas, igualmente no período vespertino. As inscrições são gratuitas e podem ser feitas pela internet até o dia 5 de outubro. Podem participar estudantes que estejam cursando o nono ano do ensino fundamental ou que já tenham concluído esta etapa. É necessário ter no máximo 16 anos completos até 31 de dezembro do ano que vem. Como os candidatos são menores de idade, as inscrições devem ser feitas pelo responsável legal. As vagas são destinadas ao público em geral, mas é necessário apresentar autodeclaração de baixa renda no momento da matrícula. Do total de vagas de cada unidade, 60% são reservadas a dependentes de trabalhadores da indústria, MEIs da área industrial e empregados de instituição ou das instituições do sistema FIEP. Os outros 40% ficam para ampla concorrência. A seleção terá uma prova presencial com 40 questões, sendo 20 da língua portuguesa e 20 de matemática. A avaliação está marcada para o dia 1º de novembro. O resultado definitivo deverá ser divulgado em 26 de novembro. E a matrícula dos aprovados acontece entre 30 de novembro e 3 de dezembro, Anne.
3: Tá certo. Cristiano Bassan, obrigada por trazer também esses detalhes pra gente. Do Agreste, vamos pro Sertão, vamos pra Petrolina. Em Petrolina, a mostra Entre Peles leva apresentações de graça, de dança, a praças da cidade. Ediane Almeida é quem conta os detalhes. Boa tarde, Ediane.
4: Oi, Anne. Boa tarde pra você, boa tarde pra todos que acompanham a nossa programação. Vou falar agora sobre uma mostra itinerante de dança Entre Peles que está trazendo apresentações gratuitas às praças aqui da nossa cidade. O projeto teve início no dia 23 de setembro, mas ainda está acontecendo. Teremos mais duas apresentações. Estou aqui com Cleibson Lima, que é produtor e organizador desse evento lindo, que vai trazer mais detalhes para a gente. Boa tarde.
5: Boa tarde, tudo bem? Eu sou Cleibson Lima. A mostra está acontecendo desde o dia 23 e vão ser quatro dias, e a gente hoje vai estar na Praça do Zé Maria, na Praça Velha do Zé Maria. O projeto Entre Peles, ele surge com a ideia da gente ocupar esses espaços da periferia e também levar apresentações de artistas negros, né? Por isso esse nome Entre Peles, porque a gente vai trazer essa relação de só ter artistas negros em cena. Então é mais para também a gente conseguir abarcar e levar esses artistas e também ocupar esses espaços da periferia. A ideia do Entre Peles, como eu tinha falado, é a gente conseguir fazer com que a periferia também receba a arte, né? Até porque são lugares que quase não se tem ocupação artística. E sobre as apresentações, a gente está com 4 ou 5 performances. Duas são de espetáculos da gente, que é A Pele dos Outros e Andanças, e outra a gente convidou mais 3 artistas para fazer essas apresentações.
4: Certo, detalhes sobre a de hoje, horário, o local, tudo certinho para quem estiver ouvindo a gente, quiser participar, conferir de pertinho.
5: Hoje a gente vai estar na Praça Velha do bairro José Maria, às 19 horas. Próxima apresentação vai ser dia 5 do 10, uma segunda-feira, lá no bairro João de Deus, sendo a última apresentação desse projeto.
4: Muito bacana, viu? Agora conta pra gente, Cleibson, quem quiser participar dos próximos projetos e acompanhar todo o trabalho de vocês, como é que faz?
5: Quem quiser acompanhar os projetos da gente, pode seguir a gente lá no Coletivo Casa de Artista no Instagram, né? Continuar seguindo a página, dando uma olhada, toda a programação a gente tá colocando lá. Aí tem só mais uma ênfase que eu preciso fazer, que esse projeto ele tá sendo apoiado financeiramente pela PNAB-PE, do edital de 2025.
4: Muito bem, pronto. Fique à vontade, o convite está feito, gente. Lembrando que começou dia 23, mas a gente explicou aqui para vocês que ainda temos apresentações, inclusive hoje. E é só ficar atento e seguir as redes sociais para não perder nenhum detalhe. Algo mais a informar, Cleibson? Fique à vontade.
5: Não, só isso mesmo.

0: Quem quiser se fazer presente, chega lá às 19 horas na Praça Velha do bairro José Maria e acompanhar toda a programação de hoje.
1: Muito bacana, viu, gente? Conversei aqui com o Clebson sobre a Mostra Itinerante de Dança Entre Peles, com apresentações gratuitas às praças aqui da nossa cidade. Edjane Almeida para a Rádio Jornal, Rádio Notícia.
2: Obrigada, Edjane. Gente, fazer um intervalo rapidinho, a gente volta já. 2h35.
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1: Agora 2 horas 45 minutos.
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1: Rádio Livre está de volta falando sobre eleições. Domingo é o primeiro turno das eleições deste ano e o Tribunal Superior Eleitoral informou que 90% das urnas eletrônicas estão prontas para a votação. João Lubambo está de volta com os detalhes. Lubambo.
2: Pois é, Anne, segundo o presidente do TSE, ministro Cássio Nunes Marques, a Justiça Eleitoral enfrenta desafios logísticos e climáticos para levar os equipamentos a todas as sessões eleitorais. O tribunal também criou uma sala de situação climática para auxiliar os tribunais regionais eleitorais em possíveis problemas nos dias de votação. Entre as preocupações estão a seca na região norte e as fortes chuvas no Rio Grande do Sul. O primeiro turno das eleições será neste domingo, dia 4 de outubro, e mais de 158 milhões de eleitores estão aptos a votar. O segundo turno, se necessário para presidente ou governador, está marcado para o dia 25 de outubro, Anne.
1: Tá certo, João Lubambo, e falando em eleições, para os eleitores com deficiência e mobilidade reduzida, haverá acessibilidade também nas eleições. João Carneiro.
3: Eleitores com deficiência ou mobilidade reduzida contam com uma série de recursos para garantir o direito ao voto nas eleições de 2026. E a acessibilidade vai desde a chegada ao local de votação até o momento de digitar os números na urna. Uma das garantias é a possibilidade de receber ajuda de uma pessoa de confiança. Se o presidente da mesa entender que o auxílio é indispensável, o acompanhante pode entrar na cabine e até digitar os números na urna. Não é necessário ter feito esse pedido antecipadamente à Justiça Eleitoral. O coordenador da Comissão de Acessibilidade do Tribunal Regional Eleitoral de Pernambuco, Acácio Leite, explica que a regra é abrangente.
4: Essa condição de votar com acompanhante vale para qualquer pessoa que esteja com dificuldade de exercer seu voto, seja por estar por mobilidade reduzida por conta de um acidente, uma enfermidade ou ainda por uma deficiência existente.
3: A pessoa escolhida para prestar o auxílio precisa se identificar aos mesários e não pode estar a serviço da Justiça Eleitoral, de partido, federação ou coligação. A ajuda também fica registrada na ata da sessão. Para eleitores com deficiência visual, também há uma série de recursos para dar mais autonomia na hora do voto, como explica Acácio Leite.
4: Pessoas cegas podem votar com o auxílio de uma pessoa de sua confiança ou ainda podem solicitar a utilização do sistema de áudio da urna eletrônica. A urna, ela permite que seja colocado um fone de ouvido que é fornecido exclusivamente pela Justiça Eleitoral. Ao sinalizar para o mesário que precisa do sistema de áudio, o mesário coloca esse fone de ouvido e o eleitor vai escutar as instruções para efetuar seu voto. Inclusive, a urna vai narrando cada uma das teclas que é pressionada e informando em qual cargo o eleitor está votando.
3: As urnas também contam com intérprete de Libras na tela para auxiliar pessoas surdas. E o eleitor com deficiência visual pode entrar e permanecer na sessão acompanhado de cão-guia. E mesmo quem não informou antecipadamente uma necessidade de acessibilidade, pode comunicar a situação aos mesários no próprio dia da eleição, para que sejam adotadas medidas possíveis para garantir o exercício do voto. João Carneiro, Rádio Jornal, Rádio Notícia.
1: E nesta quinta-feira, 10h45 da manhã, você vai acompanhar junto com a gente na Rádio Jornal, na TV Jornal e na internet, no nosso YouTube, nas nossas redes sociais, todas do Sistema Jornal do Comércio, o último debate com os candidatos ao governo de Pernambuco. João Campos, Raquel Lira e Ivan Moraes estarão frente a frente nesse último debate, última oportunidade para que o eleitor, para que a eleitora reafirme o seu voto ou, se está indeciso, decida em quem vai votar. Quem você vai querer para governar Pernambuco nos próximos 4 anos. Então, nesta quinta-feira,

10h45 da manhã, você vai ligar o rádio aqui na Rádio Jornal e vai estar escutando o debate. Você pode estar na internet, no nosso YouTube, nas nossas redes sociais, da rádio, do JC, da TV Jornal, e também vai estar acompanhando o último debate com os candidatos ao governo de Pernambuco, ou vai estar ligadinho na tela da TV Jornal acompanhando esse debate.

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1: 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Você vai ter que escolher dois senadores. Mas sabe qual é a função de um senador?
2: A gente explica.
3: Neste ano, os 26 estados e o Distrito Federal vão eleger cada um dois senadores. Com isso, dos 81 parlamentares que compõem o Senado Federal, 54 vão ser eleitos nas eleições deste ano. Mas qual a função de um senador? Qual a diferença entre um senador e um deputado federal? A gente explica. O Senado é considerado a Câmara Alta do Poder Legislativo Federal, compondo o Congresso Nacional junto com a Câmara dos Deputados. Também com status de Casa Revisora, o Senado tem uma diferença em relação à Câmara, pois os mandatos são de 8 anos, enquanto na Câmara o mandato dura 4 anos. Outra diferença do Senado em relação à Câmara é que, pela Constituição, o Senado representa os estados e o Distrito Federal, enquanto a Câmara representa o povo. Isso tem um impacto direto na representação, pois, devido a este critério, o número de representantes por cada estado na Câmara varia entre 8 e 70 deputados. Já no Senado, cada estado e o Distrito Federal têm 3 senadores, independentemente do tamanho da população de cada um. No entanto, apesar do mandato de senador ser de 8 anos, os processos eleitorais ocorrem a cada 4 anos, visto que as renovações se dão alternadamente por 2/3 ou 1/3. Outra peculiaridade do Senado em relação à Câmara é que o senador, por ser eleito em eleição majoritária, tem suplentes fixos. Cada senador é eleito com 2 suplentes na chapa. Já na Câmara, os suplentes são os deputados não eleitos por cada partido ou coligação, segundo a votação que conseguiram, e podem assumir os mandatos durante a legislatura de 4 anos, em casos de vacância ou licença dos titulares, como ocorre no Senado com os suplentes fixos. Apesar de compor o Congresso Nacional junto com a Câmara, o Senado possui muitas atribuições privativas que não passam pela Câmara. Uma delas é o processo contra o presidente da República ou ministros de Estado. A Câmara, caso reúna 2/3 dos membros, apenas autoriza a abertura destes processos. Cabe privativamente ao Senado julgar o cometimento de crimes de responsabilidade por parte do presidente da República, que só é efetivamente afastado caso a Casa, também por 2/3, opte pela procedência da acusação. O mesmo vale para estes casos envolvendo os ministros de Estado. Já nos casos de crimes de responsabilidade ou conexos envolvendo comandantes do Exército, Aeronáutica e Marinha, o processo e julgamento ocorre só no Senado, sem necessidade de autorização da Câmara. Situação semelhante à de ministros do Supremo Tribunal Federal, STF, e do Procurador-Geral da República, PGR, cujos processos por crime de responsabilidade passam exclusivamente no Senado. Outras funções de grande importância passam também exclusivamente pelo Senado, dispensando a Câmara. Entre elas estão a aprovação de nomes indicados ao Supremo Tribunal Federal, STF, a indicação do Procurador-Geral da República, PGR, e dos presidentes e diretores do Banco Central, BC. 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Kevin Paes para o Rádio Livre.
1: E se você que está nos ouvindo também tiver alguma dúvida sobre qualquer assunto, é só mandar para a gente, viu? 99147-8520 é o número do nosso WhatsApp. Você manda...

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0: Boca no trombone de hoje, começando com o seu Geraldo de Prazeres, Jaboatão.
2: Rádio Jornal do Comércio, sou Geraldo Dantas, falo aqui de Prazeres, tenho 64 anos. Fui correr hoje na beira-mar de Boa Viagem, sentido Dona Lindu, e era 5:30 da manhã quando eu fui usar o banheiro fechado. É uma placa diz que o banheiro só abre a partir de 8 horas. Eu quero perguntar ao gestor do Recife se a gente só pode urinar depois de 8 horas da manhã. Um movimento grande de pessoas correndo, principalmente idosos, que toma remédio para pressão, tá diabetes, precisando urinar e nada. O que é que a gente faz? Vai na beirinha lá do muro da praia, e faz xixi no meio da rua. Então isso é um absurdo, né? Sabemos que a calçada tá belíssima, mas falta tratar de gente. Se é falta de segurança, a culpa não é nossa. Bota a câmera, bota a segurança. Mas abrir um banheiro após 8 horas da manhã numa capital, isso é um absurdo, senhor prefeito.
0: Bem, seu Geraldo, o senhor, acho que o senhor falou aqui por muitas outras pessoas também, porque como o senhor disse, lá na Avenida Boa Viagem, Zona Sul do Recife, o movimento é cada dia maior, principalmente nas primeiras horas da manhã, muita gente se exercitando sim, e esse é um pedido antigo, inclusive. Mas vamos reforçar o pedido junto à Prefeitura do Recife, para que o funcionamento dos banheiros comece mais cedo, 8 horas da manhã. Muita gente já passou por lá. Agora, Fábio Júnior, de Candeias, também está com a gente.
3: Muito boa tarde, Rádio Jornal. Boa tarde, os ouvintes. Aqui, Fábio Júnior, falando de Candeias, fazendo um apelo à Prefeitura de Jaboatão para mandar tapar duas enormes crateras no final da Ayrton Senna, em Piedade, próximo à curva do S e ao cruzamento com a rua Aniceto Varejão. São crateras enormes, inclusive ontem já houve um acidente com motoqueiro. O local do descaso tem endereço, eu já falei, já fiz apelo, reclamações na ouvidoria e a prefeitura nada responde e nada faz.
0: Vamos cobrar então juntos, viu, Fábio Júnior? Obrigada pela sua participação, vamos fazer essa cobrança juntos então, para ver se dessa vez é resolvido o problema. Bem, gente, esse é o Boca no Trombone de hoje, amanhã tem mais.
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0: Vamos para o nosso giro de notícias com o doutor da notícia, Kevin Paes. Boa tarde.
5: Olá, Anne. Boa tarde para você. Boa tarde também aos ouvintes. O Ministério Público do Ceará emitiu nesta quarta-feira um pedido de soltura de João Munhoz Neto, de 34 anos. Ele era namorado da jovem Isabelle Cara Christie, de 22 anos, encontrada morta no pátio do condomínio onde morava com ele, em Fortaleza, no Ceará. Cabe à justiça decidir se aceita ou não o pedido. João Munhoz está preso desde o dia 22 de setembro por suspeita de violência psicológica contra a namorada e de indução ao suicídio. Isabelle morreu na noite de 13 de setembro no bairro de Aldeota, área nobre da capital cearense. No dia seguinte à morte da jovem, o apartamento onde ela morava com o namorado foi limpo e colocado à venda. Kevin Paes, Rádio Jornal, Rádio Notícia.
0: Obrigada, Kevin. Fazer um intervalo, na volta eu tenho um consultório falando sobre aftas. Até já. 3 e 3.
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1: Rádio Livre. Vamos embora. E para os ouvintes, tem dúvidas? Você sofre com afta? Já sofreu? Tem alguma dúvida? Uma pergunta? Tem uma receita aí para resolver a afta quando ela aparece? Já manda para a gente poder aqui debater também com os doutores e, claro, trazer orientações para vocês. O número do WhatsApp é o 99147-8520 e você pode mandar um áudio ou uma mensagem escrita, fica à vontade. Doutor Pedro, começar com o senhor, certo. Que a gente quer entender assim, o que é de fato a afta?
2: Sim, então a afta é um pequeno ferimento, né, que a gente chama de úlcera aftosa. Então é um pequeno ferimento que normalmente é na região da boca, na parte anterior da boca, lábios, a parte interna da bochecha, pode pegar a língua. E o quadro clínico da afta, né, por ser essa ferida, então realmente a dor é o que vai incomodar, que pode atrapalhar até a alimentação, né? Mas, via de regra, é uma condição autolimitada e benigna. Então, uma afta comum, vamos dizer assim, que é o mais comum que a gente vai encontrar, ela vai durar ali 5 a 7 dias, no máximo 2 semanas, mas em geral 5 a 7 dias, cura-se espontaneamente, né? E por conta dos sintomas álgicos, né, por conta da dor, pode levar a comprometer a saúde do paciente por conta disso, por deixar de se alimentar direito, né? E quando a gente vai ver assim, o que é que pode estar causando a afta, né? Então, assim, o mais comum são coisas, digamos assim, mais bobas, pequenos traumas, quem usa prótese, algum desajuste ali na prótese, alguma coisa que esteja machucando ali a boca, né? Algum alimento assim mais quente ou apimentado, que dê uma irritação ali na mucosa. Então, normalmente são fatos assim, digamos assim, simples, que a gente consegue corrigir sem levar grandes repercussões para os pacientes. Então, na grande maioria das vezes vai ser isso, mas lógico que naqueles dias que está com aquela feridinha ali na boca, realmente é muito chatinha.
1: É muito chato, né? O senhor falou desses pequenos traumas, às vezes nem morde. É. Está comendo e morde, isso, assim, sem querer. Pronto, já sabe, vai nascer uma afta.
2: É. Né? E mesmo que não seja aquela mordida grandona mesmo que faz, sim, o trauma, às vezes é pequenos machucados mesmo, até escovação de dente, alguma manipulação, tudo isso pode fazer com que aquela região ali, né, da boca ali, fique ali mais fragilizada, e que abra essa feridinha, né, que a gente chama de afta.
1: Agora, doutor Sérgio, tem muita gente que tem muita afta e constantemente aparece uma outra, mesmo que não tenha essa feridinha e tal, e aparece e fica assim, poxa, por quê? Não sei por que eu tenho isso, enfim. E a gente escuta as pessoas dizendo assim, olha, deve ser algum problema, assim, gastrointestinal, você deve estar comendo algo muito ácido, então você está com um problema no estômago, porque está aparecendo muita afta. Isso procede, doutor?
3: Sim, procede. É como o Pedro falou, as causas mais comuns são os traumas na cavidade oral. Mas quando você tem uma frequência maior do aparecimento da lesãozinha ou inúmeras lesões, a gente normalmente ouve isso que você falou, né? Vai procurar um gastro porque isso pode ser algum problema digestivo. E dentro desses problemas digestivos, o que a gente mais fala é a questão do refluxo gastroesofágico. Justamente o líquido, né, aquela secreção ácida do estômago voltar para o esôfago, e algumas pessoas chegam realmente até a cavidade oral, faringe, laringe, e isso vai mudar o pH realmente também da cavidade oral, propiciando o aparecimento dessas lesões aftosas, associado a estresse, algumas vezes ansiedade, que aí você baixa um pouco a imunidade também. E aí, quando você tem uma lesão dessa que dura mais do que esses 14 dias, como o Pedro falou, aí você precisa investigar outras causas, né? Não é tão comum, mas a gente tem algumas doenças do aparelho digestivo que podem levar à formação dessas ulcerazinhas, de uma característica um pouco diferente da afta, mas uma delas é a doença inflamatória intestinal, né, Pedro, que a gente tem. Uma delas pode ocasionar essas lesões ulceradas da boca, até realmente a região de reto, ânus. E aí são essas úlceras ou essas lesões aftosas que passam do período habitual de

0: 10 a 15 dias, mas normalmente a cicatrização é espontânea. E quando frequente, a gente parte para investigar as causas digestivas.
1: O senhor falou dessa, vocês dois falaram dessa questão do tempo, e pelo que eu percebo, assim, o tempo é um marco para a gente poder ver se é algo, é uma feridinha na boca ou algo maior. Mas para aquelas pessoas que têm muitas aftas, também chama atenção, doutor Sérgio, para outros problemas? Porque tem gente que tem muito, assim, por exemplo, não sai uma perdida. Quando sai, sai uma, duas, três, fica, menina, eu estou cheio de afta, daqui a pouco, no outro mês, de novo. Então, isso também precisa ser observado?
0: Sim. A quantidade, a frequência, a gente precisa afastar algumas doenças imunológicas, a baixa da imunidade, né? O próprio, parece ser uma besteira, mas o próprio jeito que come, a alimentação, existe realmente uma relação com os alimentos ácidos, a questão de como de fato come, a mastigação, né? Algumas vezes o traumazinho que a gente não percebe, né? Há quem diga, os dentistas, é mais comum o bruxismo, você fazer a questão do dente especificamente, mas pode ocorrer algumas vezes durante, enfim, o sono, você não perceber, e você nesse bruxismo fazer uma lesãozinha na parte interior da bochecha, né? E aí esse é o marco que a gente sempre fala. 5 a 10 dias a resolução praticamente é sozinha. Em alguns pacientes a gente pode prescrever algum cremezinho, alguma pomadazinha, né, Pedro? Mas quando passou disso a gente precisa investigar. Das doenças mais comuns, Anne, eu diria a você que o refluxo realmente gastroesofágico exacerbado pode, não ele especificamente levar o ácido até aqui, mas ele muda o pH da cavidade oral, e isso pode realmente levar à formação dessas lesões aftosas. Eu aprendi que a gente sempre tem a questão do não existe doenças, existe doentes. Então, a gente sempre levar em consideração que, por mais que a gente, algumas vezes, né, Pedro, tem aquela coisa do livro, vem cá, vem ver uma coisinha aqui, essa afta é de livro. Tem alguns pacientes que a gente precisa realmente, por mais que o comum não seja essa frequência, essa quantidade, né? Mas naquela pessoa, a característica dela, por uma diferença, enfim, uma característica do pH bucal, da cavidade oral, ou próprio pH gástrico, que é bem ácido, e aí você tem essa predisposição a estar fazendo essas lesõezinhas com mais frequência e em maior quantidade.
2: Quando tem essa repetitivamente, né, a gente chama isso de estomatite aftosa de repetição. Porque, como a gente conversou, a maioria das aftas vai ser uma coisa pontual, esporádica, aqui e acolá. Quando é essa recorrência, não, frequentemente, todo mês está abrindo, a cada duas semanas cicatriza, pode até cicatrizar rápido, mas abriu de novo, então a gente está diante dessa condição, estomatite aftosa recorrente. E aí começa a ser mais frequente outras doenças, né? Como o doutor Sérgio falou, algumas doenças do aparelho gastrointestinal, como refluxo, doença celíaca, doença inflamatória intestinal, né? Mas, às vezes, assim, alguma deficiência nutricional, alguma deficiência imunológica, então, deficiência de ferro, de algumas vitaminas, né? Folato, B12. Quando a gente tem essas características de repetição, ou, como a gente comentou, quando é uma coisa assim que dura um tempo muito maior. Então, afta é uma coisa muito comum e muito banal e simples, mas quando fica muito crônico, aquela ferida fica ali, ó, não cicatriza, tá ali, uma, duas, três, quatro semanas não cicatriza. Opa, você vai ver, tem que examinar esse paciente. Tem um histórico de cigarro, um histórico de álcool, perfeito. Existe câncer de boca e pode começar como uma ferida. Mas aí já vai ser uma coisa bem diferente, uma coisa que não vai cicatrizar. E quando tem essa recorrência, a gente tem que investigar. Opa, por que está acontecendo com tanta frequência? É algum fator estressor? Às vezes é isso, né? Uhum. Então, às vezes a pessoa está passando por um período de vida muito estressante e aquilo ali, na verdade, é só um sinal de que a sua saúde não está tão bem. Pode ser algo nutricional, enfim. Aí tudo isso aí cabe investigação. Quando é uma coisa pontual, é um tratamento sintomático, um analgésico, um gelzinho ali anestésico. Mas se tiver recorrência ou essa cronicidade de demorar semanas para cicatrizar, isso não deve ser uma afta de verdade, vamos dizer assim. A gente pensou que era uma afta, que é uma coisa mais boba, vamos dizer assim, e na verdade aquela ferida é algo mais grave.
1: É assim, o corpo fala e aquela ferida é um sinal de algo totalmente diferente, precisa ser investigado, né?
2: É.
1: Tem relação com a hereditariedade? Aqui a gente já viu muitos ouvintes falarem assim, não, mas meu pai tem, também tenho, minha mãe tem, eu também tenho. Tem relação com isso ou não?
2: Veja, quando a gente vai fazer pesquisa científica nisso, a gente assim, não tem nenhum marcador genético que coloque isso, mas há relatos, sim, de alguma predisposição familiar, que aí pode estar, que aí a gente não sabe

0: se na verdade está no hábito alimentar ali do dia a dia, que condição é essa que faz com que pessoas da mesma família tenham. Mas do ponto de vista genético, assim, vamos dizer assim, um marcador genético que diz que tem, a gente não tem isso na literatura, não, de um marcador genético. Mas às vezes pode ser um hábito, pode ser alguma coisa que tem em comum ali naquela família.
1: Bem, eu já estou vendo aqui alguns ouvintes participarem do consultório hoje falando sobre afta. A gente sabe que é realmente um problema muito comum e que incomoda bastante. Você que está nos ouvindo, tem esse problema, já teve, tem dúvidas, manda para a gente tua pergunta. 99147-8520. Daqui a pouco eu vou voltar com o Dr. Sérgio Holanda, médico gastroenterologista, também com o Dr. Pedro Alves, médico clínico geral, para responder as perguntas dos ouvintes. Fazer só uma rápida pausa e volto já já. 3h21.
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6: Tem alguns casos em que a pessoa insiste em que você, né, solicita aquele exame e a endoscopia vem, como a gente diz, branca, vem limpa, sem nenhuma alteração, seja anatômica, né, que é a válvulazinha que fica entre o esôfago e o estômago, que ela pode ficar mais entreaberta, ou o estômago, muitas vezes, como a gente diz, subir para o esôfago, que é a hérnia, que isso seriam motivos, né, causas para o refluxo. Ou a gente vê a consequência de um refluxo que pode levar também à formação das aftas, que são as erosõezinhas ou as lesões no esôfago, que a gente chama de esofagite. Porém, alguns pacientes você submete ao exame, à endoscopia, a endoscopia vem branca, vem sem nada. E a gente não vai afastar o diagnóstico do refluxo porque ele tem os sintomas, uhum, né? Ele tem a tosse, ele tem o pigarro, ele tem a rouquidão e as próprias lesões aftosas.
7: Então tem que tratar o refluxo.
6: Exatamente, tem que tratar o refluxo.
7: Esse tratamento do refluxo, como é, doutor?
6: Olha, hoje a gente diz que talvez três coisas interfiram diretamente na questão do refluxo. O sobrepeso ou o ganho de peso, uhum, no período curto de tempo, 6 a 12 meses. O comer e deitar após a refeição, muita gente faz isso, né? Tira uma sonequinha. Então a gente normalmente, né, Pedro, a gente pede para 30, 60 minutos no mínimo para se deitar. E o estresse. Eu sempre gosto de dizer que o estresse eu deixo por último, porque esse tem uma interferência gigante no refluxo. O cigarro também, a gente sempre tem aquela coisa do cigarro, né? O cigarro interferir de uma maneira geral em doenças do aparelho digestivo e doenças sistêmicas, enfim. E hoje o que a gente tem de comprovado, por incrível que pareça, né, é que algumas causas anteriores hoje a gente nem intensifica tanto da questão da proibição. A comida ácida, claro, com certeza pode interferir, que a gente falou, uhum, no início, a acidez de uma comida pode levar ao refluxo. A bebida, o refrigerante, o álcool, o café, né? Comida com muito condimento, enlatado, aquela coisa embutida, o chocolate, né? A gente brinca muito com a questão do chocólatra. E nunca mais me esqueço, só tá brincando aqui com vocês também, que uma vez no consultório, num casal, e a esposa chegou e disse: doutor, você pode me proibir tudo, menos o chocolate, porque a gente, mulher, pode até viver sem o marido, mas sem o chocolate a gente não vive.
7: Errado ela não está. É. Né? Tem que ser pelo menos um pouquinho.
6: Exatamente. E aí é o que a gente brinca, sabe, Anne? E assim, falando de que todas essas causas externas relacionadas à alimentação podem interferir sim no refluxo. Mas o proibir algumas vezes é pior, porque você está numa confraternização, todo mundo tomando um refrigerante, comendo um bolinho, comendo chocolate, você não posso porque, uhum, doutor Sérgio, doutor Pedro proibiu. Então isso vai levar ao estresse. Uhum. Então é aquela velha, realmente, da velha máxima da moderação, né? Uhum. Diminuir o máximo que você puder,

0: você está tomando um café sentindo que aquilo está, né, quando você tem os sintomas, está piorando. Algumas vezes não é afta, tem aquele outro lance também da halitose, que a gente nota também, que pode ser um sinal indireto do refluxo. Então é a questão do bom senso. Mas essas três causas, junto com o cigarro, o comer e deitar após a refeição, o sobrepeso e o estresse, esses interferem diretamente no refluxo. E, consequentemente, as aftas podem aparecer.
1: E eu fiz questão de fazer essa pergunta, porque, doutor Pedro, quando a gente está com afta, a gente vai pensar assim, eu vou tratar a afta, mas se tem outro problema relacionado, vai ter que tratar o outro problema. Aí, vamos para o tratamento da afta. Cada um tem um jeito de tratar a afta, né? Tem muita gente, eu estava contando aqui, que a minha avó já colocou sal na minha, uma afta que eu tive, e eu fui no céu e voltei três vezes assim, rapidinho. Uhum. Doeu muito. E para mim não adiantou de nada, porque a afta continuou, pelo contrário, ela até cresceu.
2: Sim.
1: E aí eu queria saber do senhor, assim, essas receitas caseiras, né? Sal, que o pessoal fala, outros dizem para você mexer mesmo na afta, isso funciona ou atrapalha um tratamento?
2: Tende mais a atrapalhar do que ajudar, né? Como a gente conversou no começo, elas são lesões superficiais e autolimitadas. Então, quanto menos a gente cutucar, melhor. Então, botar algum outro produto em cima, tudo isso mais, isso pode machucar ainda mais, né? Então, o tratamento ali, por conta da queixa ali, da dor ali, da ferida, seria fazer algum spray de anestésico ali local. Uhum. Tem algumas pomadas, sim, com corticoide que pode ali desinflamar ali, porque qual é a característica dela? Ela é uma ferida, então ela tem um centro, né, da úlcera, que a gente chama, que é meio esbranquiçado, e a borda bem vermelhinha. Então aquela borda vermelha é porque está inflamado. Então a gente usar um anti-inflamatório tópico local, um gelzinho de anti-inflamatório, pode ajudar a cicatrizar mais rápido. E quando essa ferida atrapalha a minha alimentação, porque está doendo ao me alimentar, um anestésicozinho, um sprayzinho anestésico local também vai me ajudar nesse sentido. Quanto a esses tratamentos caseiros, né? Então, não botar nenhum produto em cima da afta, em cima da ferida, porque pode, inclusive, aumentar. O próprio bicarbonato de sódio, né? Se você botar ele ali diretamente ali, ou muito concentrado, ele pode ferir também. Então, não seria a melhor solução a ser feita.
1: No processo da afta, até ela desaparecer, assim, né? É normal que ela aumente de tamanho ou não?
2: Não, normalmente não. Assim, normalmente ela abre ali, aquele tamanho ali, nas primeiras 24 horas e dá uma certa estabilizada. Mas a gente tem algumas aftas, vamos dizer assim, mais graves, né? Que elas são várias e vai, que a gente chama coalescendo. Elas vão se juntando e vão abrindo uma ferida maior, às vezes mais profunda. Quando a gente tem esse tipo de manifestação, né? Uma afta que não cicatriza em 2 semanas. Várias aftas que vão coalescendo, ou seja, uma se juntando à outra, formando uma ferida muito extensa. Aftas que são muito profundas. Outra característica também, a região. Normalmente a afta é na região anterior da boca. Você tem uma afta muito posterior lá atrás, né? Então essas são algumas características que a gente foge um pouco do habitual e a gente vai pensar em que tem alguma causa subjacente que a gente precisaria de algum tipo de investigação, sabe?
1: Bem, tem ouvinte conosco, Cássio Índio mandou um áudio pra gente. Vamos ouvir.
3: Boa tarde, Anne Barreto. Mais uma vez, Cássio Índio, taxista. Falando de afta, as minhas aftas geralmente eu tenho. Quando eu tenho, às vezes eu mordo a gengiva sem querer, mordo o lábio. Às vezes acontece de ferir com alguma coisa e causa aquela afta. É um nome genérico, não é um nome comercial, mas é triacinolona. Eu quero saber se os médicos aprovam. Eu coloco uma, duas vezes. Quando demora muito, eu coloco insistentemente várias vezes e acaba com as aftas. Ela sempre retorna posteriormente, mas assim, depois de um certo tempo. Eu quero saber se essa fórmula dessa medicação, triacinolona, é só um paliativo ou ela cura de fato a afta? Porque quando eu mordo a gengiva, quando como alguma coisa que fere, essa afta aparece. Um abraço, Cássio Índio, taxista.
1: Obrigada, Cássio. Doutor Sérgio.
0: O processo realmente da cicatrização ou da cura, né, que ele perguntou a questão da cura, como o Pedro mencionou no início do nosso bate-papo aqui, ela é autolimitada, né? A afta, a lesão aftosa, ela é autolimitada. 5 a 7 dias, algumas vezes um pouquinho mais, então a gente limita aquela questão dos 14 dias, né? Acima de 14 dias a gente precisaria investigar o porquê de não ter cicatrizado. E como toda ferida, algumas coisas a gente pode fazer, né? Como se estivesse fazendo um curativo, a triacinolona.

0: testosterona é um corticoide que você pode usar tópico e vai acelerar o processo de cicatrização. Então, ele tem razão. Isso diminui o tempo, digamos assim, da lesão. Mas a cura especificamente é daquele período, daquele processo ali, né? E como você mencionou, a gente precisa ir atrás das causas, né? Se as causas forem o que a gente já mencionou, um distúrbio nutricional, o próprio refluxo, a gente ir atrás para tratar, para que não volte a ter as úlceras, que ele falou que tem de repetição, né?
1: Pela descrição dele, ele fala alguma coisa de tá mordendo muito e tal. Às vezes ele tem que ir pro dentista, às vezes alguma coisa de ajuste, da arcada dentária. Às vezes é um problema pro buco maxilo mesmo, verdade, de fazer alguma intervenção. Porque ele falou, eu mordo com frequência e tal. Então, às vezes tem a arcada dentária está ali um pouco desalinhada e às vezes tem alguns tratamentos odontológicos para correção.
2: Outro ponto que ele falou, e aí pegando essa coisa da cura, quando ele diz assim, eu uso a pomada, mas depois volta. Então, isso também pode acontecer,
1: sim,
2: né?
1: Sim.
2: Não é que aquela medicação... Aquela
1: é porque pomada... a pomada é um cicatrizante, sim, né? Digamos assim. Então, ele ajuda a cicatrizar aquela ferida. Mas a causa, pelo relato dele, faz a gente pensar, lógico, que teria que fazer uma avaliação, inclusive com um dentista, né? Que por mordidas de repetição, morde de vez em quando ali o lábio, a bochecha, a parte... Talvez tenha alguma questão aí de alguma correção odontológica. Bem, mas seria bom se ele procurar o odonto, pelo relato dele de estar secundária, vamos dizer assim, essas mordidas fora do lugar.
2: Cássio, Índio, então já dá uma olhadinha nisso, vê o que é está acontecendo. A gente está falando aqui, né? After é comum, ok, mas está repetindo muito? Vai procurar a causa disso, né? Pode ser que não seja só a mordida, ou se for, o dentista vai poder ajudar. Agora a Mônica está dizendo aqui, doutor Pedro, o seguinte, ela pergunta se dá para confundir afta quando é no cantinho da boca, eu acho que ela está falando do lábio, porque ela diz assim, dá para confundir afta com herpes quando é no cantinho da boca? Dá para confundir?
1: Afta não é infecciosa, né? Então, o herpes, a gente tem o herpes labial e o herpes genital, então o herpes, caracteristicamente, né, também vai ser uma ferida na boca, mas diferente da afta, a característica deles são ser pequenas bolinhas que depois estouram e viram uma ferida, que pode confundir essa úlcera com a afta. Só que a lesão herpética, né, o herpes labial, ele é bem mais doloroso, via de regra, do que uma afta. E, caracteristicamente, começa às vezes até com a dor antes de abrir a ferida, porque a afta vai ter a dor pela ferida. Então, o herpes labial, normalmente quem tem, sente aquela dor que precede. Normalmente, as lesões iniciais já não são úlceras, feito a afta, são vesículas que a gente chama, pequenas vesículas, que depois isso abre, fica uma casca de ferida, fica uma crosta, que a afta não faz essa crosta, essa casca de ferida. Então, do ponto de vista clínico, no exame físico, a gente consegue diferenciar bem uma herpes labial de uma afta, de uma úlcera aftosa, mas muitas vezes a população às vezes confunde uma coisa com a outra. E aí o herpes labial é uma infecção viral, né, pelo herpes, e aí o tratamento seria com antiviral, classicamente o aciclovir, que aí a pessoa tem que tomar, e o herpes labial tem a característica, assim como o genital, de recorrências. Então isso pode ser confundido, sim, mas do ponto de vista de exame clínico são lesões diferentes.
2: Isso que o senhor falou até da dor que precede, né, enfim, diferente da afta, já é algo até para quem está nos ouvindo também ficar atento e poder diferenciar.
1: E o herpes, ele faz umas vesículas que a gente chama, que são pequenas bolinhas, e ele, quando vai cicatrizando, quando vai, ele faz crosta, então é um pouco diferente.
2: Tem outra, quer falar?
0: Não, talvez você? Até uma dica também, pelo que Pedro falou, a característica do herpes é literalmente mais o lábio, e é como eu poderia, de repente, até dar a dica para o ouvinte, que ele é mais exterior. Ele é mais exteriorizado do que a afta, que é mais realmente dentro da cavidade bucal. Não que o herpes também não possa se estender para dentro, né, do lábio, né? O lábio, eu digo assim, a parte interior da boca. Mas é uma característica também do herpes. Ele é muito mais exteriorizado, né, no lábio mesmo do que na cavidade bucal ou no lábio interior.
2: Falando nessa coisa de outros problemas que aparecem na boca, tem outro ouvinte aqui, mas esse não se identificou. Ele diz assim, olha, eu sempre tenho ferida no cantinho da boca, mas o pessoal chama de boqueira.
1: É isso mesmo.
2: E aí, doutor Sérgio, o que é? Ele até pergunta, o que pode ser?
0: Veja, a boqueira, o sapinho, né? Algumas vezes o pessoal usa sapinho, tem muito a ver realmente com um processo mais realmente infeccioso, tá? Uhum. De bactéria, algumas vezes um próprio fungo. E aí você tem justamente no cantinho, né? Na junção entre o lábio superior e o lábio inferior, que é a boqueira ou o sapinho. É, difere um pouco, como o Pedro também mencionou, em relação ao herpes, porque aí não tem uma relação do aparelho digestivo, da ansiedade, imagino, né, que seja muito mais de uma causa infecciosa, seja ela fungo, seja ela uma bactéria, que causa aquelas lesões no cantinho da boca.
1: E outra causa é deficiência de ferro e de folato. Olha. Então tem algumas deficiências nutricionais que podem ter como característica essa feridinha no cantinho da boca, que no popular as pessoas chamam de boqueira, a língua às vezes vai ficar uma língua mais avermelhada e com perda das papilas. Então são também sinais que podem significar deficiência nutricional, principalmente de ferro, folato e vitamina B12. E aí teria que avaliar realmente se é algo infeccioso ou algo de deficiência nutricional.
2: A afta pode aparecer na língua?
1: Pode sim. Então, é a cavidade oral toda, desde o lábio, né? Na parte externa, mas é mais comum na parte interna, como o Dr. Sérgio falou, até lá atrás no palato, que a gente chama, que é o céu da boca, lá atrás no céu da boca. Então, pode pegar toda essa região, inclusive a língua. Mas, realmente, o mais comum vai ser o lábio, a parte interior do lábio, essa parte lateral da bochecha também, da parte, são as partes mais comuns. Mas pode chegar até o palato, lá atrás, né, que é o céu da boca, e também pode pegar também na língua. É menos comum, mas pode.
2: Doutor Sérgio, a afta pode ter relação com mais higiene bucal ou não?
0: Pode sim. Se a gente imaginar, digamos assim, que independente da gente estar falando muito mais das causas digestivas ou da imunidade ou da ansiedade, né, toda e qualquer má higiene pode levar ao aparecimento de algumas lesões. Né? E falando de cavidade oral, onde a gente sabe que tem vários bichinhos que habitam a nossa boca, né? É importantíssimo você ter uma higiene bucal, né, dentária adequada. Né? A gente falou da questão do bicarbonato e tudo, né? Muito mais para fazer, algumas vezes, a questão do... Muito mais um bochecho, não aquela coisa da colocar em cima de uma feridinha. Mas é primordial. Se você não tem realmente uma higiene bucal adequada, você pode também estar propício à formação de aftas.
2: Bem, tem outros ouvintes participando, mas eu vou precisar fazer uma pausa rapidinha aqui. Quem quiser, ainda dá tempo. O número do nosso WhatsApp é o 99147-8520. Ainda dá tempo de você fazer pergunta. É um rápido intervalo, a gente volta já. 3h43.
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9: Vai encontrar nas frutas e verduras, não precisa nada de uma suplementação, nada desse tipo, não. Então, é uma alimentação equilibrada no sentido de uma boa carga nutricional. E se a pessoa tem abusa, né, de alguns alimentos assim, muito condimentados, muitos ácidos, a gente sabe que isso pode predispor. Então, uma dieta balanceada também seria não evitar 100%, como a gente falou no começo também, né, do Zossete falou que a proibição acaba que é difícil a gente fazer, sim, mas o equilíbrio de evitar alimentos muito quentes, alimentos muito condimentados, muito apimentados, porque aquilo ali pode, de certa forma, ali, abrir uma feridinha, inflamar a região da mucosa oral e abrir uma afta. Então, a prevenção seria uma dieta equilibrada e evitar alimentos muito apimentados e condimentados.
10: Isso. Eu falo isso também, porque vocês falam muito de alimentos ácidos, eu fico pensando assim. Sim, tem muita gente que toma, por exemplo, limão, é um shotzinho de limão, né, em jejum. Uhum. Então, alguém que está tendo afta assim, com frequência, é melhor evitar ou não, doutor Sérgio, ou pode?
11: Sim, eu diria que sim, que evite. E a gente se depara com esses questionamentos no próprio consultório, no dia a dia, sabe, Anne? E eu sempre digo assim, ó, doutor, eu posso fazer isso, posso fazer aquilo? As coisas mais, digamos assim, do dia a dia, né? É um limãozinho, é um chazinho disso, é um chazinho daquilo. O que a gente sempre diz, né? Eu, doutor Pedro, a gente sempre faz, ó, a gente não tem nenhuma evidência científica de que isso realmente funciona ou não funciona. Né? Mas assim, se não está lhe fazendo mal, né? Quem sou eu para proibir?

0: que é aquela questão da proibição. Ah, doutor, eu tomo todo dia essa coisinha, consumindo o sumo do limão e não me faz mal.
1: Perfeito.
0: Né? Mas, ok, se você acha que isso não tem nenhuma associação com o aparecimento da afta, mantenha a sua rotina. Mas como a gente não tem

0: Melinda, Melinda, ela diz que o filho tem apresentado muitas aftas, o filho dela tem 18 anos, e aí ela pergunta assim: pode ser o caso de uma imunidade baixa, que ela está ouvindo a gente, né? E ela pergunta assim: como é que eu devo proceder? Porque ele é bem jovem, 18 anos.
1: Pode ser uma imunidade baixa, sim. Se existe a recorrência num jovem de 18 anos, a primeira coisa a gente pensar é que isso tem algum componente de ansiedade barra
2: Perfeito.
1: estresse, né? Que a gente sabe hoje que esses meninos dos 14, 15 aos 18, 20, vivem hoje numa cobrança muito grande, numa ansiedade muito grande, cobrança deles mesmo, né? Então, esse seria o primeiro, digamos assim, o primeiro caminho para a gente tomar numa avaliação, numa investigação. E caso essas aftas passem, independente da recorrência, mas assim, naquele período que a gente tinha de chave de 14 dias, aí sim, vale a pena a gente investigar a imunidade. Numa consulta inicial, talvez a gente possa, como o Pedro mencionou também, a gente investigar a questão da vitamina B12, a gente consegue dosar, né, o ferro, o ácido fólico, há quem diga que o zinco possa também estar interferindo nisso aí, a gente pode realmente dar uma avaliada nisso e, se for o caso, começar essa reposição também.
0: Danilo mandou um áudio pra gente. Vamos ouvir o que ele pergunta.
3: Oi, Anne. Aqui é Danilo. Eu moro em Garanhuns. Essa situação aí das aftas, elas me atormentam desde os 27 anos. Eu tenho 45 agora, mas na minha situação é estresse. Quando tem alguma coisa que me incomoda de trabalho, estresse de trabalho, elas aparecem. Aparecem na língua, aparecem no lábio. E eu trato eu tratava antes com bicarbonato, hoje eu trato com Abocresil. Se eu não me engano, é Abocresil, Abocresil, que é um líquido que arde demais. Quando eu coloco, ela tipo cauteriza. Mas as minhas aftas duram entre 15 e 20 dias. É um tormento. E quando aparece, aparece de mais de um, mais de dois. Sempre foi assim.
0: Muito obrigada, viu, Danilo, pela sua pergunta. E você colocou aqui tudo que você sofre. Teve outro ouvinte que perguntou também se estresse pode gerar afta. Acho que também está sofrendo.
2: E porque é interessante, né? O estresse. Então, cada pessoa que vai reagir ao estresse, tem gente que quando fica estressada tem diarreia. Tem gente que quando está estressada a pele estoura. Tem gente que quando está estressado cai cabelo. Então, as pessoas já reconhecem como o estresse pode estar levando ao que a gente chama assim algum sintoma físico. Então, ele, né, tem essa percepção de que quando está estressado abre essas feridas, abre essas aftas na boca. Então, ele já conseguiu correlacionar. Ah, por que esse rapaz lá em Garanhuns, quando está estressado, faz isso? E Dona Maria, que está escutando a gente, não acontece isso quando ela está estressada. Quando ela está estressada, ela fica com dor no estômago. Porque cada um reage de uma forma realmente peculiar.
0: É mais difícil tratar quando é estresse a causa?
2: É porque assim, a gente se. Porque ele falou assim, é bem frequente, né? Pelo relato dele, realmente
0: Isso
2: está.
0: passa 15 a 20
2: É, muito
0: dias.
2: tempo. Então, assim, precisaria passar por uma investigação, como a gente comentou aqui ao longo da tarde. Mas considerando que é realmente o estresse, então ele seja um transtorno de ansiedade generalizado, seja uma depressão menor, isso aí a gente teria que ter uma avaliação de uma condição, né, de psiquiátrica, e ele precisaria fazer um tratamento. Então, a ansiedade, que a gente chama transtorno de ansiedade generalizado, tem tratamento, né? Então, não é só um remédiozinho para cortar a ansiedade, um famoso benzodiazepínico ali, que, ah, não, tomei, tava estressado, tomei aquele remédio, dei uma acalmada e prio. Não, quando a gente tem isso muito recorrente, então esses sinais físicos podem ser um sinal para o corpo dele dizendo para ele mesmo: amigo, eu preciso de tratamento, seja uma terapia, uma psicoterapia, seja um tratamento farmacológico para transtorno de ansiedade. Então, o corpo da gente acusa quando a gente não está passando por uma situação boa. Então, quando a gente está com a saúde mental muito comprometida, às vezes o corpo da gente é que sinaliza. Então, talvez essas aftas de repetição desse nosso amigo sejam um sinal de que a ansiedade dele precisa ser tratada, seja com terapia, seja com tratamento farmacológico, que a gente tem tratamento muito muito bom, né? Que são os mesmos tratamentos para depressão, que são antidepressivos. Então, talvez ele esteja precisando tratar.
0: Danilo, procura um médico, tá? Procura, assim, para saber.
2: É.
0: Pode ser. Pode ser o estresse, pode ser outro problema, você achar que é o estresse. Mas eu acho que o mais importante, o que fica pra gente aqui, é que afta é comum, sim, é. Sim. Mas quando tá demorando demais,

0: Mas quando está repetindo demais, podem ter outros problemas associados. E aí, a afta ser apenas um sinal de que tem algo ruim. Então, que fique aqui essa mensagem para todo mundo, né? Para vocês se cuidarem e procurarem, de fato, um médico. Vou precisar encerrar o consultório. Quero agradecer muito ao Dr. Pedro Alves por estar mais uma vez aqui no consultório
1: obrigado,
0: com a gente.
1: Obrigado.
0: Dr. Pedro, deixe um contato, uma rede social, como os nossos ouvintes podem achá-lo.
1: Tá bom. Então, agradecer o convite, né? Então, meu Instagram é @pedroalvesgoveia. E o telefone do consultório é o 3221-3100. 3221-3100.
0: Tá certo. Muito obrigado, doutor Pedro. Doutor Sérgio Holanda também, muito obrigado por estar com a gente nesse consultório. Foi ótimo poder lhe ouvir. E como os ouvintes podem achá-lo? Deixe também aqui um contato, uma rede social, o que preferir.
2: Eu que agradeço, Ana. É sempre um prazer participar desse consultório com temas tão, tão legais, né? Inclusive oriundos da população, né? Que são eles quem traz esse tema para nós. Bem, eu atendo no Hospital Português, no Real Instituto de Gastroepatologia. Então, o telefone lá é 3416-1096. E meu Instagram é @sergio.holanda25.
0: Tá certo. Obrigada, doutores. Sejam sempre bem-vindos. Esse foi o consultório do Rádio Livre de hoje.
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7: Vem com a gente aqui no Forró da Jornal.
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7: Oi, gente, tá começando mais um Forró na Jornal, terminando o mês de setembro. Hoje é dia 30 de setembro de 2026. Um abraço a você na Rádio Jornal Caruaru 91.3, a você na Rádio Jornal Pesqueira, a você na Rádio Jornal Galanhuns 107.5. Vamos começar com o Luiz Gonzaga, Shot das Meninas.

0: E Anjo Querubim, antes teve Dominguinhos cantando gostoso demais aqui na sua Rádio Jornal. A gente vai ali tomar um gole de café e a gente volta daqui a pouquinho com mais forró pra você.
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0: De volta com o Forró na Jornal até as 4h30 da tarde. Por aqui tem Sócrates da Silva, do outro lado do rádio tem você, ouvinte da Rádio Jornal. Olha o Santana, Ana Maria.

0: agora 4h25.
1: Como é que tá, povo do forró? É um prazer estar aqui com essas carregadas maravilhosas e esses carregados.

0: Cavaleiros do Forró, se rei pra lá, antes teve Toma Conta de Mim com Limão com Mel. Essa é a sua Rádio Jornal, esse é o Forró na Jornal. E a gente agradece a audiência de todo mundo, né? Obrigado pela companhia, obrigado pela audiência. Amanhã tem mais. Você fica agora com o Cantoria na Jornal. O João Lourenço e o Hipólito Mori estão chegando. E quem chega já já é o Wellington Lacerda com mais um Tarde de Saudade. Tô indo, ó. Tchau.
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2: E agora são 16h30, está aqui os cantadores, estão aqui os poetas que você gosta, João Lourenço e Hipólito Moura, até 5 da tarde, a parte da sonoplastia ali com o nosso artista João Alves, e você não perde, viu? Obrigado, Deus, pelo direito de ser feliz e de cantar para você do outro lado, que faz cantoria, que me leva para cantar na sua casa. Obrigado aos cantadores que cantam comigo, a você que vai minhas cantorias, tudo que tenho, devo a você, devo a Deus. Sem vocês a gente não estava aqui, viu? Pessoal de Altinho, tá tudo certinho para amanhã. 7 da noite a gente encontra Mara André aí na praça, aonde era, fazia festival. E tem a apresentação com João Lourenço e Rogério Menezes aí na promoção da prefeitura. Ninguém vai pagar nada. E amanhã à noite, Dona Pretinha, a gente se vê, viu? Obrigado a você do outro lado, tudo vai dar certo. Pessoal aí do Caldeirão, Dona Severina, Professor Ivanildo, Dona Severina Florencio, tudo certinho. A cantoria começa às 8 da noite, cantando até meia-noite, cantou 4 horas. Se o cantador cantar aqui preste, com 3 horas de cantoria, o povo já está satisfeito. Agora, se cantar ruim, pode cantar o ano todinho, que faz é piorar. Eu sempre digo isso. Mas amanhã, se Deus quiser, em Altinho, João Lourenço e Rogério Menezes. E no sábado, lá no sítio Caldeirão, João Lourenço e Hipólito Moura, na promoção do professor e também de Dona Severina. Vai ser grande, se Deus quiser. Obrigado a você, poeta Antônio da Cruz, que canta aí lá no ateliê do DJ. Isso é no sábado, a partir de 8 da noite. Você não pode perder, viu? Com Adriano e Biano Gonçalves, poeta Antônio da Cruz, que é nosso patrocinador aqui. Meu poeta Ramiro Xavier, pô, já foi lá, fez a limpeza, viu? Obrigado pela sua força, por tudo que faz pela cantoria, pelos cantadores e lá pelo meu bairro, sempre que pode. Boa tarde, cantador. Vamos embora?
3: Muito boa tarde, amigos da Jornal, povo da cantoria. Você gosta de repente de canções, das modalidades da viola? Então tá no lugar certo. Sai daí não, viu? Acaba de começar o maior programa de violas do mundo. É aqui de Caruaru pro planeta todinho. Hipólito Moura e João Lourenço ao vivo, levando ao ar cantoria na Jornal. Só a Jornal tem isso, meu amigo. É rádio com qualidade. E a conversa aqui é pouca, nós vamos é cantar repente que é bom.

0: Beleza, agora 16 horas 37 minutos, 16h37 é cantoria na Jornal, ao vivo, Hipólito Moura e João Lourenço. Vamos dizer que tem cantoria próxima sexta-feira, lá em Maceió, nas Alagoas, no restaurante Comadre Fulô. A partir de 8 da noite tem lá Hipólito Moura e Jaciel Rufino em Maceió. E no sábado, dia 3, é a grande cantoria na casa de Dona Severina Florencio. Caldeirões de Serra Velha, Dona Severina Florencio, professor Ivanildo, convidando os amigos aí do sítio Caldeirões de Serra Velha, também de Riachão, de Serra Verde, amigos do sítio Azevém, do Jiquiri, de Serra Velha, de Guaribas, amigos do Riacho do Viado, também de Serra dos Pintos, sítio Jurema, sítio Malhada de Pedra, sítio Saguim, Jabuticaba, Antas, Vitorino, povo de Caruaru. Quem gosta de cantoria está sendo convidado. Sábado, a partir de 8 da noite, lá na casa de Dona Severina Florencio, ali em Caldeirões de Serra Velha, a dupla da Jornal Hipólito Moura e João Lourenço, e uma cantoria grande. Vamos ouvir cantoria, se animar, e aí no outro dia a gente vai votar, né? Dá tudo certinho. Próxima semana, dia 8, eu estarei lá em Recife, uma cantoria do projeto do poeta Antônio Lisboa, lá em São Martim, Recife, Hipólito Moura, Edivaldo Zuzu, e tem declamação de Espingarda do Cordel. No dia 9, é ali nos Pinhões, essa aqui é uma cantoria fechada só para a família, povo de Riacho, um abraço. No dia 10 de outubro, às 21 horas, cantoria Festival Grande, lá na Praça do Rosário, na cidade de Jupi, é logo na frente da igreja, é terminando a missa e começando o Festival de Repentistas em Jupi, dia 10, se Deus quiser. Dia 11 em Buenos Aires, Pernambuco, Hipólito Moura, João Lourenço, e a participação do rapaz está organizando nosso poeta Ionaldo, e ele organiza junto com Manuel Braga. As outras eu falo depois. Deixa eu mandar um abraço aqui para o meu amigo Tavinho. Alô, seu Tavinho, tá vendo a gente aqui pela página da Jornal no Facebook. Poeta Luiz Sebastião, um abraço, obrigado também, gente boa demais. Abraçar o meu amigo esquisito, Dona Severina, pessoal que sempre se liga aqui na Jornal e no nosso programa. Muito bom poder cantar para vocês. Obrigado, esquisito. Obrigado, Dona Severina. Alô, seu Valdeci, Dona Preta, Dona Maria de Calixto. Um abraço, seu João Malaquias, Dona Nininha. Alô, Tantonho, Adriana, tá todo mundo conosco lá na região. Tá Dada e Rosa, Zé de Bio, Leide. Quem tá mais? Meu amigo Biró também não perde. E mais tarde a gente lembra demais. Simbora.
1: Tem cantoria próximo sábado no ateliê DJ, na rua 3 de maio, ali no pé do monte aqui em Caruaru, com Antônio da Cruz, além de Adriano Lima e Biano Gonçalves. Um abraço para todos três com isso. E amanhã, como eu falei, a partir de 7 da noite, a gente canta lá na Praça Linha Altinho, na praça de frente à igreja, onde já fizeram grandes festivais, cantoria com o João Lourenço e o poeta Rogério Menezes. Obrigado ao prefeito Ana Severina, obrigado pela força, viu? Vou comer galinha de novo e queijo. Obrigado ao pessoal de Riacho, de Ramada ali, de Pinhões, por mais uma cantoria, dia 9, dia 10, Festival em Jupi. Obrigado a nosso amigo Ivo, a prefeitura, todo o pessoal que faz lá, e a Hipólito também, que coordenou e que chamou a gente para cantar lá próximo sábado, dia 10. É festa grande, de sábado agora a 8, viu? Não é sábado agora não. Mas tem mais cantoria aqui, deixa eu falar para o pessoal. Dia 17 é a cantoria de Davi Elias, lá em Riacho de Santana, no Rio Grande do Norte, lá no Alto Oeste, João Lourenço e o poeta Jonas Bezerra, lá no sítio Tabuleiro do Padre, você é nosso convidado, Davi Elias. Obrigado, meu poeta, pelo convite. Tindara, obrigado, meu poeta, pelo convite. Dia 18, para fazer a festa bonita aí, viu? Dia 23 é o pessoal do sítio Esmera, João Lourenço e Paulo Tubura fazendo a festa aí, lá no Boteco do Gil, nesse Zé Severino, canta um baião também com a gente. Mais coisa aqui para novembro, a gente avisa depois, viu? 31 é lá no Encanto, João Lourenço e Hipólito Moura. Vou partir aqui para quem patrocina esse programa, amigos nossos que sem eles a gente não estava no ar. 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

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Tem mais gente aqui que patrocina o programa. Eu falo aqui também é da família Masterboy, patrocinador mais desse programa. Obrigado a Dona Yolanda, Esmeralda, Nelson, Edivaldo, João, Arlindo, Margarida, Zé, Madalena, Júlio, Maria, Guilhermine, Preto e Dona Vininha, Orlando da Farmácia e Gilvando Bado Improviso, são nossos patrocinadores também da Lagoa de João Carlos. Antônio da Cruz é o cantador que canta todo sábado a partir de meio-dia no Bar da Leda, na Feira das Panelas. É ali no centro da feira que tem o comando de Lenildo Lima, de Leda, e Antônio canta com o poeta Zezinho Violeiro. A cantoria só começa meio-dia. Agora, comida da boa, 5 da manhã, Lucas já está lá atendendo, viu? 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Obrigado a Val pela consideração que tem com os cantadores. 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Obrigado, Maviel, pela força. 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Obrigado a essa família. Laudo Pinhão, tá vendo a gente com Dona Ló, com Márcia, Cássia, aí no sítio Jiquiri, pertinho de Serra Velha. Obrigado, Lau, pela força. Dona Pretinha tá vendo a gente lá em Altinho. Amanhã a gente se vê. O Galego de Lages é o vereador que tá no terceiro mandato aqui em Caruaru. Só faz isso quem trabalha. Obrigado, Galego, pela força aqui, viu? Minha amiga Edith tá vendo a gente na rua Paissandu, lá no São Francisco. Neco e Jane é o casal que vende Caruaru da Sorte na rua do Norte, pegado com bola 7 e aquela lotérica. Lá tá mais seguro. Seu Bill Braun e Lidivane é o pai e o filho. E a família toda vendo a gente ou na Serra do Jardim ou lá em Agrestina. Obrigado, seu Bill. Seu Tavinho tá vendo a gente lá em Trapiá. Obrigado, seu Tavinho. 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Obrigado, Moacir da Farmácia. Falei do zap das Farmácias Mais Saúde de Agrestina, de Cupira e de Panelas. Obrigado, Moacir, empresário. Ita do Bode, esse homem vende carne de bode, carne de sol, carne de porco, sarapatel no ponto de botar na panela, na feira do bairro Boa Vista, nas Coabes 1 e 2 ali, todo sábado e todo domingo ele tá lá. Vereador Ramil Xavier tá vendo a gente, ele é nosso patrocinador, é cantador como a gente, é vereador e cantador. E em nome dele, um abraço aqui, Manuel Almeida e João Herculino, que são da direção do Sindicato Rural de Caruaru. Com eles, o sindicato vai longe. Com o padre Antônio Martins, está vendo a gente lá em Agrestina. Seu Severino Soares, vendo a gente, ele é fotógrafo, vendo a gente com o filho dele aí, é na Lagoa do Agudão, pertinho de Caruaru. Obrigado, viu? Xoxa de Madalena está vendo a gente no sítio Riachão. E com certeza a Xoxa vai para a nossa cantoria no sábado, aí em Dona Severina. Obrigado, Xoxa. Nequim do Olho d'Água, da Guarita, tá vendo a gente também com a família dele. Obrigado, Campina, nosso poeta amigo. E Bibi do Carneirinha. Cada amigo, um abraço. E Paulo, tu fala de eu cantar a canção aqui, bem pequenininha, para não cometer, pro nome dela é Pé

0: recado. Diz aí, cantador.
1: Alô, poeta Cleo Totô, um abraço, meu irmão. Tá chegando nossas datas por aí, né? Vai ser festa grande. Ferreira Neto, Sargento Augusto, homem que faz cantoria com Hipólito Moura e João Lourenço, 31 de outubro. Sítio Conceição do Encanto, Rio Grande do Norte. Lá no rancho bonito Tião e Tiana. Ele tá lá acompanhando o programa. Um abraço a todos vocês. Vamos embora cantar a canção pro povo.
0: A canção tem o nome de Pecado. Se gostar, você liga e perdoa outro dia.

0: Esta canção é caso verídico que eu fiz baseado numa história que o cantador Raul Ferreira tem um festival na cidade de Moreno. Ele estava na comissão julgadora e eu dei uma carona a ele até Vitória de Santo Antão. Ele me contou essa história. Não vou contar aqui porque não é bom nem para mim, nem para ele. Mas como ele me contou, deu para fazer essa música muito boa, um enredo que Raul Ferreira, cantador de Vitória de Santo Antão, me contou. Aproveitei e fiz a música Pecado. Se gostar, ligue para mim depois.
1: Agora 16h51, haja gente vendo a gente aqui na Paraíba, em São Paulo, no Piauí, Pernambuco todo, não dá tempo de falar em todo mundo, mais um abraço, que Deus abençoe a todos. Alô, Dona Maria Bezerra, Ineide Bezerra, povo bom, alô, Joca, todo mundo lá na Serra da Cachoeira de Cumaru. 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

0: 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Alô, Marcos Rede Burro, a cantoria sabe, né, Marcos? O homem que tem um mercado grande ali em Serra Velha, aí sabe vender barato. A freguesia é grande, ele atende com carinho. Um abraço a Marcos Rede Burro, Dona Josiane, Maiquinho, Diego e Camille, família bonita. Alô, Sapateiro, tá na região de Cachoeirinha. Obrigado, Sapateiro. Dona Toinha, tá em Toritama vendo o nosso programa. Gente nossa. Abraço, Dona Toinha. Alô, doutor Moacir, em Campina Grande, faz parte dessa grande audiência também. Apolônio e Dona Bombê, mãe e filho, pessoal de Cachoeirinha, todo mundo aqui na Jornal. Alô, Isaac da Seaca, grande comerciante, grande amigo nosso. Obrigado por tudo, Isaac. Um abraço a você. Alô, João do Arame. Valeu, João. Dona Tereza, seu Vavá, a gente se encontra sábado. Pessoal lá do Sítio Guaribas. Alô, Manuel, Elivelto, abraço a vocês também. Meu amigo Neco Oscar, boa tarde, Neco. Saúde e paz pra você, pra Neide e toda a família aí no Sítio Jabuticaba de Bezerros. Dona Severina Florença, tá preparando tudo aí, né, Dona Severina? Professor Ivanildo, Antônia, Luiziane. Eita, já tô vendo chegar a hora daquela janta gostosa. Pessoal de Caldeirões de Serra Velha, a cantoria vai ser boa. Alô, Zuza, Zuza e Dona Luzia, Alceni Lamartini, Sítio Carão de Altinho, todo mundo conosco. Velho Medeiros, Dona Vera Lúcia e Daniela, todo mundo aí no Medeiros, também na Jornal. Povo aí é inteligente. Meu poeta Josimar Xavier, aqui sabe o que é bom, não perde um programa nosso. Poeta Josimar Xavier é em Catolé do Rocha, na Paraíba. Sebastião Simões é um comerciante grande ali em Cachoeirinha, vende barato, lá no Mercadinho São Sebastião, no centro da cidade, e acompanha o programa todos os dias. 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João vai falar e a gente vai cantar mais.
1: Eita, seu Vavá, tá vendo a gente aí em parceiro, seu Vavá? Não é só em parceira que tem gente que mente, não. Aqui também tem, viu? Um abraço, seu Vavá. Aqui tem, não é só aí, não. Um abraço, seu Vavá. Toque pra frente, ligue, não.
0: Cantar de Antônio Jocélio, o povo tá pedindo, a gente canta Casa Amarela.

0: aí de Antônio Rossélio, Canção Bonita, Casa Amarela. Manda um abraço ao meu amigo Lucinho aqui em Caruaru, sempre que pode acompanha o programa. Abraçar seu Elias Cordeiro, tio de Lucinho, e seu Luiz Cordeiro, pai de Lucinho. Todo mundo acompanhando o nosso programa. Alô, Helena Pereira, aí no Bento de Riacho das Almas, Zé de Bill, Leide, seu Cosme, Cláudio, pessoal aí que não perde um programa nosso. Coisa boa, tem gente aqui do Brasil e do mundo todo acompanhando, viu? É programa com qualidade. Tem uma agenda boa, graças a Deus a gente tem, mas tem vaga para marcar a sua cantoria. Ligue pra gente, 9612-9252, fala diretamente com o Hipólito Moura, é só ligar depois do programa. Seu Valdeci, um abraço, Dona Preta, povo bom que vai sempre às nossas cantorias aí no município de Riacho das Almas. Alô, Celso da Ramada, alô, seu Tavinho, é muita gente boa. A gente deixa um abraço a Marileide Lucena, João do Toyota, pessoal dos Piões, onde a gente tem audiência grande também, graças a Deus.
1: E o radialista é Eudes Albuquerque, que diz que essa canção foi ele lembrar a infância dele lá no interior do Ceará. Obrigado, radialista amigo nosso. Luiz Sebastião, obrigado, meu poeta, por tudo. Miguelzinho da Viola. Amanhã eu lhe escuto um pedaço ainda. Mas a gente agradece a você, viu, que gosta de cantoria, que curtiu o Cantoria na Jornal, com João Lourenço, Hipólito Moura e João Alves. A gente vai voltar amanhã, não desligue. Vem aí o nosso artista, o Wellington Lacerda, e o programa Tarde de Saudade, bem no coração. E até amanhã.
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0: Boa tarde, meus colegas de todas as emissoras de rádio. É uma honra pra mim ter um colega meu me ouvindo. Isso é muito bom. Que legal. Muito boa tarde. É, muito boa tarde. Chegamos ao último dia desse mês de setembro. Dia 30, então só faltam 92 dias pra virada de ano. Eita, eu vou virar... Minha virada de ano vai ser no aeroporto. Já vou, né? Já, ainda falta um tempinho, mas já tô. Iraci, todo dia arruma mala. Todo dia tem uma arrumaçãozinha na mala. A gente viaja no dia 1, 6 horas da manhã. Nossa... Ah, faz tempo que eu não vou em Portugal, faz tempo que eu não vou na Irlanda, aí vamos fazer uma viagem bonita. E quem me seguir no Instagram, eu vou colocando, eu vou mostrando tudo. Vai viajar comigo também. Mas ainda falta, né? Se bem que o tempo voa, minha gente. Amanhã começa outubro e na velocidade do tempo a gente vai passando e deixando, às vezes, muitas coisas boas pra trás, né? A gente dá importância a muita coisa que não presta e vai abandonando as coisas boas. Deixa eu dar uma boa tarde pra quem tem músicas nas veias. É um prazer imenso estar de volta aqui na Rádio Jornal para mais um compromisso de comando de mais um Tardes de Saudade. Agradecendo a Deus pela vida, por tudo. Hoje é dia 30, Branquinho, meu grande irmão Branquinho. Hoje, né, aniversário da Rosângela, né, Rosângela Gomes. Nasceu num dia de quarta-feira. Branquinho e Zezé, grande abraço, parabéns, Rosângela, né, Zezinho, Rosinha, Elisângela, toda a família do Branquinho. Hoje é aniversário, Elza Santos, né, aniversário da sua mamãe, Dona Dozita. Dona Dozita nasceu num dia de quarta-feira. Dona Dozita, ela mora onde? Ela mora em Itacaimbó também? Mora em Itacaimbó, né? Itacaimbó. Dona Dozita, parabéns pra senhora, tá? Ela é avó da Elisa também, avó da Elisa. Ela é mãe da Elza e avó da Elisa, né, Elza? Então, parabéns pra ela. Olha, gente, ih, rapaz, dia 30, minha mãe faria 94 anos hoje. Minha mãe, inesquecível mãe, faria 94 anos hoje. Maria Olga de Lacerda, que morava em Mariporã. E ela nos deixou agora em março, lembra, né, que eu falei muito aqui. No dia 12 de março, foi até um dia de quinta-feira, com 93 anos, faria 94 anos hoje. Infecção pulmonar e minha saudosa mãe está sepultada no Parque da Cantareira em São Paulo. Mas a vida segue, nós temos que seguir, né? Porque é coisa de Deus, nós estamos aqui de passagem. Nós estamos aqui de passagem, que Deus me dê força. E Ele tem me dado bastante força e eu quero animar porque a vida continua. E é assim que ela sempre desejou, minha inesquecível mãe. Então, vamos embora, vamos seguir. Hoje é Dia Internacional da Bíblia Católica e Dia Internacional também da Navegação. Aqui no Brasil é Dia da Secretária e do Jornaleiro. Eu acho que não tem mais jornaleiro não, né? Que é quem entregava os jornais. Não tem mais jornal, tudo é virtual. Chororó da dupla Chitãozinho e Chororó. O Chororó faz 69 anos hoje. Deixa eu pedir um cafezinho aí, Iraci, pra ver se eu recupero aqui minhas energias. Ei, bora descoisar? Saiam da frente, que a energia tá aqui, o cafezinho chegou também. Obrigado, Iraci.
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0: quer um cafezinho? 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Bora lá, o seu Valença!
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0: Quem vai cantar minha vinheta é o mototaxista, é o Kedson. Deixa eu ver se eu achei ele aqui. Canta, Kedson.
2: Boa tarde, Beto Lacerda. Todo dia eu escuto seu programa, viu? Tarde de saudade. Gosto muito do seu programa. É Kedson Mototaxi. Wellington Lacerda. Wellington Lacerda. Alô, tudo de bom?

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0: Elvis morreu em 1977.
2: Horas e 11 minutos.

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0: José Ramalho Neto.
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0: Vai aniversariar sábado agora, vai fazer 77 anos.
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0: 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É paraibano de Brejo da Cruz.
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0: 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Gravou essa música em 82. E Tardes de Saudade, é isso que você tá ouvindo. Quebrando todas as regras do rádio atual. Fazendo diferente. Um rádio atraente, bonito. Pra tornar mais leve seu finalzinho de tarde. 5 horas e 15 minutos. Essa música

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0: Reginaldo Rossi,
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0: O nome da música é esse aí, Teu Olhar.

0: Foi 1982, teu olhar.
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0: The Fibers que tá acompanhando ele aí.
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0: Ele morreu em 2013, Reginaldo Rossi.

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1: 5 horas e 18 minutos.

5h22. Em 1981, o Brasil ficou espantado com essa música. Mas essa música

Gaúchos, Paixão, 1981. Não deveria ser um quadro de parede essa música?

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4: Não importa a distância, nem a saudade. Essas músicas relembram momentos inesquecíveis.

Kátia Garcia de Oliveira, eu falo sempre o nome dela aqui, né? Assumida, não sei se ela mora no Brasil, tá com 64 anos de idade. Essa música ela gravou em 1979. Roberto Carlos fez especialmente pra ela. O pai dela morreu, era muito amigo do Roberto Carlos. O Roberto fez e entregou pra ela.

5:34. Podem se passar 1000 anos. Essas músicas não morrem nunca. Essas músicas são eternas no coração.

Christophe Aline. Ele morreu em 2020. Essa música é de 1965.

0: 5:37.
1: Jororó da dupla tá fazendo 69 anos hoje. Durval de Lima, Jororó.

0: Fio de Cabelo, Chitãozinho e Chororó. Música feita pelo saudoso Marciano e Darcy Rossi, gravada em 1982. Durval de Lima, Chororó, tá aniversariando hoje, 69 anos.
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0: O Chitãozinho tem 72 anos de idade.

Vai aniversário amanhã, né, Zé Cocal? Já esteve grudado em nosso sul. Olha aí, seu Sebastião, olha aí, Rafael, olha aí, Márcia Cardoso. Olha o tempo, 5h39. Você aí tem visitado o município em que você nasceu?

0: 5:42.
1: Eu tinha 14 anos quando Vanderlei gravou essa música.

0: Betinho de Santa Cruz.
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0: Não é Betinho, meu irmão.
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0: 5 horas e 45 minutos.

Augusto, fui eu. 1988, Michael Sullivan e Paulo Massadas. Michael Sullivan e Paulo Massadas. José Augusto nasceu em 1953. E eu também. Essas músicas relembram um tempo que ficou guardado no coração da gente. Cada música é uma história.

0: 5:49. Tardes de saudade, um passado que ainda não passou.
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do Fogo e Paixão. Gravada em 1985, Vanderlei Alves dos Reis. Bando morreu em 2012. Era mineiro. Na música ele fez e colocou o nome da esposa dele como autora, Rose, Dona Rose.

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1: Muito obrigado pela atenção que você dispensou. Até amanhã. Ah, no finalzinho tá aqui no meu Instagram, Cida do Sítio Bandeira de Riacho. O esposo dela, Zé de Amaro, fez aniversário ontem. Zé de Amaro, parabéns, tá? Parabéns. Cida, um abraço. Sítio Bandeira de Riacho das Almas. E aquele abraço. Os recados de hoje eu falo amanhã. Valeu, gente. Amanhã, 5 da tarde. Boa tarde, boa noite, Brasil.
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da Anunciação. A humanidade esquece por um momento a sua luta inglória. Deixa de lado os pensamentos pecaminosos, a perseguição desenfreada dos homens contra os próprios homens e contempla, na paz da natureza, uma sombra pálida do olhar de Maria. Nos templos, nas ruas e nos campos, as preces brotam espontâneas de todos os lábios. Esta é a hora do Ângelus, a hora da Anunciação. Nós vos suplicamos, Maria, que olheis por nós, vossos filhos ingratos. Dai-nos a graça do arrependimento e a vossa bênção materna. Porém, mais do que nós, Maria, outros necessitam do vosso apoio nesta hora. Os que morrem de necessidade, os que blasfemam, os que não creem. Iluminai-os, Virgem Santíssima. Vós que fizestes os homens semelhantes a Deus, porque foste mãe de Jesus, olhai para os que perderam a fé. Protegei-os. Deslumbrai-os como um relâmpago aos olhos de Paulo. Lembrai-vos deles nesta hora, Maria, e sede para todo sempre louvada e bendita. Ave Maria, cheia de graças, o Senhor é convosco. Bendita sois vós entre as mulheres, bendito é o fruto do vosso ventre, Jesus.

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0: 18:06.
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0: Já é noite na capital pernambucana e o Bola Rolando está no ar. Bola Rolando, a mais completa resenha esportiva do rádio de Pernambuco. E atenção para as principais manchetes do programa de hoje.
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0: Esporte, Leonardo Boris.
4: Jogadores do Sport já estão em São João del Rei. Dois jogadores que eram titulares não viajaram. Técnico Mariano Sosso deve mudar o meio-campo para a partida desta quinta-feira contra o Atlético.
0: Náutico, Raldinei Alves.
5: Náutico em reta final de preparação para enfrentar o Fortaleza. Kimbu tem desfalque confirmado no setor de defesa. E o adversário de sexta, o Fortaleza, vive grande momento na Série B do Campeonato Brasileiro.

0: duelo decisivo de sábado que vale acesso na arena. Santa deve ter maior renda de sua história e já vendeu mais de 40 mil ingressos para jogo contra o Maringá. Arbitragem será de árbitro de Copa do Mundo. Santa, que teve hoje boa novidade no treinamento e terá reforço no sistema ofensivo de Christian de Souza.
1: 18 horas, 8 minutos. 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
2: Tem bola rolando para o Esporte Clube do Recife. Alô, alô, Leonardo Bori.
3: Alô, alô, Edinaldo Santos. Boa noite para você, amigo. Boa noite para a amiga e para o amigo ligados aqui no Bola Rolando. Hoje teve treinamento do Esporte em Belo Horizonte, no CT do Galo Mineiro. Depois do almoço, a delegação viajou para São João del Rei, onde amanhã o Esporte, na Arena Simon, enfrenta o time do Atlético. 42 pontos ganhos tem o Atlético, Esporte 44. O Atlético vem de um bom resultado, estava perdendo no Castelão por 2-0 para o Fortaleza e conseguiu um empate em 2-2. Já o Esporte perdeu para o Náutico no último sábado por 3-1. E o técnico Mariano Souza deve fazer mudanças no time, Edinaldo.
2: Quais são as mudanças? Diga aí, Boris.
3: Vamos começar pela manchete que eu dei, que para mim é uma perda, o Diego Hernandes. Ele está com lombalgia, não viajou com a delegação e ele está fora do jogo.
2: É, em que pese ele não tem atuado muito bem nas últimas partidas, mas é um jogador importante no time do Esporte, né?
3: Eu acredito que sim, é um jogador importante.
2: Faz boa reposição, bate bem na bola. É. Agora precisa voltar a atuar bem, como ele fez naqueles jogos e que fez golaços impressionantes no time do Esporte.
3: O Augusto Pucci também não viajou.
2: Agora, essa do Augusto Pucci.
3: Mas aí foi por opção técnica.
2: Pois é, cara. Prata da casa, mostrando evolução jogo a jogo. Pra mim, muito melhor do que esse Claudinho, pelo menos até agora. Claudinho não desabrochou no time
3: do Esporte. Mas o Pucci não jogou bem o clássico, né?
2: Quem?
3: O Pucci.
2: O Pucci, sim.
3: Não jogou bem o clássico.
2: É, mas acontece, né? Acontece. Não é porque ele jogou mal uma partida.
3: É porque ele é muito irregular, né? Eu gosto do futebol dele. Quando ele está regular, eu gosto do futebol dele. Agora, não sei o que acontece que não, ele não consegue dar uma continuidade.
2: Algum agora, problema de
3: também
2: relacionamento?
3: Para não viajar. Não, sinceramente, Edinaldo, a gente quando é proibido de ver treino, de mais proximidade,
2: não dá
3: para detectar, né? Agora, o que é estranho, e quem apurou essa notícia foi o Alex Santos, que ele não viajou por opção. Ele podia ter viajado e ficado no banco de reservas.
2: É, a gente fala dessa...
3: Aí você tem o Rai Lopes, que joga também na lateral direita, e você leva o Edson Miranda. Agora, não sei, eu sinceramente...
2: Edson não Miranda? Sei,
3: não, o Edson Miranda não, perdão, Edson Lucas. Ainda bem que você chamou a atenção.
2: Agora veja só, o jogador, a gente pode até considerar que ele é irregular, mas quem vem tendo os problemas que o Sport vem tendo nessa temporada com laterais direito, ele tem se saído melhor do que os outros até agora. Então, eu lamento muito que esteja acontecendo. Certamente está acontecendo algum problema para o cara ser sacado dessa forma, né? Ou não, sei lá, vamos acompanhar.
3: E o Patrick de Paula deve entrar no meio-campo como titular.
2: Ainda visivelmente fora de forma física, mas vai ter que ir com ele.
3: Mas se você fosse escolher Patrick de Paula ou Juan Alano?
2: Juan Alano também está muito mal, né?
3: Pois é.
2: Ele agradou naquela estreia dele.
3: Patrick de Paula, pelo menos, quando entra, ele rende um pouco mais, né?
2: É, mas tá ele ainda
3: está muito tá.
2: Tá muito aquém tá. Do que pode ser, né?
3: É aquele joga para cima a camisa ou não?
2: Eu acho que sim, a essas alturas sim.
3: É, né?
2: Certamente o Patrick vai se consolidar, vai melhorar, mas no momento ele ainda tá muito devagar, cara.
3: Bom, então vamos ver se você concorda. Thiago Couto, Claudinho, Aju, Benevenuto e Rai Lopes.
2: Um por parte. Essa fatia aí eu discordo da ausência de Pucci.
3: Certo. É, Fernando Sobral, William Oliveira, Juan Alano ou Patrick de Paula?
2: Juan Alano. Apesar de ser um jogador que só apresentou um bom futebol em um jogo, que eu me lembro, mas o Patrick está muito fora de forma, muito fora de forma física, isso é perigoso.
3: Kevin Andrade ou Marlon Douglas?
2: Kevin, por favor, meu irmão, vai precisar se recuperar e muito. Tá jogando nada, Boris. Absolutamente nada.
3: E o Marlon Douglas?
2: Marlon é aquela irregularidade que você falou sobre Pucci, ele também tem na posição dele.
3: É uma situação difícil do Sport,
2: então.
3: Eu botaria Marlon. É, Perotti e Barleta.
2: Aí não tem alternativa.
3: Não tem alternativa. É. Agora, você vê que o meio-campo construtivo tem problemas. Veja que o ataque tem problemas. E veja que a defesa tem problemas.
2: É, um time que ainda está... Aquela história de você trocar o pneu com o carro andando, né?
3: É.
2: O técnico chega, mas já pega o time cheio de bronca, cheio de problema.
3: Porque a conta que se faz na linha de corte são 62 pontos. O Sport só tem 44, ele tem que fazer 18.
2: Ele tem que ganhar 6 jogos em 8.
3: 6 jogos em 8. Aí você vê, tem Atlético fora, São Bernardo em casa, Atlético Goianiense fora, Fortaleza em casa, Criciúma em casa, Botafogo de Ribeirão fora, Operário fora e Goiás em casa.
2: O Sport se colocou numa posição muito difícil, muito complicada. Não é fácil ganhar 6 jogos em 8. Muito difícil, gente, muito difícil. É levantar as mãos para os céus e dizer que bom que eu vou continuar na Série B.
3: É,
2: essas alturas, tem que ser.
3: É, uma de política, o Paulo Bivar, que foi candidato à eleição junto com o presidente eleito e outros candidatos, já está trabalhando para ser candidato também. E Luciano Bivar também está trabalhando para ser candidato.
2: Ele tem manifestado interesse de ser presidente, ser candidato, porque não está gostando nada do que está vendo aí na diretoria do Sport.
3: Agora é o novo estatuto que entra na parada, né?
2: Ele acha que a diretoria está trabalhando mal, que é um bando de inocente. Ele tem dado declarações realmente muito pesadas aí.
3: Bom, João Vitor Gobi, de São Paulo, é o árbitro. Denis Matheus Afonso, paulista, o assistente 1. O assistente 2, Isabel de Oliveira, também de São Paulo. O VAR fica a cargo de Douglas Schwengenberg, da Silva, do Rio Grande do Sul. E o William Oliveira fala sobre o jogo e principalmente sobre a retomada que o Sport tem que ter.
4: Muito grande, expectativa acho que não só minha, mas de todo o grupo. Muito grande, hoje é o nosso último dia de preparação, né? E diante desse... Nessa preparação nós entendemos que nós temos mais um jogo muito difícil, nós sabemos que é a resposta positiva que nós temos que dar para nós mesmos, e esse é o nosso objetivo, a preparação positiva para nós conquistarmos um resultado muito positivo amanhã, que não só alegra nós, como nosso torcedor também. E esse é o nosso pensamento, em fazer uma grande preparação, e amanhã a gente conseguir o nosso resultado positivo, entendendo que é mais uma final que a gente tem pela frente.
3: Pronto, aí a palavra do William Oliveira. Edinaldo?
2: Agora, o Sosso, eu já disse aqui, eu gosto do trabalho do Sosso, mas ele não pode agravar os problemas, né? Essa questão de Pucci me parece uma questão que ele pode resolver. Mas, de repente, saca um jogador que vem mantendo uma certa regularidade no time do Sport Eu acho complicado isso, viu, Boris? Eu acho complicado.
3: É, e o Claudinho também, quando entra, não está
2: legal. Não desabrochou até agora, não
3: desabrochou. É verdade.
2: Então você faz uma mudança desnecessária, né? Totalmente desnecessária. O jogador nem foi para a viagem, né?
3: É, não foi para a viagem. Segundo o Alex Santos apurou, ele nem para a viagem foi. Pois aí é esquisito, né?
2: É esquisito, e o Sport não pode estar fazendo esse tipo de experiência no momento em que ele precisa desse conjunto, formar cada vez mais esse conjunto. Não tem condição de estar mudando agora, porque a parada é muito adversa. Como a gente já falou ainda há pouco, são 6 vitórias que ele precisa em 8 jogos.
3: Para entrar no
2: G6. Para entrar no G6. Ok, Boris?
3: Ok, amigo.
2: E você, torcedor rubro-negro, acaba de acompanhar aqui dentro do Bola Rolando a quarta-feira rubro-negra, 18h20.
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3: 18:28. Clube Náutico Capibaribe, destaques para Raldinei Alves.
4: O Náutico, Edinaldo, tem um desfalque para o jogo de sexta-feira contra o Fortaleza. Daqui a pouco, no Bola Rolando, a gente vai projetar... A gente já está no Bola Rolando, né? A gente vai projetar o Náutico da sexta, né? O time que Bruno Pivetti deve colocar em campo. E também analisar o Fortaleza. Fortaleza faz uma excelente campanha sob o comando de Paulo Autuori. Vai ser um adversário muito difícil para o Náutico, a gente fala daqui a pouquinho aqui no programa.
3: Isso tudo daqui a pouquinho para você, torcedor de rubro. 18:28.
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0: 18:32.
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0: Tem bola rolando para o Clube Náutico Capibaribe. Alô, alô, Valdinei Alves.
3: Alô, Edinaldo, um abraço, boa noite para você, para todo mundo que está nos acompanhando. O Náutico na sexta enfrenta o Fortaleza. E a gente tem falado aqui, desde ontem, dos problemas em relação ao departamento médico, né? Igor Fernandes não vai para o jogo, ele teve um problema no músculo adutor, saiu do jogo passado já sentindo essa dor, já sentindo esse desconforto, não vai para a partida. Então, como é que o Náutico pode ser escalado para o jogo contra o Fortaleza? Vamos tentar projetar aqui o time do Náutico. Muriel no gol, Arnaldo na lateral direita, a dupla de zaga, muito provavelmente com Betão e Gustavo Henrique. Eu imagino que mesmo se o Léo Índio for relacionado, que é o que deve acontecer, ele não vai ser titular, porque estava fora, né? O jogador ainda carece do ritmo de jogo. E na lateral esquerda, Rian deve ser acionado no lugar de Igor Fernandes. Existe a possibilidade também do Luiz Paulo. O Luiz Paulo foi um
0: passou
3: jogador...
0: Passou muito tempo lesionado. Né?
3: Exatamente, mas quando voltou, ele era um daqueles jogadores que Hélio e Guilherme não estavam utilizando, por opção. Ele estava bem já apto, mas Hélio e Guilherme não estavam utilizando ele no time. Luiz Paulo voltou a ser relacionado, então é uma possibilidade também para a lateral esquerda. Mas eu não aposto nele, eu apostaria no Rian. Então a defesa ficaria com Muriel, Arnaldo, Betão, Gustavo Henrique e Rian. Meio de campo, não tenho o que mexer, Samuel, Wenderson e Jean Carlos. E o ataque é a outra incógnita nesse time do Náutico, porque no jogo passado o Pivete mudou um pouco a configuração e até justificou que colocou, de fato, por ele ter tido somente um dia de trabalho, jogadores que ele já tinha trabalhado antes. Então, o ataque titular do Náutico no jogo passado foi Vinícius, Júnior Todinho e Derek. Ele sacou Cauã Maranhão e também o Benjamin Borazzi. Vamos ver na sexta-feira o que é que ele vai fazer com esse setor de ataque. Derek jogou bem, né? Deu um passe para gol, apareceu
0: mais. Foi muito esforçado,
3: mais.
0: Pelo menos, né? Pelo menos isso, ele foi bem esforçado, participou muito dos lances do jogo. Acho que deu para encarar.
3: O Todinho eu gostei um pouco menos, não sei
0: também,
3: se você teve essa impressão
0: também. Não teve aquela mesma voluntariedade que ele costuma ter, não. Agora, a marcação do Samuel e do Anderson, sensacional, né?
3: Muito bem.
0: Os caras trabalharam muito bem ali no meio de campo.
3: Tanto é que o Samuel, ele entrou no time do Náutico como titular depois da lesão na coxa de Luiz Felipe. Luiz Felipe voltou a ficar à disposição e não voltou para a posição de titular, porque Samuel está bem, né? Junto com o Anderson, formando uma dupla de volantes no time do Náutico. É, deve ser assim o Náutico para sexta-feira. E tem o fator Paulo Sérgio também, né? Aparece um personagem novo para brigar por posição no ataque.
0: Vai no banco de novo, né?
3: É, eu não acredito nele titular. Ele jogou só 24 minutos na partida passada. É um bom sinal, né? Ele conseguir jogar 24 minutos depois de tanto tempo parado. Mas ainda é muito pouco. Acho que o Pivete, ele até deixou claro isso quando veio aqui no Fórum Esportivo, até por uma questão de precaução, para não gerar nova lesão em Paulo Sérgio, ele vai colocar o jogador gradativamente. Então, eu apostaria num time muito parecido em relação ao time que venceu o Sport por 3-1 na semana passada.
0: Expectativa otimista do time?
3: Edinaldo, o momento é muito... Assim, o futebol é engraçado, né? O momento ele é muito baseado no que acontece no jogo mais recente. E no caso do Náutico, além da vitória no Clássico, foi a vitória no Clássico com a mudança de comando. Então, isso gera um ânimo bom, um clima leve de trabalho no dia a dia. O Fortaleza é o grande problema, porque o Fortaleza vai ser um adversário muito forte, muito duro.
0: Começou mal pra caramba.
3: Pois é, com
0: reabilitou-se.
3: Trocou de treinador, né? Contratou o Paulo Autuori.
0: E melhorou consideravelmente.
3: O Paulo Autuori, inclusive, vive uma sequência muito boa comandando o time do Fortaleza. A última vez que o Fortaleza perdeu.

0: perdeu um jogo foi na rodada de número... Cadê? Deixa eu pegar aqui. Eu tinha separado. Pronto. Na rodada de número 19 contra o Vila Nova. A gente já vai para a rodada 31. De lá para cá, o Fortaleza não perdeu nenhum jogo. E isso coincidiu justamente com a chegada de Paulo Autuori. Então é um treinador que tem colocado o Fortaleza de novo na briga. Hoje o Fortaleza é o terceiro colocado, tem 52 pontos, apenas 2 pontos a menos do que o Vila Nova, o líder do campeonato. É um time que está brigando para subir no G2. O Fortaleza hoje, o time que vai enfrentar o Náutico, é uma equipe que briga para subir de forma direta para a Série A do Campeonato Brasileiro. Então,
1: você sabe que há uma proximidade muito grande desses dois treinadores, né? Tanto o Pivete como
0: o Autuori.
1: O Autuori. Trabalharam juntos várias vezes, né?
0: É, o Pivete, inclusive, trabalhou fora do Brasil, num país europeu, não vou lembrar, acho que foi Bulgária, ele citou aqui no Fórum Esportivo, e ele era auxiliar do Autuori. Paulo Autuori lá. Então, são dois treinadores que têm uma relação boa, mas que nunca se enfrentaram. Essa vai ser a primeira vez que eles vão se enfrentar, cada um de um lado. Mas vamos ouvir agora aqui no Bola Rolando, o lateral direito Arnaldo, falando sobre o momento que o clube está passando, sobre a vitória no Clássico e também o momento pessoal dele. Já é a terceira temporada que Arnaldo está vestindo a camisa do Náutico.
2: Feliz, né, de estar na minha terceira temporada, acho que são quase 100 jogos já. É difícil, né, para um jogador ficar tanto tempo em um clube. E eu sempre fui a mesma pessoa desde quando eu cheguei até agora, sempre procurando meu espaço, sempre procurando a ajudar o Náutico. Como eu disse, eu aprendi a viver o Náutico, aprendi a ter o sentimento de como ser Náutico, mesmo jogando 5, 10 minutos ou estando no banco, ou na arquibancada. Eu acho que o Náutico é maior que tudo isso. Então acho que todo mundo que chega tem que ter esse mesmo pensamento, que a disputa, ela é sadia, sempre foi, desde quando aqui eu estou. Então acho que com essa nova comissão dá um ânimo a mais. Mas tem que aproveitar, né? A oportunidade que ele me deu, tem que aproveitar diariamente, dia a dia, jogo a jogo, para dar essa sequência. Cara, cada jogo tem a tua história, né? O Cuiabá teve uma, o Sport teve outra. Eu acho que o contexto geral do jogo já teria tinha que ser diferente, porque por ser clássico, por ser contra o Sport, por ser em casa, contra ao lado da nossa torcida. Então acho que isso ajudou também, né? A ser um clássico, um jogo diferente, onde todo mundo quer jogar. Então acho que não só a mudança técnica, mas o jogo em si já teria uma outra forma de se jogar, né? A Aeronáutica sempre merece coisas grandes, né? Desde quanto eu falei anteriormente que aqui eu cheguei, o Náutico merece coisa grande. Mas eu penso jogo a jogo, a gente tem que pensar jogo a jogo, agora é pensar somente no Fortaleza. É, o professor já está estudando ele, já está passando os lados bons e os contras do Fortaleza. A gente tem que pensar jogo a jogo e somar o máximo de pontos possíveis.
0: Muito bem, Adinaldo. Palavras de Arnaldo, lateral direito do Náutico.
1: Ok, Raudney.
0: Valeu, um abraço.
1: Raudney Alves trazendo as notícias do Clube Náutico Caparibe. Você acompanhou aqui no Bola Rolando, a quarta-feira, ao Virrubra, 18h40.
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1: Dezoito horas e 46 minutos. Santa Cruz, daqui a pouco por inteiro no seu rádio. Destaques pro Santinha. Diga aí, Igor Moura.

0: Treinamento aconteceu hoje visando o jogo mais importante da história recente do Santa no sábado. A arbitragem será a FIFA de Copa do Mundo. Rafael Claus apita e conversei com o zagueiro Eurico para saber da possibilidade dele de ir pro jogo.
1: Pronto, você vai saber tudo isso daqui a pouco no Santa, 18h47.
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12: Dezoito horas e 50 minutos. Tem bola rolando para o tricolor do Arruda. Alô, Igor Moura!
13: Alô, alô, Edinaldo Santos, boa noite, um abraço para todo mundo ligado aqui no Bola Rolando. Antes que você me pergunte aqui no ar, ou que a gente bater um papo rápido aqui em off, ainda não saiu aquele pagamento, aquele dinheiro, aqueles 6 milhões de reais para o Santa Cruz destinar ao pagamento de atrasados, porque ontem foi quando o juiz deu o aval, ele deferiu a solicitação que já tinha sido aceita pelo administrador judicial e tem até 48 horas para esses 6 milhões serem depositados na conta do clube. Então, se tudo seguir o rito...
14: A palavra final é sempre do juiz, né?
13: Se tudo seguir o rito natural das coisas, amanhã esse dinheiro já deve começar a ser destinado para o pagamento de atrasados de funcionários, de base e, claro, comissão técnica e elenco profissional. Hoje teve treinamento pela manhã, amanhã tem mais treinamento, penúltima atividade, e na sexta o Santa treina e depois encerra a preparação para esse jogo mais importante dos últimos tempos para o Santa Cruz, que pode definir o Santa na Série B do ano que vem, depois de uma década. E depois de muito tempo, o Santa tem uma temporada cheia,

a temporada de verdade, né? Em janeiro começa o Pernambucano pro Santa. Santa ainda vai jogar a Copa do Brasil, se for campeão da Série C, entrando na terceira fase, já com a cota milionária, e vai jogar a Série B do Campeonato Brasileiro até novembro. Ou seja, Santa Cruz vai ter muito mais facilidade em tudo, inclusive patrocínio, sócio-torcedor,

0: ativos. Porque ele vai ter calendário, vai ter dinheiro, vai ter anunciantes novos. Então é você fazer um trabalho correto. Quando eu digo trabalho correto, é você gastar o que tem, não gastar o que não tem. Santa Cruz começa a viver essa nova fase com condição de se reestruturar, que é tudo que o Tricolor quer nos dias de hoje.
1: Falando em dinheiro, eu tô apostando aqui que o Santa vai ter a maior renda da sua história.
0: Você falou em 40 mil já vendido?
1: 40 mil, já passou de 40 mil. Caramba. Por quê? O Santa ontem, eu não falei que ia ter, algumas reuniões iriam acontecer? Essas reuniões aconteceram, a diretoria do Santa entrou em contato com a diretoria do Maringá e chegaram a um denominador seguinte, denominador comum do seguinte: o Santa Cruz vai disponibilizar para o Maringá 120 ingressos, sem cobrança nenhuma, e o Maringá, ele não vai cobrar do torcedor do Maringá que vier do Paraná para esse jogo. Vai presentear o torcedor do Maringá que estiver aqui, porque pode ser um jogo histórico não só para o Santa, né?
0: Sim.
1: Por exemplo, se o Maringá ganha, e a depender do que acontecer em Fortaleza, ele sobe.
0: Sim,
1: se o Maringá empata com o Santa e o Botafogo ganha do Floresta, os dois sobem juntos, abraçados.
0: Maringá e Santa Cruz.
1: Então, o Maringá vai presentear 120 torcedores seus, ou que morarem aqui em Recife, ou nas redondezas, quiserem vir, ou o de lá que vier para Recife, isso aí vai ter um contato clube torcida, ou clube torcedor, e o Santa vai disponibilizar área VIP e camarote para essa rapaziada toda, inclusive para a diretoria do Maringá. Aconteceu isso?
0: Agora o cara tem que se identificar.
1: Esse cavaleiro do Maringá mesmo, não, aí o Maringá vai entrar em contato, vai ver o Instagram do cara, vai olhar a família, tudo, vai saber, né? Não é possível. São 120 só, se fossem 1.200 ia ser mais difícil.
0: Os espertos aproveitam uma hora dessa pra dizer: eu sou de Maringá.
1: Tentam, né? O que não conseguiu ingresso. Mas aí o Santa disponibilizou esse espaço e vai ter setor norte superior, que é onde geralmente fica a torcida visitante. E até por conta disso, eu acredito que o Santa vai ter recorde de público empatado com o que já é do Santa e do Sport, 45.500. E a renda vai ultrapassar seguramente 1.900.000.
0: Agora me diga uma coisa, o Santa Cruz resolveu aquela história dos proprietários de cadeira, camarote?
1: Eu não tenho essa informação, está resolvido. Eu não tenho, não tenho. Não, não cheguei a falar com ninguém sobre isso.
0: Foi muita gente reclamando. Espero que tenham resolvido alguma coisa, né?
1: É, assim, eu sei
0: que... Hoje eu não recebi nada, então é um bom sinal.
1: Bom sinal, bom sinal, bom sinal. E outra coisa, o Santa estava esperando também essas últimas definições, últimos detalhes, para saber questão de camarote, quantos camarotes o Santa vai ter disponível na arena, até porque vai disponibilizar camarote e área VIP para o Maringá.
0: Sim.
1: Tem toda essa contabilidade para ser feita na operação do jogo. A arbitragem será de Copa do Mundo no jogo, viu? Rafael Claus. A
0: arbitragem vai ser do cara que foi perseguido por Donald Trump na Copa do Mundo.
1: E fazendo certo, né? O Claus acertou.
0: Acertou. Fazendo a coisa certa, né?
1: Aliás,
0: pensa numa lapa de maluco.
1: Muita gente torce o nariz às vezes pro... Muita gente não. Alguns torcem o nariz pro Claus. Na minha opinião, Claus é o melhor árbitro do Brasil. É a minha opinião. Eu acho ele melhor do que o Wilton. Ele já passou o Daronco. Eu acho o Claus o melhor árbitro do Brasil. Ele quer FIFA, vai apitar o jogo.
0: O Newton, ele trabalha muito bem em jogos internacionais. É impressionante, né? Aqui no Brasil ele até falha muito.
1: É, mas ele apita bem Copa do Mundo. Ele apitou vários jogos na Copa, inclusive a abertura, África do Sul e México. México e África do Sul, que ele expulsou tudo certinho, o pênalti foi dado corretamente. Rafael Claus apita, ele FIFA de São Paulo, auxiliado pelos paulistas Rafael Tadeu Alves Souza, Henrique Perinelli Oliveira. O VAR ficará sob responsabilidade do Wagner Hillway. Wagner Hillway, que é do Mato Grosso do Sul, já rodou o Brasil inteiro, já apitou pela Paraíba e agora está na Federação Catarinense de Futebol. Quase
0: um cigano. Por favor, repita, o Claus é de...
1: São Paulo.
0: São Paulo. Os auxiliares são
1: de... Também de São Paulo.
0: Ah, tá.
1: E o Wagner Hillway, de Santa Catarina, apita pela Federação Catarinense, apesar de ser sul-mato-grossense. Santa Catarina, o Wagner Hillway.
0: O VAR?
1: É, ele. Wagner Hillway, Santa Catarina. Edinaldo, hoje o Santa Cruz postou fotos do treinamento da atividade no Arruda e o Ronald, como a gente já imaginava, treinando normalmente... Tá tranquilo.
0: Entra de frente ou vai
1: pro transição banco? Já começou na quarta para quinta passada. Eu acredito que ele volta a titular já, o Ronald. Tá treinando, tempo para isso ele teve. Agora, uma foto me chamou a atenção, do Eurico chutando bola no campo.
0: Olha.
1: E eu tenho falado, é muito difícil o Eurico ir por conta da lesão, é num local complicado para recuperar. E eu entrei em contato com o Eurico. Obviamente não foi entrevista, porque o Santa liberou o Renato ontem, só vai liberar agora, acredito, o Christian de Souza na sexta. Mas eu conversei com o Eurico por celular, que eu falei: e aí, Eurico, como é que você tá? Treinou normal? Ele falou: olha, foi um treinamento parcial que eu fiz. Ele tá na transição, agora é aquela transição indo pro campo, treinando com a rapaziada, treinando com os demais atletas.
0: Mostrando que tem possibilidade de pelo menos ir pro banco.
1: Isso, se ele treinar normalmente amanhã, já que ele passou pouco tempo sem treinar, né? O Eurico deve ter passado uma semana, 10 dias no máximo. Se ele treinar sem dores amanhã, e na sexta treinar sem nenhum impedimento normalmente,
0: vai pro jogo.
1: Eu acho que ele vai pro jogo titular.

0: e o Edson volta pro banco. Ou, se ele não tiver 100%. Agora,
1: seria bom que ele voltasse 100%, né?
0: É, ideal. Um jogo desse tamanho, né?
1: E o Edson tá saindo bem, né?
0: Ele é muito bom zagueiro, o Edson. O Edson é muito bom zagueiro. Então, o Eurico, que pra mim é o melhor jogador da Série C inteira, o Eurico, ele pode vir a voltar a depender do seu quadro evolutivo amanhã e também na sexta-feira. A gente vai escutar agora o Renato. E o Renato que começou a ganhar a sequência do Cristiano de Souza e, nessa sequência, nesses jogos decisivos, nessa reta final, começou a desembestar, a fazer gol importante e gol bonito, né? Só golaço. Voleio contra o Floresta, falta contra o Floresta. Ele fala da importância dessa sequência para ele ganhar confiança e ser decisivo.
2: Eu acho que sim, eu acho que futebol é ritmo de jogo. Eu acho que você, a partir do momento que você pega uma sequência, você consegue adquirir ritmo, adquirir confiança. Então, eu acho que isso é fundamental. São poucos gols, né? Até pelo que eu vinha fazendo uns anos para cá. Mas se você for observar, eu tenho jogando em várias posições diferentes. Então, às vezes a gente está um pouco longe do gol e isso dificulta muito. Mas fico feliz. Até agradecer ao professor também pelas oportunidades que ele me dá, seja do lado esquerdo, do lado direito, na lateral. Então, graças a Deus eu estou conseguindo cumprir bem o que ele pede. Então, fico feliz com isso, com a oportunidade que ele está me dando. E agradecer. Ainda tem mais jogos importantes, não parou por aqui, né? Espero dar continuidade, ajudando, seja com gol, seja com assistência ou até mesmo de alguma forma.
0: Pronto, tá então o atacante Renato, decisivo nesses últimos jogos aqui no Bola Rolando, Ed.
1: Valeu, Igor.
0: Valeu, Ed.
1: Abraço. Igor Moura trouxe aqui as principais notícias do Santos e você acompanhou no Bola Rolando a quarta-feira tricolor.
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1: Santos. Fim do Bola Rolando, na sequência o debate do movimento esportivo. Hoje com o comando de Leonardo Borges e a participação de grande equipe. Boa noite, Recife, boa noite, Brasil.
4: Brasil!
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0: Na capital pernambucana, 7 horas e 7 minutos.
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0: De setembro de 2026. Olá, meu querido amigo, olá, minha querida amiga. Muito boa noite, estamos começando para toda a rede e também aqui para Recife 76.1, na faixa estendida, o nosso Movimento Esportivo Debate. Hoje com Igor Moura e Raldinei Alves, na produção técnica Emílio Guga Bezerra e Aldo Leite. Cumprimentar os meus amigos, vamos até às 8 debatendo o nosso futebol. Aldinei Alves, boa noite, querido.
2: Boa noite, Boris. Um abraço para você, para Igor, todo mundo que está nos acompanhando.
0: Você pode participar pelo WhatsApp da Rádio Jornal 99147-8520. Digite a mensagem, por favor, se você quiser participar desse debate por WhatsApp 99147-8520. 8520. Dinâmico, Igor Moura, amigo e irmão, boa noite.
3: Boa noite, Boris, abração para você, boa noite, Halden, um abraço a todos, uma ótima noite para todo mundo.
0: Eu tenho certeza que vocês ontem, no debate, conversaram sobre seleção brasileira. E como passou, vamos conversar do nosso futebol, né? Temos muita coisa a conversar. Vamos começar pela ordem cronológica, vamos começar por amanhã. O Atlético demonstrou contra o Fortaleza, Fortaleza que está no G6, um poder de reação muito grande. O Atlético, ele não tem um mau time. O Atlético é irregular, mas um mau time ele não tem. Ele pode jogar tanto muito bem como muito mal. E o Sport, ele tem... eu não diria problemas. Problema maior é a ausência do Diego Hernandes. Mas, como nós conhecemos o Mariano Sosso, ele faz algumas coisas que ficam assim meio que confusas. São trocas confusas. Por exemplo, o Augusto Pucci, ele nem viajou. Uhum. Por conta... de ninguém sabe por quê. Machucado ele não está. Não viajou por opção. Vai entrar o Claudinho, que na minha opinião ainda não fez uma partida melhor do que o Augusto Pucci. É opinião minha, vou ouvir vocês depois. No meio campo, você tem o Fernando Sobral, o William Oliveira. Para mim, fato, tudo bem. Mas você tem uma dúvida... crucial pela ausência de outro cara que faz falta, que é o Diego Hernandes. Diego Hernandes que está com lombalgia. Aí a dúvida, você tem Juan Alano ou Patrick de Paula? O Patrick de Paula é um bom jogador de futebol, mas na minha opinião ele está muito fora de forma. E aí, eu até brinquei com o Edinaldo, é naquela questão que era com Quirino, Heron e Thiago Marques. Joga a camisa para cima, quem pegar, pegou. Deve ser essa a questão. Eu vou colocar até o Depena nessa lista, mas a dúvida fica Juan Alano e Patrick de Paula. A outra dúvida é Kevin Andrade ou Marlon Douglas. E aí eu queria ouvir os amigos. Vamos começar por você, Igor.
3: Boris, primeiro que é um jogo difícil, segundo que o time do Atlético, até pela pontuação que ele tem no campeonato, o jogo que a gente fez, por exemplo, Náutico e Atlético, a vitória do Náutico no fim, muito por conta daquela expulsão no segundo tempo, o Náutico ainda com o Hélio Guilherme, e o jogo, eu vi com atenção, estava voltando de Fortaleza e assisti pelo celular Fortaleza e Atlético, né? O primeiro tempo, o segundo tempo ainda consegui acompanhar em casa. Jogo difícil pro Fortaleza. A gente vê que o Atlético ele joga sem pressão, né? Muito mérito também do próprio Alex, que é um treinador promissor, tá fazendo um bom trabalho lá no Atlético. É um time com a menor média de idade do campeonato. Agora não mais, né? Porque a Ponte Preta perdeu meio mundo de gente, tá jogando só com sub-20. Uhum. Agora, entre os normais, é a menor média de idade do campeonato. Tem bons zagueiros. O Zeca tá machucado, mas o Alex já encontrou mais alas interessantes, um ataque muito rápido. Volantes que marcam, mas sabem jogar. E é um time de extrema intensidade.
0: É um time que gosta da bola.
3: Gosta, sabe jogar. É um time de boa técnica e tem muita intensidade pela média de idade bem, bem jovem que ele tem. Dito isso, o Atlético ele é um time muito instável. Você até chegou a citar. É um time muito instável. O Ralf falou isso no comentário dele. E eu acho que tem muito a ver com essa média de idade, né? Quanto mais jovem o seu time for, mais instável, mais irregular você vai ser. Às vezes você vai perder um jogador desnecessariamente por uma expulsão boba, como foi a expulsão do jogador do Atlético na vitória do Náutico nos aflitos de virada. É um jogo difícil, mas eu...
0: Mas ele tem uma conscientização, ele tem um critério.
3: Sim, sim, sim. É um time que tem conteúdo. Dito isso, sobre o adversário, eu acho que é um jogo que, se o Sport ainda tiver alguma aspiração em acesso, é jogo para ele ganhar. Uhum. Porque dos jogos fora de casa que o Sport vai ter até o fim, esse jogo, para mim, é um adversário talvez um dos menos difíceis que o Sport vai ter jogando como visitante. Primeiro, por ser esse time instável. Segundo, porque eu não considero o aproveitamento do Atlético um bom aproveitamento lá em São João del Rey.
0: 42 pontos,
3: ultrapassa um pouco os 50% de aproveitamento. O Náutico foi lá e ganhou com um golaço do Vitor Andrade, se eu não estou errado, de fora da área. Um pombo sem asa, um golaço que o Luan Paulo nem viu por onde passou a bola. E o Sport, eu tenho na minha cabeça uma escalação ideal, que até aqui não foi utilizada, que é, assim, Thiago Couto. Na lateral direita, eu acredito que o Claudinho ele tem que ter uma sequência. Se não é para dar sequência ao Augusto Pucci, que vem mal, dê sequência ao Claudinho, mas tem que ter sequência de alguém. A dupla de zaga é Aju Benevenuto. E na esquerda, a distância. Ela é uma muito grande entre Edson Lucas e esse cara que o Sport trouxe da Moldávia, Rai Lopes. Não existe, não existe. Se você colocar o Edson Lucas na sua lateral esquerda e dizer para ele jogar só com a perna direita, ele vai provavelmente ser superior ao Rai Lopes até aqui, com essa bola baixíssima que o Rai jogou com a camisa do Sport. Primeiro porque tá sem ritmo. O Rai não jogava desde junho no Sheriff. Segundo porque ele era reserva no Sheriff da Moldávia. Pô, então, pelo amor de Deus. Aí o cara chega, ganha a posição do Edson Lucas por qual motivo?
0: Só porque foi contratado como reforço.
3: Isso não significa nada.
0: Quer dizer, foi intitulado como.
3: Exato. E olha que o Edson Lucas, eu até acho que ele tem potencial para jogar mais do que ele vem jogando. Aí vamos lá, pro meio campo. Eu acredito o seguinte, eu vejo um espaçamento entre os dois volantes do Sport. O Souza, para mim, encontrou os dois volantes. Aí quando ele encontra os dois volantes, depois de um primeiro tempo instável, aí o Sosso, eu não sei o que danado passou na cabeça dele. Porque ele tira o Fernando Sobral para colocar o Alano. Aí
0: deu
3: o
0: meio campo
3: pro Náutico. Ele destrói completamente qualquer possibilidade de ganhar meio campo. Não sei o que danado passou na cabeça dele. Mas o meio campo, eu acho que ele encontrou contra o Juventude o equilíbrio ideal e o encaixe. William Oliveira, Fernando Sobral. Só que o meia, para mim, na minha opinião, não pode ser o Diego Hernandes. O Sport ele tem uma lacuna muito grande na ponta esquerda. Eu acho que ele pode encontrar o 10 com o Depena, principalmente o Biel. Porque você vai ter uma trinca mais preenchida no meio campo. O Biel é um jogador que, apesar de ter problemas de marcação, é um cara que tem passada larga e ele preenche muito espaço em campo. Ele, por exemplo, quando o Fernando Sobral subir, ele vai ter facilidade em ficar. Ele já foi volante da carreira. Então, acho que o encaixe ideal do meio campo do Sport pode ser com o William primeiro e dois médios. Não meia. Se você não tem meia pra usar, se o Depena não aproveita, se o Hernandes se incomoda em jogar assim, usa médios. Dois médios. O box to box, como se chama.
0: Você tem um 8 e um 8,5.
3: Perfeito. Biel e Sobral. Com liberdade pra subir, com o William entre os dois zagueiros ali, primeiro volante. Abre o Barleta pela ponta direita, o Perotti é quem tem que jogar mesmo, apesar da péssima fase. E na ponta esquerda, testa o Diego Hernandes. O cara jogou assim no Remo, ele subiu como ponta esquerda no Remo.
0: A questão é simplificar.
3: O Hernandes ele não subiu assim no Remo, jogando como ponta esquerda? Você não tem uma lacuna enorme na ponta esquerda? Cleison, Marlon, tentaram agora o Kevin, que não tá com ritmo nenhum ainda. Por enquanto que o Kevin não chega ao seu máximo... Eu acho que ele vai render muito mais do que vem rendendo. Tenta isso que eu acabei de falar, tenta um Diego Hernandes. Não sei se Halder concorda, enfim, mas explanei sobre o Sport algo que me incomoda desde do decorrer do jogo, da preparação do jogo contra o Náutico. Eu não assisti na íntegra o jogo porque eu estava em Fortaleza com o Santa Cruz, mas depois eu fui lá buscar a reprise para saber o que danado, por que o Souza tirou o Sobral para colocar o Alano.

0: E eu até hoje estou confabulando comigo mesmo, não entendendo qual foi a ideia do Sosso nessa modificação.
1: Ninguém entendeu isso.
0: É, lembrando que o Sosso veio referendado por muitos torcedores como se o Sosso fosse o Simeone, né?
1: E eu acho que esse é o momento, Boris, Igor, todo mundo que está acompanhando a gente, do Sosso inventar menos, né? Porque isso está começando a pesar. Não é só a gente que está falando isso, a torcida está falando isso.
2: Mas ele é de característica dele.
1: É, mas veja, se ele continuar assim...
2: E é por
1: assim,
2: isso que ele não deu certo.
1: Se ele continuar assim, ele vai começar a sofrer uma pressão gigante e isso prejudica o ambiente de trabalho. A gente viu como foi com o Dalpozo. O Dalpozo estava passando por instabilidade, já chegou pressionado e quando os resultados não aconteciam, a torcida ia lá, xingava o treinador, isso não cria um ambiente favorável para o trabalho. O Sosso vai começar a passar por isso se continuar desse jeito, que para muita gente, eu concordo, não é considerado o ideal.
2: Aliás, nas redes sociais, uma boa parte da culpa da derrota para o Náutico recai sobre as costas do Mariano Sosso, justamente por isso que o Igor falou. O Fernando Sobral, ele retira o Fernando Sobral, ele com o Giancarlo jogando aquela monstruosidade que jogou. E aí dá o meio campo pro Náutico.
1: Essa mudança não fez sentido nenhum, né? Desde do jogo, a gente até comentou na hora, né, na transmissão do jogo, era um dos jogadores que mais estavam mostrando alguma coisa, apesar do placar já estar favorável ao Náutico. E o cara vai lá, simplesmente tira. Não faz sentido, eu não consigo entender.
0: Eu acho que com dois minutos do segundo tempo, eu acho que já mostrou o tamanho do erro da mudança.
1: Pois é.
0: O Jean Carlos, ele pegou aquela bola dada pelo Derek.
1: Sim.
0: Numa faixa de campo que provavelmente o Sobral
1: estaria ali para evitar.
0: Exatamente.
1: Ele teve espaço para chutar, ajeitou, botou para a perna esquerda, chutou. Não foi, agora tá muito mais claro.
2: E a gente tá falando de irregularidade, o Sport para mim é muito mais, apesar de ter dois pontos a mais que o Athletic, no futebol, muito mais irregular do que o Athletic. Porque se você comparar a campanha, o Sport dentro de casa já não vem bem e fora não tá bem também. Ora, então não há um ponto de equilíbrio. Você comparando e fazendo conta de números para chegar ao G6, você precisa de 62 pontos. O Igor, para você até comentar sobre isso também. O Igor falou dos jogos: o Athletic fora, São Bernardo em casa, Atlético Goianiense fora, Fortaleza casa, Criciúma casa, Botafogo de Ribeirão Preto fora, Operário fora e Goiás em casa. Ele tem que ganhar 18 pontos, ou seja, 6 partidas para chegar ao G6.
1: 18 de 24, né?
2: 18 de 24.
1: Tá em 62 o ponto de corte para o G6?
2: Para o G6.
1: Caramba. Alto, né?
2: É alto.
1: É alto. Geralmente é em torno disso, 62, 65, para o G4, né? Nos anos anteriores. Enfim, mas o Sport tem que começar a conquistar resultados.
2: Na margem de erro pode ser 3 para menos ou 3 para mais.
1: Tá bom.
2: Estamos na época de política.
0: 61-62, o Atlético Goianiense tem
2: 61-62.
0: Porque o Atlético Goianiense tem hoje 49 pontos.
2: Obrigado.
0: Ele tem 8 pontos pela frente, 8 jogos pela frente. 8 vezes 3, 24 pontos em disputa. Se ele tem 54% de aproveitamento, digamos que ele continue, do 13 pontos ele vai somar. 13, com 54%. 49 mais 3 dá 62.
1: Tá alto.
0: Tá alto. Tá, porque o aproveitamento pessoal lá de cima é alto, né?
1: É.
0: Isso também, difícil. Sabe por quê? Por conta dos dois bagaços lá de trás, América Mineiro e Ponte Preta.
2: Veja, por cento tem o Atlético Goianiense.
0: Ah, o aproveitamento?
2: É.
0: 54.
2: Multiplica por 114.
0: Deixa eu botar aqui.
1: 54 vezes 114?
2: É.
1: 6.156.
2: 61,5.
0: Seria isso, 61,5 para 62. É o ponto de corte.
2: É o ponto de corte. Você vê que o ponto de corte do rebaixamento, ele ainda não chega aos 42. Dá uma olhada no
0: décimo. O Havaí tem 30. Por isso que o Náutico não vai cair, gente. O Náutico já se salvou faz tempo. Principalmente depois da vitória contra o Sport.
1: Possivelmente esses 41 vão ser suficientes no final.
0: Eu fiz, inclusive, uma simulação mais cedo hoje lá em casa. cheio de coisa pra fazer em casa, né? Aí eu fiquei fazendo simulação da Série B. Eu sempre faço pós-rodada.
2: É legal isso.
0: Agora, curioso que o Avaí se salvava nessa simulação. Quem caía nessa simulação era o Botafogo de Ribeirão Preto, por conta mais da tabela mais acessível do Avaí, que tá trocando
2: vê treinador. Por favor, agora, o 16º.
0: 33% de aproveitamento do Avaí e ele tem 30 pontos. 33% é um terço.
2: Pronto. Do então, que você... multiplica aí, 33%.
0: 24 dividido por 3.
2: 24 não, dividido por 3. 33 vezes 114. Quanto é que dá?
1: 37,5.
2: É, olha, o ponto, 37,5 é o ponto de corte.
0: 38, quando 30, tem um vírgula, a gente vai para cima.
2: É.
0: 38 pontos, eu acho que é menor. Menor, média.
2: Assim, agora,
0: menor,
2: isso vai variar. Ponto. Pode ser que suba ou se mantenha.
0: Eu acho que vai subir um pouco, porque a tabela do Avaí é uma tabela acessível, não é uma tabela de outro mundo.
1: É um aproveitamento melhor.
0: E a tendência em reta final de liga de liga de pontos corridos é o seguinte: vai ter aquele miolo da classificação, o time que está só boiando, esperando o campeonato acabar, que vai começar a distribuir mais pontos do que distribuiu o campeonato inteiro. Por exemplo, Cuiabá. Cuiabá tirou ponto e muita gente. O Náutico pode ser esse fiel da balança também na reta final. Esses times que já têm vida garantida, nem sobe nem desce, quando eles vão, por exemplo, jogar fora, geralmente em liga, em pontos corridos, para quem tá no desespero e no apetite, na fome...
2: E agora começa a empatar muito, né?
0: Começa a pontuar mais essa galera que tem algum objetivo. Embaixo, em cima, e o do miolo ali começa a pontuar menos.
1: É aquela história, a gente até falou isso na última rodada da primeira fase da Série C do Santa, né? Que gerou um debate, mas muita gente acredita que era pior pegar o Anápolis do que o Ituano, por exemplo.
0: Claro, com certeza, mas com certeza.
1: Por mais que seja um time pior, mas é um time pior que tá mais motivado, né? Que tem alguma coisa brigando.
0: Certeza, eu tenho total convicção nisso aí.
1: Agora é interessante isso, porque com esse novo regulamento, é o primeiro ano que a gente tá vendo do G6, o número de times que vão chegar no final brigando por nada é menor, né?
0: Bem menor,
1: né? O G6, ele abre essa margem pra ter mais gente brigando até o fim por alguma coisa.
2: E o curioso é o número de pontos que você disse bem. Com 63 pontos, você chegava ao G4 e subia no ano passado. Agora você, pra chegar no G6, talvez a média do campeonato, o nível do campeonato, a briga no G6... pelo G6 tem aumentado.
0: É por isso que é bom sempre estar olhando, não olhando, por exemplo, tem que fazer 63 porque 63 classifica. Não. Não há nem nada disso no regulamento.
2: Tem que fazer sequência.
0: Mas o Náutico ainda tem que fazer 4 pontos de todo jeito porque 45. Não necessariamente.
2: Não necessariamente. O Náutico tá 41. A matemática nós estamos mostrando agora.
0: O Avaí, eu acho muito improvável que Botafogo, principalmente o Avaí, ele dos 24 pontos, ele soma em 14, 15, não vai, pô.
2: Mesmo porque esses 45 pontos é um número imaginário. Isso. Não é matemático.
0: Exato.
2: Matemático é o que a gente fez aqui. É o sexto lugar, é o ponto de corte, e o 16º colocado ponto de corte.
0: É uma referência.
2: É usar de referência. Mas, pelo passar dos anos, 45 era, como nós chamamos, e o torcedor chama, um número mágico para você não cair.
1: Mas geralmente é mais baixo, né?
2: Raramente. Pode ser mais baixo.
0: E vai ser esse ano.
1: É a margem de segurança, né?
0: O Avaí não vai fazer 15 pontos e 24, gente.
2: Dário do Sancho tá perguntando, será que corre o risco do Sosso inventar na lateral direita?
0: Acho muito difícil. Assim, o que seria inventar? O Aju, de novo?
2: Biel?
0: Não, o Biel nunca jogou de lateral na vida.
2: Por isso que é inventar.
0: Aí seria uma invenção das piores.
2: Por isso que é inventado.
0: Agora, eu acho que ele volta com o Claudinho.
2: Pra quem já jogou com Barleta na lateral direita.
0: E aí era ala, né? Era um ala, né? É. Era um ala com 3 zagueiros.
1: E eu acho que ele sentiu o clássico também. Eu imagino. Ele não é maluco, gente. Ele acompanha, né? Não é possível que ele não esteja vendo toda a repercussão depois do jogo contra o Náutico. Acho que é um jogo pra fazer o feijão com arroz, para afastar pelo menos as críticas nesse sentido. O desempenho já vai ser um outro debate, mas de invenção no time, de escalação, de peças, eu acho, pelo menos eu acredito, que ele não seja maluco a ponto de ignorar toda a repercussão negativa que teve o clássico.
0: E quando um treinador ele tenta descobrir a pólvora, como o Sosso tentou ao tirar, na minha opinião, Sobral para colocar o Alano, E o castigo vem a galope. Tão rápido como foi o gol do Jean Carlos, com 1 minuto e 40 do segundo tempo.
2: É isso, quebra qualquer um.
0: Aí o treinador fala, poxa, eu não deveria ter feito isso. É. Aí o arrependimento bate. Eu tenho certeza que ele ainda está encucado com essa modificação que deu tudo errado para ele. Agora, era esperado, né?
2: E a gente vê, lembrando do lance aqui na cabeça, passando flashback na cabeça, o replay na cabeça, melhor dizendo, o espaçamento entre a dupla de zaga de área do Sport e volante não tinha.
0: Após tanto
2: é que o Jean Carlos
0: sobrecarregou o William.
2: Ele pôde ajeitar, olhar, bater, desviou, mas foi um belo gol.
0: Sobrecarregou o volante, né? E bateu no lateral direito.
1: Claudinho.
0: No Claudinho, que foi fechar porque...
2: Foi. Boa noite, Boris e equipe. Alvimar no R7 Várzea. O Sport tem pela frente várias questões políticas, mas uma delas é a pior, que o dois candidatos que não moram em Pernambuco. Como eu percebo pelo elenco que o Sport tem, eles vão se lançar candidatos prometendo mundos e fundos, mas quem vai administrar o Sport serão paus mandados. Isso é muito ruim, pois em vez de procurar evolução, o Sport vai regredir. Basta ver que o Sport revela grandes jogadores como Zé Lucas e vende a preço de banana, sem futuro. Ele está se referindo a Luciano Bivar e a Paulo Bivar, que já se manifestaram com interesse em ser presidente do Sport nesse novo estatuto, que é diferente. Chegar à eleição, a gente explica até melhor, porque é uma comissão administradora do Sport.
0: Tem que ter o presidente. Ela vai ser muito reflexo do que o Sport vai protagonizar nessa reta final.
2: É,
0: né?
2: Claro que
0: é uma eleição com o Sport na primeira, uma outra eleição com o Sport na segunda.
2: É.
0: Agora também sem um contrato com a principal fornecedora, porque está suspensa a questão de bet, enfim. Tem toda uma nuance, tem uma série de nuances aí para a eleição do Sport.
1: O Náutico viveu uma situação parecida no ano passado, né? Quando o Náutico sobe, fica praticamente inviável a candidatura de alguma outra chapa que não fosse a de Becker.
0: Que nem a do Santa, né?
1: Pois é.
0: Essa questão política do Santa... Ah, o conselho da SAF quer o Bruno Rodrigues continuando. Aí se o Santa sobe, alguém vai ter a audácia de concorrer, pô?
2: Porque é uma audácia mesmo. Deixa eu ver aqui. Patrick Jorge não merece uma chance nessa zaga do Sport?
0: O garoto da base, não. Na reta final de Série B, com a torcida do Sport enfurecida com sequência. É com a sequência negativa. Eu acho que seria mais maléfico pro garoto do que benéfico pro clube. O ideal para colocar jovem de 19, de 20 anos, 21, para mim, na minha opinião, não seria agora. Seria no Campeonato Pernambucano.
2: Tem um elogio aqui. Boa noite, Boris. Sou teu fã, vice. Obrigado. Quero parabenizar o comentarista Sócrates da Silva. Rapaz, o cara é simplesmente sensacional. Muito coerente, faz a leitura do jogo como muitos não fazem. André Luiz Lopes, Vitória de Santo Antão.
0: Sócrates sabe muito, é um craque.
2: Obrigado em nome do Sócrates pelo elogio. Aliás, nós estamos bem de comentaristas, viu? Temos Igor Moura, que é sensacional. Sócrates da Silva, espetacular. E Ralph de Carvalho, extraordinário. Você viu que eu mudei todos os adjetivos e são realmente top 3. Sorte da Rádio Jornal. Bom, são 7h31. Vamos para o jogo da sexta-feira. Esgotamos, né? O Sport, né? Eu acredito que agora é esperar.
0: Amanhã teria, tem mais, né? Amanhã
2: teria
0: tem mais.
2: Palpite?
0: Pro jogo de amanhã?
1: 1-1.
0: Eu tô mais ou menos nessa
1: toada, pegada.
0: Nessa pegada. Eu tô torcendo para que o sentimento de urgência que o Sport precisa urgentemente ganhar fora para tentar uma sequência de vitórias
2: porque
0: em casa.
2: Ele precisa de sequência. Ele
0: precisa de sequência, principalmente porque tem muitos duelos diretos nessa reta final. Isso pode ser ruim, porque são adversários fortes. Agora, pode ser bom, porque uma vitória num jogo direto, num duelo direto, você tira 3 pontos de um adversário direto e você aproxima 3 pontos desse adversário, podendo até ultrapassar. Eu estou torcendo para que o sentimento de urgência bata no Sport amanhã. Dito isso, acredito que é empate, mas acho que o Sport não perde o jogo amanhã. O empate

0: não seria bom não, viu? Pro Sport e a vitória.
1: Não, pensando em subir,
0: empate,
1: não.
0: Empate, pra mim, é resultado ruim.
2: Muito bem. Vamos para sexta-feira, vamos dar um pulo. É, sexta-feira tem o Náutico enfrentando Fortaleza, cheio de tabu para quebrar no Castelão. Vou começar com você, Haldinei.
1: Isso é difícil, né? O Fortaleza, com o Altuori, tá fazendo uma grande Série B. O Paulo Altuori fez o Fortaleza entrar na briga pelo acesso, não pensando só em G6, mas em G2. Essa é a briga do Fortaleza.
2: E hoje ninguém levava muita fé no Altuori, né?
1: Enfim, o desfecho que vinha assim.
2: Porque ele tinha um desgaste natural de carreira, né?
1: Sim, é um grande treinador, conquistou grandes coisas no futebol brasileiro, mas pelos últimos anos na carreira, enfim. Mas chegou, mudou o Fortaleza, tá fazendo o Fortaleza voltar a brigar lá em cima. Só que o Náutico vai ter esse adversário e tem que pensar principalmente em si próprio, né?
2: Uhum.
1: Não adianta também se assustar com todo adversário que tiver acima na tabela.
2: Tem que ser grande.
1: O Náutico é o 14º. Então,
2: porque é grande.
1: Contra 13 times que estão à frente vai se assustar? Não pode. Tem que jogar. Como foi contra o Sport, né? O Sport era favorito no clássico. O Náutico foi lá, venceu o jogo. Jogou melhor do que o Sport.
2: É verdade.
1: Então acho que o time tem que se apegar nisso, na preparação para esse jogo. O ambiente está bem melhor.
2: Mais leve.
1: Eu falo por presenciar isso. Estava acompanhando de perto, continuo acompanhando de perto o Náutico. Desde antes da chegada de Pivete, agora depois da chegada de Bruno Pivete. E dá para ver que é um ambiente mais leve, é um clima mais tranquilo, menos carregado no Náutico. E isso é muito positivo, não dá para a gente ignorar esse lado emocional. Quem é que não gosta de trabalhar num ambiente bom? E quem é que gosta de trabalhar num ambiente ruim, pesado?
2: Uhum.
1: Jogadores são seres humanos também, então acho que isso pesa. E no
2: você
1: mais,
2: com medo de trabalhar é horrível.
1: E no mais, Boris, eu acho que em relação ao time...
2: É isso que eu queria saber, eu ia te perguntar sobre isso.
1: Vamos lá, eu acho que deve ser um time parecido com o jogo anterior, mas com algumas mudanças,
2: por exemplo,
1: necessárias, como a questão do Igor Fernandes. O Igor Fernandes, desde depois do clássico, ele saiu com um problema no músculo adutor. Ele foi até o fim do jogo, porque o Náutico não tinha substituições, mas ele já estava com um desconforto durante o jogo. Não vai para Fortaleza, não viaja, é um desfalque. E aí, vamos lá, o que é que o Pivete pode fazer? Pode
2: não
1: colocar...
2: tem o Léo Índio ainda.
1: O Léo Índio, ele já estava no trabalho de fisioterapia.
2: Não tem o Matheus Ribeiro.
1: Mas até se ele viajar, né, se o Léo Índio for relacionado, ele não vai começar como titular, porque estava 2 semanas parado. Mas...
2: E o Betão e o Gustavo Henrique, né?
1: Exatamente, tem essa opção, botar Betão e Gustavo Henrique e o Rian na lateral esquerda. O Rian, que desde que
2: ainda chegou, não agradou, né?
1: Não fez um grande jogo.
3: O clássico dele foi razoável, né?
1: Foi o melhor jogo dele, eu diria, o clássico.
2: É um arroz com chuchu, né?
1: Mas antes...
3: Esse tipo de dieta é Michael Haldane, se você perguntar pra mim.
2: Porque fica meio insosso, né? Eu não vejo... sabe aquele futebol que não compromete, mas também não...
3: Até aqui é uma passagem nota 5, né?
2: Exatamente, pronto. Passou pela média,
1: eu acho que ele,
2: né?
1: No jogo contra a América...
2: Não, a média aumentou, né? Antigamente, no meu colégio, era 5.
3: Não,
2: agora é 7.
3: Se deu bem, você passou da média 6 no
2: fundamental. Abaixo de 5 era nota vermelha.
3: Sim, a minha
1: era 6,5 era vermelha.
2: Na faculdade já era 7.
3: Não, na minha época, o Rian, nessa avaliação que eu tenho, mais contemporânea de avaliar de nota, ele vai pra recuperação, viu? Ele vai podendo sonhar com férias, mas vai pra recuperação.
1: Vai pra final, e não é a final boa. Mas contra o América, por exemplo, acho que foi um jogo que ele comprometeu.
3: Foi.
1: Tanto assim é como o Betão. Tanto é que saiu.
2: Mas quem não comprometeu nesse jogo?
1: Muriel.
2: Mas assim... Mas a gente não está analisando o Rian. A gente está analisando as carências. Porque
1: não,
2: é um Fortaleza... É um Fortaleza forte, né?
1: Não, eu entendo, é o que tem. Apesar de qualquer
2: coisa. Gustavo Henrique jogou bem contra... apesar do gol.
1: Eu gosto do Gustavo Henrique.
2: Com um gol... Ele jogou bem contra o Sport.
1: E fez sentido para mim a explicação do Pivete, do problema físico que ele estava sentindo, né?

0: porque ele merecia continuar como titular. Ele vinha tendo, sim, uma sequência, teve esse problema físico e enfim, não voltou mais para a titularidade, acho que volta. Mas só terminando sobre a lateral esquerda, Boris, o Rian é o que tem, né? A outra opção seria o quê? Luiz Paulo, mas o Luiz Paulo estava muito tempo parado. Enfim, não teve sequência nessa temporada.
1: E agora não é hora de inventar, né?
2: Exatamente. Tem 2 anos já o Luiz Paulo.
1: Agora não é hora, é pior ainda.
0: Começo do ano passado.
2: Agora, quem cai pelo lado deles, Maílton e Vitinho. Por isso que eu não iria nunca.
1: Vamos tomar cuidado. Aí deixa eu te perguntar. Há uma... Bom, é porque você não tem... Porque você tem um índio, né? Uma possibilidade de jogar 3 zagueiros, por exemplo.
0: Não, acho improvável.
1: Improvável.
0: Até pelo que o Pivete disse aqui quando estava no fórum. Pode mudar o posicionamento de um ou outro jogador, certo, mas a base do modelo de jogo dele, do trabalho dele é a mesma.
1: Você acredita que o Paulo Sérgio possa começar essa partida?
0: Acho muito improvável também. Pela parte física, não é nem pela parte técnica.
1: O meio campo não muda, né? Samuel, Wenderson e
0: Jean Carlos. Mudar aí seria inventar muito. Um bom meio campo.
1: E então também não vai mudar a formatação do ataque em relação ao que começou contra o Sport. Derek,
0: essa é minha
1: Vinícius
0: dúvida.
1: E Cauã Maranhão.
0: Todinho. Cauã foi reserva.
1: Todinho.
0: Essa é minha dúvida. Porque, vamos lá, o Pivete justificou ter colocado Todinho e Derek, que não vinham sendo titulares nos jogos mais recentes. Acho que só o Todinho tinha.
1: Por conhecerem ele.
0: Por já ter trabalhado com eles antes. Agora não, agora ele tem uma semana de trabalho, é muito pouco ainda, é bem verdade, mas agora ele tem uma amostra maior dos jogadores. Então, veja, o Cauã Maranhão era um atleta que estava tendo sequência. Ele, até o jogo passado, eu considerava ele um titular do Náutico. E foi sacado. Então, vamos ver, mas eu tenho dúvida em relação ao ataque. Eu acho que ele vai manter o Derek. Vinícius tem a sua posição lá. A minha dúvida é em relação ao Todinho. O que é que ele faz com o Júnior Todinho? Aí uma curiosidade, o Pivete revelou também que prefere o Derek como ponta, no lado direito, ou seja, o Vinícius na esquerda, e aí o Todinho, se for substituído, pode ser pelo Cauã, vamos ver, mas eu tenho dúvida no ataque em relação ao que vai ser feito. Do meio para trás, eu acredito que é isso mesmo que a gente falou, Muriel, Arnaldo, Betão e Gustavo Henrique, Rian, Wenderson, Samuel e Jean Carlos.
1: Eu pergunto para o dinâmico Igor Moura. Igor, o Borazzi, já que o Júnior Todinho não vai estar, pelo forte poderio do Fortaleza, e o Borazzi é um cara muito esforçado, ele é muito guerreiro. Eu gosto do futebol do Borazzi. Pelo menos aqui eu comecei a gostar. Ele tem vaga nesse ataque?
2: O Todinho tá fora do jogo?
1: Não.
0: Todinho...
1: Ele é uma opção técnica.
2: Eu teria a seguinte estratégia para esse jogo contra o Fortaleza. Fortaleza é um time que tem muita dificuldade em jogar por dentro, porque é um time que não tem meia. O Fortaleza tem volantes de bom nível, nada espetacular. O Fortaleza não tem o centro, não tá jogando com o Meritelo, tem o Natan, que é reserva, e hoje não joga, pelo menos contra o Atlético, não jogou com referência. Jogou com um ataque de muita mobilidade, até teve uma chance absurda que o Luiz Fernando desperdiçou. Né? Se ele toca do lado, o cara ia sair com o Luan Poli batido para fazer o gol, ele chutou na trave.
1: Mas eu vou até perdoar o Luiz Fernando, porque como ele entrou...
2: Eu não consigo perdoar o jogador, não. Eu não consigo perdoar aquele lance, não.
1: Eu não perdoo porque ele errou. Mas o gol era dele.
2: Se o Luiz Fernando, cara a cara com o Luan Poli, cara a cara.
1: O gol era dele.
2: Se ele olha para o lado, olha para o outro, a visão periférica, tinham 2 companheiros dele.
1: Certo.
2: Se ele toca
1: para
2: a direita, o cara faz. Mas esquerda,
1: você,
2: faria...
1: Mas você concorda, você como peladeiro e dos bons, você entra na área sozinho. Você vai bater.
2: Eu olho do lado você, porque o goleiro tá na minha frente.
1: Você tá falando isso olhando nos meus olhos com toda seriedade.
2: Você não ia tentar fazer o gol? O goleiro tá na sua frente. Você tem que tirar do goleiro pra não chutar em cima dele.
1: E ele tirou muito.
2: Ele tirou muito, a bola foi no pé da trave. Agora, o atacante, que ele tá cara a cara com o goleiro, a visão periférica, você já
1: viu. Haldinei que virou peladeiro também.
0: Eu não posso responder essa pergunta, porque na minha pelada eu não chego nem a ficar cara a cara com o goleiro. Um problema muito mais grave do que esse.
2: Na visão periférica, você vê o companheiro, você é o seguinte, faz que vai finalizar, o goleiro já se quebra.
1: Não. Se ele toca pro

0: lado, é o que eu tô dizendo. Já era.
1: Faz que vai finalizar, dá
0: um tapa pro lado. E não tinha nem impedimento. Não tinha,
1: porque vinha o cara de trás.
0: Ou seja,
1: faz que vai finalizar na saída do goleiro,
0: dá um tapa pro lado. Eu tô comentando com o Igor, porque eu vi esse lance e me deu a impressão que foi falha de conclusão. Além de ter sido falha de conclusão, ele foi fominha.
1: Foi fominha. Então ele viu uma grande chance, é verdade, mas ali era pra ter sido calmo. Toca do lado, o cara ia, não tem nem goleiro na frente pra fazer
2: ele o gol. Ele quis deixar o dele, né?
0: É isso que eu tô dizendo.
1: O cara que é o gol. E custou caro, né? O jogo foi 2-2.
2: Só que tem que ter muito cuidado com isso, né? Porque às vezes buscar principalmente deixar o seu em detrimento do time pode custar.
1: Parte da torcida vaiou.
2: Exatamente.
1: Parte da torcida vaiou. Enfim, mas voltando ao Fortaleza, é um time que tem dificuldade pelo jogo por dentro. E o Fortaleza, ele é um time que costuma primeiro, gosta da bola longa pra o Luiz Fernando entrar em diagonal, os pontas também, mas é um time que machuca muito o adversário pelos lados, principalmente pelo direito. Eu acabei de falar, não seria jogo pro Luiz Paulo, é jogo pro Rian, que pelo menos fisicamente tá bem.
0: Se mantém,
1: o ideal era jogo pro Igor Fernandes, lateral. Mas, já que o Igor não joga, é Rian, pra ter que conter o lado direito do Fortaleza. E o Pivete, a estratégia que ele fez para frear o lado direito do Sport, ele tem que repetir para frear o lado direito do Fortaleza. Porque ele tem que colocar o Samuel para ajudar urgentemente o Rian, porque vai cair em cima dele, provavelmente. E o Vitinho, que é um canhoto que corta o tempo todo para dentro, a gente viu o Vitinho detonar com o Sport na Série B e na Copa do Nordeste. E o Maílton também. Maílton é o melhor lateral do campeonato inteiro. É um lateral que a gente conhece
0: muito bem.
1: A gente conhece do Santa Cruz. É um lateral que faz muito gol. É um lateral que tem força, que tem habilidade também. Então o Náutico tem que tomar muito cuidado com o lado direito do Fortaleza. E o lado esquerdo também não é bobo. Porque o lado esquerdo deve cair o Pedro Henrique, fazendo dobra com o Rodriguinho, que é outro o meia que cai pelo lado esquerdo. E o garoto que está jogando pela esquerda, já que o colombiano machucou, ele deve segurar um pouco mais. Aí o Náutico não deve sofrer tanto pelo lado direito. Dito isso, o Náutico ele tem um setor de meio campo, uma trinca de meio campo mais confiável que a trinca do Fortaleza. Samuel, o Enderson e Jean Carlos, principalmente com a bola, é onde o Náutico ele pode ter a posse por dentro para esfriar a torcida no Castelão. Fortaleza tentando ir atrás da bola e o Náutico rodando com essa trinca, porque é uma trinca muito multifuncional. Você pode confiar no Enderson. O Enderson é o maior ladrão de bolas do Náutico, com o dobro do segundo. É um dado impressionante o Enderson. E é um cara que ajuda muito a criação também. Então o Náutico com o Samuel e com o Enderson, ele pode ganhar o meio campo do Fortaleza, e aí eu acho que é o primeiro passo dado a segurar o ímpeto do Fortaleza. Segundo ponto, como o Fortaleza ele ataca muito pelos lados do campo, e o ponto forte do Fortaleza em elenco, se a gente olhar o elenco inteiro do Fortaleza, o goleiro, que é ótimo, que é o João Ricardo, tem bons zagueiros. Agora, o melhor que tem do Fortaleza em material humano no seu elenco se chama pontas. Fortaleza tem muito ponta. Ele muda um ponta, bota outro, e é um inferno na vida do adversário, porque é ponta forte, rápido, com fôlego renovado. Aí é onde entra o Borazzi, que você me perguntou. Eu entraria
0: com... Eu já tô visualizando. Eu entraria com Vinícius na direita e o Borazzi na esquerda.
1: Não.
0: Para fechar o corredor.
1: Eu não faria isso. Porque
0: o Vinícius não recompõe tanto quanto o Borazzi.
1: O que eu faria agora. Eu entraria com o Cauã Maranhão no lugar do Todinho. O mesmo time que enfrentou o Sport, só com o Rian no lugar, óbvio, do Igor Fernandes, que é mudança forçada. Eu entraria com o Cauã Maranhão por dentro, para ficar entre os dois zagueiros Fortaleza. Pela direita, o Derek, pela esquerda, o Vinícius. Ok, com a responsabilidade de voltar, mas nem tanto, porque o Pivete, ele explicou isso na coletiva, explicou aqui no fórum para João e para Halden. Ele falou, eu não queria desgastar meus pontas. Uhum. Vem até a intermediária, segura, porque aí se passar... O meu volante da esquerda, o Samuel, vai ajudar o Rian, ou o Igor Fernandes seria o Rian agora, e o volante da direita, o Enderson, ajuda o Arnaldo.
0: E é onde entra o Borazzi nessa história?
1: Se o Náutico conseguir, é óbvio que o jogo ele pode descambar para o Fortaleza fazer 1-0, acabou-se o jogo. Aí a estratégia vai para casa daquele nosso amigo.
0: Certo.
1: Mas, agora é o seguinte, se o Náutico consegue, segura 0-0, 0-0, insistente 0-0, Fortaleza vai começando a desgastar um pouco, a torcida vai perdendo um pouco a paciência, aonde é que o Náutico pode causar dano e trazer um resultado positivo de lá? Quando... com o desgaste dos seus pontas, você segurando o empate, quando o Fortaleza começar a ir pra cima, como fez no jogo do Atlético, e tomou contra-ataque o tempo todo, principalmente bola longa, em diagonal, pra encontrar o ponta do lado direito ou o lateral, aí você tira o Derek, coloca o Todinho, fôlego renovado pro seu ponta, pra os lados você também usar e abusar de ataque, e o Borazzi no lugar do Vinícius. Porque aí o Náutico vai ter renovado

0: beiradas que vão ajudar muito na recomposição do seu lateral para o Náutico não sofrer com os pontas, com as extremidades do Fortaleza.
1: Então tudo isso vai ser com o andar da partida.
0: É, assim,
1: tem que ser estratégico.
0: Óbvio que isso aqui é uma suposição, hipótese. Tem que ser
1: estratégico.
0: Vendo que o Fortaleza é um time que tem muitas virtudes, mas também tem muitas debilidades. É um time que tem debilidade na criação, é um time que não tem um 10, é um time que tem, geralmente perde o meio-campo para equipes que tem um meio-campo com um pouco mais de qualidade, que é o caso do Náutico. Enfim, eu tô dando essa sugestão, quem sou eu para dar sugestão? Mas eu tô hipotetizando, não,
1: sim,
0: hipotetizando, claro, um jogo que o Náutico pode fazer inteligente e causar muito dano no Fortaleza, da forma como o Fortaleza causa dano aos seus adversários, sim, pelos flancos, pelo lado.
1: Então manda palpite.
0: Eu acho que Fortaleza ganha 1-0.
1: Alguém?
0: Dito tudo isso, eu acho que é um jogo que Fortaleza ganha, um jogo 1-0, infelizmente.
2: Também,
0: Fortaleza. Mas eu torço para que o Náutico ganhe. É palpite. Tomara que seja 2-1 Náutico, com essa estratégia que eu acabei de falar.
2: Nem sempre o favorito vence, né? Mas eu também acho Fortaleza favorito.
0: O empatezinho, o Aldo tá lembrando que o empatezinho não é ruim, não. O Náutico tira ponto Fortaleza lá.
1: Ah, maravilha. Dá uma moral depois de uma vitória no clássico.
0: Porque depois o Náutico joga no Novo Horizontino aqui nos aflitos, né?
1: Exatamente.
0: Ai, pô, já pensou? Ganhou do Sport Clássico, empata com o Fortaleza lá, ganha do Novo Horizontino aqui, pô. Já dá uma...
1: Você começa a ter uma sequência, né?
0: É o que eu tô dizendo, uma sequência na pior, no pior recorte de tabela que o Náutico tem no campeonato. É. Tanto é que o Náutico, com essa vitória sobre
1: o Sport... Que o campeonato já tá acabando, né?
0: Sim, se a gente estabelecer o recorte Sport no primeiro turno, Sport na Ilha, até antes do jogo do Londrina, eu acho que foram 6, 7 jogos que o Náutico...
2: Sem vencer?
0: Ao todo foram 9. Mas sem vencer, eu acho que ia ser esse recorte, né? Foram 9 jogos.
2: Isso, foi nessa fase do campeonato.
0: Nesse recorte.
2: Exatamente.
0: O Náutico, nesse recorte do primeiro turno, ele só com essa vitória sobre o Sport dos Aflitos, ele já somou mais pontos que no recorte todinho do primeiro turno. Eu acho que ele fez 2 ou 3 pontos naquele recorte. 2 pontos naquele recorte todo. Foi contra o Novo Horizontino lá e Juventude aqui, no 0-0.
2: Empatou.
0: Isso. Eu acho que foi isso.
2: Isso.
0: E já fez 3 contra o Sport nos Aflitos. Já ultrapassou no mesmo
2: recorde. Mas foi exatamente isso. Depois do Sport... O Sport foi a primeira derrota, né?
0: 2-0 na Ilha. Aí depois pegou o Novo Horizontino lá e empatou. Aí perdeu pro Goiás 1-0 nos Aflitos, durante a Copa do Mundo. Empatou com o Juventude 0-0 no dia de Brasil e Noruega, naquela data desgraçada que a CBF decidiu.
2: 2.000 pessoas no estádio.
0: Enfim. Perdeu pro Vila no jogo em Goiânia, né? Que ele levou 4-0, assim, 3-0 rapidinho e depois quase foi buscar o empate, mas perdeu.
2: Fez um primeiro tempo, tomou muito
0: terrível, gol. Terrível, terrível. Só veio voltar a ganhar do Londrina, já com o Jean Carlos. Então, se conseguir pelo menos trazer um pontinho lá de Fortaleza, tá bom.
1: Vamos ao bloco agora, 7:50.
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10: Agora, 5 minutos faltando para as 8 horas, Rafael Claus apita o jogo do Santa Cruz. Árbitro de classe para uma partida decisiva, na minha opinião, Igor Moura.
11: É muito bom árbitro. Eu até falei com o Edinaldo agora há pouco no Bola Rolando. Eu acho o melhor árbitro do Brasil. Eu acho ele mais capacitado até que o Wilton Pereira, que é um árbitro que tem muita moral.
10: Eu gosto mais do Rafael também.
11: Eu prefiro o Rafael Claus. Enfim, melhor árbitro do Brasil para um jogo que vale acesso até para os dois, né? Porque os dois podem subir abraçados, Santo e Maringá.
10: É verdade, é verdade. Agora,
12: árbitro de Copa do Mundo, né?
10: Tinha um WhatsApp aqui que falava o seguinte. Ah, tá aqui o WhatsApp, achei. Boa noite. Aqui tá Amorim Sérgio. Não deve ser, né? Porque é do e-mail dele. Boa noite, por que vocês ficam divulgando parciais de venda de ingressos todo dia, se no aplicativo da Futebol Car, desde ontem, os ingressos estão esgotados? Acho que tem alguma coisa...
11: O que tem a ver isso?
10: É.
11: O Santa Cruz que divulga e a gente replica aqui, pô.
10: É, exatamente. Ele agora, pode falar que na sexta-feira ele pode falar que esgotou.
11: Tem muito torcedor chateado, não conseguiu ingresso, tal... Agora, e o que eu vou falar aqui vai irritar muita gente, mas não tô aqui para agradar e nem massagear nada. O Santa, antes do quadrangular começar, ele colocou um combo.
10: Exatamente.
11: De 3 jogos em casa que saía por R$80. O cara botava R$80, ele tava garantido nos 3 jogos.
10: Aliás, diga de passagem, todas as parciais desses 3 jogos culminando com o Maringá, você pode reparar que é 25-27. Que é justamente por conta do combo.
11: Então, é o seguinte, o Santa colocou, quando classificou contra o Anápolis, o Santa colocou uma semana antes do jogo contra o Botafogo da Paraíba, eu lembro que foi pouco antes da entrada de férias, o Santa colocou o combo. R$80 pelos 3 ingressos, eram preços variados, inclusive, né, dependendo do setor. Bom, não comprou o combo, aí é você e o clube, é você e o Santa Cruz. Agora, muita gente que comprou o combo vai estar no jogo de sábado porque comprou o combo. Porque imaginou que a partida Santa Cruz e Maringá valeria a pena comprar. Santa Cruz e Floresta também valeria a pena comprar.
12: É um prêmio. Lamento. É um prêmio para quem acreditou desde o começo.
11: Só lamento.
10: Né? Exatamente. O Eri de Campo Grande, ele mandou um texto bem, bem grande. Eu li teu texto, tá, Eri? Agora veja só, eu vou falar pela equipe. Vou falar por mim, não vou falar pela equipe. Eu sempre acreditei no Santa Cruz como resultadista, como um time pragmático. Não posso falar que ele vem jogando excepcionalmente, mas resultado é com Santa Cruz. E você se referiu até à questão que foi comentada aqui só na Rádio Jornal, e foi por mim, inclusive, a,

0: a briga do Alex Brasil com o Christian de Souza, discussão na semana passada, e o contexto do recorte foi muito infeliz, porque quem ouviu tudo viu que eu falei, o Santa Cruz com tanta dificuldade, era salário atrasado, era SAF, problemas de brigas, de discussão na comissão técnica, os jogadores unidos, guerreiros, e está onde está por conta disso. Foi isso que eu falei. Eu dei exemplos. E o Santa Cruz está mostrando que, pelo menos o grupo de atletas está mostrando, está passando por tudo isso.
1: Faz tempo, desde o ano passado, que parte desse elenco aí com atraso, com isso, com
0: aquilo. E elogia-se também a diretoria, o presidente Bruno Rodrigues.
1: Sim, claro, também. O Alex Brasil, junto com o Moisés, que reformulou bem o elenco. Eu elogio muito o Christian, que chegou sem o Santa conseguir resultado algum e começou a trazer resultado. E outra coisa, vai dar show em Série C, pô. O Botafogo da Paraíba jogou pra caramba a primeira fase toda. Chegou no quadrangular, o time não fez um gol ainda, pô. Falou demitiu isso. O treinador. O Vitor Ferraz vai ser o técnico do Botafogo nessa reta final. O Vitor Ferraz foi ex-náutico. Ele é auxiliar direito, lá da casa. Bom jogador. Ele é auxiliar da casa. Olha, o time não fez gol em ninguém no quadrangular e demitiu o treinador. E aí?
0: Paysandu.
2: Ele assumiu esse posto recentemente, né? De auxiliar da casa.
1: Já
2: vai comandar o time num momento decisivo.
1: Sem pena nenhuma, né? Ou é fazer história ou fazer... Não, ele tem culpa nenhuma.
2: Decisivo, entre aspas, né? Que pro as Botafogo...
0: É porque o Eri... Ele pra mim, o Botafogo tá morto já. A gente mete o pau no Santa Cruz por não apresentar bom futebol. Acho que você tá enganado. Porque, pelo menos, a gente acha que o que vale... No final das contas é o resultado.
2: É o que.
0: E o Santa Cruz tem sido resultadista.
2: O que vai valer é subir.
0: Claro,
2: sem dúvida. Tenho muita convicção que o Santa vai subir. Na Série B no ano que vem, quando o Santa estiver lá, não vai ter um asterisco de subiu jogando feio. Verdade, ele vai estar na Série B junto com os outros 19 times.
1: Eu valorizo muito o time que não toma gol.
0: Você gostou desse exemplo, né? Não vai ter nos anais da CBF. Santa Cruz subiu para a Série B, asterisco, mas jogou o quadrangular
2: jogou mal.
0: Jogou retrancado, fez um futebol reativo.
1: Eu valorizo muito time que toma pouco gol.
0: Pragmatismo.
1: Pouco gol, pragmatismo também. Agora, pouco gol, uma defesa bem postada, um time que é 1-0, é 2-1, 2-0. A Grécia foi campeã da Euro tomando quase nenhum gol, pô. Quantas vezes a gente... Olha, se a gente estabelecer acesso... de B para A, dos 10 últimos campeões da Série B, 8, se eu não estou errado, tiveram a melhor defesa do campeonato. Inclusive o atual, que é o Coritiba, né? O Coritiba foi a melhor defesa do campeonato. Aliás, está aí o exemplo. O Coritiba subiu campeão da Série B do ano passado. No jogo do título contra o Atlético, ele foi campeão sendo vaiado pela torcida. Porque o jogo foi 0-0. Ele deu 3-4 chutes no gol. Por quê? Porque era um time que... do Mozart, né? Se defendia mais do que atacava. Agora, dane-se. Olha o Coritiba agora em nono, décimo na Série A, fazendo uma campanha espetacular.
0: É uma exigência desnecessária, né?
1: Ainda mais
0: com ele, não segue. Eu acho uma exigência desnecessária.
2: Eu penso assim. Eu acho que essa é uma discussão válida se for debater a permanência ou não do Christian, por exemplo. Como é que
0: é o para depois,
2: né? Como é que ele, depois, como treinador, joga? Será que numa Série B isso vai dar certo? Mas agora tá dando certo, tá pontuando, vai subir. Depois pensa em como vai ser no que vem.
0: E depois sob nova direção, né?
2: Pois é.
0: Sob nova direção. E o Amor é dinâmico.
1: Valeu. Ricardo Luiz tá mandando até uma foto aqui, um abração pro nosso Rick, Vitor Ferraz e o Pedro Carmona de auxiliar.
0: Pedro Carmona.
1: Ex-náutico, Pedro Carmona de auxiliar.
0: Vitor Ferraz
1: também. Pedro Carmona chegou a jogar rapidamente no Sport, passar de fugaz.
0: Jogou.
2: Mas tem muitos problemas físicos, né, na
0: carreira. A carreira dele foi marcada mais bem no São Caetano, né?
1: Lá no interior de São Paulo. Não é muito amigo do nosso grande Zé Barbosa, mas está lá o Pedro Carmona, auxiliar técnico
0: Pedro
1: do
0: Vitor Carmona Ferraz. Não é muito... E arrebentou o Náutico quando era Toninho Monteiro.
1: Também.
0: Ele estava no outro time que o Náutico precisava ganhar.
2: Oeste. Foi no Oeste, né?
0: Contra o Oeste.
1: Eu fiz esse jogo aí. Meu Deus.
0: Eu estava lá em Belo Horizonte.
2: Eu oficialmente estou ficando velho, viu? Jogador que eu vi jogar virando treinador.

0: Olha pra isso,
1: Boris. Tempo tá passando.
0: Eu com 37, bebê. Boris com 40 feitos agora.
2: Ô, bebê.
1: Não, tá, mas
2: que isso.
1: Isso não acontecia antes.
2: E o Vitor Ferraz jogou no Santos, era bom jogador.
1: Sim, sim.
2: No
1: Náutico,
2: agora, jogador. Agora, veja você, né? O Botafogo, que teve uma grande campanha, o Paysandu, uma grande campanha, o Novo Horizonte, a Inter de Limeira, uma grande campanha. O Santa Cruz, na Bacia das Almas, se classificou.
1: Passou no saldo de gols e vai subir.
2: É, meu amigo. É outro campeonato. Rodney, querido.
1: Um abraço.
2: Meu velhinho.
1: Valeu, bebê.
2: O velhinho de ouro.
1: Um abraço.
2: Um abraço. Para vocês, um abraço. Vem aí a Voz do Brasil. Depois tem Marcelo Araújo com o Movimento Cultural. Tchau.
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5: Olá, boa noite.
6: Boa noite para você que nos acompanha em todo o país.
5: Quarta-feira, 30 de setembro de 2026.
6: Vamos aos destaques do dia.
5: Centro Nacional de Proteção à Criança e ao Adolescente vai centralizar notificações de crimes na internet.
6: Plataformas deverão comunicar situações de risco iminente ou em andamento em até 12 horas. Graziela Mendonça.
7: Portaria também autoriza a criação de uma força integrada para combater o crime organizado no ambiente cibernético.
5: Mudanças nas receitas médicas controladas.
6: Uma nova regra da Anvisa autoriza os médicos a emitirem as receitas de forma totalmente digital.
5: A partir de hoje, as vigilâncias sanitárias locais passam a usar um sistema único integrado em todo o Brasil. Cleide Lopes.
8: O novo sistema foi criado para centralizar a gestão na prescrição de medicamentos sujeito a controle especial.
6: Está chegando o Dia das Crianças.
5: E você já sabe o que vai dar de presente?
6: Na hora de escolher um brinquedo, fique de olho nas dicas do Inmetro para garantir diversão com segurança. Pablo Mundim.
9: Do Inmetro, orienta os pais a verificarem a presença do selo de identificação da conformidade antes da compra.
5: Hoje, na apresentação da Voz do Brasil, Luciano Seixas e Mariana Júnior.
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5: A Justiça Federal determinou medidas para a proteção de crianças e adolescentes na plataforma Discord.
6: O pedido foi feito em ação da Advocacia Geral da União, acatada pelo Judiciário.
5: A ferramenta de comunicação terá que adequar o monitoramento da plataforma, verificação de idade e de controle parental, entre outras medidas.
10: Na ação que foi acatada pela Justiça Federal, a Advocacia Geral da União sustenta que a plataforma Discord apresenta falhas nos mecanismos de verificação de idade e de proteção aos usuários contra riscos graves, como os que culminaram na morte de um adolescente de 13 anos em julho deste ano. A ferramenta de mensagens instantâneas e comunicação deverá cumprir agora uma série de determinações judiciais, entre elas, adotar medidas para impedir a recriação de servidores, canais e comunidades removidos e o retorno de usuários banidos ou suspensos. O Procurador Nacional de Defesa e Democracia da Advocacia Geral da União, Rafael Ramos, ressaltou que as medidas estabelecidas pela Justiça estão previstas na legislação brasileira, com destaque para o Estatuto da Criança e do Adolescente Digital.
11: Esse quadro ele já vinha se agravando e o que acontece? O Brasil hoje ele tem uma legislação específica, né, para proteção de crianças e adolescentes no ambiente digital, chamado ECA Digital. Então nós, essa foi a grande base, digamos, da nossa ação, foi exigir que fossem cumpridas determinações que já constam em lei, mas que infelizmente não estavam sendo observadas especificamente nessa plataforma.
10: De acordo com a decisão judicial, as contas

0: de crianças e adolescentes até 16 anos devem estar vinculadas às contas de seus responsáveis legais. A plataforma Discord também deverá adotar medidas de proteção e ferramentas de supervisão parental, incluindo o controle das interações. A decisão ainda determina que o Discord crie protocolo para situações de extorsão sexual envolvendo crianças ou adolescentes. Rafael Ramos, da Advocacia Geral da União, explicou que essas plataformas já têm ferramentas para coibir esses tipos de crimes.
1: Há mecanismos nas formas de detecção, seja por vídeo, seja por ícones, seja por textos, seja por chamados metadados, né, correlações de comportamento de determinados usuários conversando com outros, os chamados sinais, né, esses marcadores, as empresas têm condição de fazer esse acompanhamento e é uma avaliação de risco, né?
0: O Discord também deve comprovar a capacidade de operar em língua portuguesa para segurança, moderação e recebimento de denúncias no Brasil. Caso não cumpra a determinação judicial, a plataforma ficará sujeita à multa diária de R$100 mil. Reportagem Luana Karen.
2: O Google removeu do YouTube 46 canais e 11 vídeos criados por meio de inteligência artificial com falsos médicos para disseminar desinformação, promessas de curas e tratamentos sem comprovação científica.
3: Outros 32 canais e 4 vídeos já estavam disponíveis quando a notificação chegou à empresa. 2 canais foram desmonetizados.
2: Segundo o Google, os canais foram excluídos por violações às políticas da plataforma, fraude e roubo de identidade.
3: O pedido para retirada do conteúdo foi feito pela Advocacia Geral da União.
2: Centro Nacional, que vai centralizar notificações sobre possíveis crimes cibernéticos contra crianças e adolescentes.
3: A estrutura ligada à Polícia Federal vai receber, analisar e encaminhar os casos às autoridades responsáveis.
2: Saiba mais com Graziela Mendonça.
4: O Ministério da Justiça e Segurança Pública publicou uma portaria que estabelece como serão recebidas e encaminhadas as notificações sobre possíveis crimes contra crianças e adolescentes no ambiente digital. A Polícia Federal vai centralizar esse trabalho por meio do Centro Nacional de Proteção à Criança e ao Adolescente. As empresas de tecnologia deverão comunicar situações de risco crível, iminente ou em andamento em até 12 horas. Casos onde há indícios de material de violência contra criança e adolescente terão prazo de 72 horas ou de até 7 dias, dependendo da ocorrência. A empresa também terá que retirar o conteúdo do ar imediatamente e guardar o material e os registros necessários para ajudar nas investigações. Os relatórios serão analisados e encaminhados às autoridades responsáveis, como as polícias, o Ministério Público e a Agência Nacional de Proteção de Dados. A portaria também autoriza a criação de uma força integrada para combater o crime organizado no ambiente cibernético, inclusive casos de violência sexual contra crianças e adolescentes. Graziela Mendonça, para a Voz do Brasil.
2: Autoridades brasileiras se reuniram hoje com o representante de comércio dos Estados Unidos para mais uma tentativa de diálogo sobre as tarifas impostas pelo governo norte-americano.
3: Com presença do ministro do Desenvolvimento, Indústria, Comércio e Serviços, Márcio Elias Rosa, e do ministro das Relações Exteriores, Mauro Vieira, o encontro ocorreu durante a reunião de ministros do Comércio do G20, grupo que reúne nações desenvolvidas e emergentes, e também a União Europeia e a União Africana.
2: Durante a reunião, os ministros reafirmaram a disposição do Brasil de avançar nas soluções que afetam o comércio bilateral.
3: O governo norte-americano deve encaminhar nas próximas semanas um documento com uma proposta para possível acordo, como explica o ministro do Desenvolvimento, Márcio Elias Rosa.
5: Apresentamos de novo para eles nossos argumentos. Quão injustas e indevidas são as tarifas que são impostas ao Brasil na atualidade e a necessidade de superá-las. Eles assumiram o compromisso de nos encaminhar nas próximas semanas um documento das discussões daqui para frente. Conseguimos alcançar um ponto de convergência. É necessário que tenhamos um escopo definido para aquilo que possa vir a ser no futuro um acordo comercial entre Brasil e Estados Unidos.
2: Mais de de 3 mil moradias poderão ser construídas em 13 estados a partir da destinação de 28 imóveis da União para projetos habitacionais.
3: Os imóveis são prédios para serem revitalizados ou terrenos para construção de moradias, localizados em 12 estados e no Distrito Federal.
2: São Paulo é o estado com maior número de concessões.

0: serão 7 para a construção de 1.325 unidades.
1: A ministra da Gestão e da Inovação e Serviços Públicos, Esther Dweck, que fez a entrega nesta quarta-feira, comentou a iniciativa.
2: A gente conseguiu mapear vários imóveis, terrenos ou prédios que tinham um potencial de habitação e colocamos à disposição a partir de edital específico do Minha Casa Minha Vida Entidades com a oferta desses imóveis. E a partir disso houve todo o processo de seleção. São várias etapas, né? A seleção já foi anunciada alguns meses atrás, mas agora é uma etapa importantíssima que nesses 28 imóveis a gente faz a cessão do direito real de uso, que é justamente para começar agora o processo de, se for um prédio, de fazer o retrofit, se for um terreno começar a construção.
0: Populações de comunidades quilombolas de todo o país passam a ter atendimento dentro do Sistema Único de Saúde com foco em necessidades específicas.
1: Já estão valendo as regras da nova Política Nacional de Saúde Integral da População Quilombola.
0: A medida tem o objetivo de combater as desigualdades históricas no acesso aos serviços e garantir direito à saúde nesses territórios.
3: Política de proteção à saúde da população quilombola avança com a assinatura da portaria que institui a Política Nacional de Saúde Integral da População Quilombola no último dia 15 de setembro. A norma é mais um passo na atenção integral e para o enfrentamento das desigualdades em saúde da população quilombola. Com a portaria publicada, a política de saúde será integrada ao SUS. Agora, ela será implementada nos territórios. Para isso, é preciso elaborar o Plano Operativo Nacional, que deverá detalhar prioridades, metas, indicadores, responsabilidades e mecanismos de acompanhamento e avaliação. A norma garante ainda que o reconhecimento da população quilombola para fins de atenção à saúde independe da situação de regularização fundiária ou de titulação do território. Daniele Popov para a Voz do Brasil.
1: O subsistema de saúde indígena, responsável por atender os povos originários diretamente nas comunidades e aldeias, está completando 27 anos.
0: É por ele que são realizados, por exemplo, mutirões de atendimento para consultas e exames.
1: A experiência foi levada recentemente por uma comitiva brasileira ao México, país que pretende adotar modelo semelhante no Sistema Único de Saúde.
0: Nós conversamos sobre tudo isso com a secretária especial de saúde indígena, Lucinha Tremembé, hoje mais cedo. Acompanhe. Secretária, bem-vinda à Voz do Brasil, é um prazer ter a senhora conosco. A senhora participou, né, secretária, da comitiva brasileira que esteve no México apresentando o nosso modelo aí de saúde indígena. Conta pra gente, então, o que o Brasil mostrou aos mexicanos e por que, que esse encontro aconteceu?
4: Eu que agradeço o convite. Sim, estive compondo a comitiva do ministro na semana passada e a gente foi apresentar o SUS, o Sistema Único de Saúde. O México vai implantar, vai ser o segundo país que vai implantar um Sistema Único de Saúde, né? Assim, a exemplo do nosso SUS. E a gente também apresentou o nosso SASI-SUS, que já é uma, o SIL-SUS já é uma iniciativa, algo que é único, imagina um subsistema específico para os povos indígenas. Então, a gente fez essa apresentação e saímos de lá com vários compromissos, inclusive de compartilhamento, de mais informações, que o México ficou muito interessado de também implantar algo semelhante a um subsistema. Eles disseram que não do formato, porque realmente como vai ser um sistema único agora lá, seria, eles disseram, não, a gente não vai se, né, fazer algo tão grande, mas ter uma secretaria, aliás, um departamento que vai tratar de todas as políticas e a saúde estará dentro.
1: Pois é, assim como o Brasil, o México é um país com uma população indígena grande e com grande influência em diversas áreas da sociedade, né? A troca de experiências com mexicanos pode nos ajudar? De que forma?
4: Pode sim. A gente até falou isso na nossa apresentação, que a gente tinha muitas, algo muito parecido, que era a população, evidentemente, né? A gente tem população indígena aqui, tem população indígena lá, e a gente tinha coisas distintas que a gente poderia se compartilhar. No caso do Brasil, a gente tem um subsistema específico hoje, que já atua com política específica para a assistência à saúde dos povos indígenas do Brasil, e o México, mesmo não tendo um subsistema, mesmo não tendo no Sistema Único, mas eles atuam com a medicina tradicional. Então, eles têm várias estratégias, várias expertises, experiência. Inclusive, eu tive a oportunidade

0: visitar um dos centros tradicionais, muito interessantes, trabalham com parteiras tradicionais, trabalham com a medicina alternativa. Então, isso é que a gente quer agregar entre os dois países.
1: Vamos falar um pouquinho, secretária, dos mutirões de atendimento à saúde indígena. Então, a gente teve um agora sobre os Yanomami, né? Com consultas, exames especializados lá na terra indígena Yanomami. A CESAI tem feito ações assim em outras terras indígenas também. Como é que são os resultados desses mutirões?
0: Sim, sim. A CESAI tem feito, fez um cronograma para fazer mutirões em vários DICEIs de todas as regiões do Brasil.
1: DICEIs são os distritos de saúde indígena, né?
0: Isso, os distritos sanitários especiais indígenas. Nós temos 34 no Brasil. Então, a gente fez um cronograma que abrangesse aí todas as 5 regiões do Brasil, olhando principalmente para a fila de espera e para o que os mutirões iriam ofertar, saúde da mulher, a oftalmologia, exames. Então, a gente olha para essa fila e aí a gente organiza esse cronograma. A gente já fez em vários outros de 6, agora a gente encerra amanhã. Hoje a gente está encerrando no Yanomami, trazendo aí várias estratégias para um território que a gente tem um primeiro centro de referência também, que inclusive a ação está sendo realizada nesse centro de referência no meio da Amazônia.
2: Como a senhora falou, né, tem ocorrido ações específicas para a saúde da mulher também, inclusive com rastreio de câncer de colo de útero. Essas ações costumam ser bem recebidas pelas indígenas? Os mutirões ajudam a prevenir e tratar doenças?
0: Muito bem recebido. Eu tenho participado, inclusive, de algumas ações, tenho ido lá, conversado com as lideranças, com os profissionais, e o quanto a gente sai satisfeito de ouvir os usuários que estão lá, deles terem recebido o serviço, e isso mitiga realmente o tempo de espera, mas também deles estarem saindo de suas aldeias para poderem ir para a cidade grande, que é esse o propósito também da gente levar assistência para dentro desses territórios, para que eles se desloquem menos ainda para as cidades grande.
1: Agora, o Sistema de Atenção à Saúde Indígena está completando 27 anos, né, secretária? Ao longo desse período, o que a senhora destacaria como as políticas mais importantes e os aprimoramentos que ocorreram aí nessas quase 3 décadas?
0: Nosso subsistema de atenção à saúde indígena, 27 anos. A gente olha para trás e vê realmente que é muito tempo e que temos muitos avanços, né? O subsistema foi realmente um grande avanço de ter se criado um subsistema específico dentro do Sistema Único de Saúde, porque mesmo o nosso Sistema Único de Saúde, ele traz a integralidade, a universalidade, mas a gente olha para a questão da equidade. Então, por isso que foi pensado, trazido, né, ser criado um subsistema, e aí esse subsistema ele trouxe políticas específicas, embora que a gente aplique os programas que usuais do Sistema Único de Saúde, mas quando eles são aplicados dentro dos territórios indígenas, eles trazem um outro formato.
1: Sofrem adaptações, né?
0: Adaptações, porque aí ele se adapta a questões territorial, a questão cultural, a forma de organização dessa população. Então, isso já é um diferencial muito grande. Não é à toa que é uma saúde diferenciada, que tem um subsistema específico para isso.
2: Muito bem, nós conversamos com a secretária de Saúde Indígena do Ministério da Saúde, Lucinha Tremembé. Muito obrigado por sua entrevista aqui à Voz do Brasil.
0: Eu que agradeço.
1: Receitas de medicamentos que até então eram emitidas apenas em papel, agora também poderão ser feitas de forma digital a partir desta quarta-feira.
2: A novidade faz parte de uma nova etapa do Sistema Nacional de Controle de Receituários da Anvisa, que passa a oferecer funcionalidades para a emissão e o controle digital das receitas.
1: A mudança amplia as opções de prescrição e mantém o controle sobre medicamentos sujeitos a regras especiais. Confira na reportagem.
3: Algumas receitas que antes eram feitas somente em papel, agora também poderão ser emitidas eletronicamente. A mudança não significa o fim das receitas físicas, nem torna obrigatória a versão digital. A nova etapa amplia as opções de prescrição nas farmácias e drogarias. Entre as principais novidades está a emissão eletrônica das notificações de receita, como as de cor azul e amarela, que eram emitidas somente em papel. O analista de pesquisa João Paulo Ribeiro conta que foi atendido em uma teleconsulta e recebeu uma receita eletrônica e fala sobre as vantagens.

0: vantagens desse tipo de prescrição.
1: No fim das contas, eu achei super prático, porque diminui a quantidade de papel para carregar depois da consulta, né? Diminui a quantidade de documento para guardar.
0: O novo Sistema Nacional de Controle de Receituários foi criado pela Agência Nacional de Vigilância Sanitária, Anvisa, para centralizar a gestão da numeração e ampliar o controle das receitas utilizadas na prescrição de medicamentos sujeito a controle especial, como explica o diretor da Anvisa, Tiago Campos.
2: Reúne a gestão da numeração dos receituários em uma base nacional única. Isso permite acompanhar o percurso da receita desde a sua emissão até o registro da utilização pela farmácia ou drogaria, com base padronização e rastreabilidade.
0: Para a coordenadora do Grupo Técnico de Vigilância do Conselho Federal de Farmácia, Luciana Calil, o novo sistema de prescrição vai ajudar a evitar a falsificação de receitas e melhorar o acesso das farmácias às informações.
3: Nós temos muitas receitas falsificadas que são feitas de forma ilegal e de forma eletrônica. Isso não vai ser possível, porque essa numeração ela é controlada pela vigilância e ela é associada ao CPF e ao número de registro do prescritor.
0: É bom lembrar que as receitas em papel continuam válidas e podem ser utilizadas de acordo com as regras aplicáveis a cada tipo de medicamento. A implementação do Sistema Nacional de Controle de Receituários, o SNCR, acontece de forma gradual até 29 de outubro de 2026. Mais informações sobre o novo sistema de receituários podem ser obtidas em gov.br/Anvisa. Reportagem Cleide Lopes.
4: Neste mês, o Inmetro promoveu uma operação para a fiscalização de produtos infantis em lojas físicas e virtuais.
5: O objetivo é que a diversão seja segura e não acabe em acidente.
4: Conheça agora algumas dicas dos critérios que devem ser observados e o que fazer em caso de dúvidas ou denúncias.
6: Na hora de escolher um brinquedo, a segurança das crianças deve vir em primeiro lugar. Para prevenir riscos, o Inmetro, Instituto Nacional de Metrologia, Qualidade e Tecnologia, realizou durante o mês de setembro a Operação Criança Segura, que fiscaliza produtos infantis em lojas físicas e virtuais. O assessor da Diretoria de Avaliação da Conformidade do Inmetro, Leonardo Rocha, orienta os pais a verificarem a presença do selo de identificação da conformidade antes da compra.
7: Isso é aquele selinho que tem a marca do Inmetro junto com a marca do organismo de certificação responsável pela avaliação de conformidade daqueles brinquedos. Então, os pais, ao observarem a presença daquele selo, podem ter a tranquilidade de que aquele produto passou por um processo de avaliação com foco no cumprimento dos requisitos de segurança. Essa avaliação contempla auditoria da fábrica onde o produto foi produzido, bem como a realização de testes, realização de ensaios em laboratório para verificar o cumprimento dos requisitos de segurança.
6: Entre os itens verificados estão brinquedos, berços e bicicletas, entre outros produtos infantis. Mas a atenção não deve parar no selo. É importante observar também se as informações estão em português e a classificação etária indicada na embalagem. O assessor do Inmetro, Leonardo Rocha, alerta para a diferença entre a indicação e a restrição de idade.
7: A indicação, ela tem relação com aspectos cognitivos. A criança, ela tem uma idade que vai permitir a ela aproveitar o máximo aquele brinquedo. É diferente da restrição, que tem relação com segurança da criança. Aquele brinquedo, ele é restrito, ele é proibido para criança naquela faixa etária.
6: Outra dica é dar preferência ao comércio formal. Nas compras pela internet, o consumidor pode solicitar imagens do produto ou da embalagem, bem como o número de registro, quando for o caso. Denúncias podem ser feitas ao Inmetro por meio da plataforma Fala BR ou pelo telefone 0800-285-1818. Já os acidentes de consumo podem ser registrados no endereço SIMAC, com S e C mudo no final, .inmetro.gov.br. Reportagem Pablo Mundim.
5: Até 18 de outubro é possível contribuir com as regras do programa Selo Verde, que certifica produtos e serviços quanto à sustentabilidade ambiental.
4: A iniciativa também ajuda a garantir a competitividade dos produtos brasileiros no mercado internacional.
5: Podem participar fabricantes, prestadores de serviços, entidades representativas, especialistas, consumidores, órgãos públicos e demais interessados.

0: As sugestões podem ser enviadas por meio da plataforma brasilparticipativo.presidencia.gov.br.
1: E essas foram as notícias do Governo Federal.
0: Uma realização da Secretaria de Comunicação Social da Presidência da República.
1: Com produção da empresa Brasil de Comunicação.
0: Fique agora com o Minuto do TCU. Em seguida, as notícias do Poder Judiciário e do Congresso Nacional. Boa noite.
1: Boa noite para você. Até amanhã.
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4: O Tribunal de Contas da União analisou as medidas para melhorar o controle e o rastreamento de armas de fogo no Brasil. A auditoria monitorou ações do Ministério da Justiça, Polícia Federal, Exército e Secretaria Nacional de Segurança Pública. A fiscalização aponta problemas na integração dos sistemas e no acompanhamento de armas apreendidas, furtadas, roubadas ou extraviadas. O ministro relator do processo, Éder de Oliveira, falou sobre os resultados do trabalho.
5: A conclusão, senhor presidente, é que essa matéria de alta relevância ainda necessita de ações mais incisivas dos ministérios e órgãos correspondentes para melhorar o controle e a rastreabilidade das armas de fogo no Brasil.
4: O tribunal vai continuar acompanhando o cumprimento das medidas. Saiba mais em tcu.gov.br.
3: 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Você vai ouvir agora notícias do Poder Judiciário.
6: Ministro Gilmar Mendes destaca imparcialidade do ministro Fachin no primeiro ano à frente do STF.
7: Justiça Eleitoral explica como consultar o local de votação para o pleito de domingo.
6: WhatsApp é citado como meio de assédio eleitoral em 37% das ações na Justiça do Trabalho.
7: Boa noite, eu sou Marcela Luiza.
6: E eu sou Walter Lima.
7: No início da sessão plenária de hoje, o ministro Gilmar Mendes, decano do Supremo Tribunal Federal, homenageou o ministro Edson Fachin pelo primeiro ano à frente da corte.
6: Gilmar Mendes destacou como marcas da gestão do ministro Fachin a imparcialidade, a serenidade e o compromisso com a preservação da estabilidade e da identidade institucional do tribunal. Vamos ouvir um trecho.
8: Em um ambiente de temperatura elevada, Vossa Excelência tem mantido o tom sóbrio, a palavra medida e o comprometimento integral com a manutenção da constância, da tranquilidade e do ethos decisório do Supremo Tribunal Federal.
6: O decano do STF também ressaltou que a gestão de Fachin tem se pautado pela Constituição e que essa diretriz tem orientado a atuação do ministro na condução da corte.
7: O plenário do Supremo decidiu hoje, por unanimidade, que servidores que assumem cargo público em outro ente federativo sem interrupção do vínculo com a administração têm direito de optar entre o regime de previdência complementar e o regime previdenciário anterior.
6: O tema servirá de parâmetro para casos semelhantes em todo o país. Marcelo Della Libera.
9: O caso concreto diz respeito a um servidor público municipal do Rio Grande do Sul. Ele questionava uma decisão da Justiça Federal que negou o direito de permanecer na sistemática previdenciária anterior à instituição do regime de previdência complementar dos servidores federais. O servidor alegava que deveria ter o direito de opção reconhecido porque já havia ingressado no serviço público municipal em fevereiro de 2008 e não houve interrupção do vínculo com o serviço público. O relator é o ministro Edson Fachin, que decidiu atender ao pedido feito pelo servidor. Os demais ministros seguiram o entendimento do relator. Assim, o plenário, por unanimidade, decidiu que servidores municipais, estaduais e distritais que ingressaram no Serviço Público Federal após a instituição da Previdência Complementar têm o direito de optar pelo regime anterior.
7: O primeiro turno das eleições 2026 é neste domingo. Você já sabe onde vai votar?
6: O repórter Fábio Ruas explica como consultar o local de votação.
10: Pode ser de forma presencial ou pela internet. Pela internet, dá para consultar pelo aplicativo e-título. É só acessar a opção Onde Votar. Vai aparecer o local de votação com endereço, zona e seção eleitoral. Também dá para acessar pelo computador, no site tse.jus.br ou na página do TRE do seu estado. Quem preferir, pode procurar cartórios eleitorais, centrais de atendimento ao eleitor e postos do Tribunal Regional Eleitoral.

0: de cada estado.
1: O WhatsApp aparece em 37% das ações sobre assédio eleitoral, analisadas pela Justiça do Trabalho.
2: E com o uso das redes sociais, esse assédio não fica apenas no ambiente do trabalho. Samantha Flor.
3: A pesquisa analisou 138 processos de todo o país. Além do WhatsApp e das redes sociais, foram identificados outros aplicativos de mensagens e plataformas usadas pelas empresas. Entre as provas apresentadas à justiça, estão mensagens digitais, áudios, documentos e depoimentos de testemunhas. Desde maio de 2023, a Justiça do Trabalho já registrou mais de 800 processos relacionados a assédio eleitoral.
1: STJ decide que Justiça Brasileira não pode julgar pedido de indenização de ex-jogador de futebol argentino contra produtoras do jogo eletrônico FIFA Soccer.
2: O atleta alegava uso indevido da imagem dele no jogo, que também é vendido no Brasil. Fátima Uchoa.
4: Para o STJ, a simples comercialização do jogo no varejo brasileiro não torna o Judiciário Nacional competente para resolver o caso, já que o ex-jogador mora fora, nunca atuou por clubes brasileiros e as empresas que criaram o jogo eletrônico são sediadas na Holanda e no Reino Unido. A relatora foi a ministra Nancy Andrighi.
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1: Uma boa noite.
2: E até amanhã.
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7: Eu sou Humberto Pinheiro e estes são os destaques de hoje do Jornal do Senado, que começa agora. Medida provisória do Desenrola 3.0 começa a tramitar no Congresso. Senado pode votar confisco de bens usados em crimes sexuais e tráfico de menores. Estatuto do Ribeirinho será tema de debate na Comissão de Meio Ambiente. Boa noite. O Congresso Nacional vai analisar a medida provisória que criou o programa Desenrola 3.0. Serão beneficiados os brasileiros que tiverem dívida não paga com banco, órgão público, comércio ou prestador de serviço em geral. O programa vai durar até o dia 30 de junho de 2028 e tem como objetivo facilitar a quitação desses débitos e limpar o nome dos consumidores. Repórter Alexandre Campos.
8: De acordo com a MP, serão destinados 15 bilhões de reais para que a União compre a dívida dos credores originários com pelo menos 90% de desconto e renegocie diretamente com os devedores, repassando o mesmo abatimento recebido. O senador Oriovisto Guimarães, do PSDB do Paraná, lembrou que a medida vai ser boa para os credores, que irão receber um valor por uma dívida difícil de ser recuperada, e para os devedores, que ficarão com o nome limpo na praça.
9: É claro que isso vai atingir um número enorme de pessoas, se estima que vai facilitar a vida em torno de 15 milhões de pessoas.
8: O texto editado também prevê medidas do Conselho Monetário Nacional para garantir a transparência de produtos financeiros ofertados no mercado e a melhor tomada de decisão pelos consumidores quando vão contratar algum empréstimo ou comprar um bem ou serviço, por exemplo.
7: A Comissão de Segurança Pública pode votar, após as eleições, o projeto de lei que autoriza o confisco e a destinação de bens móveis e imóveis utilizados na prática de crimes de tráfico e contra a dignidade sexual de crianças e adolescentes. A matéria também pune quem cede imóveis ou apoia esses abusos. A reportagem é de Bruno Lourenço.
10: A proposta diz que veículos, embarcações e imóveis de quem comete ou colabora com delitos de exploração sexual e tráfico infanto-juvenil poderão ser apreendidos, confiscados e revertidos para fundos públicos de assistência e proteção à infância. A senadora Damares Alves, do Republicanos do Distrito Federal, ressaltou durante a análise do projeto de lei na Comissão de Direitos Humanos a importância de agir contra o patrimônio de quem pratica ou contribui para a exploração de crianças e adolescentes.
0: A responsabilidade por esses crimes não recai somente nos atores, mas alcança os partícipes, como medida dissuasória, aqueles que prestam auxílio na prática delituosa. Por exemplo, aquele que empresta a casa para que uma criança seja explorada sexualmente, que empresta o hotel para que uma criança seja explorada sexualmente.
10: Depois da Comissão de Segurança Pública, a proposta, que surgiu da CPI dos Maus-Tratos, segue para a Comissão de Constituição e Justiça.
7: Já a Comissão de Meio Ambiente pode realizar um debate antes de votar o projeto que cria o Estatuto do Ribeirinho. O pedido do debate ainda precisa ser aprovado pelos senadores. Repórter César Mendes.
8: O Estatuto do Ribeirinho busca assegurar políticas públicas em áreas como saúde, infraestrutura e atividades produtivas para as comunidades tradicionais do Brasil que vivem às margens de rios, lagos e igarapés. Mas o senador Zequinha Marinho, do Podemos do Pará, pediu um debate antes da votação para analisar os critérios de identificação dessas áreas, a forma de comprovar o uso tradicional e os procedimentos de cadastro das comunidades. Para o senador Jaime Bagatoli, do PL de Rondônia, o debate pode reunir informações técnicas, jurídicas e administrativas para definir critérios mais claros, evitando futuros conflitos.
11: Nós temos diversos proprietários com documentos de área, nós temos que dar segurança jurídica também às pessoas, mas sabemos o direito que os nossos ribeirinhos têm.
8: O pedido do debate sobre a criação do Estatuto do Ribeirinho precisa ainda ser aprovado na Comissão de Meio Ambiente.
7: Um novo projeto em análise no Senado propõe a criação do programa Jovem Aprendiz Digital. O texto prioriza estudantes da rede pública e jovens em situação de vulnerabilidade. Repórter Pedro Pincer.
12: A formação deverá abranger ferramentas de trabalho e comunicação, análise de dados, fundamentos de programação, segurança da informação, comércio digital e uso responsável da inteligência artificial. Os conteúdos serão adaptados às atividades e ao nível de desenvolvimento do aprendiz. Terão prioridade estudantes e ex-alunos de escolas públicas, jovens em situação de vulnerabilidade social ou de famílias inscritas no Cadastro Único, pessoas com deficiência e grupos com menor participação nas ocupações digitais. O projeto prevê o aproveitamento de laboratórios, unidades móveis, plataformas de ensino e instrutores do Sistema S, inclusive em municípios do interior. Os contratos do programa contarão para o cumprimento da cota de aprendizagem já prevista na CLT. Microempresas e empresas de pequeno porte poderão aderir voluntariamente.
7: E uma nova lei sancionada pelo presidente da República reduz os tributos das empresas que oferecem proteção às seguradoras. A primeira fase da implementação das regras será em 2027, com outra etapa prevista para 2030. Repórter Marcela Cunha.
13: As seguradoras podem contratar outras empresas para dividir os custos das indenizações que precisam pagar aos clientes. São as chamadas resseguradoras, que ajudam a cobrir esses gastos, por exemplo, quando uma enchente atinge muitos imóveis segurados ao mesmo tempo. Uma nova lei reduz a tributação das resseguradoras sediadas no Brasil. A intenção é melhorar as condições dessas empresas para competir com as estrangeiras e fortalecer o setor no país. A partir de janeiro de 2027, a contribuição social sobre o lucro líquido, a CSLL, cai de 15% para 9%. Relator do projeto no Senado, o senador Camilo Santana, do PT do Ceará, explicou que a diferença de tributação favorece a contratação de resseguradoras no exterior.
14: As resseguradoras estrangeiras muitas vezes operam em jurisdições com regimes tributários mais competitivos. Essa assimetria desestimula a manutenção do capital no Brasil e incentiva o envio de prêmios de resseguro para o exterior, gerando saída de divisas.
13: A partir de janeiro de 2030, as resseguradoras também deixarão de pagar o adicional de 10% do imposto de renda.
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7: A Justiça Eleitoral e a Polícia Civil de Santa Catarina tomaram uma iniciativa pioneira para garantir o voto

0: Voto livre e seguro das mulheres vítimas de violência doméstica. Nas eleições de 2026, quem tiver medida protetiva poderá votar numa sessão diferente da conhecida pelo agressor. Quem explica essa mudança é a repórter Raíssa Abreu.
1: O Tribunal Regional Eleitoral de Santa Catarina entendeu que a regra da transferência temporária de eleitores, o voto em trânsito, poderia valer para que mulheres com medida protetiva mudassem temporariamente seus locais de votação. É o que explica o coordenador de gestão do Cadastro Eleitoral, Carlos Gerber.
2: Houve uma interpretação que a mulher com medida protetiva, ela tem a sua liberdade, a sua acessibilidade, acesso aos locais mais restritos, e isso poderia impedir por uma razão de segurança pessoal dela de deixar de votar.
1: De acordo com Gerber, a ideia está sendo levada ao Tribunal Superior Eleitoral, que pode estender a possibilidade a todo o país nas próximas eleições. Se você precisa de apoio ou orientação sobre medidas protetivas, a Central de Atendimento à Mulher funciona 24 horas pelo telefone 180. Em caso de emergência, ligue 190.
0: Com trabalhos técnicos de Eliseu Caires, o Jornal do Senado fica por aqui. Acompanhe agora as notícias da Câmara dos Deputados. Boa noite e até amanhã.
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4: Câmara aprova prioridade para mães solo no Sistema Nacional de Empregos.
5: Proposta institui política para ampliar ações de saúde nas escolas públicas.
4: Projeto de lei busca melhorar condições de emprego para jovens indígenas.
5: Boa noite. Avança na Câmara a proposta que visa aprimorar as condições de emprego para jovens indígenas. A repórter Maria Neves traz mais informações sobre a iniciativa.
6: A Comissão da Amazônia e dos Povos Originários e Tradicionais da Câmara aprovou o projeto do deputado defensor Estélio Denner, do União de Roraima, que institui programa de emprego e formação para jovens indígenas. Dentre as vantagens previstas para empresas que contratarem indígenas entre 19 e 29 anos, está a redução de 50% na contribuição para a Previdência Social sobre o salário do novo empregado. O benefício será concedido por até 36 meses. Empresas que aderirem ao programa terão outras vantagens, como prioridade na participação em programas e editais federais de inovação e desenvolvimento regional. A contratação de jovens indígenas também contará como critério de desempate em licitações públicas. O texto aprovado determina que o poder público deverá promover a qualificação técnica e profissional de jovens indígenas por meio de cursos gratuitos. Para isso, prevê parcerias com órgãos e entidades públicas de educação e com o chamado Sistema S, que inclui, por exemplo, SESI e SEBRAE. A execução do programa terá de contar com organizações indígenas registradas. O projeto também prevê que as empresas forneçam aos trabalhadores indígenas informações claras sobre seus direitos trabalhistas com respeito às suas especificidades culturais e linguísticas. Sempre que possível, o programa deverá utilizar materiais bilíngues. O projeto que institui o Programa de Emprego e Formação para Jovens Indígenas ainda será avaliado pelas Comissões de Finanças e Tributação e de Constituição e Justiça. Se aprovado, poderá seguir para o Senado. Da Rádio Câmara de Brasília, Maria Neves.
3: Direitos Humanos.
4: Jefferson Rodrigues, do PSDB de Goiás, defende a aprovação de proposta que reforça a proteção à liberdade religiosa e aos locais de culto. Autor da matéria, ele assinala que o objetivo é impedir interferências indevidas do poder público no funcionamento interno de igrejas.
5: Jefferson Rodrigues cita decisões judiciais recentes que teriam limitado o conteúdo de pregações, situação que o deputado caracteriza como censura prévia. Ele afirma que manifestações baseadas na doutrina de cada religião não podem ser consideradas ilegais sem análise de eventual abuso.
4: Doutor Ismael Alexandrino, do PSD de Goiás, é autor de projeto que cria classificação etária específica para desenhos animados e animações digitais para crianças. A proposta estabelece faixas para menores de 2 anos, de 2 a 4 anos e de 4 a 6 anos.
5: Segundo o doutor Ismael Alexandrino, o objetivo é proteger as crianças dos riscos de conteúdos inadequados e orientar pais e responsáveis. O projeto também obriga plataformas digitais a verificar a idade dos usuários, auditar conteúdos infantis e ajustar os sistemas de recomendação.
4: Rui Falcão, do PT de São Paulo, sugere a realização de audiência pública para discutir relatos de perseguição a ativistas e dirigentes que defendem os direitos do povo palestino. O deputado é um dos autores de requerimento apresentado à Comissão de Direitos Humanos da Câmara.
5: Rui Falcão assinala que o encontro deve abordar denúncias de censura e intimidação contra pessoas que se manifestam sobre o conflito entre Israel e Palestina. Ele ressalta a importância da liberdade de expressão e da preservação do debate sobre violações de direitos humanos.
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3: Relações Exteriores.
4: Dani Cunha, do PL do Rio de Janeiro, destaca a importância da Frente Parlamentar Mista em apoio à integração União Europeia-Mercosul para o acompanhamento da implementação do acordo comercial entre os dois blocos. A deputada avalia que o grupo tem contribuído para o avanço do tratado.
5: Dani Cunha lembra que o acordo reduz tarifas de importação e amplia as oportunidades de comércio entre os países do Mercosul e da União Europeia. Ela defende que o Congresso siga de perto os efeitos das novas regras sobre os setores produtivos brasileiros.
4: Nicolete, do PL, pede ao governo melhorias na infraestrutura e na capacidade operacional dos postos de fronteira de Roraima. O deputado entende que a iniciativa vai melhorar o comércio exterior e ampliar a integração econômica de Roraima com a Venezuela e a Guiana.
5: Nicolete observa que o crescimento da produção agropecuária e agroindustrial roraimense causa gargalos que dificultam a expansão das exportações. Entre as medidas sugeridas por ele, estão a modernização dos postos de fiscalização e a desburocratização para a liberação de cargas.
3: Transportes.
4: Comissão Mista aprova a medida provisória que institui linha de crédito para entregadores e motoristas, incluindo o transporte escolar. A reportagem é de Emanuele Brasil.
8: A Comissão Mista, que analisa a medida provisória que institui linha de financiamento para entregadores, motociclistas e ciclistas, aprovou o relatório da deputada Amanda Gentil, do PP do Maranhão. A proposta alcança profissionais cadastrados em plataformas digitais há pelo menos 6 meses e que tenham feito no mínimo 100 corridas ou entregas. A linha de crédito também vale para motociclistas profissionais com vínculo empregatício formal e pelo menos 6 meses de exercício da atividade. O financiamento poderá ser usado para comprar motocicletas, motonetas, ciclomotores, flex e bicicletas elétricas produzidas no Brasil ou vinculadas a projetos de investimento produtivo nacional. Caberá ao Ministério do Desenvolvimento, Indústria, Comércio e Serviços definir os fabricantes e a lista de marcas e modelos. O texto aprovado autoriza o uso de recursos do Fundo de Investimento de Infraestrutura Social para financiar a renovação da frota e investimentos relacionados

relacionados ao transporte urbano e para reduzir os riscos das operações e ampliar a oferta de crédito, o arranjo prevê a cobertura de garantia do Fundo Garantidor de Operações e do Fundo Garantidor para Investimentos. A relatora acolheu 6 das 14 emendas apresentadas ao projeto do Poder Executivo. Entre as alterações está a que inclui os profissionais do

0: pelos trabalhadores. A deputada Amanda Gentil explicou o objetivo das alterações.
1: A gente tem um espaço para poder trazer uma análise de crédito um pouco mais sensível para o trabalhador que está ali na ponta e para que ele consiga fazer o uso desse financiamento.
0: O texto segue agora para análise dos plenários da Câmara dos Deputados e do Senado. Da Rádio Câmara de Brasília, Emanuele Brasil.
2: Milton Vieira, do Republicanos de São Paulo, pretende tornar obrigatório o uso de lacre físico de segurança nas placas de motocicletas, ciclomotores, triciclos e quadriciclos. Ele acredita que a medida dificulta a remoção e a clonagem das placas, facilitando a identificação dos veículos.
3: O projeto de Milton Vieira determina que o lacre seja inviolável, numerado e rastreável, sem substituir os mecanismos digitais de identificação já utilizados. A proposta também prevê multa e remoção do veículo que circular sem o dispositivo ou com o lacre adulterado.
2: Fábio Chioquete, do União de Santa Catarina, propõe que motoristas flagrados dirigindo embriagados, mas sem causar acidentes com vítimas, não sejam presos em flagrante. A proposta permite que a polícia registre apenas um termo circunstanciado de ocorrência no local da abordagem.
3: De acordo com Fábio Chioquete, a medida busca desburocratizar a atuação do poder público e evitar prisões desnecessárias. Segundo o autor, a intenção é reduzir a sobrecarga do sistema carcerário e concentrar os esforços policiais e judiciais nas ocorrências mais graves.
4: Trabalho.
2: A Câmara aprovou um projeto que garante atenção especial à mãe solo no Sistema Nacional de Emprego. A repórter Paula Bittar acompanhou a votação.
5: A Comissão de Constituição e Justiça da Câmara dos Deputados aprovou um projeto que garante atenção especial às demandas das mães solo no Sistema Nacional de Emprego, SINE. O texto aprovado estabelece o atendimento especial para viabilizar a participação dessas mulheres em oportunidades de trabalho, emprego, renda e empreendedorismo. O projeto também define que, caso não sejam preenchidas as vagas reservadas a mulheres em situação de violência doméstica e familiar, o saldo deverá ser destinado sucessivamente a mães solo, mulheres em geral e público em geral. De acordo com a autora da proposta, a deputada Laura Carneiro, do PSD do Rio de Janeiro, as mães solo enfrentam dificuldades estruturais no mercado de trabalho e muitas acabam recorrendo à informalidade. A proposta que garante atenção especial às demandas das mães solo no Sistema Nacional de Emprego segue agora para análise do Senado. Da Rádio Câmara de Brasília, Paula Bittar.
4: Previdência.
3: Fábio Macedo, do Podemos do Maranhão, defende a aprovação de proposta que regulamenta a aposentadoria especial dos agentes comunitários de saúde e de combate às endemias. O texto estabelece idade mínima de 52 anos para homens e 50 para mulheres, com pelo menos 20 anos de atividade na função.
2: Fábio Macedo ressalta que a medida assegura integralidade para que o benefício corresponda à remuneração recebida no momento da aposentadoria, além de paridade com os profissionais da ativa. A proposta também considera o período de readaptação funcional como tempo de efetivo exercício.
4: Consumidor.
3: Paulo Teixeira, do PT de São Paulo, pretende estabelecer novas regras para rótulos, embalagens e publicidade que façam referência a frutas para torná-los mais claros. Ele acredita que os produtos precisam indicar a quantidade de cada fruta efetivamente utilizada em sua composição.
2: Paulo Teixeira explica que quando a imagem ou a divulgação destacar uma fruta que não esteja presente no produto, deve haver um aviso informando essa ausência. A iniciativa pretende evitar que a apresentação dos alimentos crie uma percepção diferente de sua composição real.
4: Desenvolvimento regional.
3: Samuel Viana, do União de Minas Gerais, recomenda a aprovação do texto que aperfeiçoa a Política Nacional de Proteção e Defesa Civil. O projeto reforça o monitoramento de desastres, a integração de dados entre os entes da federação e a coordenação das ações de prevenção e resposta.
2: Relator da matéria, Samuel Viana, avalia que as mudanças devem ser incorporadas à legislação já existente para evitar a criação de normas com funções semelhantes. A matéria também prevê um cadastro nacional de voluntários para atuação em situações

0: ações de desastre.
1: Júlio César, do PSD do Piauí, propõe proteger os incentivos fiscais do imposto de renda para empresas que investem nas regiões Norte e Nordeste. O texto busca garantir a continuidade dos projetos de desenvolvimento nas regiões da Sudã e da Sudene.
0: De acordo com Júlio César, os incentivos regionais são fundamentais para atrair novos investimentos, gerar empregos e reduzir as desigualdades no país. Para ele, o corte nesses benefícios compromete a segurança jurídica e a competitividade dessas regiões.
1: Carlos Chiodini, do MDB de Santa Catarina, apoia a criação de concursos especiais de loteria para ajudar municípios em estado de calamidade pública. Pela proposta, a maior parte da arrecadação seria destinada às cidades afetadas proporcionalmente à população atingida.
0: Carlos Chiodini argumenta que a medida pode acelerar a chegada de recursos às comunidades atingidas por desastres naturais. O projeto também prevê transparência e prestação de contas sobre a aplicação do dinheiro recebido pelos municípios.
2: Economia.
1: Yandra Moura, do União de Sergipe, é autora de projeto que visa combater o superendividamento no país. O projeto estabelece câmaras municipais de renegociação de dívidas e teto de 30% da renda familiar para novos empréstimos de consumo.
0: Yandra Moura argumenta que a medida restaura a dignidade financeira de milhões de brasileiros e contém os altos juros do cartão e do crédito rotativo. Ela acrescenta que a proposta prioriza famílias chefiadas por mulheres, idosos e pessoas com deficiência.
2: Educação.
1: Deu o primeiro passo na Câmara a proposta de uma política nacional para ampliar ações de saúde nas escolas. A repórter Kate Nayane tem mais detalhes.
3: A Comissão de Educação da Câmara dos Deputados aprovou o projeto que cria a Política Nacional de Saúde na Escola e transforma em lei as principais diretrizes do atual Programa de Saúde na Escola. A proposta consolida iniciativas desenvolvidas nas escolas públicas em parceria com o Sistema Único de Saúde, o SUS. Segundo a relatora da proposta, deputada Nelly Aquino, do Podemos de Minas Gerais, a criação deste programa deve ajudar na promoção da saúde e prevenção de doenças no ambiente escolar, além de estimular o protagonismo de crianças e adolescentes em ações de saúde. Outros objetivos são o enfrentamento de vulnerabilidades que possam comprometer o desenvolvimento escolar e fortalecer a participação da comunidade. A proposta que cria a Política Nacional de Saúde na Escola será analisada em seguida pela Comissão de Saúde. Da Rádio Câmara de Brasília, Kate Nayane.
0: Delegado Matheus Laiola, do União do Paraná, é autor de projeto que amplia os direitos das estagiárias gestantes. A proposta prevê 30 dias de licença maternidade com manutenção do vínculo e da bolsa auxílio, quando houver, além de indenização pelo recesso não usufruído.
1: O projeto de delegado Matheus Laiola também amplia de 2 para 3 anos o prazo máximo de estágio na mesma instituição. A proposta estabelece ainda prazo de 15 dias para que as instituições de ensino se manifestem sobre a renovação do estágio.
2: Saúde.
0: Euclides Petersen, do Republicanos de Minas Gerais, pede informações ao Ministério da Saúde sobre o uso do ácido folínico no tratamento de pessoas com transtorno do espectro autista. Ele quer saber se o governo estuda a possibilidade de oferecer o medicamento pelo SUS.
1: O deputado também questiona se existem estudos sobre os possíveis benefícios do ácido folínico para pessoas com TEA e se há pedidos para que o tratamento seja avaliado pelo SUS. Euclides Petersen pergunta ainda se o governo pretende criar projetos para testar o uso do medicamento em casos específicos.
2: Esporte.
0: Danley de Deus Hinterholtz, do PSD do Rio Grande do Sul, destaca o papel do esporte no desenvolvimento e na inclusão de pessoas com síndrome de Down e com autismo. O deputado reitera que a prática esportiva contribui para a saúde, a autonomia, a convivência e a participação social.
1: Danley de Deus Hinterholtz propõe um debate com especialistas, educadores, associações e familiares sobre os desafios e as experiências de inclusão inclusão por meio do esporte. Ele explica que o objetivo é fortalecer políticas públicas que integrem o esporte, a educação e os direitos dessas pessoas.
0: Helena Lima, do PSD de Roraima, defende proposta que inclui entidades esportivas sem fim.